musicais, destas canções que você está ouvindo agora, está subindo aos céus do Brasil, chegando ao seu rádio receptor, programação local, a voz da libertação. Programa esse que pertence à Igreja Pentecostal, Deus e Amor, sede mundial, está na Avenida do Estado, número 4568, bairro da Liberdade, São Paulo, capital, Brasil. Responsabilidade mundial está a cargo da nossa querida e amada irmã Eleni Miranda, em Ponta Grossa, sede estadual, está na rua Anitta Garibaldi, número 100, no bairro Nova Rússia. Pastor local é o presbítero Amadir Lemos, isto, e hoje apresentando o programa Voz da Libertação, edição de terça-feira à noite. Seu irmão e amigo em Cristo, jovem Emanuel Batista, a paz do Senhor, meu querido irmão, a paz do Senhor, minha querida irmã, a paz do Senhor, ouvinte da Rádio Antena Sul FM. E quando eu cumprimento você com a paz do Senhor Jesus, muito mais do que uma frase de efeito, muito mais do que um jargão, nós queremos, estamos desejando a você que a paz de Deus, ela se derrame, ela se prolongue, ela seja estabelecida sobre a sua casa, sobre a sua família, visto que esta paz, ela excede o entendimento humano. Assim sendo, mais uma vez, que a paz do Senhor, ela venha estar no seu coração, que a paz de Deus venha estar

guardando a sua mente, guardando a sua alma, que a paz de Deus, a paz que a Bíblia diz que ela é tão grande, ela é muito maior do que o nosso entendimento, pois ela excede o entendimento humano. Esta paz tão poderosa, ela pode ser experimentada, ela pode ser desfrutada. E Deus tem paz para mim, Deus tem paz para você. Eu quero orar por você, eu quero pedir a paz de Deus sobre as nossas vidas. Quando nós falamos de paz, é muito importante entendermos algumas coisas. Não há como termos paz na nossa vida sem termos aquele que tem a paz. Não há como eu ter paz se eu não tenho aquele que a Bíblia denomina o príncipe da paz. A verdade é que se eu quero ter paz, eu preciso ter Jesus. Não há paz fora da presença de Deus, não há paz, não há como eu separar a presença de Deus, o conceito de paz da presença de Deus, porque só há paz aonde a presença de Deus está. A paz nos planos de Deus. Já parou para pensar que até mesmo as orientações de Deus, as diretrizes que Deus dá a nós, nos trazem paz? O Senhor quer dar paz ao seu coração. É isso que talvez o salmista disse, que o Senhor firma os nossos passos. Quantas pessoas que não conseguem ter seus passos firmados, principalmente ao tomar decisões. Será que eu estou tomando a decisão certa? Será que eu estou fazendo o que é correto? Será? E as dúvidas, as indagações tomam conta da mente, do coração. E o será? As orientações de Deus trazem ao meu e ao seu coração paz. Temos paz ao caminhar, pois Ele firma os nossos pés em uma rocha. Os nossos pés em Cristo estão firmados em um lugar seguro. E é por isso que temos paz. Ainda que não entendamos o futuro, ainda que não entendamos o porquê de algumas coisas, Deus cuida de nós. E é isso que nos traz paz. Oremos ao Senhor. Eu quero orar a Deus agora. E eu estou falando com pessoas que o seu coração foi tomado pela ansiedade. O seu coração foi tomado pelos sentimentos de preocupação. Estou falando com pessoas agora que você vive os episódios de ansiedade, e eles tomam seu coração de tal forma que você se desregula facilmente. Eu falo com pessoas que você está no momento de não é fraqueza de forma alguma, mas você está no momento de sensibilidade extrema, que as mínimas coisas já te tiram do controle, as mínimas coisas já te fazem desabar. Eu quero orar por você e com você, para que o Deus, que é o príncipe da paz, dê a você não a paz do mundo, não a paz que é criada pelas armas, não a paz que é criada pelas ideologias, mas a paz que vem dele, a paz que nada neste mundo pode dar, a paz de Cristo. Onde você estiver, ore comigo. Deus, Senhor, nós adentramos na sua Senhor, nós adentramos na sua presença agora, e antes de pedirmos qualquer coisa, nós começamos te adorando, te engrandecendo, te louvando, visto que o Senhor tem feito muito além daquilo que pedimos ou pensamos, visto que o Senhor tem cuidado de nós de uma forma linda, maravilhosa, e por isso nós te adoramos. Te adoramos não pelo que o Senhor pode fazer, mas te adoramos porque, independente do que o Senhor faça ou permita, o Senhor continua sendo Deus, o Senhor continua sendo adorado, o Senhor continua sendo exaltado, o Senhor continua sendo quem o Senhor é. Pai, que nós possamos desfrutar da paz que há no Senhor. Eu oro por lares e há muitas pessoas que eu estou orando agora que estão de alguma forma afastadas do Senhor. Mas eu clamo agora, meu Pai, que essa pessoa possa experimentar a paz, ela possa experimentar a paz a fim de que, por meio dessa experiência, ela possa se aproximar do Senhor. Senhor, quantas pessoas que estão me ouvindo agora, que elas precisam apenas de uma experiência. Quantas pessoas que estão me ouvindo agora, que estas pessoas, que esse irmão e essa irmã, ela só precisa de uma experiência para se entregar ao Senhor, para entregar a vida, entregar o controle dos seus negócios, o controle de tudo em suas mãos. Uma experiência.
Ela só precisa provar quem o Senhor é, ela só precisa experimentar da

tua paz. Eu clamo agora e eu peço, Deus, Deus, que esta pessoa de fato venha experimentar, venha viver, venha, Pai, poder provar o quanto o Senhor é bom, o quanto o Senhor é maravilhoso, o quanto o Senhor é grande, o quanto o Senhor é extraordinário. Eu clamo agora, meu Deus, entre dentro de mentes, de corações, pessoas que vivem crises, Pai, até mesmo essa pessoa perdeu a paz de tal forma que as crises e os episódios de ansiedade se tornaram frequentes. Pessoas que vivem episódios frequentes de ansiedade, episódios frequentes de estresse. Pai, o coração acelera. Meu Deus, esta pessoa, meu Pai, que perde o chão. Meu Deus, eu oro por pessoas agora, Senhor, que estão, Pai, vivendo momentos como este. Que a tua paz dê tranquilidade. Que a tua paz, ó Pai, venha acalmar esta pessoa que ora comigo agora e talvez ela está tendo uma crise de ansiedade. Esta pessoa que se aproxima do rádio, esta pessoa que está ouvindo a minha voz. Senhor, a minha voz não tem poder nenhum. Senhor, a minha voz não tem poder algum, meu Pai, para fazer nada. A minha voz não tem poder para curar, a minha voz não tem poder para transformar. Senhor, a minha voz não há poder, mas o teu poder, a tua voz, esta sim tem poder. Que a tua presença, o príncipe da paz, acalme os corações que estão em guerra. O Senhor é o príncipe da paz, pois a tua palavra diz que o Senhor é o Deus que faz cessar guerras. Quantas pessoas que estão em guerras internas, em guerras contra o passado, em guerras contra si mesmo, guerra contra os seus sentimentos, guerra contra os seus irmãos, elas estão em guerra, Senhor. Guerra parece com todo mundo, parece que todo mundo, pessoas, meu Deus, que o medo e a preocupação, a situação distorceu tanto o seu entendimento que ela pensa que ela está em guerra e ela entrou em guerra contra tudo e contra o mundo, Senhor. Eu oro agora, meu Pai, para que o Senhor dê paz, para que o Senhor dê tranquilidade, que o Senhor faça cessar esta guerra. Fica conosco, Senhor. Fica neste coração agora. É o meu pedido em nome de Jesus. Amém, Senhor.

E que a paz de Deus, mais uma vez, ela venha estar em seu coração, em sua vida. Que mais uma vez a paz do Senhor seja derramada sobre o meu, sobre o seu, sobre o nosso coração. Que Deus venha abençoar a sua vida, a sua alma. Amém? Que Deus venha abençoar você. Nós estamos ouvindo o programa Voz da Libertação e eu desejo mais uma vez essa paz maravilhosa venha invadir sua vida, sua alma. Meu nome é Manuel Batista e eu serei seu companheiro nesta noite. Quero lembrá-lo que nós somos da Igreja Pentecostal Deus Amor. Nossa sede estadual está na rua Anitta Garibaldi, número 100, no bairro Nova Rússia. Pastor local é o presbítero Amadir Lemos. E olha, nós vamos ter culto. Aliás, nós estamos tendo término agora do culto da Santa Ceia. Presbítero Amadir Lemos está no altar pregando, orando por todos. E olha, meu querido irmão, eu quero convidar você para amanhã, quarta-feira, culto às 9, às 14 e 19 horas. Nós vamos ter a pregação da palavra, as ministrações de orações, e você está mais do que convidado para ouvir a palavra do Senhor, para ser tocado por Deus. Olha, amanhã, 9 horas, cooperador Moreira pregando a palavra do Senhor, às 14 horas, presbítero Amadir Lemos, e às 19 horas, a nossa querida irmã Patrícia Lima e família estarão pregando a palavra do Senhor e orando por todos. Às 9 horas, 14 e 19 horas teremos culto. Eu quero convidar você especialmente para a noite, 19 horas, irmã Patrícia com a sua família, eles estão presentes. Não apenas no culto da segunda-feira à noite, mas quarta-feira à noite também. Estão pregando a palavra do Senhor, estão orando, estão ali presentes, apoiando, intercedendo a Deus pela sua vida, pela sua casa, pela sua família. Venha participar conosco, rua Anitta Garibaldi, número 100, no bairro de Oficinas. Vamos lá, rua Anitta Garibaldi, número 100. Eu espero você ou às 9, ou às 14, ou ainda às 19 horas.

está no Senhor. Salmo 121 diz: eu levo meus olhos para os montes, de onde vem o meu socorro? O meu socorro vem do Senhor, que fez os céus e a terra. Ele não deixará vacilar o teu pé, aquele que te guarda não tosquenejará. Eu quero lembrar você que sábado agora, quero lembrar você que neste próximo sábado nós vamos ter uma poderosa vigília, vigília da Fundação Reviver, vigília essa que vai começar a partir das 23 horas, e às 23 horas, uma vigília na madrugada, uma vigília de unção de graça. E olha, meu querido irmão, minha querida irmã, você não pode ficar de fora desta grande e poderosa vigília. Sábado agora, às 23 horas, vigília de poder, vigília de oração, vigília onde nós vamos buscar a presença de Deus, onde nós vamos nos encher de Deus. Sim, Deus vai encher as nossas vidas. Será uma vigília onde nós vamos ter a pregação da palavra, a oração, os louvores, teremos a busca pela presença do Espírito Santo. Então você já está mais do que convidada a estar conosco neste sábado, a partir das 23 horas. A Fundação Reviver vai estar realizando uma poderosa vigília. Irmã Dirlene, juntamente com toda a equipe da Fundação Reviver, eles estarão presentes buscando a Deus, orando a Deus, realizando esta vigília debaixo da direção do Espírito Santo de Deus. Então, meu irmão, o conselho que eu dou a você que quer os dons, a você que quer a presença de Deus, a você que busca a presença, tem desejo pela presença de Deus, as vigílias na madrugada são uma oportunidade para que eu e você possamos ser cheios da graça, da presença e da misericórdia de Deus. Neste final de semana, não deixe, não troque por nada, não troque esta oportunidade que Deus te deu, que Deus está nos dando. Eu sei que pode ser, embora esteja frio, embora seja final de semana, embora talvez você vá trabalhar na segunda, olha, irmão, eu estou cansado, irmão Emanuel. Segunda-feira eu estou cansado. Segunda-feira eu vou ter que trabalhar, irmão Emanuel. Não, não deixe de participar da vigília. Venha participar, venha adorar, venha glorificar a Deus. Venha, vai ser uma madrugada, e madrugada na presença de Deus não é perdido. Já parou para pensar que o tempo na presença de Deus não é perdido? Quantas vezes nós perdemos o nosso tempo com tantas outras coisas? Quantas vezes você perde seu tempo, às vezes nas redes sociais? Quantas vezes você perde o seu tempo com pessoas? Quantas pessoas que você pensava que eram seus amigos e no final só te prejudicaram, só te trouxeram mal? Pessoas que só, meu irmão, olha, trouxeram prejuízo a você. E você olha e você pensa, meu Deus, eu perdi tanto tempo. Quantas pessoas que perdem o seu tempo nas drogas, quantas pessoas que perdem o seu tempo, meu irmão, no pecado, quantas pessoas estão infelizmente perdendo o seu tempo. Mas quando eu olho para a presença de Deus, eu não vejo pessoas dizendo, olha, eu perdi meu tempo na presença de Deus, eu perdi meu tempo com Deus de forma alguma. Eu vejo pessoas que, olha, dizem, quantas vezes eu já ouvi, olha, se eu tivesse aceitado Jesus antes, se eu tivesse buscado a Jesus antes, se eu soubesse, eu não teria perdido meu tempo como eu perdi, eu teria aceitado Jesus antes. Quando eu olho para a Bíblia Sagrada, eu vejo não apenas que a presença de Deus é maravilhosa. O próprio salmista vai dizer que um dia na presença do Senhor é melhor um dia na casa do Senhor do que mil em qualquer outro lugar. Você não perde tempo estando buscando a Deus. A minha Bíblia diz o seguinte, no livro de Joel, que o Senhor, ele restitui aquilo que foi perdido. E quantas pessoas que me ouvem agora, que você perdeu de alguma forma o tempo da sua vida,

perder no sentido de você dedicou o tempo a uma coisa e aquilo não te trouxe resultado algum. Aquilo apenas foi um tempo mal investido, aquilo apenas foi um tempo gasto. Você não teve retorno, você não teve crescimento, você não foi abençoado, você não teve nada. Quantas pessoas que são assim? Quantas pessoas que estão na bebida e a bebida nada acrescentou, apenas dores, apenas enfermidades? Quantas pessoas que estiveram com amizades, com os amigos, entre aspas, e os amigos não acrescentaram nada, só problemas? Isso é o tempo gasto sem nenhum retorno. Isso é tempo mal investido. E quantas pessoas? Isso é tempo perdido. Sabe o que é tempo perdido? É você dedicar seu tempo a algo que nada lhe produz, que nada lhe dá retorno. Agora, quando eu dedico o meu tempo a Deus, a Bíblia diz, a palavra do Senhor me revela que as demais coisas serão acrescentadas. O que são essas demais coisas? Essas demais coisas não é dinheiro, não é riqueza, não é não. As demais coisas são as nossas necessidades básicas. O reino dos céus, o Senhor nos acrescentará. Irmão, venha, sábado agora é uma madrugada de poder. Deus quer restituir tempo que foi perdido. Deus quer restituir aquilo que nós perdemos na beira do caminho. Sábado agora, às 23 horas, poderosa vigília realizada pela Fundação Reviver. Nós estaremos te esperando na rua Nita Garibaldi, número 100, aqui no Nova Rússia. Deus te abençoe e até lá!

Quarta-feira temos culto em três horários, 9, 14 e também 19 horas. Às 9 horas, cooperador Moreira pregando a palavra do Senhor. Às 14 horas, teremos um servo de Deus no culto da tarde, pregando aquele culto abençoado, aquele culto de bênção. E às 19 horas, a irmã Patrícia, ela que também é a regente das mulheres de fé, ela estará pregando a palavra do Senhor, orando por todos, e a bênção é garantida por Jesus. Vem a quarta-feira à tarde, olha, quarta-feira de manhã, quarta-feira à noite, inclusive, quarta-noite eu tive a oportunidade de participar ali de alguns cultos. Às vezes nós estamos ali nos trabalhos da igreja e a gente acompanha alguns cultos na quarta-noite, meu irmão, tem sido uma bênção. A irmã Patrícia, juntamente com a sua família, seus filhos, os seus genros, a família toda da irmã Patrícia, eles estão presentes à noite buscando a Deus, clamando ao Senhor, e é maravilhoso quando o culto é maravilhoso, a bênção, o trabalhar de Deus, o agir de Deus, tem sido lindo o que Deus tem feito. Quarta-feira à noite tem sido um culto de grande edificação. As pessoas que têm, os poucos minutos que eu participei do culto, eu já fui edificado por Deus e creio que não será diferente com você. Você sabe onde é o nosso endereço? Rua Anita Garibaldi, número 100. E aproveite essa oportunidade, esses três horários. Venha amanhã, venha de manhã, venha à tarde ou à noite. Deus vai falar ao seu coração, independente do pregador, independente de quem estiver, de quem não estiver no culto. Deus vai falar ao seu coração. Não deixe para quinta-feira. Talvez vai chegar quarta-feira e você pensa: irmão, olha, eu tô muito ocupado, tô muito cansado. Eu também tô cansado. Às vezes eu chego direto do trabalho, vou direto para a igreja, subo no altar, faço sirvo na igreja e o cansaço vem. Mas é gratificante. É gratificante. A Bíblia diz que há uma recompensa quando nós buscamos a Deus. O livro de Hebreus diz que aqueles que buscam, que aqueles que se aproximam do Senhor precisam de duas coisas: crer que Ele existe e que Ele é galardoador dos que o buscam. Se você se aproxima de Deus, você precisa crer que Deus recompensa aqueles que o buscam. Por quê? Por que razão buscaria eu? Por que razão buscaria eu a Deus se não houvesse uma recompensa? Se não houvesse uma recompensa por isso? Há uma recompensa em se buscar a Deus. Há uma recompensa em você ser íntimo de Deus. Há uma recompensa em você se aproximar de Deus. Há uma recompensa. A recompensa que há em se aproximar de Deus e a recompensa que Deus tem para aqueles que nele crê e dele se aproximam, não é a riqueza que muitos pensam ou esperam. Não é igual às riquezas do mundo. É por isso que nós temos hoje pessoas que vivem no raso, pessoas que têm uma espiritualidade fraca, pessoas cuja fé é limitada, pessoas cuja fé é míngua, é uma fé, meu irmão, raquítica. Porque são pessoas que não buscam a Deus. Por quê? Porque elas, meu irmão, elas querem a recompensa do mundo, elas querem riquezas, querem dinheiro. Meu irmão, e às vezes você se aproximar de Deus, nem sempre isso vai lhe garantir dinheiro, nem sempre isso vai lhe garantir fama, nem sempre, não, se aproximar não é essa a recompensa que Deus tem para você. Embora Deus possa sim te dar riqueza, possa te dar tudo, Deus possa te dar bens materiais, mas a maior riqueza é você conhecer a Deus. A maior riqueza é você ser conhecido por Deus. Não há melhor riqueza do que essa. A maior riqueza é a intimidade com Deus. O que posso dar para comprar intimidade? Intimidade não se compra. Intimidade, embora hoje muitas pessoas elas não deem valor, mas intimidade é um dos recursos mais caros que se tem. É caro. É caro porque leva tempo para ser construído. Você sabe que intimidade, meu irmão, é algo tão valioso que muitas pessoas hoje estão deixando a intimidade de lado. A confiança. E Deus tem essa intimidade para mim e para você. Há uma recompensa para aqueles que creem e se aproximam de Deus. Há uma recompensa. E Deus tem dado recompensas para mim e para você. Aproveite amanhã. Venham às 9, ou às 14, ou 19 horas. Ainda à noite, irmã Patrícia Lima e sua família pregando a palavra do Senhor. Ou se você não puder, que tal sábado na vigília? 23 horas, nós teremos a poderosa vigília, vigília da Fundação Reviver. Ah, lá na rua Anita Garibaldi, número 100, no bairro Nova Rússia, a partir das 20.

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rico, mas aí Jesus vai dizer: como dizes, rico sou, e abastado eu sou de toda a riqueza. Mas você não sabe, Laodiceia, que tu és um desgraçado, um miserável, um pobre, um cego e um nu. Quem me dera se você viesse até mim e comprasse ouro refinado no fogo. Quem me dera se você voltasse-se mais para a minha presença. Mas não, você é diferente. Aleluia. Aleluia. O Senhor está dizendo para esta igreja: ei, eu repreendo e castigo a todos aqueles a quem eu amo. Não se preocupa, se Deus está te exortando de algo nessa noite, não se preocupa. O Pai só corrige quem Ele ama. O Pai só aplica a varinha da correção no

mandai a suia. Aí vem a aplicação de uma recompensa para esta igreja pela perseverança dela até o fim. E Jesus vai dizer o seguinte: olha, eis que eu estou à porta aí. Eis que estou à porta aí e bato. Jesus está batendo na porta. Laodiceia deixou Jesus para o lado de fora da vida deles. Eu vejo duas portas. Como assim? A igreja de Filadélfia, existia uma porta. E a igreja de Filadélfia era uma igreja de quantidade de membros muito, bem poucas. Mas era uma igreja temente, era uma igreja fiel. E o Senhor vai dizer: olha, eis que pus diante de ti uma porta aberta que ninguém pode fechar. Filadélfia deixou Jesus para o lado de dentro da porta. Mas Laodiceia agora tem outra porta. Só que agora Jesus está para o lado de fora da porta. E ele vai dizer: olha, eis que estou à porta e estou batendo. Jesus está do lado de fora. E a surdez é tão grande, aleluia, do povo de Laodiceia, que Jesus vai dizer: olha, eis que estou à porta aí, bato. E ele vai dizer: se alguém ouvir a minha voz e abrir a porta, eu entrarei na sua casa, com ele cearei e ele ceará comigo. Como assim a surdez está tão grande, espiritual? Porque além de Jesus bater na porta, ele está insistindo em falar. É a mesma coisa que eu vou lá na casa do pastor Amadir e vou lá bater na porta da casa dele num domingo, 8 horas da manhã, tá naquele sono gostoso, ô Jesus. E daí, tá naquele domingo, não quero receber visita, não vou abrir a porta. O que eu vou fazer? Eu vou insistir mais um pouco. Ele não vai abrir a porta. Mas aí, se ele não abrir a porta, o que eu vou fazer? Eu vou falar: ô pastor Amadir! Ô pastor Amadir! Eu tô aqui! E aí? Se ele reconhecer a minha voz, ele vai lá e vai abrir a porta. Eu acredito que vai, né? Ele vai abrir a porta. Jesus é do mesmo jeito. Tem gente que Jesus está batendo na porta do teu coração há muito tempo. E você não está nem aí com as batidas que Jesus está dando na porta da tua vida. Jesus está falando incessantemente através da palavra pregada, através da revelação, aleluia, inspirada, através dos seus servos. E até quando você vai deixar a porta do teu coração fechada? Até quando você vai deixar de dar ouvido para a voz de Deus?

que o Senhor mude a minha história, eu quero que o Senhor mude o meu ministério. A partir de hoje, entra na minha vida, entra na minha casa, Senhor. Aí quando Jesus entra, tudo muda. E ele vai dizer ainda mais para aquela igreja: olha, ao que vencer, eu darei a oportunidade de se assentar comigo no meu trono, assim como eu me assentei ao lado do meu Pai. A recompensa é muito grande pela tua perseverança até o fim. Vale a pena você ser fiel a Deus. Vale a pena você rejeitar os preceitos deste mundo pecaminoso, podre. Porque sabemos que muito em breve algo, um fenômeno vai acontecer nesse planeta Terra, em que a humanidade vai se surpreender. Ouvimos falar alguns dias atrás, até a gente veio comentando no carro com o irmão Bruno, com a irmã Jéssica e nossa irmã Elisama, uma notícia que bombardeou as mídias sociais, jornais, televisão, internet, rádio, falando de um tal de um OVNI que apareceu aí em Campo Largo, pertinho, e meu Deus, foi uma bomba por aí, ó. Todo mundo compartilhando, todo mundo se surpreendendo. Aí vai um pesquisador na casa do rapaz lá para tentar saber mais sobre. Ah, apareceu um OVNI, apareceu um extraterrestre, e o povo fica surpreso, meu Deus. Mas mais surpreso vai ficar quando estiver passando lá no noticiário do telejornal: desapareceu um povo. Tinha dois caminhando lá, ó, na rua, lá de Ponta Grossa. De repente um sumiu. Tinha dois deitados numa cama, num quarto, orando. De repente um sumiu. Lá na Ásia, de repente uma multidão de gente que prostrava-se diante da presença de Deus, de repente sumiu. De repente um povo que estava lá 4:30 da madrugada adorando na vigília na igreja pentecostal, Deus amou, de repente sumiram tudo.

avivamento da igreja. E aí eu te pergunto, você vai ficar esperando a notícia? Para ver a notícia? Ou você vai ser a notícia? Não, eu vou perguntar de novo porque é uma pergunta muito boa. Você vai esperar para ver a notícia ou você vai ser a notícia? Não, não, alguém respondeu ali, eu vou perguntar de novo para ver se você entendeu. Você vai esperar para ver a notícia ou você vai ser a notícia naquele grande dia? Então levanta a tua mão e diga: eu vou ser a notícia. Eu vou ser a notícia. Eu vou estar com Cristo. Eu vou estar com Cristo naquele grande dia. Ai, mandei a Súria Labacanda Arabaia. Aleluia, meu Deus. É tanta coisa que estamos vendo nesses últimos tempos. E quando nós falamos de uma nova Jerusalém, nós vemos um povo tão surpreso, pensando, para as pessoas mais leigas e mais céticas, vamos assim dizer, quando fala de uma cidade que é rua de ouro, muro de jaspe, já procuraram saber. Muitos cientistas procuraram, pesquisaram se existe alguma cidade tão bonita quanto essa. Mas não há. Não há.

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1: 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Quantos estão felizes?

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2: Nós vamos abrir a nossa Bíblia, meus amados, no livro de Timóteo. No capítulo 5 de 1 a Timóteo, somente o versículo 24, só este versículo. 1 Timóteo, capítulo 5, 24, esse é o versículo da nossa meditação. Eu espero que Deus nos acorde aqui nessa noite. Que seja uma noite para nos despertar. Já encontraram o texto sagrado, meus amados? 1 Timóteo 5, 24. Toda a igreja, juntamente comigo, em uma só voz, vamos ler esse texto sagrado. Os pecados de alguns homens são manifestos, e alguns manifestam-se. Vamos repetir outra vez. Os pecados de alguns homens são manifestos, e alguns manifestam-se depois. Uns manifestam antes do juízo e outros depois. Qual das duas posições seria melhor para nós? Feche os olhos. Senhor Deus, nos ajuda, Pai. Fala baixo e canta. Orianda Lamaias. Aleluia. Fica conosco, Pai. Amém. Pode assentar, meus amados. O irmão Haroldo falou hoje aqui no culto da tarde que o avivamento de uma igreja parte a partir do momento, a partir do princípio que o povo confessa seu pecado diante de Deus. Isso é uma coisa linda. Coisa linda. Um cristão, meus amados, ele é passivo de erro. Quem é que não erra? Quem é que não peca? Mas uma das virtudes mais lindas na vida do cristão é ele reconhecer, voltar atrás, pedir perdão. Coisa linda. Isso edifica a igreja, isso fortalece a igreja. O irmão Jefinho, ele brigou com a esposa lá na sua convivência, teve uma discussão, e eu chamei ele aqui para cantar um hino. Ele disse: não, ao invés de cantar, eu quero pedir perdão, porque hoje eu tive uma discussão com a minha esposa, e ele veio aqui na frente chorar. A igreja toda chorou, a igreja toda sentiu. A palavra do irmão Jefinho levou a igreja a refletir que essa atitude é a atitude linda na vida do cristão. Isso não destrói ninguém.

confessar o pecado não mata ninguém. Pelo contrário, é vida. Uma igreja, meus amados, que não confessa seu pecado diante de Deus, mas acha que é melhor encobrir debaixo do tapete, ninguém sabe. A igreja toda sofre com isso. Quem é que não conhece a história de Acã, um dos soldados de Israel? Conhece? Sabe o que aconteceu com esse soldado? Transgrediu, levando para sua casa ou para sua barraca, lá para seu alojamento, peças de ouro que ele achou ou que ele apanhou do despojo de um povo a quem Deus refutava tudo como algo abominável. O Senhor não queria nada daquele povo. Aquele povo, tudo era abominável, tudo era sacrilégio, era algo entregue à idolatria, era para destruir totalmente. Acã guardou debaixo aquele sentimento: eu agora guardo, depois que passar toda a guerra eu levo vantagem, porque eu estou levando, olha, eu vou ser rico, eu não vou precisar mais de ajuda de ninguém. Israel foi para a guerra. Uma pequena cidade, um pequeno povo começou a derrotar Israel. A cidade de Ai fez todo Israel voltar para trás, matou muitos soldados, acabou com a glória de Israel. Josué entrou em oração porque ele queria saber aonde estava o pecado. Tem alguma coisa errada. Tem alguma coisa errada. Nós não ganhamos a guerra. Nós fomos amedrontados por nós ganhamos Jericó, que era muito maior. Agora, nesta pequena cidade, nós perdemos. Tem alguma coisa errada. Vamos orar. Convocou o povo em oração e jejum. E não demorou. Deus revela que o pecado estava lá escondido. Acã confessou, sabia? Acã confessou. E para que o mal fosse limpado, infelizmente, teve que fazer um verdadeiro, eu diria, banição, baniu a casa de Acã com tudo, limpou, extirpou, para que o mal saísse do meio de Israel. Para os irmãos terem ideia, como é que Deus trata o pecado. Aí você vai dizer: mas, pastor, só por causa do pecado de um? Exatamente. Meus amados, a igreja é um corpo. Nós somos um corpo. A igreja precisa estar bem diante de Deus para Deus operar entre nós. E Deus há de levantar profetas neste púlpito para profetizar através da palavra, para chegar até o coração de alguém, para que esta pessoa, meus amados, seja revelado pela palavra e que confesse perante Deus, para que o Espírito de Deus tenha prazer em nós. Uma igreja aonde o pecado está encoberto, ela não vai. Não vai. O inimigo está ali de dia e de noite. Oh, mas isso é bonito. Mas se tiver um fogo aceso no altar, se Deus levantar um povo em oração, pode ter certeza que a porta vai abrir. E Deus é Deus para colocar as coisas no seu devido lugar. Eu não tenho dúvida. Acã foi extirpado, Deus abençoou, Israel voltou novamente à sua batalha e conseguiu conquistar vitórias após uma após a outra. Deus pôs a mão, normalizou. Mas eu queria falar para vocês de um fato que foi muito marcante também para Israel: o pecado de Davi. Veja o que Davi fez, meus amados, um homem.

Nome bom. Cujo coração era cheio de amor, cheio de temor, um homem cujo coração era segundo o coração de Deus. Davi, no momento de ociosidade, lá no seu palácio, vê uma mulher, deseja, porque era rei, trouxe a mulher, ele adulterou com essa mulher. A mulher engravidou dele. Opa, o marido dela está na guerra. Ela está aqui no meu palácio. Espera aí, esse filho é meu. Então vamos encobrir. Vamos encobrir. Nada melhor do que encobrir o pecado. Satanás coloca uma dor no coração das pessoas na hora de confessar. Aquele que confessa e deixa alcança a misericórdia. Há muitos cristãos que só estão uma capa. O diabo tem sustentado ele o tempo inteiro debaixo do pecado. E já passou 1 ano, 5 anos, 10 anos e ele está morto. E o diabo está dizendo assim: não, ninguém viu e você está aí. Mas ele está morto. Ele sabe que a consciência dele está morta. Porque tempo não apaga pecado. Somente quem pode apagar o pecado é o sangue de Jesus. Opa, vamos esconder para Israel não saber. Vamos esconder. Manda chamar Urias. Trouxeram Urias. Urias deita com sua mulher. Não, eu estou em guerra, Davi. Isso aqui não é tempo de coito. Isso aqui é tempo de guerra. Eu estou com a minha tropa lá na peleja. Eu não posso ficar aqui preocupado com isso, não. Não é momento para isso, Davi. Davi viu que o homem era mais justo do que ele. Vamos fazer um banquete aqui, todo mundo bebendo. Encheu a cara de Urias. Urias ficou bêbado, deitou do lado de fora, lá na porta, e não deitou com a mulher. A notícia chegou a Davi, não adiantou nada. Davi pensou: vamos embora um pouco mais além. Eu vou fazer uma carta, levo e entrego o comandante Joás, põe esse homem na frente da batalha e destrói com a vida. Mata esse homem, porque senão não tem jeito. Perfeito. A carta, o próprio Urias levou a sentença de morte. Lá o rapaz leu a carta, mandou ele para o fronte de batalha. Lá ele morreu. A notícia para Davi: fica tranquilo, a mulher tua ninguém sabe. Opa, funcionou. Funcionou, Davi? 100%. Deixa a mulher comigo agora, ela é minha. É? É. Tá bom. Deus levanta um profetazinho meio sem expressão, até o nome do homem é meio assim esquisito. E o profeta chega lá: Davi, eu sei que tu é um homem de Deus, eu vim trazer aqui um caso para você resolver. Sabe, Davi, tu como rei, o senhor como homem consagrado de Deus, eu estou com um caso seguinte. O cidadão, um grande fazendeiro, chegou um amigo na casa dele, e ele, para fazer uma festa, ao invés de pegar as muitas ovelhas, ele foi no quintal do vizinho, que só tinha uma, pegou a ovelhinha e matou e fez um guisado do seu companheiro. Eu vim trazer essa sentença. O que deve ser feito, Davi? O sangue de Davi subiu na cabeça, porque pimenta nos olhos dos outros é refresco. Aí Davi ditou a sentença. Sabe qual foi a sentença? Pague 4 vezes mais, e esse tal deva morrer. É, Davi? É. Esse tal é você. Oh, coisa de dor. Por que que Deus age assim, meus amados? Porque Ele quer dar oportunidade ao pecador antes do último dia. Antes. Bem-aventurado o irmão e a irmã cujo pecado hoje seja descoberto diante dos teus olhos, e você levante perante o Senhor e confesse a Ele, para Deus te dar misericórdia. O irmão e a irmã cujo pecado está encoberto, que não foi apagado pela tua confissão, que não

pagado pelo sangue de Jesus, fique sabendo que tua alma está em chamas. Uma mensagem como esta nesta noite vai deixar você bastante atormentado, se você ainda tiver esperança de salvação. Porque se você não tiver esperança de salvação, entra no ouvido e sai no outro. Isso não vai produzir efeito na tua vida. Mas se você tem algo de Deus, a tua alma vai chorar. Eu não quero dizer para vocês que nós aqui somos santos. Não é. Nós aqui caímos. Eu já confessei meu pecado perante irmãos e perante a igreja e perante o Senhor. Aqui tem irmãos que já passou por lutas e já caiu, mas levantou outra vez. Sabe por quê? Porque eles não esconderam, eles chegaram perante o Senhor, disse: Senhor, eis-me aqui. Perante a igreja, eis-me aqui. Perante a igreja, perante os obreiros, eis-me aqui. Eu tropecei, mas eu estou pronto para pagar o meu erro. Tudo bem, Davi caiu, mas ele confessou perante Natã: pequei, estou aqui nas mãos do Senhor, pode passar a espada em mim, pode cumprir em mim a minha própria boca, a minha própria palavra, eu pequei, estou aqui chorando, caído. Eu vejo, se eu fosse pintar um quadro, eu ia pintar um quadro assim: um homem em pé, chamado profeta Natã, olhando para um homem caído a seus pés, abraçado nos pés e chorando. E eu ainda pintaria mais uma poça de lágrima de um homem chorando nos pés de Davi. Eu acho que vocês devem lembrar de um quadro semelhante a esse. Lembra, pastor? Vocês lembram? Mas Deus agrada disto. Aleluia. Deus agrada daqueles que confessam. Esta comunhão com Deus é gloriosa. Satanás não pode impedir essa nossa comunhão com o Senhor. Teve um amado irmão que eu estimava tanto, aquele irmão lá em Belo Horizonte. Aí eu sentia falta do irmão. Eu disse: meu Deus, aquele irmão é tão querido, sumiu da igreja. E eu fui à caça desse irmão, busca de um lado, do outro. Até um dia eu achei ele no centro, ele era taxista. Eu olhando nos táxis, quando eu vi, estava ele lá. Quando ele me viu, ele baixou a cabeça e ficou assim. Abracei ele, ele cabeça baixa. Irmãos, o homem quando está fora da comunhão, ele é um réu na presença do Senhor. Eu abracei ele e disse: vem cá, meu querido, cabeça baixa, estou sentindo tanta falta sua, rapaz. E cabeça baixa: não, houve algum problema na igreja que afastou o irmão? Por que que o irmão está ausente de nós? E irmão, aí ele levantou a cabeça e disse: pastor, só tem uma coisa que nos tira de comunhão, é o pecado. Eu pequei e não tive força para levantar nunca mais a minha cabeça, nem diante de vocês e nem diante do Senhor. Eu me senti arrasado, eu não pude voltar lá mais, porque toda vez que eu pensava que eu tinha pisado no sangue de Jesus, que eu tinha traído essa nossa comunhão, o que que eu ia fazer lá, pastor? Ah, mas eu chorei tanto, falei: oh, Jesus, um irmão tão querido deste, Jesus. Mas enfim, nunca mais eu vi o irmão. Pecado é terrível. E muito mais terrível quando ele acha lugar de alojar em nosso coração, e quando nós temos vergonha de levantar a cabeça

diante de Deus como aquele filho pródigo, cabeça erguida: sou eu, papai, eu vim aqui, eu não quero direito de nada, eu não quero, eu só quero dizer que eu estou voltando como filho pródigo. Agora, não imaginem vocês que essa decisão é uma aguinha com açúcar, que não é a coisa, é difícil. Só Deus pode nos dar graça para você humilhar e resistir toda luta e levantar a cabeça e dizer: eu estou voltando. Davi sofreu. No Salmos 51, depois desse pecado de Davi, ele deixou um salmo tão impressionante, meus amados, para a nossa meditação. Veja qual foi o pedido de Davi nesse Salmo 51. Ele tinha pecado, por conseguinte, ele sentia a ausência de Deus na vida dele. Ele começou no versículo 7: purifica-me com hisope e ficarei puro, lava-me e ficarei mais alvo do que a neve. Eu estou sujo, o pecado me sujou, eu sou um mendigo. O versículo 8: faz-me ouvir júbilo de alegria, ou seja, eu quero me alegrar, para que goze os ossos que tu quebraste. Aqui, ó, os ossos quebrados, eu estou moído. Você vai ver que isso aqui repete no Salmo 32, nós vamos ler daqui a pouquinho. Verso 9: esconde a tua face dos meus pecados e apaga todas as minhas transgressões. Oh Senhor, vira teu rosto, não olhe para Davi na condição de pecador, vira teu rosto, não olhe para mim, que eu estou com vergonha desta minha situação. O verso 10: cria em mim, ó Deus, um coração puro e renova em mim um espírito reto. Renova em mim, me dá novamente um coração puro. Esse meu coração me traiu. Aí o versículo 11: não me lances fora da tua presença e não retires de mim o glorioso Espírito Santo. Sabe o que aqui Davi estava dizendo? Se o Senhor tirar de mim o Espírito Santo, eu estou perdido. Eu pequei, mas eu estou pedindo misericórdia. Vamos em frente. O versículo 12: torna a dar-me alegria na tua salvação, sustém-me com espírito voluntário. Então ensinarei os transgressores os teus caminhos, e os pecadores a ti converterão. Olha o versículo 12: torna a me dar alegria na salvação. Eu perdi a alegria. Ô irmão, igreja, para quem não tem alegria no Senhor, isso aqui é prisão. Meu irmão me convidou, meu irmão era crente, eu não era. Meu irmão me convidou para ir na igreja com ele. Eu fui, nunca conhecia a igreja, fui. Tudo bem, cantaram, mas ele disse assim para mim: olha, vai ter uma vigília depois do culto, vamos ficar aí? Eu disse: vamos. Não sabia nem o que era vigília. Para mim, vigília era alguma coisa que a gente ia comer, e era oração, oração, oração, crente falando em língua. E deu uma hora, duas horas, três horas da manhã, eu já estava estafado, eu estava morrendo. Eu disse: isso era coisa de doido, e gente falando em língua, outros cantando em mistério, e eu lá angustiado. Que coisa mais irmão, igreja é prisão, isso aqui é prisão. Por isso que tem pessoa que tem pavor de igreja, e quando fica um pouco de tempo fica doido para ir embora. Isso aqui é prisão. Mas se o Espírito de Deus estiver em nós, você não quer outro lugar. Mas você tem que ter prazer. Você falar para uma moça dizendo assim: moça, larga as coisas do mundo, vamos servir a Deus, larga essa pintura, larga, ela vai ficar

louca, mas uma irmãzinha que tem prazer nas coisas de Deus, ela vai ficar tão feliz. Sabe o que ela vai dizer? Deus falou comigo. Era isso que eu queria ouvir do meu Jesus. Que prazer. As coisas de Deus é alegria na vida daqueles que têm prazer. Eles querem consertar. Eu estava pregando uma vez no Rio de Janeiro e a palavra de Deus foi tão tremenda que tinha uma mulher no meio da igreja, ela levantou e ficou em pé e disse assim: cala tua boca! Eu olhei assim, fiquei olhando. O que que o senhor tem a ver com minha vida? Eu não vim aqui para o senhor ficar falando mal de mim. Levantou, pegou a bolsa e foi embora. Entenderam ou não? Tudo quanto Deus falava na palavra era com ela. Esta palavra vai lá. Segura aí, irmãos, que Deus vai te dar graça e você vai vencer. É coisa tremenda. Oh, mas esta palavra é viva. Ela é poderosa. Ela penetra em juntas e medulas, e ela está apta para discernir pensamento e intenção de cada coração. Aqui é noite de nós arrumar nossa casa. Hoje Deus vai derramar avivamento, porque nós vamos arrumar nossa casa com o Senhor. Nos Salmos, antes de chegar ao Salmo 32, no Salmo de número 37, vamos ler. Aleluia. O versículo 23 a seguir. Os passos de um homem bom são confirmados pelo Senhor. Ele deleita no seu caminho, ainda que caia, não ficará prostrado, pois o Senhor o sustentará com suas mãos. Sabe o que o texto está dizendo? O indivíduo cai, mas ele não tem prazer em ficar caído. Ele cai e levanta e recebe perdão, porque o Senhor não tem prazer na queda dos santos. Deus não tem prazer na queda das santas. Tropeça que ele dá. Confessa, confessa que Deus vai te dar graça. É evidente que você tem um preço a pagar, tem uma luta. Tem. Mas amém, levanta, Jesus vai te dar graça. Agora, não deixe o diabo colocar no teu coração que ninguém sabe e que a melhor coisa é esconder. Um rapaz de uma outra igreja, não vou falar o ministério de ele, ele adulterou lá na igreja dele. Aí a igreja dele disse assim: olha, você vai ficar 5 anos de banco. Aí ele disse: é demais, eu não vou ficar 5 anos. Aí ele veio aqui e disse para mim: pastor, eu cometi um adultério, fui lá na minha igreja 5 anos. Aqui é quanto tempo? Eu falei: aqui talvez uma semana você já está em comunhão. É? Que beleza. O que, que eu tenho que fazer? Ir na frente e confessar o seu pecado. Pastor, ir na frente, para todo mundo saber, sim, para todo mundo saber. E se minha esposa souber? Eu falei: e daí, meu irmão? Aguenta as consequências do teu erro? Ah, se é assim, eu prefiro ficar 5 anos no banco. Então vai embora. Voltou para lá. Porque nem todas as pessoas, meus amados, consegue perante Deus e perante a igreja confessar com um coração sincero. É melhor pôr um pano quente, é melhor esperar 10 anos. 10 anos apaga pecado? Não apaga. É a pior loucura você punir alguém esperando que o tempo apague o pecado. Aqui não tem punição para ninguém. A única punição aqui é o indivíduo voltar atrás, chegar aqui perante o altar e dizer: eu pequei, eu quero consertar minha vida. A igreja vai receber essa mensagem, a igreja vai dar o amém, e a igreja vai esperar na recuperação deste irmão e desta irmã. É muito mais preferível, é muito mais cômodo eu guardar, põe de

0: aquele cuja transgressão, cujo pecado, cuja transgressão é perdoada e cujo pecado é encoberto. Sabe o que, Davi está dizendo? Bem-aventurado aquele cujo sangue de Jesus lava o pecado dele e ele fica livre. O versículo 2: bem-aventurado o homem a quem o Senhor não imputa maldade e cujo espírito não há engano. Salmo 51, lembra que Davi falou isso? Verso 3: enquanto eu calei, enquanto eu fiquei calado, envelheceram os meus ossos pelo meu bramido todo dia, porque de dia e de noite a tua mão pesava sobre mim, a minha alegria tornou-se uma terra seca. O versículo 5: confessei-te o meu pecado e a minha maldade eu não encobri, porque eu dizia: confessarei ao Senhor a minha transgressão, e tu, Senhor, perdoaste a maldade do meu pecado. Enquanto eu me calei, os meus ossos se apodreceram, a minha alegria se foi, porque estava tudo ali encoberto. Você quer que Deus te revele agora? Você quer que Deus te revele agora? Ou você quer deixar para depois? Você quer que Deus fale contigo agora e arranca toda esta podridão que está dentro da vida, do teu coração, da tua alma agora? Ou continua debaixo do pano até aquele dia? Porque aqui você ainda tem um advogado chamado Jesus, que te lava, que te perdoa e purifica no seu precioso sangue. Mas lá não, meu irmão, minha irmã, lá não. Esse advogado aqui lá é juiz. Lá como juiz, sabe o que, ele vai fazer? Eu te dei a oportunidade quando advogado, agora como juiz eu vou te condenar, porque você não confessou. Você gostaria que seu pecado manifestasse agora ou depois? O que, você quer que Deus faça? Eu quero que você mesmo imagine. O que, você quer? Ah, pastor, deixa como está. Amém. Né? Fica como está. Agora você fica sabendo. Passa 10, 20, 30, 40 anos, o pecado está vivo. Ele está produzindo efeito na tua vida. Enquanto eu me calei, os meus ossos iam se quebrando, a minha alegria se tornou em sequidão de estio. Eu imagino, meus amados, um irmão e uma irmã que vive com a vida fora da vontade do Senhor, vestido numa capa de cristão. Agora, nesse momento, duas atitudes começam a manifestar na tua vida. Um de repúdio contra esta mensagem, dizendo: eu não quero ouvir isso. Ou quem sabe, entra no ouvido e sai no outro. Mas se você tem alguma coisa de Deus, nesse momento, o teu coração está acelerado. Você não vai dormir em paz. Deus está falando com alguém agora. Mais uma vez eu pergunto: você quer que manifeste agora ou depois? Voltando ao texto: há muitos cujo pecado manifesta agora e outros só depois. Curva a cabeça um pouquinho. Fecha teus olhos. Você vai dizer: Jesus, eu não posso esconder da tua presença. Davi falou isso: para onde eu fugirei? Eu já tentei fugir, mas não adianta. Não adianta. Se eu chegar no céu, tu está aí. Se eu ir para o inferno, o Senhor está lá. Se eu ia esconder na noite, nada vai me encobrir, porque as trevas para o Senhor é como a luz do meio-dia. Curva a cabeça, meu irmão, minha irmã. Manifesta no teu coração o que, você quer. Você quer que Deus revele a você agora?
1: Ó Pai, perdoa-me.
0: Vai orando de cabeça baixa.

quer que Deus manifeste agora? Se você quiser, vai pedindo, vai falando: Senhor, me ajuda, tira para fora esse sentimento, essa angústia, essa dor. Aleluia. Aleluia. Perdoa, Pai. O Senhor não tem prazer na queda do justo.

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1: Alleluia.
0: Oh Deus, me ajuda. O Senhor é Deus que perdoa o pecado do pecador. Fala conosco aqui nesta noite.

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Curitiba, sede regional dos Campos Gerais, Avenida General Carlos Cavalcante, número 252, em Ponta Grossa. Pastor Presidente.

esses belíssimos acordes musicais do Santo, Santo, Santo, vai entrando dentro do seu lar, aonde quer que você esteja nos ouvindo, mais uma edição desta abençoada programação radiofônica, programa Vencendo pela Fé. Este programa que é um órgão informativo e oficial da Igreja Pentecostal Deus é Santo, que tem a sua sede nacional em Curitiba, na Marechal Floriano Peixoto, 6711, ali no Auer. Lembrando que a direção geral desta programação está na responsabilidade do pastor presidente desta obra, pastor Darcy Messias. Lembrando que a nossa sede regional dos Campos Gerais e Sudoeste do Paraná está em Ponta Grossa, na Carlos Cavalcante, 252, no coração da cidade de Ponta Grossa, na responsabilidade desse quem tem imenso prazer em cumprimentar e saudar a todos com a paz do Senhor Jesus, pastor Paulo Messias. Que Deus abençoe a sua vida, Deus abençoe a sua casa, Deus abençoe o seu lar, Deus abençoe a sua família, em nome do Senhor Jesus. Você que vai permanecer conosco, continue, divulgue para alguém agora, anuncie que a programação Vencendo pela Fé está no ar. Nós vamos juntos até às 3:30 da manhã de amanhã, levando até você a palavra de Deus.

Nós estamos alegres, estamos felizes com Deus. Nós vamos começar aqui esta programação da melhor forma, ouvintes, da melhor maneira, ouvindo o que Deus tem feito no interior das igrejas pentecostal, Deus é Santo, na vida das pessoas que fazem parte desses cultos, campanhas, concentrações. Não sai da sintonia, vamos acompanhar, porque eu creio que esses milagres vão aumentar a sua fé em nome de Jesus, tá certo? E daqui a pouco nós voltamos dando avisos da obra de Deus. Não sai da sintonia, a programação hoje está uma bênção.

0: bênção que eu tenho para contar, pastor, é sempre vi as pessoas falando do dinheiro que aparece na conta, né? Eu falava, puxa, na minha nunca apareceu, né? E acho que faz uns 2 meses, eu sempre venho aqui na quarta, né? Tô quase suas quartas aqui. Aí saiu um inquilino lá, ficou devendo luz, não pagar, e eu tava difícil me pagar. Falei, meu Deus, da onde eu vou tirar dinheiro para pagar essas contas, né? E eu fiquei, falei assim, eu vou lá ver minha conta, mas tava um pouquinho, né? Mas fui olhar. Aí apareceu R$500 na minha conta. Apareceu, aí eu fiquei contente. Falei, nossa, as pessoas dão testemunho, eu também vou dar testemunho. É pagar aquelas contas que eu devia, foi um socorro de Deus, né? Então eu fiquei muito contente. Falei, nossa, acontece mesmo, acontece na vida das pessoas e aconteceu na minha, eu posso dar testemunho.
1: Minha esposa não acreditava em pôr dinheiro na conta dele. Daí um dia ele falou assim, como é que nós vamos pagar água, Luiz, se não tem dinheiro? Eu falei assim, você acredita que Deus pode depositar um dinheiro na tua conta? Ele falou assim, quem é que vai depositar dinheiro na minha conta? Eu falei assim, é Deus. E ele sempre duvidando, pastor, sempre duvidando. Daí essa semana ele brigou tanto comigo por causa de um talão de luz de manhã cedo. Eu falei assim, Jô, não precisa você brigar comigo por causa de luz não, nem de água, porque Deus proverá esse dinheiro para nós pagar. Daí ele pegou e brigou comigo cedo, depois ele foi lá no banco passar o cartão dele lá, tinha R$1.600 no nome dele. Apareceu esse dinheiro, R$1.600. Quando ele chegou, ele falou assim pra mim, ah, eu vou falar pra você, ó, passei o cartão lá e tinha R$1.600. Eu falei assim, viu, Deus falou na boca do profeta lá que o marido que duvidasse ia cair na conta dele pra ficar duvidando das coisas de Deus. E assim aconteceu. Daí eu falei, viu, meu Jó, nunca mais você duvida das coisas de Deus.
2: A minha bênção foi o seguinte, irmãos, eu vim numa campanha e ele falou, né, no último dia que eu cheguei, ele falou assim, olha, tem muitas pessoas aqui que vão receber pelo correio uma notícia. Muitos vão receber notícias boas. E aqueles que derem pouca no envelope, vai receber pouca coisa. Falou assim, né? E eu falei assim, ó, eu vou pela fé. Porque eu não lembro de ter nada para receber, mas eu vou pela fé. Tava ali no banco, falei, eu vou pela fé. E fui pela fé. E todo dia eu ia lá na caixinha do correio dar uma olhada. Porque minha fé tava, né? Daí esses dias eu fui lá dar uma olhadinha, veio uma carta do correio do Banco Itaú, que faz mais de 6 anos que eu não tenho conta no Itaú, que eu encerrei todas minhas contas quando me aposentei, encerrei minha conta lá e passei para a Caixa Econômica. Aí veio ali uma cartinha dizendo que eu tenho dinheiro para receber lá no Banco do Itaú. Até nem fui, vou. Deu, pôs até a quantia ali, né, irmãos? Então os irmãos têm que crer, irmão. Quando o pastor fala, os irmãos têm que crer porque acontece. E comigo aconteceu, irmãos. Depois que eu sair daqui, eu vou passar lá para buscar o dinheirinho lá que eu recebi pela fé, irmão. Em nome de Jesus, amém? Milagre de Deus. Apareceu essa semana, irmãos. Essa semana apareceu um dinheiro lá no Banco Itaú. Tem até meu nome, meu sobrenome, tem a quantia, tem o título lá que é para mim buscar. Então eu vou lá buscar depois, né, irmãos? Em nome de Jesus. Milagrão, irmãos.
3: A minha bênção é uma maravilha. Eu sempre vi o pastor falando que Deus ia fazer aparecer dinheiro na conta. Eu falava, meu Deus, parece dinheiro na conta de muita gente e na minha não. Falei, Deus, multiplique. Logo agora que eu tô tão precisa, minha filha voltou a morar comigo, só vai receber daqui um mês. E eu com pouquinha coisa para atender mais 3 pessoas, né? Aí chegou o dia de receber, eu falei, eu nem vou, meu dinheirinho é pouco, né? Peguei, dei o cartãozinho pro meu irmão e as contas para pagar, que já ia sobrar 150 só, que é aquele pouquinho que eu recebo. Falei, o que que eu faço com 150 que esse povão agora, meu pai? Multiplique. Entreguei para ele e fiquei o coraçãozinho em casa, meu pai. Daqui a pouco meu irmão chegou e disse, quanto que você era para receber? Sem pagar as contas, é R$600. Aqui, ó, 1.300. Eu falei, Jesus, obrigado, Senhor, 1.300. Tá ali, irmão, você faz aqui, ó. Graças a Deus, estou feliz com isso.
4: A minha bênção é financeira. Eu passei esses dias o cartão na minha conta lá, tinha 000. Sexta-feira eu passei o cartão, tinha R$635 na minha conta. É verdade. Sou prova real disso.
5: Paz, irmãos, eu quero testemunhar que cada voto que eu pego aqui, Deus tem honrado. O mês passado me ligaram e pediram o número da minha conta, depositaram R$500. Outro dia fui cuidar, ajudar minha mãe, também me deram mais um pouco. Sei que em tudo eu acabei ganhando R$850 mês passado, através dos votos que eu tenho feito aqui. E os meus filhos também estão sendo muito abençoados através dos votos que eu faço para eles.
6: É que apareceu um dinheiro na minha conta, eu não tinha nem um centavo na minha conta. O pastor falou que para apoiar o cartão dentro do envelope, eu fui sair daqui, cheguei no banco, tinha um dinheiro na minha conta lá.
7: Nada.
6: Tava zerada a minha conta. Saí da igreja, passei no banco, tinha um dinheiro lá, uma quantia lá. Desceu o dinheiro na conta.
7: Milagre financeiro.
8: Ontem eu tava no meu trabalho e como o meu salário do meu marido não deu muito pra pagar as contas, meu marido tentou emprestar dinheiro de uma pessoa que se dizia amigo dele e acabou levando um não. E eu tava no meu trabalho, terminei de almoçar, sentei no sofá, alguma coisa falou assim: mexa na tua conta, veja a tua conta. Quando eu fui olhar minha conta, tinha dinheiro na minha conta. Apareceu, eu consegui pagar a conta que nem estava no meu nome, tava tendo o nome da minha colega ali, e consegui pagar outras contas. Tinha 25 centavos na minha conta. A minha mãe viu 25 centavos na minha conta. Apareceu o dinheiro, eu consegui pagar a conta e outras contas ainda.
9: Ela, é o salário, R$900, 900 e pouco. Aí ela foi lá no banco, tinha R$3.000 na minha conta. O senhor tava pegando só o salário, da onde que veio? Eu falei, é Deus. Você tá semeando numa terra que tá dando fruto, que a obra de Deus é santo. É Deus que fez na tua vida esse milagre. Apareceu 2.000, que ela disse que não sabe de onde veio. Que 900, ela tinha certeza que tinha. Fez um milagre, ela falou, mãe, mas como pode? Eu falei, lembra da oferta? Lembra que a oferta que você manda pra casa de Deus? Lembra?
7: Planta, colhe,
9: é verdade, mãe. Em nome de Jesus.
10: O pastor tinha falado ainda, menos de 90 dias aparecia um dinheiro na conta e o valor da franquia que tem que pagar 3.200. Daí eu disse, eu fiquei preocupado, e agora, como é que eu vou fazer? Quando eu peguei e abri o envelope do banco, estava sendo depositado para mim quase R$3.000 na conta.
11: Quase R$3.000 na conta?
10: 3.000.
11: Quem que depositou?
10: Jesus.
12: O pastor revelou que Deus estava visitando a conta Bradesco da minha mãe. Eu estava aqui nesse culto e há 2 meses atrás ela recebeu R$200.000 na conta dela.
7: Recebeu
12: R$200.000, o banco ligou para ela, até por sinal meu irmão olhou assim, nossa mãe, tem R$200.000 na tua conta? Ela falou, o quê? R$200.000? Não pode, algum erro. Dentro do banco, e ela recebeu R$200.000 na conta dela.
7: Quem
12: colocou dinheiro? Ah, foi Jesus, é.
13: Tô muito contente com meu Deus, irmãos. Eu trouxe até aqui por mão ver da Caixa Econômica. Fazia desde o ano passado que eu não tinha um real na Caixa Econômica. O irmão pode ver aí. Quarta-feira eu saí daqui, passei na Caixa Econômica, tinha R$1.000 na minha conta da poupança.
7: Mas quem colocou lá?
13: Jesus.
14: Daí eu peguei e fui no banco. E eu tava com meu nome tudo estourado, nome sujo. Eu cheguei, enfiei o cartão no caixa eletrônico, eu olhei assim, eu falei, Jesus, o que é isso? Eu peguei, olhei pro lado e o pessoal começou a dar risada. Daí eu saí pro lado assim e liguei pra minha esposa e disse, amor, você tá sentado ou tá de pé? Ela disse, eu tô de pé. Eu disse, então sente, porque aconteceu um milagre na minha vida, que o homem de Deus falou. Ela disse, o que aconteceu? Eu disse, eu fui no banco e a minha conta não tinha nada. E agora tem 4.882 na minha conta.
7: Como é que é o nome da irmã?
15: Elza.
7: E a benção?
15: A benção que eu tinha, 2.250 na minha conta do banco.
7: Quem estava aqui quarta-feira passada? Levanta as mãos. Quem lembra que eu falei que essa semana Deus ia fazer dinheiro aparecer na conta? Quem lembra? O senhor lembra? Então a senhora foi lá no banco?
15: Sim, tinha 2.250.
7: 2.250.
15: Sim.
7: Quando a senhora colocou o cartão, viu aquilo, o que a senhora lembrou? A senhora lembrou dessa campanha?
15: O extrato, daí eu vi.
7: A senhora lembrou dessa campanha?
15: Sim, daí da campanha.
7: Lembrou?
15: Milagrão. Sim.
7: O milagre aqui na conta acontece mesmo.
15: Acontece mesmo, maravilha. Pera maravilha. Deus opera maravilha na vida da gente.
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17: Olha aí, queridos ouvintes. Povo de Deus, povo da fé, os milagres que Deus tem feito na vida daqueles que tem comparecido, que tem estado presente nesses cultos, campanhas, concentrações realizados na Igreja Pentecostal Deus é Santo. Eu te faço uma pergunta aqui agora. Você crê, ouvinte, que Deus ainda neste ano vai operar na tua vida? Você crê que o Senhor nosso Deus ainda hoje, ele tem uma bênção para te dar? Ainda hoje ele tem uma vitória para te dar? Então venha para cá, venha para a Igreja Pentecostal Deus é Santo, ainda esta semana, ainda hoje, amanhã, enfim, todos os dias tem cultos acontecendo nas igrejas Pentecostal Deus é Santo. E você não pode perder essas concentrações, esses cultos, essas campanhas, porque Deus tem operado tremendamente nesse lugar para a glória do Senhor e Salvador Jesus Cristo. Não fique em casa, ouvinte, não fique em casa, irmão, não fique em casa, irmã. Ficar em casa é perder as bênçãos de Deus. A nossa sede regional está localizada na Avenida Carlos Cavalcante, número 252, em frente ao Balarote do Varanas, ao lado do Habibes, no coração da cidade de Ponta Grossa. Ah, eu tenho fé que a partir do momento que você sair da sua casa, você vir para a Igreja Pentecostal Deus é Santo, com toda certeza a sua vida ela vai mudar, o seu casamento, o seu lar, a sua família, sua vida espiritual, enfim, a sua saúde, a bênção, a vitória, o milagre que o Senhor Jesus tem para realizar na tua vida, querido ouvinte, querido irmão, é completo em todas as áreas, porque nós não servimos um Deus que opera pela metade. Quando ele faz a obra, é pela forma completa. Deus, ele surpreende. Então, venha, não fique em casa, em nome de Jesus.
7: Não fique em casa, irmão. Meus irmãos, venha aqui para Deus é Santo. Não fique em casa, irmã.
18: Deve vir, né? Que vai encontrar, vai conseguir. Assim como eu consegui, eles vão conseguir também.
19: Aqui eu senti algo especial, senti o amor de Deus sobre minha vida.
20: Foi curado na Deus é Santo. Valeu e muito a pena.
7: Vai continuar aqui.
20: Vou continuar, né, pastor? Em nome de Jesus, porque aqui não tem enganação, pastor. Eu nunca fui na igreja que nem as que. A verdade está aqui.

Glória a Deus. Eu cumprimento a amada igreja com a santa paz do nosso Senhor e Salvador Jesus Cristo. Amados irmãos, aqui quem vos fala é o cooperador José Carlos do Prado. Já quero desde já convidar a amada igreja para estar conosco nesta quarta-feira em três horários, pela manhã, pela tarde e pela noite, aonde vai estar conosco o homem de Deus, presbítero Paulo, aonde vai estar uma grande campanha. Amados irmãos, talvez você esteja passando dificuldade, esteja passando necessidade até mesmo de pão. Venha estar conosco para receber as bênçãos, receber as vitórias. Venha fazer uma prova de Deus, meus irmãos. Eu sei que hoje está complicado, está difícil para todos, mas você comparecendo nesta quarta-feira, aonde vai estar em três horários este homem de Deus, presbítero Paulo Messias, pregando a palavra de Deus e Deus operando maravilha. Venha fazer prova de Deus. Eu te convido desde já, neste momento que nós estamos vivendo sobre a face da terra, tudo que você ganha não dá, tudo que você faz não prospera, tudo que você faz o devorador até mesmo destrói, até mesmo dentro da tua casa, os imóveis ou talvez o eletrodoméstico queima, o carro não vai, mas se você vir, te dou certeza que Deus vai falar com você, Deus vai usar este homem de Deus e você vai ver as bênçãos vitórias sobre a tua vida. Mas venha, não se esqueça, não marque nenhum compromisso, tem pela manhã, às 9 horas da manhã, às 3 horas da tarde e às 19 horas. Presbítero Paulo Messias orando e Deus derramando a bênção e as vitórias. Aqui tá os homens de Deus orando, esperando para te receber de braços abertos. É um prazer termos você nesta grande campanha. Mas venha, nós te esperamos, já traga a tua família e você vai ver que você vai sair daqui abençoado pelas bênçãos, pelas vitórias que Deus vai derramar sobre a tua vida. E você vai sair glorificando o nome do nosso Senhor e Salvador Jesus Cristo.

endereço, é muito fácil. Avenida Carlos Cavalcante, 252, em frente às lojas Balarote. Vem, irmãos, vem aqui. Você não precisa contar nada para ninguém. Deus vai falar com você, porque Ele é um Deus de ontem, hoje e eternamente. Nós esperamos você e a tua amada família, em nome de Jesus.

Amado irmãos, eu já quero já desde já fazer uma oração com os irmãos, uma breve oração, para que Deus venha operar, para que Deus venha trazer as almas, para que Deus venha fazer coisas grandes na vida dos irmãos. Vamos orar comigo? Ore comigo essa humilde oração. Grande Deus, amado Pai, Deus da glória, Deus querido, Deus amado, Deus poderoso, meu Deus, traga este povo, meu Pai, nesta quarta-feira, meu Deus, aonde está dando essa grande campanha, meu Pai da glória. Traz este povo que está sofrendo, este povo que está perecendo, meu Deus, este povo, meu Deus, que está nas garras do diabo, meu Pai, e talvez, meu Deus, não veja, meu Deus, que está passando crise, e o próprio inimigo, Senhor, que tem roubado as suas bênçãos, as suas vitórias, que o Senhor tem derramado sobre as vidas deles, meu Deus. Mas, meu Deus, traga estas almas para que venham, meu Deus, conhecer o teu nome, para que venham, Senhor, entender que o Senhor é conosco, meu Deus, neste momento difícil, meu Deus da glória. Ó Pai, manda este povo, meu Deus, para ser abençoado nesta quarta-feira, meu Deus, aonde vai estar o servo do Senhor, o teu servo, nosso irmão presbítero Paulo, meu Deus, orando e intercedendo a ti, meu Deus, pelas bênçãos e a vitória sobre este povo, meu Pai. Dai a bênção e a vitória em nome de Jesus Cristo. Amém e amém. Amado ouvintes, eu encerro minha participação. Eu mesmo, cooperador José Carlos, que Deus te abençoe, a paz do nosso Senhor e Salvador Jesus Cristo. Oi.

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Oh, meus irmãos, minhas irmãs e meus ouvintes, eu estou aqui neste exato momento, aqui nos estúdios da nossa Igreja Pentecostal Deus é Santo. Eu estou aqui para falar da campanha que nós estamos fazendo na quarta-feira. Eu quero convocar o povo para estar conosco. 9 da manhã, 3 da tarde e 7 da noite. Meu filho, pastor Paulo Messias, e que Deus está usando poderosamente na palavra, nas revelações, na fé. Meus irmãos, tem uma passagem na Bíblia que Jesus disse: se esse povo não vê milagres, não crerão em mim. O povo precisa de milagres. O povo precisa de socorro. Todos nós, quantas vezes nós lemos a Bíblia arrasados, angustiados, tristes, abatidos, fracos, lemos a Bíblia somente. Ler a Bíblia não é o suficiente. Dobramos os joelhos, oramos e nada acontece. Parece que a gente fica mais arrasado. Parece que a gente fica mais fracassado. Puxa, Deus me abandonou. Deus me deixou. Deus não me ouve. Aí bate aquela angústia. Bate aquela tristeza, aquela amargura. Aquela sensação de derrota. Aquela sensação que tudo acabou. Mas quando você ora a Deus, e você ora, e ora, e você vê o milagre acontecer, aí você se alegra, aí você fortalece.

Aí você se anima, se encoraja. Quantas vezes vocês e eu e nós já oramos assim: se Deus é comigo, se Deus é na minha vida, Ele vai fazer isso para mim. Não é assim que a gente fala? Se Deus não me abandonou, se Deus não me deixou, Ele vai fazer isto e isto para mim. Quando você é respondido por Deus, você fala: Deus ainda é comigo. Aí você se prepara para novos desafios, você se prepara para novas bênçãos, porque você sente coragem, você sente força, você sente a certeza que Deus é contigo. Como é ruim quando a gente vai orar desanimado, vai fazer um pedido para Deus desanimado. Aí você faz um, faz dois, faz três, e aí você não quer mais fazer pedido nenhum, porque você se entrega. E é o que não pode acontecer. É o que não pode acontecer. Então, eu quero dizer aos irmãos, às irmãs que agora estão nos acompanhando, que talvez está lá embaixo, está triste, está doente, problema em casa, problema no casamento, problema com o filho, com a filha, problema de desemprego, sem dinheiro, as contas atrasadas. Se tem uma coisa que me aborrece, é quando eu não posso pagar minhas contas. Não é assim? Ou coisa ruim, quando eu faço um trato e eu não cumpro aquele trato. Eu vou me desculpar. Gente, isso me deixa lá embaixo. Isso me deixa lá embaixo. Quando eu olho para um lado e para o outro, eu não tenho condição de pagar a minha dívida, o meu compromisso. Quando eu dou um cheque, e esse cheque chega no dia e não tem fundo, meu Deus do céu, isso me abate. Quando eu faço um trato com alguém, de alguém vir buscar o dinheiro, e eu não tenho esse dinheiro para pagar essa pessoa, como me deixa desanimado, me deixa abatido. Como é bom quando você paga suas contas adiantadas, paga no dia, o aluguel está pago, o rádio está pago. Ei, irmã, agora você, a prestação da casa está paga, a prestação do carro está pago, a prestação das lojas, o aluguel, a luz, a água, o cartão de crédito no banco, as prestações, tudo em dia. Oh, como é bom! Oh, como é maravilhoso! E às vezes, Deus, nosso Pai, permite acontecer algumas coisas conosco, para nós chegar a Ele, para nós se aproximar dEle. Deus conhece os corações, Deus sabe que tem gente que ele só ora quando está desempregado, ele só jejua quando está desempregado. Tem gente, meus irmãos, que só volta para Deus quando está desempregado, está devendo, está doente. Tem gente assim. E às vezes Deus permite acontecer isto para a pessoa voltar para Ele, para a pessoa chegar a Ele. Ele mesmo disse: chegai-vos a mim e eu chegarei a vós. Tornai-vos para mim e eu tornarei para vós. Então, nessa quarta-feira, eu quero convocar todo o povo que está parado, que parou de fazer campanha conosco, que parou de vir à igreja, Deus é Santo, às quartas-feiras. Dá uma olhadinha, quantas campanhas vocês fizeram aqui? E quantas bênçãos, quantos milagres, quantas curas, quantas vitórias,
vocês receberam aqui na quarta-feira. E agora, o que que eu vejo nisto? Eu vejo você desmotivado. Campanha é igual jejum. Se você começa a fazer o jejum, faz hoje, amanhã, depois, você não sente mais o peso do jejum. Mas para começar, é uma luta. Para começar a jejuar, é uma luta. Eu vou jejuar hoje. Eu vou jejuar hoje. Eu vou jejuar amanhã. Quando chega na hora, cadê o jejum? Não, mas depois da manhã eu vou jejuar. Aí quando chega na hora, cadê o jejum? Quando você começa, no primeiro dia, você sente um pouco de dificuldade. No segundo dia, menos dificuldade. No terceiro dia, muito menos, mas menos. Aí quando você chega no quarto dia para frente, quinto dia, aí vai, dá vontade de jejuar o dia todo. Por quê? Porque você está forte. Você venceu a fraqueza. Você venceu aquela batalha, aquela barreira espiritual. São batalhas espirituais que a pessoa venceu. Então, nessa quarta-feira, eu quero, em nome de Jesus, convocar todo o povo. Convocar todo o povo para estar conosco. E olha, nesta quarta-feira, o nosso Deus, ele tem uma bênção. Ele tem uma bênção especial. Ele tem uma bênção especial para todas as pessoas. Pela minha fé, eu falo isto. Ele tem uma bênção especial. Nesta quarta-feira, o meu Deus tem uma bênção toda especial para fazer na sua vida ou na vida de alguém da sua família. Você vai ver na outra quarta-feira que vem, você aqui já contando a bênção. Por mais que você esteja hoje desanimado, desanimada, mas quarta-feira que vem, você vai estar com outro semblante, semblante de vitória, semblante de alegria, semblante de uma pessoa vencedora e animada. Vem estar conosco, 9 da manhã, 3 da tarde e 7 da noite. Meu filho, pastor Paulo Messias, que prega, que ora e que Deus está usando poderosamente na palavra, nas revelações, na fé, na cura, na mensagem, tá certo? 9 da manhã, 3 da tarde e 7 da noite. O endereço: Igreja Pentecostal Deus é Santo, aqui em Ponta Grossa, aqui em frente o Balarote, aqui bem pertinho aqui, ó, da van, bem frente mesmo o Balarote. Traga os doentes, traga os enfermos, traga as pessoas desenganadas pela medicina. Igreja Pentecostal Deus é Santo é o endereço do seu milagre e da sua vitória.

meus irmãos, nós voltamos mais uma vez com vocês, com mais avisos da obra de Deus. Eu quero lembrar os irmãos da cidade de Piraí do Sul. Atenção, atenção, Piraí do Sul, porque vai ser quinta-feira, hein? Alerta, alerta, Piraí do Sul. Quinta-feira, no horário das 7 horas da noite, quando mais uma vez, com a permissão do Senhor nosso Deus, eu vou estar com os irmãos, com as irmãs da cidade de Piraí do Sul, na igreja pentecostal Deus é Santo, da cidade de Piraí do Sul. Atenção, atenção, hein? Ouvintes de Piraí do Sul, nesta quinta-feira, você não pode faltar esse culto, esta data. Deus tem uma grande vitória para operar na sua vida, na sua casa, no seu lar, na sua família. Você que nos escuta em Piraí do Sul, cidades circunvizinhas, regiões metropolitanas, rurais, adjacentes, venha estar conosco nesta quinta-feira, com a rica, infinita misericórdia do Senhor, permissão de Deus. Eu vou estar com os irmãos aí da cidade de Piraí do Sul, pregando, orando, e a igreja pentecostal Deus é Santo está em local muito fácil o acesso. Nós estamos aí na Avenida Davi Federman. Eu disse Avenida Davi Federman 432, aí bem em frente à rodoviária nova, não tem erro, em Piraí do Sul, na entrada da cidade. Nesta quinta-feira, às 7 horas da noite, eu vou estar aí pregando, orando. E o Deus que operou na quinta-feira passada, ô irmãos, vocês que estavam conosco quinta-feira passada, vocês lembram os milagrão que Deus fez nesse lugar? As maravilhas, quantas maravilhas que Jesus operou. Eu me recordo uma senhora que foi curada na hora de um caroço, que ela dizia que foi no médico. O médico falou que ela estava com mioma no seio e era necessário ela passar por uma cirurgia. Mas ela foi, ela compareceu na igreja pentecostal Deus é Santo. Chegando na igreja, ela não contou o seu problema para ninguém. E na hora da revelação, o Espírito Santo de Deus revelou e ela foi curada para a honra e para a glória do Senhor Jesus. Veja aí, ouvintes. Veja aí, povo de Deus. Olha quantas maravilhas que Deus tem operado, hein? Olha quantos sinais, prodígios que Deus tem feito nesse lugar. E nesta quinta-feira não vai ser diferente, hein? A glória desta última casa será maior do que a primeira. Então eu já estou convocando todo o povo de Deus para que você possa estar conosco nesta quinta-feira e contemplar, em nome de Jesus, a mudança no teu lar, na tua casa, na tua vida espiritual. Deus vai te renovar, Deus vai te levantar, Deus tem uma obra na tua vida, meu irmão, minha irmã. Deus tem um projeto muito grande no teu lar. É necessário que você

creia. É necessário que você acredite, não desanime, não desespere, mas venha. Vem em nome de Jesus, não falte. Vem estar conosco. Venha, povo de Deus. Vem, irmãos, vem, irmãs. Quinta-feira, às 7 horas da noite, na Avenida Davi Federman, número 432, na Igreja Pentecostal Deus é Santo. O Senhor nosso Deus, ele vai operar, ele vai bradar dos altos céus, ele vai fazer coisas grandes, em nome do Senhor Jesus. Traga os seus parentes, conhecidos, amigos, vizinhos, nós vamos estar orando em favor do lar, da família. Com certeza, o Senhor nosso Deus não vai despedir ninguém com as suas mãos vazias, em nome de Jesus. Deus tem uma obra preparada, uma bênção preparada, reservada para você. Venha buscar o Senhor, hein? A bênção de Deus que enriquece e não acrescenta dores, conforme diz a palavra, será derramada sobre a tua vida. Mais uma vez o endereço: Avenida Davi Federman, 432, no coração de Piraí do Sul, em frente à rodoviária nova da Igreja Pentecostal Deus é Santo. Nesta quinta-feira eu vou estar com os irmãos e o Senhor nosso Deus operando sinais, prodígios e maravilhas para a glória do Senhor Jesus. Amém, meus irmãos? Deus abençoe a todos. Daqui a pouco nós vamos voltar falando mais desses e outros avisos da obra de Deus. Não sai da sintonia. 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

0: geração, Noé não teria construído a arca. Abraão não seria pai da fé. Isaac não teria recebido uma virtuosa esposa. Sem a oração, Jacó não seria Israel. José não teria vencido. Moisés não seria grande como líder se o seu lugar preferido não fosse o Monte Horeb, Monte da Oração. Sem a oração, Elias não seria o homem do fogo. Eliseu não seria movido pelo sobrenatural de tal forma que até nos seus ossos havia unção. Sem a oração, Ana não teria tido um filho. Salomão não seria o homem mais sábio da terra. Sem a oração de Josué, o sol não teria parado. Sem a oração, Neemias não seria o grande construtor do muro de Jerusalém. Os três jovens hebreus não seriam libertos da fornalha. Daniel não seria milagrosamente guardado ao ser lançado na cova dos leões, se não fosse homem de oração. Assim como os heróis da fé, sejamos também heróis da oração.
1: A oração é o elo que nos une a Deus. Através dela, nos libertamos das cadeias que nos aprisionam, da morte que nos persegue,

Oh, glória a Deus, grande Deus e grande Pai. Oh, meu Deus, oh, meu Pai do céu, nesta madrugada, neste novo dia, Senhor, oh, Espírito Santo, nós estamos começando um novo dia em oração. Meu Deus, é privilégio. Meu Deus, é vitória. Meu Deus, é bênção. É milagres. Meu Deus, não é mérito. Não é capacidade, não é unção. Oh, Deus, é o Senhor. É o Senhor, é o Senhor, é o Senhor. O Senhor sabe que é o Senhor. Deus, o Senhor sabe que é o Senhor. O Senhor sabe disso, que não é nós, não há nós, Senhor, mas é o teu nome da glória. Glória, glória, glória, glória, glória a Deus. Oh, Jeová, nós somos pó e cinza, barro, nós somos perecível, nós somos mortal. Meu Deus, aqui nós somos passageiros nessa terra. Aqui há pouco tempo, meu Deus, a eternidade nos espera. Oh, Deus e Pai, glória a Deus, aleluia. Glória, glória, glória, glória, glória, glória. Oh, meu Senhor da glória. Oh, Espírito Santo. Oh, Espírito de Deus. Oh, Espírito verdadeiro. Oh, Espírito Santo. O Espírito de vida, o Espírito de pureza, de verdade, de santidade, o Espírito de Deus, Espírito Santo, Espírito de Deus, Espírito de Deus, Espírito de Deus, Espírito Santo, o Espírito Santo. Glória, glória, glória, glória, glória, glória a Deus. Glória ao Pai, ao Filho, ao Espírito Santo. Glória a Deus. Glória, glória, glória, glória a Deus. Aleluia. Oh, glória, graças a Deus. Graças a Deus. Graças a Deus, graças a Deus. Glória a Deus, louvado seja Deus, bendito é o Rei, bendito é o Senhor, glória a Deus, Senhor, vai queimando agora o pecado, a impureza, a maldade do nosso coração. Oh, Deus, vai, Senhor, agora purificando o nosso coração, pois a Bíblia diz que o coração do homem é enganoso, mais do que todas as coisas. Só o Senhor conhece o meu coração. Só o Senhor sabe o coração de cada um. Nem eu conheço o meu coração. Ah, meu Deus do céu. Oh, aleluia! Glória! Glória! Glória, glória, glória, glória, glória a Jesus! Oh, graças a Deus, graças a Deus. Deus limpa a minha mente, limpa a minha alma, limpa meu coração, limpa minha mão, limpa, meu Deus, limpa os meus olhos, limpa minha mente, o meu entendimento, limpa meu corpo, limpa meu caminho, Senhor. Ah, Deus, limpa, meu Deus, o meu caminho, o caminho desse povo que agora estão orando conosco, meu Deus, que estão clamando, buscando, que estão pedindo, implorando agora. Oh, meu Deus, oh, Jeová, oh, Espírito Santo de Deus,

Oh, graças a Deus. Oh, glória. Oh, glória a Deus. Oh, graças a Deus. Meu Deus, meu Pai, em nome de Jesus, Deus, em nome de Jesus, agora coloca um anjo de fogo ao nosso lado, um anjo armado com a espada, uma espada, meu Deus. Espírito Santo, oh Espírito Santo de Deus, oh Espírito da Verdade, meu Deus, coloca um anjo para me guardar, para guardar os irmãos que estão orando comigo agora, para guardar as irmãs que estão orando. Guarda, meu Deus, a nossa vida do laço do passarinheiro. Guarda, meu Deus, a nossa vida da armadilha de Satanás. Deus, guarda nós. Guarda nós, meu Deus. Espírito Santo, oh Jesus, oh Deus, guarda o nosso caminho. Guarda, meu Deus, nossos passos. Guarda, meu Deus, a nossa vida, a nossa mente, o nosso olhar. Oh, meu Deus, põe um temor, põe a santidade, põe a zelo no nosso coração. Coração puro, coração verdadeiro, Senhor. Aleluia. Glória a Deus, glória a Deus, aleluia. Oh, meu Deus, derrama fogo, meu Pai, derrama fogo, aquele fogo divino, aquele fogo santo, para queimar todo o pecado, toda a sujeira, toda a culpa, toda a condenação, toda a impureza, toda a maldade, malícia, todo o espírito de adultério, espírito de crime, de roubo, espírito de engano, espírito de destruição, todo tipo de demônios que tiverem armando contra nós. Senhor, guarda nós, guarda, meu Deus, guarda, meu Deus, esta casa, esta família, meu Deus. Jesus, o teu sangue tem poder. Jesus, o teu sangue tem poder. Jesus, Jesus, o teu sangue. Oh, Jesus, o teu sangue. Teu sangue tem poder. Jesus, o teu sangue é poderoso. Jesus, o teu sangue. O sangue de Jesus tem poder. O sangue de Jesus é puro, purificador. O sangue de Jesus tem poder. O sangue de Jesus, o nome de Jesus é poderoso. Oh, Deus, nos guarda. Oh, Deus, guarda cada irmã que agora está orando. Guarda, meu Deus, cada irmão, cada pessoa que agora está orando, Senhor. Oh, meu Deus do céu. Oh, Espírito Santo, vai guardando, vai livrando, vai protegendo, meu Deus. Meu Deus, vai derramando a unção poderosa. Vai derrubando agora todo o mal. Vai derrubando agora toda a força do mal, todo o ligamento, toda a ponte maligna entre o homem e Satanás. Meu Deus, meu Deus, meu Deus, vai queimando com fogo. Vai queimando, meu Deus, com o Espírito Santo, com o Espírito de Deus. O Espírito Santo da Verdade, o Espírito Poderoso, o Espírito do Senhor Jeová. Ó Deus, apoderai, Senhor, de nós. Ó meu Deus, apoderai de nós, apoderai de quem está orando conosco agora, apoderai desta casa, desta família, onde tem alguém orando agora, buscando, pedindo, se humilhando na tua presença, pedindo bondade, misericórdia, pedindo perdão, pedindo compaixão. Deus, oh Deus, oh Deus, perdoa, oh Deus, perdoa, perdoa, Senhor, perdoa, meu Deus, este homem, esta mulher, esta jovem, este rapaz. Meu Deus, perdoa nós, me perdoa. Perdoa cada um de nós, meu Deus. Dá-nos o perdão, dá-nos o arrependimento,
Dá-nos, meu Deus, dá-nos o perdão. Oh Deus da glória, Senhor, Senhor, apaga o nosso. Apaga, meu Deus, as coisas erradas que fizemos, que cometemos, tudo aquilo que não agrada a Deus, tudo aquilo que aborreceu os olhos do Senhor, os olhos do Senhor, os olhos santos, foram agredidos com os nossos pecados, os olhos da santidade do Mestre, que foram machucados, feridos, por causa dos meus pecados, nossos erros, nossas impurezas, nossas iniquidades, tudo aquilo, meu Deus, que está oculto aos olhos dos homens, mas não está oculto aos olhos do Mestre, aos olhos do Senhor, que tudo vê. Oh, meu Deus, Senhor da glória, nos perdoa, meu Deus, a tua palavra diz que os olhos do Senhor estão em todos os lugares, contemplando os bons e os maus, seus olhos procurarão os fiéis da terra. Oh, meu Deus, oh, Espírito Santo, Espírito verdadeiro, vai apagando, vai queimando, vai destruindo o nosso passado. Não leva em conta, meu Deus, o tempo da nossa ignorância. Não leva em conta, meu Deus, as nossas fraquezas, as nossas maldades, impurezas, tudo aquilo que não agrada o Senhor. Oh, meu Deus, oh, meu Pai, oh, meu Senhor, levanta agora essa pessoa que caiu, que fracassou. Levanta, meu Deus, levanta, Senhor Jeová. Deus levanta, Deus vai levantando os caídos, vai fortalecendo os fracos, vai, meu Deus, consagrando, vai animando, vai purificando, vai santificando. Oh, meu Deus, oh, Espírito Santo, oh, Espírito de Deus, oh, Espírito verdadeiro, oh, Espírito Santo, oh, glória, glória, glória, glória, glória, glória, glória, glória a Deus. Oh, Jesus, vai chegar ao céu, aleluia, a nossa oração, vai chegar no céu, nosso pedido, nosso clamor. Meu Deus, meu Deus, meu Deus, vai chegar a ti, oh, meu Deus, os nossos pedidos, por amor do teu nome, por amor da tua bondade, por amor do teu sangue derramado na cruz, oh, meu Pai do céu, Senhor da glória, Senhor Jeová, oh, Deus, oh, Pai, olha agora essa pessoa que está orando, buscando, pedindo uma libertação, pedindo, meu Deus, uma saída, pedindo a Deus uma força, uma coragem, uma unção, autoridade, visão, revelação. Deus, vai falando agora conosco, vai mostrando, vai falando, vai revelando, vai trazendo, meu Pai, de volta as forças perdidas, o ânimo perdido. Senhor, oh, meu Deus, renova nossas forças, renova, meu Deus, oh, meu Pai, aleluia, renova, meu Deus, as nossas forças, renova, meu Deus, renova, Senhor, agora a nossa comunhão, a nossa intimidade com o Senhor. Meu Deus, renova em nome de Jesus, em nome de Jesus, meu Deus, meu Deus, em nome de Jesus, meu Deus, em nome de Jesus, meu Deus, em nome de Jesus, em nome de Jesus agora, em nome de Jesus agora, Senhor, eu quero sentir uma força, uma fortaleza espiritual na minha vida, meu Deus, eu quero sentir algo de Deus na minha vida, eu quero sentir algo novo,
Eu quero sentir

algo santo. Eu quero sentir algo, meu Deus, diferente na minha vida. Eu quero sentir algo que até agora eu não senti. Eu quero sentir algo, meu Deus. Esse algo é a tua presença. Esse algo é o poder de Deus. É a manifestação do teu Espírito. Ó meu Senhor da glória. Ó meu Senhor Jesus. Ó meu Deus do céu. Meu Deus. Meu Deus dos céus. Meu Deus da glória. Meu Senhor. Meu Divino Espírito Santo. Meu Deus. Ó Jeová. Ó Jeová. Coloca na minha mente, no meu coração, no meu entendimento, a fortaleza, a força, a unção de Deus. Coloca no coração dessa pessoa a força, o poder, a unção. Ó Deus, o livramento. Faz a pessoa livrar do mal, fugir do mal e da aparência do mal. Senhor da glória, faz a pessoa fugir das garras da serpente, das garras do inimigo. Meu Deus, ó meu Pai do céu, Senhor da glória, Espírito Santo, meu Deus, meu Deus do céu, meu Pai da glória, faz nós sair, sai de nós todo mal, e faz nós sair do mal, e o mal sai de nós, faz nós sair da presença do mal. Ó Deus, ó Deus da glória, faz nós fugir do mal e da aparência do mal, Senhor. Meu Deus, meu Deus, fecha a boca do dragão, fecha a boca da serpente. Senhor, nos guarda da fúria do inimigo, nos guarda, meu Deus, do levante do diabo, nos guarda, Senhor, agora de toda armadilha, toda força negativa, toda força do mal, toda força da maldade. Ah, Deus, repreenda agora. Saia, Satanás. Saia agora, Exu. Legião. Sai, legião do inferno. Legião e legiões. Sai agora. Sai, sai, sai. Em nome de Jesus. Em nome de Jesus agora. Onde tiver Satanás agindo no calado, nas estratégias malignas, Deus repreenda agora. Repreenda, Senhor, agora toda a força do mal, toda a força maligna, toda a força diabólica, toda a força satânica, toda a força maligna. Sai agora, sai agora. Agora, Satanás, o Senhor te repreenda. Sai agora, maligno, destruidor. Sai, sai, sai, sai. Sai agora, sai agora. Sai agora, Satanás. Em nome de Jesus, em nome de Jesus agora. Em nome de Jesus Cristo, em nome de Jesus Cristo, em nome de nosso Senhor e Salvador Jesus Cristo. Meu Deus, queima agora. Vai queimando toda a bruxaria, toda a magia negra, todo mal, toda a maldade, toda a malignidade, toda a destruição, toda a bruxaria, todo o trabalho nas encruzilhadas. Deus repreenda trabalho de morte, de matança, trabalho de destruição, trabalho de esfriamento, trabalho feito para esfriar. Senhor, repreenda. Senhor, repreenda agora. Trabalho feito para amarrar. Deus, vai quebrando. Vai quebrando, vai destruindo agora. Ah, Jesus, queima. Ah, Jesus, queima agora. Jesus, queima. Jesus, queima. Jesus, queima. Jesus, queima agora. Jesus, queima, queima, queima, queima agora. Queima, queima, meu Deus, agora queima. Queima, queima toda a bruxaria que não foi.

foi queimada ainda, que não foi destruída, todos os demônios que não foram afastados, Deus afasta agora, queima eles agora, arranca eles agora, coloca um anjo de luz, um anjo de fogo ao nosso lado, um anjo com a espada de fogo, um anjo de Deus para nos guardar, para nos livrar, para nos guardar de todo ataque do dragão, todo ataque de Satanás. Jesus nos guarda, nos livra, nos protege, meu Deus. Ó Espírito Santo, ó Espírito Santo, ó Espírito de Deus, ó Espírito verdadeiro, ó Espírito de fortaleza, ó Espírito de proteção, ó Espírito de Deus, Senhor da glória, meu Deus dos céus, meu Deus da glória, ó Senhor, ó Espírito Santo de Deus, ó Espírito de Deus, ó Espírito verdadeiro, Senhor, em nome de Jesus, meu Deus, em nome de Jesus, meu Deus, em nome de Jesus, meu Deus, em nome de Jesus, meu Deus, em nome de Jesus, meu Deus, em nome de Jesus Cristo Salvador, meu Deus, em nome de Jesus, em nome de Jesus Cristo, em nome de Jesus Cristo, agora vai enfraquecendo o mal, vai enfraquecendo, vai derrotando, vai destruindo agora toda a fortaleza maligna, toda a força do mal, toda a força diabólica. Jesus queima todas as castas, Jesus queima, queima agora toda a potestade, principado, ó Jesus, queima agora, queima, queima, queima, sai, sai, sai, sai, legiões, sai, príncipe das trevas, sai, príncipe da escuridão, sai do nosso caminho, sai agora, nome de Jesus, nome de Jesus, sai, toda obra do inferno, toda doença incurável, toda doença crônica que não tem cura, Jesus queima agora, todo mal incurável, vai queimando, vai repreendendo agora, Senhor, todo tipo de enfermidade da alma, do corpo, da mente, do espírito, do entendimento, Senhor da glória, ó Jesus, queima agora, vai repreendendo, vai queimando, vai queimando, meu Deus, agora, nome de Jesus, nome de Jesus Cristo Salvador, Jesus, vai queimando agora toda a força do mal, toda a força maligna, Jesus queima, Jesus queima, Jesus queima, oh meu Deus, queima agora, queima, queima esse mal, queima esse espírito de morte, de acidente, de tragédia, Jesus queima agora, esse espírito de crime, de homicídio, de suicídio, oh Deus, queima agora, esse espírito de drogas, de bebedeira, de cachaça, meu Deus do céu, queima, queima, queima, queima, queima, queima, queima, queima, queima, queima, queima, queima, queima, Jesus, queima agora, esse espírito violento, esse espírito de violência, sai, sai, sai, sai, sai dessa casa agora, sai dessa família, sai, sai, demônio, espírito maligno, você, demônio, que tirou essa família da igreja, você, demônio, que fez esse povo cair, fracassar, esfriar na fé, desviar do evangelho, perder a força de orar, de jejuar, foi você, demônio, agora o fogo vai te queimar, o fogo vai te queimar.

O fogo vai te queimar. O fogo vai te queimar agora, espírito mal. Você que fez esse obreiro cair, esse obreiro, esse crente cair, essa pessoa esfriar, essa pessoa ficar um crente rebelde, desobediente, esse crente que está amarrado por você, esse obreiro, essa obreira, esse pastor que está amarrado, enganado, iludido por uma falsa sensação de verdade. Ó Jeová, queima agora, queima este espírito maligno que amarrou esse obreiro que era obreiro avivado, que orava, que jejuava, essa mulher que orava, jejuava, que era crente, que era fiel, e de repente decaiu, ficou rebelde, desobediente, carnal, mundano. Ó meu Pai, liberta essa vida, liberta, liberta, liberta, liberta, Espírito Santo, liberta agora essa pessoa que está sendo enganada por Satanás, enganada pelo inimigo. Jesus queima, Jesus queima, Jesus queima, Jesus queima, Jesus queima. Liberta esse homem, meu Deus, liberta, liberta essa mulher, liberta agora de toda a força do engano, toda a força do espírito de perdição, de declínio, de queda, de fracasso. Deus, ó Deus da glória, liberta essa casa, liberta esse lar, não deixa o diabo morar nessa casa, não deixa o diabo viver dentro dessa casa, criando confusão, brigas, desentendimento, ciúmes. Meu Deus, meu Pai, meu Jesus, meu Deus, unja a mente dessa pessoa, unja a mente desse homem, dessa mulher, desse casal. Meu Deus, faz essa mulher ser uma mulher sábia. A mulher sábia edifica a sua casa e a tola destrói. Deus, dá sabedoria a essa mulher, essa esposa, dá sabedoria, dá entendimento, dá prudência. Não deixa ser mais uma Eva que foi enganada por Satanás. Não deixa, Senhor, Satanás enganar essa mulher, esse casal, esse homem. Não deixa, não deixa, Pai. Oh, meu Deus do céu, entra na minha casa, entra no meu lar, na minha vida, entra na minha esposa, nos meus filhos, meu Deus. Não deixa Satanás viver dentro da minha casa, não deixa o diabo viver na minha vida, não deixa o diabo viver na minha esposa, nos meus filhos. Oh Deus, guarda, livra, protege. Oh Senhor da glória, Deus, dá em nós sabedoria, dá nós entendimento, dá nós um coração sábio, prudente. Meu Deus, meu Pai, oh meu Deus do céu, Jesus, oh Espírito Santo, vai trabalhando nesse coração, nesta mente, nesta alma, nesse entendimento. Vai trabalhando, Senhor, no sentimento dessa pessoa, no lado sentimental, do lado emocional, no lado espiritual, no lado financeiro, no lado conjugal, familiar, em todos os lados, em todas as áreas desta família, Senhor da glória. Oh meu Deus, Jesus, abençoa o ministério, Deus é santo, abençoa a obra, Deus é santo. Meu Deus, abençoa, fortalece essa obra, fortalece, meu Deus, fortalece essa igreja, dá força, dá os dons espirituais para esse ministério, dá os dons da sabedoria, dá os dons do entendimento, do discernimento, dá os dons de entender os espíritos, descobrir. Ó meu Deus, dai o discernimento, dai a interpretação, dai, Senhor, o discernimento, meu Deus. Ó meu Pai da glória, Senhor, abra os nossos olhos, como o Senhor abriu os olhos do moço de Eliseu.

Deus, meu Deus, meu Deus, meu Pai, meu Senhor, abre meu entendimento, como o Senhor abriu o entendimento de Eliseu, aquele homem, Senhor, que no dia do arrebatamento de Elias, ele queria porção do Espírito que estava sobre Elias. Oh, meu Pai, meu Deus, abençoa essa obra, abençoa esse ministério, dá uma unção de crescimento, uma unção de prosperidade, uma unção de fartura, uma unção de cura, uma unção de libertação, uma unção de avivamento. Oh, meu Deus do céu, uma unção de transformação, de mudança de vida, Deus da glória. Oh, Jeová, levanta esse ministério, dá unção, dá poder, dá autoridade aos obreiros, abra entendimento aos obreiros, usa, meu Deus, os obreiros, usa, meu Deus, as obreiras, os membros, usa, meu Pai, essa obra com sinais e maravilhas, usa, meu Deus, essa obra, usa esse ministério, meu Deus, usa esta igreja, usa, meu Pai, oh, meu Deus, usa esta obra, dá esta igreja uma força, uma unção, uma autoridade, meu Deus, dá o ministério, Deus é santo, santidade, autoridade, poder, humildade, vigilância, prudência. Oh, grande Deus, usa esse ministério para ganhar almas, para arrancar as almas das garras do inimigo, das garras do maligno. Senhor, usa esta igreja, usa esta obra, meu Deus, usa este ministério, meu Deus, usa. Meu Deus, usa esta igreja. Meu Deus, usa esta obra, meu Pai. Ô, Jesus, ô Espírito Santo, envia a multidão, arranca a multidão das forças do mundo. Ô, meu Deus, arranca as multidões que estão indecisas, que estão sofrendo, que estão padecendo, embaraçadas, enroladas, enroscadas. Ô, meu Deus do céu, ô, meu Pai da glória, ô grande Deus, ô grande Pai, ô grande Senhor, ô grande Espírito Santo, meu Deus, faz a multidão aparecer, envia o povo, envia as almas, meu Deus, faz que essa obra tenha unção para atrair multidão, para atrair grandes multidões, Senhor, envia, meu Deus, envia Espírito Santo, envia o povo, meu Deus, envia as almas, faz o povo aparecer, faz as almas, meu Deus, conchegar, achegar. Senhor, faz as nossas igrejas não comportar mais o povo. Ah, meu Deus, em nome de Jesus, em nome de Jesus Cristo, Pai, Senhor, envia o povo, Senhor, levanta um povo, Senhor da glória, dá a nós um povo grande, há uma multidão, há uma multidão de gente, meu Deus, que querem compromissos com o Senhor, que querem viver em santidade, em pureza de vida. Oh, aleluia, glória, glória a Deus, aleluia, meu Deus, envia obreiros, levanta obreiros sinceros, levanta obreiros fiéis, corajosos, tementes, obreiros que têm compromisso com a própria alma dele, porque se ele não tiver compromisso com a alma dele, como que ele vai ter compromisso com a alma dos outros? Meu Deus, oh, meu Pai, oh, Espírito Santo, levanta, meu Deus, apacentadores, pastores, levanta, meu Deus, evangelistas, levanta, meu Deus,

missionários nesta obra. Levanta, meu Deus, homens enviados, capacitados, ungidos pelo Senhor. Meu Deus do céu, levanta, Senhor, levanta, meu Deus, levanta, Jeová, envia, envia, meu Deus, envia, Espírito Santo, envia, meu Deus, pessoas, pessoas, meu Deus, envia, envia, meu Deus, envia pessoas, meu Pai, oh Deus, envia pessoas e capacita, meu Deus, manda, manda homens e mulheres nos ajudar, fala, meu Deus, com alguém, fala, meu Deus, com pessoas para vir até o ministério, Deus é Santo, meu Deus, envia homens e mulheres, multidões, envia, Senhor, pessoas mandadas pelo Senhor, pessoas enviadas pelo Senhor, oh meu Deus, oh Jeová, meu Deus do céu, envia, meu Deus, envia e capacita, Senhor, oh meu Deus do céu, Senhor, oh Jesus, envia pessoas escolhidas, envia pessoas escolhidas, Senhor, envia ao nosso encontro, meu Deus, Senhor, oh Jesus, dá-nos força, coragem, dá-nos ânimo, sinceridade, prudência, zelo, oh Jeová, eu quero te pedir agora, abençoa todos aqueles que nos ajudaram, todos os irmãos que têm nos ajudado, eu quero pedir uma bênção maior, eu quero pedir uma bênção grande, meu Deus, eu quero pedir uma bênção maior para esse povo que tem ajudado essa obra, que tem dizimado, ofertado nesse ministério, meu Deus, eu quero uma recompensa maior, eu quero, meu Deus, uma bênção maior, eu quero coisas grandes, Pai, eu te peço em favor desse povo que tem nos ajudado, que tem sido uma coluna, que tem sido, meu Deus, uma bênção nesse ministério, ó Deus, ó Deus, ó Deus, abre as portas para todos os dizimistas, abre as portas, meu Deus, para aqueles irmãos que têm ajudado essa obra, que têm plantado, semeado nessa obra, ó Deus e Pai, ó meu Senhor, ó meu Divino Espírito Santo, aleluia, Deus, Deus abençoe os semeadores da última hora, os semeadores do reino, ó Deus, abençoa todos aqueles que têm ajudado, que têm olhado para essa obra com olhar de ajudar, de fortalecer, Senhor, abençoa esse povo, abre as portas para eles, dá eles a recompensa nos negócios, na saúde, na vida financeira, na vida espiritual, meu Deus, faz deles serem pessoas abençoadas grandemente, pessoas que vejam as grandes recompensas, os grandes milagres fluindo na vida desse povo, ó meu Deus, ó meu Deus, ó meu Pai do céu, abre as portas, meu Deus, abre as portas, Espírito Santo, Senhor dos Exércitos, abre as portas, meu Deus, abre as janelas dos céus, em nome do Senhor Jesus. Meu Deus, abençoa os dizimistas, abençoa os ofertantes, todos os irmãos que têm feito aqueles votos, despropósitos, aqueles irmãos que têm cumprido, aqueles irmãos que têm pego o envelope, tem prometido para o Senhor, meu Deus, abençoa a vida deles, aqueles que já ajudaram, que já cumpriram seus votos, seus propósitos, ó Deus, abençoa, ó Deus, abençoa, multiplica, faz com que haja grandes negócios, grandes portas, grandes compras, grandes vendas, ó Deus da glória,

Senhor, Senhor, abra as portas agora para esse ministério, para nós entrar, meu Deus, aonde só entra quem o Senhor põe, meu Deus, faz nós entrar, meu Deus, que só entra quem o Senhor mandou entrar, pôs para entrar, ó meu Deus do céu, então envia recurso, envia condições, envia, meu Deus, não deixa faltar o dinheiro para pagar esta rádio, não deixa, Senhor, meu Deus, Deus dos grandes negócios, das grandes causas, das grandes vitórias, das grandes bênçãos, Jeová, meu Deus, abra as portas grandes, faz ouvir portas grandes abrir, faz ouvir negócios grandes fluir na vida do teu povo, daqueles que têm nos ajudado, faz ouvir as coisas encaminhando na direção deles, faz ouvir, meu Deus, faz ouvir, meu Pai, faz ouvir, Espírito Santo, os irmãos crescendo na graça, no conhecimento, nos bens materiais, na saúde, uma família abençoada, próspera, meu Deus, meu Pai do céu, grande Deus da glória, Senhor, abre as portas, meu Deus, para esse povo, abre as portas, meu Deus, abre as portas de grandes negócios, Senhor, Jesus, abre as portas de grandes negócios, negócios grandes, Senhor, abre as portas, Deus, derrama riqueza espiritual, riqueza do céu, prosperidade de Deus na vida do teu povo, na vida dos teus servos, que tem sido uma bênção nessa obra, uma coluna neste ministério, meu Deus do céu, meu Pai da glória, meu Deus, aqueles que estão aí votando, fazendo um voto de nos ajudar, Senhor, Espírito Santo, abra as portas, meu Deus, abra as portas, meu Deus, abra as portas, meu Deus, abra as portas, Jesus, faz eu confiar, faz eu ver as minhas orações serem respondidas, Senhor, faz eu ver os milagres acontecer, Senhor, que o que eu falar no altar venha acontecer, usa minha boca, usa minha mente, a minha alma, o meu entendimento, usa as minhas mãos, meu Deus, usa, Deus, usa a minha vida, usa, Senhor, como vaso de honra, e usa como servo de Deus, usa minha boca, usa, meu Deus, os meus olhos, meu Deus, usa a minha vida, para que eu possa ser uma bênção para esse povo do Paraná, esse povo do sul do Brasil, esse povo do Brasil, Senhor, me levanta, Senhor, me exalta, meu Deus, para que eu possa te exaltar, meu Pai, Senhor da glória, investe em mim, meu Deus, investe, meu Pai, na minha vida, investe, Senhor, com sabedoria, com temor, com prudência na minha vida, que eu possa reconhecer que é o Senhor, que vem do Senhor, que é do Senhor e volta para o Senhor, meu Deus, aplica em mim, aplica, meu Deus, na minha vida, nome de Jesus, em nome de Jesus, Pai, para que a tua obra possa ser abençoada, que a tua igreja possa crescer, meu Deus, levanta obreiros, levanta homens, levanta mulheres, levanta vidas, meu Pai, Deus, levanta, Deus, levanta, levanta, Senhor, agora, levanta homens e mulheres, levanta obreiros, levanta pessoas, meu Pai, com as mãos cheias, com as mãos ungidas, para somar, levanta, meu Deus, levanta pessoas sábias, inteligentes,

recebido tantas bênçãos aqui. E agora, Senhor, cadê esse povo? Cadê esse povo, meu Deus, que sumiram? Quantas pessoas que não vieram mais? Quantas pessoas, meu Deus, que fizeram tantas campanhas aqui conosco, receberam tantas bênçãos, tantos milagres, tantas vitórias, Senhor. E esse povo, meu Pai, sumiram, desapareceram. Meu Deus, eu tenho certeza que esse povo tão fracos por aí, estão andando para lá e para cá. Muitos deles estão andando sem direção, sem saber aonde vai congregar. Estão tentando aqui, tentando ali, e não estão se encaixando em lugar nenhum. Estão abatidos, Senhor. Meu Deus, quantos, meu Pai, quantos, meu Senhor, quantos, Espírito Santo, que fizeram votos, que fizeram propósitos de servir a Deus, de buscar a Deus aqui. Muitos, meu Pai, começaram as campanhas e não terminaram mais. Desabaram, se esfriaram, perderam aquela vontade, aquela força de buscar a Deus conosco. Foram desvirtualizados. Oh Deus, oh Deus, oh Deus, oh Pai, oh meu Deus, oh meu Jesus, visita esse povo agora, traga de volta, faz eu ver o povo aqui de volta, aquele povo antigo que eu não vejo mais, aqueles que eu não acho mais na igreja, que não encontro mais aqui na igreja, nas quartas-feiras, Senhor. Quantos, meu Deus, quantos, meu Pai, que sumiram, desapareceram. Eu nem sei se estão vivos, eu nem sei se estão mais aqui conosco no Paraná, em Curitiba, ou se já foram para outros países, outros estados. Oh meu Deus, oh Jeová, toca nesse povo, faz esse povo aparecer com vida e saúde, faz esse povo aparecer alegre, faz esse povo aparecer, meu Deus, para glorificar, para cantar o hino da vitória. Nome de Jesus, nome de Jesus, nome de Jesus, nome de Jesus, meu Pai. Oh meu Deus, abençoa as nossas igrejas. Aonde tem uma igreja, Deus é santo. Aonde tem um obreiro ali, tem um dirigente ali lutando, Senhor, Senhor, faz alguma coisa. Usa, meu Deus, os teus servos. Usa, meu Deus, meu Deus, usa. Usa com poder, usa com autoridade. Meu Deus, usa, Senhor. Usa os teus servos. Usa, meu Deus, nos dons da palavra, nos dons das maravilhas, nos dons de sinais, de prodígios, os dons de curas, em nome de Jesus Cristo, Pai, para que o teu reino possa ser glorificado, buscado. Ó Deus da glória, faz com que o teu reino seja buscado, lembrado pelo teu povo, meu Pai, pois a Bíblia diz: buscai primeiro o reino de Deus e as coisas certas, as coisas justas, e aí sim todas as demais coisas serão acrescentadas. Oh Jeová, oh Espírito Santo, põe verdade no coração do teu povo, põe temor, põe pureza, põe santidade, põe zelo, põe humildade. Oh meu Deus, põe prestígio no coração do teu povo, as qualidades que o mundo não tem para oferecer, as qualidades de um povo diferente, um povo espiritual, zeloso, de boas obras, um povo de um povo onde habita a justiça de Deus, a verdade de Deus, a perfeição de Deus. Oh Espírito Santo, oh Deus do céu, teu nome

é bendito, teu nome é glorificado, teu nome é exaltado, teu nome é santo, Senhor. Aleluia, aleluia, glória, glória, glória, glória, glória, glória a Deus. Meu Deus, meu Deus, oh Jesus, oh Espírito Santo, oh Deus poderoso, maravilhoso, Deus grande, faz nós sentir a tua presença, faz nós ter a tua presença, faz nós ter, viver com a tua presença, não só na hora do culto, mas aonde nós estivermos, que a tua presença, que o teu poder esteja na nossa vida, Senhor. Oh, meu Deus do céu, Senhor, eu preciso nesta madrugada, eu preciso de algo. Deus, nesta madrugada, eu preciso de algo, Senhor. Espírito Santo, eu preciso. Eu preciso, meu Deus. Eu preciso algo do Senhor. Espírito Santo, oh Espírito Santo, oh Espírito de Deus, oh Espírito de Vernicando Alabastéria, oh glória a Deus, oh Espírito da Verdade, oh Espírito Santo, apoderai da nossa vida, da nossa fraca pessoa, do nosso corpo. Oh Deus, oh Jeová, Espírito Santo, oh meu Deus, unge as minhas mãos, unge aonde nós colocar as mãos, que o Senhor possa curar, que o diabo não venha resistir, que o diabo não venha aguentar, que o diabo venha cair por terra, em nome de Jesus, em nome do Senhor Jesus, Pai. Deus, unja os nossos olhos para que nós possa ver, enxergar o invisível, enxergar aquilo que só o homem espiritual possa enxergar, porque a Bíblia diz que o homem natural não entende nada, não compreende nada, só compreende as coisas desse mundo, as coisas naturais, mas o que é espiritual, ele discerne bem todas as coisas. Oh meu Deus, oh meu Deus, oh Jesus, a Bíblia diz que nós temos a mente de Cristo, Senhor, oh Senhor, a Bíblia diz, Paulo diz, que nós temos a tua mente, meu Deus, então faz nós pensar, faz nós pensar e entender, faz nós ver as coisas, meu Deus, com os olhos da mente, com os olhos do entendimento, com os olhos da verdade, da pureza, da santidade, oh Jeová, oh Espírito Santo de Deus, faz nós ver as coisas, faz nós enxergar, aonde tiver um demônio escondido em alguém, aonde tiver um diabo escondido em alguém, que nós possamos ver, que nós possamos enxergar ali, o inimigo, o adversário, Satanás, o maligno. Oh meu Deus, oh meu Pai do céu, meu Senhor, meu Jesus, meu Divino Espírito Santo, faz nós enxergar com os olhos do entendimento, com os olhos espirituais, com os olhos do discernimento, com os olhos da verdade, da pureza, meu Deus, dá-nos a simplicidade e a prudência, faz nós sermos simples como as pombas, mas prudente como a serpente. Oh meu Deus, oh meu Pai do céu, oh Espírito Santo, oh Espírito de Deus, oh Espírito da verdade, oh Deus, faz nós enxergar, faz nós ver as portas fechadas e abertas, faz nós ver, faz nós enxergar aonde está as garras do inimigo, faz nós ver, meu Deus, as coisas mostradas, reveladas pelo Senhor, oh grande Deus da glória, meu Deus,

Meu Deus do céu, faz nós ver as coisas grandes acontecendo, os milagres, as maravilhas, as coisas grandes que vêm de Deus, as coisas boas, progressivas, as coisas espirituais, Senhor. Meu Deus, oh meu Deus, oh Jesus, oh meu Deus, visita agora meus parentes, meus familiares, oh meu Deus, visita agora, visita, Senhor, os parentes dos irmãos, os parentes das irmãs, oh meu Deus, visita agora, onde estiver, na cadeia, na prisão, na cela, no hospital, nas ruas, drogando, bebendo, oh meu Deus, oh meu Pai, aquelas pessoas que estiver agora em um ponto de prostíbulo, em um ponto de drogas, oh meu Deus, alguém orando por ela, por ele, Senhor, oh Senhor, faz alguma coisa agora. Olha agora, meu Deus, os taxistas, os caminhoneiros, os motoristas, os frentistas, os padeiros, os porteiros, os guardas noturnos, vigilantes, oh meu Deus, os policiais, meu Deus, guarda agora, Senhor, guarda, meu Deus, agora, Senhor dos exércitos, oh meu Deus do céu, oh Senhor bendito e poderoso, abençoa a campanha de quarta-feira, Jesus, abra as portas, oh Jesus, faz acontecer coisas que nunca aconteceu, que o povo nunca viu e nem ouviu falar, meu Deus, oh meu Deus do céu, faz acontecer coisas grandes, faz acontecer milagres, maravilhas, faz acontecer, meu Deus, coisas que só Deus pode fazer. Então, em nome de Jesus, em nome do Senhor Jesus, meu Deus, glória a Deus, glória a Deus, glória a Deus, glória a Deus, glória ao nome do Senhor Jesus, oh glória a Deus, oh glória a Deus, oh aleluia, bendito é o rei, bendito é o Senhor dos exércitos, glória ao nome do meu Deus, glória a Jesus, Senhor, todos que têm orado por nós, todos que agora estão orando por mim, por nós, todos que agora estão nos apresentando as suas mãos, oh meu Deus, abençoe esse povo que tem orado por nós, que tem jejuado, que tem lembrado de nós na oração, oh graças a Deus, oh graças a Deus, oh graças a Deus, oh glória a Deus, aqueles, meu Pai, que tem pedido as nossas orações, aqueles que tem nos dado os pedidos de oração, que tem ligado para a rádio, que tem mandado as mensagens pedindo a oração, oh Deus do céu, não esqueça, meu Pai, das colunas dessa obra, não esqueça dos irmãos que estão pagando o rádio, as irmãs que estão pagando essa programação, é eles que pagam, oh Deus e Pai, oh Espírito Santo, não esqueça do trabalho deles, do serviço, não esqueça, meu Deus, aonde eles estão trabalhando, guarda eles, é protegendo, vai livrando, Senhor, em nome de Jesus, em nome de Jesus, meu Deus, para a tua glória, glória a Deus, Pai, Pai, tira agora a amargura da alma, tira a tristeza, angústia, desespero, todo sentimento de amargura, todo sentimento de tristeza, abatimento, Senhor, tira agora, alegra os corações, tira agora, Senhor, toda amargura, todo peso, vai tirando, vai enchendo agora esta alma de alegria, de gozo.

em nome de Jesus. Glória a Deus. Fica conosco, meu Deus. Continua conosco, meu Pai, em nome do Senhor Jesus. Amém e amém, Jesus. Amém.

0: bênção que eu tenho para contar, pastor, é, sempre vi as pessoas falando do dinheiro que aparece na conta, né? Eu falava, poxa, na minha nunca apareceu, né? E eu acho que faz uns 2 meses, eu sempre venho aqui na quarta, né? Tô quase suas quartas aqui. Aí saiu um inquilino lá, ficou devendo luz, não pagar, e eu tava difícil me pagar. Falei, meu Deus, da onde eu vou tirar dinheiro para pagar essas contas, né? E eu fiquei, falei assim, eu vou lá ver minha conta, mas tava um pouquinho, né? Mas fui olhar. Aí apareceu R$500 na minha conta. Apareceu, aí eu fiquei contente. Eu falei, nossa, as pessoas dão testemunho, eu também vou dar testemunho. Pagar aquelas contas que eu devia, foi um socorro de Deus, né? Então eu fiquei muito contente. Eu falei, nossa, acontece mesmo, acontece na vida das pessoas e aconteceu na minha, eu posso dar testemunho.
1: Minha esposa não acreditava em pôr dinheiro na conta dele. Daí um dia ele falou assim, como é que não vamos pagar água e luz se não tem dinheiro? Eu falei assim, você acredita que Deus pode depositar um dinheiro na tua conta? Ele falou assim, quem é que vai depositar dinheiro na minha conta? Eu falei assim, é Deus. E ele sempre duvidando, pastor, sempre duvidando. Daí essa semana ele brigou tanto comigo por causa de um talão de luz de manhã cedo. Eu falei assim, Jô, não precisa brigar comigo por causa de luz não, nem de água, porque Deus proverá esse dinheiro para nós pagar. Daí ele pegou e brigou comigo cedo, depois ele foi lá no banco passar o cartão dele lá, tinha R$1.600 no nome dele. Apareceu esse dinheiro, R$1.600. Quando ele chegou, ele falou assim pra mim, eu vou falar pra você, ó, passei o cartão lá e tinha R$1.600. Eu falei assim, viu, Deus falou na boca do profeta lá que o marido que duvidasse ia cair na conta dele pra ficar duvidando das coisas de Deus. E assim aconteceu. Daí eu falei, viu, Jô, nunca mais você duvida das coisas de Deus.
2: A minha bênção foi o seguinte, irmãos, eu vim numa campanha e ele falou, no último dia que eu cheguei, ele falou assim, olha, tem muitas pessoas aqui que vão receber pelo correio uma notícia. Muitos vão receber notícias boas. E aqueles que derem pouca no envelope, vai receber pouca coisa. Falou assim, né? E eu falei assim, ó, eu vou pela fé. Porque eu não lembro de ter nada para receber, mas eu vou pela fé. Estava ali no banco, falei, eu vou pela fé. E fui pela fé. E todo dia eu ia lá na caixinha do correio dar uma olhada. Porque minha fé estava, né? Daí esses dias eu fui lá dar uma olhadinha, veio uma carta do correio do Banco Itaú, que faz mais de 6 anos que eu não tenho conta no Itaú, que eu encerrei todas minhas contas quando me aposentei, encerrei minha conta lá e passei para a Caixa Econômica. Aí veio ali uma cartinha dizendo que eu tenho dinheiro para receber lá no Banco do Itaú. Até nem fui, vou. Deu, pôs até a quantia ali, né, irmãos? Então os irmãos têm que crer, irmão. Quando o pastor fala, os irmãos têm que crer porque acontece. E comigo aconteceu, irmãos. Depois que eu sair daqui, eu vou passar lá para buscar o dinheirinho lá que eu recebi pela fé, irmão. Em nome de Jesus, amém? Milagre de Deus. Apareceu essa semana, irmãos. Essa semana apareceu um dinheiro lá no Banco Itaú. Tem até meu nome, meu sobrenome, tem a quantia, tem o título lá que é para mim buscar. Então eu vou lá buscar depois, né, irmãos? Em nome de Jesus. Milagramos.
3: A minha bênção é uma maravilha. Eu sempre vi o pastor falando que Deus ia fazer aparecer dinheiro na conta. Eu falava, meu Deus, parece dinheiro na conta de muita gente e na minha não. Falei, Deus, multiplique. Logo agora que eu tô tão precisa, minha filha voltou a morar comigo, só vai receber daqui um mês e eu com pouquinha coisa para atender mais 3 pessoas, né? Aí chegou o dia de receber, eu falei, eu nem vou, meu dinheirinho é pouco, né? E deu o cartãozinho pro meu irmão e as contas para pagar, que já ia sobrar 150 só, que é aquele pouquinho que eu recebo. Falei, o que que eu faço com 150, que esse povão agora, meu pai, multiplica.

0: fiquei. Entreguei para ele e fiquei o coraçãozinho em casa, meu pai. Daqui a pouco meu irmão chegou e disse: quanto que você era para receber? Sem pagar as contas, é R$600. Aqui, ó, 1.300. Eu falei: Jesus, obrigado, senhor. 1.300. Tá ali, irmão, você faz aqui, ó. Graças a Deus, estou feliz com isso.
1: A minha bênção é financeira. Eu passei esses dias o cartão na minha conta lá, tinha 000. Sexta-feira eu passei o cartão, tinha R$635 na minha conta. É verdade. Sou prova real disso.
2: Paz, irmãos, eu quero testemunhar que cada voto que eu pego aqui, Deus tem honrado. O mês passado me ligaram e pediram o número da minha conta, depositaram R$500. Outro dia fui cuidar, ajudar minha mãe, também me deram mais um pouco. Sei que em tudo eu acabei ganhando R$850 no mês passado, através dos votos que eu tenho feito aqui. E os meus filhos também estão sendo muito abençoados através dos votos que eu faço para eles.
3: É que apareceu um dinheiro na minha conta, eu não tinha nem um centavo na minha conta. O pastor falou que para apoiar o cartão dentro do envelope, eu fui sair daqui, cheguei no banco, tinha um dinheiro na minha conta lá.
4: Nada.
3: Tava zerada a minha conta. Saí da igreja, passei no banco, tinha um dinheiro lá, uma quantia lá. Desceu o dinheiro na conta.
4: Milagre financeiro.
5: Ontem eu tava no meu trabalho e como o meu salário do meu marido não deu muito pra pagar as contas, meu marido tentou emprestar dinheiro de uma pessoa que se dizia amigo dele e acabou levando um não. E eu tava no meu trabalho, terminei de almoçar, sentei no sofá, alguma coisa falou assim: mexa na tua conta, veja a tua conta. Quando eu fui olhar minha conta, tinha dinheiro na minha conta. Apareceu, eu consegui pagar a conta que nem estava no meu nome, estava até no nome da minha colega ali, e consegui pagar outras contas. Tinha 25 centavos na minha conta. A minha mãe viu 25 centavos na minha conta. Apareceu o dinheiro, eu consegui pagar a conta e outras contas ainda.
6: É o salário, R$900, 900 e pouco. Aí ela foi lá no banco, tinha R$3.000 na minha conta. Se eu tava pegando só o salário, da onde que veio? Eu falei: é Deus. Você tá semeando numa terra que tá dando fruto, que a obra de Deus é santo. É Deus que fez na tua vida esse milagre. Apareceu 2.000, que ela disse que não sabe de onde veio. Que 900 ela tinha certeza que tinha. Fez um milagre. Ela falou: mãe, mas como pode? Eu falei: lembra? Lembra da oferta? Lembra que a oferta que você manda pra casa de Deus? Lembra?
4: Planta, colhe.
6: É verdade, mãe. Em nome de Jesus.
7: O pastor tinha falado ainda, menos de 90 dias aparecia o dinheiro na conta e o valor da franquia que tem que pagar 3.200. Daí eu disse, eu fiquei preocupado, e agora, como é que eu vou fazer? Quando eu peguei e abri o envelope do banco, estava sendo depositado para mim quase R$3.000 na conta.
8: Quase R$3.000 na conta?
7: R$3.000.
8: Quem que depositou?
7: Jesus.
9: O pastor revelou que Deus estava visitando a conta Bradesco da minha mãe. Eu estava aqui nesse culto e há 2 meses atrás ela recebeu R$200.000 na conta dela.
4: Recebeu
9: R$200.000, o banco ligou para ela. Até por sinal, meu irmão olhou assim: nossa, mãe, tem R$200.000 na tua conta. Ela falou: o quê? R$200.000? Não pode, algum erro. Dentro do banco, e ela recebeu R$200.000 na conta dela. Ah, foi Jesus, é.
10: Tô muito contente com meu Deus, irmãos. Eu trouxe até aqui por mão ver da Caixa Econômica. Fazia desde o ano passado que eu não tinha um real na Caixa Econômica. O irmão pode ver aí. Quarta-feira eu saí daqui, passei na Caixa Econômica, tinha R$1.000 na minha conta da poupança.
4: Mas quem colocou lá?
10: Jesus, Jesus.
11: Daí eu peguei e fui no banco. E eu tava com meu nome tudo estourado, os nomes sujos. Eu cheguei, enfiei o cartão no caixa eletrônico, eu olhei assim, eu falei: Jesus, o que é isso? Eu peguei, olhei pro lado e o pessoal começou a dar risada. Daí eu saí pro lado assim e liguei pra minha esposa e disse: amor, você tá sentado ou tá de pé? Ela disse: eu tô de pé. Eu disse: então sente, porque aconteceu um milagre na minha vida, que o homem de Deus falou. Ela disse: o que aconteceu? Eu disse: eu fui no banco e a minha conta não tinha nada, nada, nada. E agora tem 4.882 na minha conta.
4: Como é que...
12: Elza.
4: E a benção?
12: A benção que eu tinha, 2.250 na minha conta do banco.
4: Quem estava aqui quarta-feira passada? Levanta as mãos. Quem lembra que eu falei que essa semana Deus ia fazer dinheiro aparecer na conta? Quem lembra? O senhor lembra?

0: senhora foi lá no banco?
1: Sim, tinha 2.250.
0: 2.250?
1: Sim.
0: Quando a senhora colocou o cartão, viu aquilo, o que a senhora lembrou? A senhora lembrou dessa campanha?
1: O extrato, daí eu vi.
2: A senhora lembrou dessa campanha?
1: Sim, eu lembrei da campanha.
2: Lembrou?
1: Do milagrão. Sim.
0: O milagre aqui na conta acontece mesmo.
1: Acontece mesmo, maravilha, pera maravilha. Deus opera maravilha na vida da gente.
0: Quarta-feira não pode perder a campanha do milagre.
1: Pode perder, não. É muito bom aqui, muito
0: bom.
1: Abençoado por Deus.
0: A senhora está contando aqui, peraí. Apareceu 2.000, olha pra mim. Ô, minha irmã, apareceu R$2.250.
1: Isso.
2: Quem se depositou?
1: Foi Deus, né? Deus põe o dinheiro na conta da gente.
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0: Olha aí, queridos ouvintes. Povo de Deus, povo da fé, os milagres que Deus tem feito na vida daqueles que tem comparecido, que tem estado presente nesses cultos, campanhas, concentrações realizados na Igreja Pentecostal Deus é Santo. Eu te faço uma pergunta aqui agora. Você crê, ouvinte, que Deus ainda neste ano vai operar na tua vida? Você crê que o Senhor nosso Deus ainda hoje, ele tem uma bênção para te dar? Ainda hoje ele tem uma vitória para te dar? Então venha, venha para cá, venha para a Igreja Pentecostal Deus é Santo, ainda esta semana, ainda hoje, amanhã, enfim, todos os dias tem cultos acontecendo nas igrejas Pentecostal Deus é Santo. E você não pode perder essas concentrações, esses cultos, essas campanhas, porque Deus tem operado tremendamente nesse lugar para a glória do Senhor e Salvador Jesus Cristo. Não fique em casa, ouvinte. Não fique em casa, irmão. Não fique em casa, irmã. Ficar em casa é perder as bênçãos de Deus. A nossa sede regional está localizada na Avenida Carlos Cavalcante, número 252, em frente ao Balarote do Varanas, ao lado do Habibis, no coração da cidade de Ponta Grossa. Ah, eu tenho fé que a partir do momento que você sair da sua casa, você vir para a Igreja Pentecostal Deus é Santo, com toda certeza a sua vida ela vai mudar, o seu casamento, o seu lar, a sua família, sua vida espiritual, enfim, a sua saúde, a bênção, a vitória, o milagre que o Senhor Jesus tem para realizar na tua vida, querido ouvinte, querido irmão, é completo em todas as áreas, porque nós não servimos um Deus que opera pela metade. Quando ele faz a obra, é pela forma completa. Deus ele surpreende. Então venha, não fique em casa, em nome de Jesus.
4: Não fique em casa, irmão.
5: Meus irmãos, vem aqui para Deus é Santo.
4: Não fique em casa, irmã.
6: Deve vir, né? Que vai encontrar, vai conseguir. Assim como eu consegui, eles vão conseguir também.
7: Aqui eu senti algo especial, senti o amor de Deus sobre minha vida.
8: Foi curado na Deus é Santo. Valeu e muito a pena.
5: Vai continuar aqui.
8: Vou continuar, né, pastor? Em nome de Jesus, porque aqui não tem enganação, pastor. Eu nunca fui na igreja que nem as que. A verdade está aqui.

glória a Deus. Eu cumprimento a amada igreja com a santa paz do nosso Senhor e Salvador Jesus Cristo. Amados irmãos, aqui quem vos fala é o cooperador José Carlos do Prado. Já quero desde já convidar a igreja para estar conosco nesta quarta-feira em três horários, pela manhã, pela tarde e pela noite, aonde vai estar conosco o homem de Deus, presbítero Paulo.

aonde vai estar uma grande campanha. Amado irmãos, talvez você esteja passando dificuldade, esteja passando necessidade até mesmo de pão. Venha estar conosco para receber as bênçãos, receber as vitórias. Venha fazer uma prova de Deus, meus irmãos. Eu sei que hoje está complicado, está difícil para todos, mas você comparecendo nesta quarta-feira, aonde vai estar em 3 horários este homem de Deus, presbítero Paulo Messias, pregando a palavra de Deus e Deus operando maravilha. Venha fazer prova de Deus. Eu te convido desde já, neste momento que nós estamos vivendo sobre a face da terra, tudo que você ganha não dá, tudo que você faz não prospera, tudo que você faz o devorador até mesmo destrói, até mesmo dentro da tua casa, os imóveis ou talvez o eletrodoméstico queima, o carro não vai, mas se você vir, te dou certeza que Deus vai falar com você, Deus vai usar este homem de Deus e você vai ver as bênçãos vitórias sobre a tua vida. Mas venha, não se esqueça, não marque nenhum compromisso, tem pela manhã, às 9 horas da manhã, às 3 horas da tarde e às 19 horas. Presbítero Paulo Messias orando e Deus derramando a bênção e as vitórias. Aqui está os homens de Deus orando, esperando para te receber de braços abertos. É um prazer termos você nesta grande campanha. Mas venha, nós te esperamos, já traga a tua família e você vai ver que você vai sair daqui abençoado pelas bênçãos, pelas vitórias que Deus vai derramar sobre a tua vida. E você vai sair glorificando o nome do nosso Senhor e Salvador Jesus Cristo.

endereço, é muito fácil. Avenida Carlos Cavalcante, 252, em frente às lojas Balarote. Vem, irmãos, vem aqui. Você não precisa contar nada para ninguém. Deus vai falar com você, porque Ele é um Deus de ontem, hoje e eternamente. Nós esperamos você e a tua amada família, em nome de Jesus.

Amado irmãos, eu já quero já desde já fazer uma oração com os irmãos, uma breve oração, para que Deus venha operar, para que Deus venha trazer as almas, para que Deus venha fazer coisas grandes na vida dos irmãos. Vamos orar comigo? Ore comigo essa humilde oração. Grande Deus, amado Pai, Deus da glória, Deus querido, Deus amado, Deus poderoso, meu Deus, traga este povo, meu Pai, nesta quarta-feira, meu Deus, aonde está dando essa grande campanha, meu Pai da glória. Traz este povo que está sofrendo, este povo que está perecendo, meu Deus, este povo, meu Deus, que está nas garras do diabo, meu Pai, e talvez, meu Deus, não veja, meu Deus, que está passando crise, e o próprio inimigo, Senhor, que tem roubado as suas bênçãos, as suas vitórias, que o Senhor tem derramado sobre as vidas deles, meu Deus. Mas, meu Deus, traga estas almas para que venham, meu Deus, conhecer o teu nome, para que venham, Senhor, entender que o Senhor é conosco, meu Deus, neste momento difícil, meu Deus da glória. Ó Pai, manda este povo, meu Deus, para ser abençoado nesta quarta-feira, meu Deus, aonde vai estar o servo do Senhor, o teu servo, nosso irmão presbítero Paulo, meu Deus, orando e intercedendo a ti, meu Deus, pelas bênçãos e a vitória sobre meu Pai. Dai a bênção e a vitória em nome de Jesus Cristo. Amém e amém.

Amado ouvintes, eu encerro minha participação, eu mesmo, cooperador José Carlos. Que Deus te abençoe, a paz do nosso Senhor e Salvador Jesus Cristo.

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em São João do Triunfo, na Boa Vista, ao lado da casa da irmã Lídia, em Guamiranga, Rua Pontarolo, na saída do Rio Bonito, em Porto Amazonas, Rua João Pessoa, 211 no centro. 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

Oh, meus irmãos, minhas irmãs e meus ouvintes, eu estou aqui neste exato momento, aqui nos estúdios da nossa Igreja Pentecostal Deus é Santo. Eu estou aqui para falar da campanha que nós estamos fazendo na quarta-feira. Eu quero convocar o povo para estar conosco 9 da manhã, 3 da tarde e 7 da noite. Meu filho, pastor Paulo Messias, e que Deus está usando poderosamente na palavra, nas revelações, na fé. Meus irmãos, tem uma passagem na Bíblia que Jesus disse: se esse povo não vê milagres, não crerão em mim. O povo precisa de milagres. O povo precisa de socorro. Todos nós, quantas vezes nós lemos a Bíblia arrasados, angustiados, tristes, abatidos, fracos, lemos a Bíblia somente. Ler a Bíblia não é o suficiente. Dobramos os joelhos, oramos e nada acontece. Parece que a gente fica mais arrasado. Parece que a gente fica mais fracassado. Puxa, Deus me abandonou. Deus me deixou. Deus não me ouve. Aí bate aquela angústia, bate aquela tristeza, aquela amargura, aquela sensação de derrota, aquela sensação que tudo acabou. Mas quando você ora a Deus, e você ora, e ora, e você vê o milagre acontecer, aí você se alegra, aí você fortalece, aí você se anima, se encoraja. Quantas vezes vocês e eu e nós, se Deus é comigo, se Deus é na minha vida, Ele vai fazer isso para mim. Não é assim que a gente fala? Se Deus não me abandonou, se Deus não me deixou, Ele vai fazer isto para mim. Quando você é respondido por Deus, você fala: Deus ainda é comigo. Aí você se prepara para novos desafios, você se prepara para novas bênçãos, porque você sente coragem, você sente força, você sente a certeza que Deus é contigo. Como é ruim quando a gente vai orar desanimado, vai fazer um pedido para Deus desanimado. Aí você faz um, faz dois, faz três, e aí você não quer mais fazer pedido nenhum, porque você se entrega. E é o que não pode acontecer. É o que não pode acontecer. Então, eu quero dizer aos irmãos, às irmãs que agora estão nos acompanhando, que talvez está lá embaixo, está triste, está doente, problema em casa, problema no casamento, problema com o filho, com a filha, problema de desemprego, sem dinheiro, as contas atrasadas. Se tem uma coisa que me aborrece
é quando eu não posso pagar minhas contas. Não é assim? Ou coisa ruim, quando eu faço um trato e eu não cumpro aquele trato. Eu vou me desculpar. Não sei o quê. Gente, isso me deixa lá embaixo. Isso me deixa lá embaixo. Quando eu olho para um lado e para o outro e não tenho condição de pagar a minha dívida, o meu compromisso. Quando eu dou um cheque e esse cheque chega no dia e não tem fundo. Meu Deus do céu. Isso me abate. Quando eu faço um trato com alguém, de alguém vir buscar o dinheiro, e eu não tenho esse dinheiro para pagar essa pessoa, como me deixa desanimado, me deixa abatido. Como é bom quando você paga suas contas adiantadas. Paga no dia, o aluguel está pago, o rádio está pago. Ei, irmã, agora você, a prestação da casa está paga, a prestação do carro está pago, a prestação das lojas, o aluguel, a luz, a água, o cartão de crédito no banco, as prestações, tudo em dia. Oh, como é bom! Oh, como é maravilhoso! E às vezes, Deus, nosso Pai, permite acontecer algumas coisas conosco, para nós chegar a Ele, para nós se aproximar dEle. Deus conhece os corações. Deus sabe que tem gente que Ele só ora quando está desempregado, Ele só jejua quando está desempregado. Tem gente, meus irmãos, que só volta para Deus quando está desempregado, está devendo, está doente. Tem gente assim. E às vezes Deus permite acontecer isto para a pessoa voltar para Ele, para a pessoa chegar a Ele. Ele mesmo disse: chegai-vos a mim e eu chegarei a vós. Tornai-vos para mim e eu tornarei para vós. Então, nessa quarta-feira, eu quero convocar todo o povo que está parado, que parou de fazer campanha conosco, que parou de vir à igreja, Deus é Santo, às quartas-feiras. Dá uma olhadinha, quantas campanhas vocês fizeram aqui, e quantas bênçãos, quantos milagres, quantas curas, quantas vitórias vocês receberam aqui na quarta-feira. E agora, o que eu vejo nisto? Eu vejo você desmotivado. Campanha é igual jejum. Se você começa a fazer o jejum, faz hoje, amanhã, depois, você não sente mais o peso do jejum. Mas para começar, é uma luta. Para começar a jejuar, é uma luta.

Eu vou jejuar hoje. Eu vou jejuar hoje. Eu vou jejuar amanhã. Quando chega na hora, cadê o jejum? Não, mas depois da manhã eu vou jejuar. Aí quando chega na hora, cadê o jejum? Quando você começa no primeiro dia, você sente um pouco de dificuldade. No segundo dia, menos dificuldade. No terceiro dia, muito menos, mas menos. Aí quando você

espirituais que a pessoa venceu. Então, nessa quarta-feira, eu quero, em nome de Jesus, convocar todo o povo, para estar conosco. E olha, nesta quarta-feira, o nosso Deus, ele tem uma bênção, ele tem uma bênção especial para todas as pessoas. Pela minha fé, eu falo isto, ele tem uma bênção especial. Nesta quarta-feira, o meu Deus tem uma bênção toda especial para fazer na sua vida ou na vida de alguém da sua família. Você vai ver na outra quarta-feira que vem, você aqui já contando a bênção. Por mais que você esteja hoje desanimado, desanimada, mas quarta-feira que vem, você vai estar com outro semblante, semblante de vitória, semblante de alegria, semblante de uma pessoa vencedora e animada. Vem estar conosco, 9 da manhã, 3 da tarde e 7 da noite. Meu filho, pastor Paulo Messias, que prega, que ora e que Deus está usando poderosamente na palavra, nas revelações, na fé, na cura, na mensagem, tá certo? 9 da manhã, 3 da tarde e 7 da noite. O endereço: Igreja Pentecostal Deus é Santo, aqui em Ponta Grossa, aqui em frente o Balarote, aqui bem pertinho aqui, ó, da van, bem em frente mesmo, Balarote. Traga os doentes, traga os enfermos, traga as pessoas desenganadas pela medicina. Igreja Pentecostal Deus é Santo é o endereço do seu milagre e da sua vitória.

Alô, meus irmãos, nós voltamos mais uma vez com vocês, com mais avisos da obra de Deus. Eu quero lembrar os irmãos da cidade de Piraí do Sul. Atenção, atenção, Piraí do Sul, porque vai ser quinta-feira, hein? Alerta, alerta, Piraí do Sul. Quinta-feira, no horário das 7 horas da noite, quando mais uma vez, com a permissão do Senhor nosso Deus, eu vou estar com os irmãos, com as irmãs da cidade de Piraí do Sul, na igreja pentecostal Deus é Santo, da cidade de Piraí do Sul. Atenção, atenção, hein? Ouvintes de Piraí do Sul, nesta quinta-feira, você não pode faltar esse culto, esta data. Deus tem uma grande vitória para operar na sua vida, na sua casa, no seu lar, na sua família. Você que nos escuta em Piraí do Sul, cidades circunvizinhas, regiões metropolitanas, rurais, adjacentes, venha estar conosco nesta quinta-feira, com a rica, infinita misericórdia do Senhor, permissão de Deus. Eu vou estar com os irmãos aí da cidade de Piraí do Sul, pregando, orando, e a igreja pentecostal Deus é Santo está em local muito fácil o acesso. Nós estamos aí na Avenida Davi Federman, eu disse Avenida Davi Federman 432, aí bem frente à rodoviária nova, não tem erro, em Piraí do Sul, na entrada da cidade, nesta quinta-feira, às 7 horas da noite. Eu vou estar aí pregando, orando. E o Deus que operou na quinta-feira passada, ô irmãos, vocês que estavam conosco quinta-feira passada, vocês lembram os milagrão que Deus fez nesse lugar? As maravilhas, quantas maravilhas que Jesus operou. Eu me recordo uma senhora que foi curada na hora de um caroço, que ela dizia que foi no médico, o médico falou que ela estava com mioma no seio e era necessário ela passar por uma cirurgia, mas ela foi, ela compareceu na igreja pentecostal Deus é Santo. Chegando na igreja, ela não contou o seu problema para ninguém, e na hora da revelação, o Espírito Santo de Deus revelou e ela foi curada para a honra e para a glória do Senhor Jesus. Veja aí, ouvintes, veja aí, povo de Deus, olha quantas maravilhas que Deus tem operado, hein? Olha quantos sinais, prodígios que Deus tem feito. E nesta quinta-feira não vai ser diferente, hein? A glória desta última casa será maior do que a primeira. Então eu já estou convocando todo o povo de Deus para que você possa estar conosco nesta quinta-feira e contemplar, em nome de Jesus, a mudança no teu lar, na tua casa, na tua vida espiritual. Deus vai te renovar, Deus vai te levantar, Deus tem uma obra na tua vida, meu irmão, minha irmã. Deus tem um projeto muito grande no teu lar. É necessário que você creia, é necessário que você acredite, não desanime, não desespere, mas venha, vem em nome de Jesus, não falte, vem estar conosco, venha, povo de Deus, vem, irmãos, vem, irmãs, quinta-feira, às 7 horas da noite, na Avenida Davi Federman, número 432, na igreja pentecostal Deus é Santo. O Senhor nosso Deus, ele vai operar, ele vai bradar dos altos céus.

Deus, ele vai fazer coisas grandes em nome do Senhor Jesus. Traga os seus parentes, conhecidos, amigos, vizinhos. Nós vamos estar orando em favor do lar, da família. Com certeza o Senhor nosso Deus não vai despedir ninguém com as suas mãos vazias, em nome de Jesus. Deus tem uma obra preparada, uma bênção preparada, reservada para você. Venha buscar o Senhor, hein? A bênção de Deus que enriquece e não acrescenta dores, conforme diz a palavra, será derramada sobre a tua vida. Mais uma vez o endereço: Avenida Davi Federman, 432, no coração de Piraí do Sul, em frente à rodoviária nova da Igreja Pentecostal Deus é Santo. Nesta quinta-feira eu vou estar com os irmãos e o Senhor nosso Deus operando sinais, prodígios e maravilhas para a glória do Senhor Jesus. Amém, meus irmãos? Deus abençoe a todos. Daqui a pouco nós vamos voltar falando mais desses e outros avisos da obra de Deus. Não sai da sintonia. 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

porta aberta no livro de Salmos 121. Vamos ficar em pé em reverência à palavra. Glória a Jesus. Salmos capítulo 121. Vocês estão aqui hoje pela primeira vez? Que benção. Como é que é o nome de vocês? Paulo, meu xará. Fernando. Quem mais nos visita aqui hoje pela primeira vez? Não tem mais ninguém, né? Glória a Jesus. Vamos receber os irmãos que nos visita. Como é que nós recebemos aqui? Diga assim: visitantes, sejam bem-vindos em nome de Jesus. Então tá bom. Quem está feliz, diga glória a Deus. Aleluia. Os irmãos que não estão sabendo, eu quero testemunhar para vocês. Meu filho nasceu para a glória de Jesus. Quem já estava sabendo? É sinal que você estava orando por nós. Nasceu com 3,845 kg. Graúdo, menino, graças a Deus. Chora bastante, sinal também de bastante saúde. E eu tô feliz para a glória do Senhor. É mais uma promessa que Jesus cumpre nas nossas vidas. E o Deus que cumpre promessa, ele está conosco para cumprir promessas maiores para a glória de Jesus. A irmã Carol está bem, está lá em Curitiba, sobre os cuidados da minha mãe, a irmã Rose. Está lá cuidando dela, mas eu creio que em breve a minha família vai estar aqui junto também. E aí eu estou nessa, vou para Curitiba, volto, mas estamos felizes para a glória de Jesus. Amém, irmãos? Salmo 121, quem já encontrou? O que, que diz na Bíblia de vocês então? Elevo. Vamos ler mais uma vez? Diga. Elevo os olhos para os montes, de onde me virá o socorro? O meu socorro. Mais uma vez, versículo 2, diga: o meu socorro vem do Senhor que fez o céu.

não deixará vacilar o teu pé. Aquele que te guarda não tosquenejará. Eis que não tosquenejará, nem dormirá o guarda. Olha a profecia aqui no versículo 5. O Senhor é quem te guarda. O Senhor é a tua sombra, a tua direita. O sol não te molestará de dia, nem a lua de noite. O Senhor te guardará de todo mal. Ele guardará a tua alma. O Senhor guardará. O Senhor guardará desde agora e para. Levanta a mão e diga assim: Senhor Jesus, eu preciso do teu livramento. Guarda, Senhor, a minha entrada, a minha saída. Diga: meu Deus, que essa palavra venha produzir no meu coração muitos frutos. Amém. Pode se assentar. Glória a Jesus. Deixa a Bíblia aberta e glorifica Jesus com palmas, irmãos. Mas pode bater umas palmas bem bonitas, que ele merece todas essas palmas. Esse é o salmo, irmãos, de quem procura e de quem está numa esperança de um socorro. Havia uma incerteza e uma procura por socorro de alguém. E essa procura e essa incerteza está aqui no versículo primeiro, quando a Bíblia diz: de onde vem o meu socorro? Eu creio que Deus, ele fala conosco de uma forma de propósitos. Essa palavra que hoje nessa noite não é em vão para a glória de Jesus. Se Deus está falando conosco aqui hoje por esta palavra, é porque tem alguém aqui hoje precisando de socorro. Quem precisa de um socorro? O socorro, ele pode vir na tua vida de diversas formas e maneiras. Às vezes alguém precisa de um socorro, é um livramento, é uma cura, é uma provisão, é um renovo para a sua alma. O renovo é um socorro também da parte de Deus. Mas alguém aqui hoje, eu creio que está precisando de um socorro. E aqui está a pergunta: de onde me virá o socorro? É a pergunta que talvez alguém está aí fazendo no decorrer da semana. Você está aí na tua vida, no teu cotidiano, nas tuas lutas que você tem passado, busca aqui, busca acolá, procura de uma forma, procura de um jeito, e você veio aqui hoje, aleluia, perguntando: de onde me virá o socorro? Era a pergunta que fazia também, meus irmãos, o povo de Deus, quando a Bíblia Sagrada nos mostra que por muitos dias Golias, o filisteu, a Bíblia diz que ele declarava em alto e bom som com toda a sua estatura, dizendo: não tem nenhum no meio de vós que possa me desafiar, não tem nenhum no meio de vós, cadê o seu Deus, cadê o vosso Deus? Vocês não são um povo conhecido, já ouvi falar tanto do Deus de vocês, e agora vocês estão tudo aí de braço cruzado, amedrontado. E essa era a pergunta que se fazia. O tempo estava passando, o tempo estava correndo, o rei Saul perguntava: de onde virá o socorro? Os soldados do povo de Deus perguntava: de onde virá o socorro? O socorro vem de uma forma inesperada. Todos esperavam, meus irmãos, dentro de Israel, que se levantaria um soldado de grande estatura, ou então habilitoso, ou então que estivesse históricos de batalhas vencida, isto é, no arraial de batalha. Mas Deus levantou um menino por nome de Davi, diz a palavra. Ele era pequeno, mas era cheio do Espírito Santo de Deus. Nunca tinha vestido uma armadura, nunca tinha colocado uma couraça, nunca tinha colocado na sua mão um escudo, meus irmãos, uma lança. Olha só como é que Deus faz. Uma coisa eu quero dizer para você que está aqui hoje, nesta noite: o teu socorro vem do Senhor dos Exércitos. Como vai vir, eu não sei. Qual vai ser a forma e maneira que Deus vai fazer para esse socorro chegar até a tua tenda?

tua vida, eu não sei, mas de uma coisa eu tenho certeza, porque no versículo de número 2, o salmista diz claramente: o meu socorro vem do Senhor que fez o céu, o meu socorro vem do Senhor que fez a terra. Quem crê que o teu socorro está chegando? Está muito fraco. Quem crê que o teu socorro está chegando, dá um glória. O socorro veio para o povo de Deus. Certamente alguém orou, clamou, e Deus mandou Davi no meio daquele arraial de batalha. E quando Davi chega, ele não chega com escudo como muitos esperavam. Será que você também, irmão e irmã, que está aqui hoje nesta noite, não está esperando que o teu socorro vai vir de avião, vai vir de helicóptero, vai vir, meus irmãos, de paraquedas, vai vir de um jeito? Irmão, o importante é o socorro chegar para a glória de Jesus. Quem crê assim, levanta a tua mão. Escute, o importante é o socorro vir. Quando Jesus teve fome, depois dos 40 dias e 40 noites em jejum e oração, o socorro veio. Jesus mandou anjo. Quando o profeta Elias, diz a Bíblia Sagrada, que estava lá na caverna, diz a Bíblia que Deus mandou o quê? Vocês lembram? Mandou corvo. Isso significa, olha para cá por favor, preste atenção na palavra. Isso significa que o socorro veio. Quando Deus quer mandar socorro, ele usa anjo. Quando Deus quer mandar socorro, ele usa uma criança. A Bíblia diz que certa vez os discípulos olharam para Jesus e disse assim: mestre, despede essa multidão, porque já tem muitos dias que elas estão aqui e o povo está perecendo, mestre. E a Bíblia diz que Jesus fala para eles: não podemos despedir esse povo dessa maneira, porque senão eles vão perecer no caminho. Procura no meio deles se não tem alimento. E eles saíram a procurar e acharam o menino que tinha 5 pães e acharam 2 peixinhos. Olha o socorro do Senhor chegando, irmão. Deus usou uma criança. Através daqueles 5 pães e 2 peixinhos, diz a Bíblia que 5.000 homens, aleluia, fora mulher e criança, foram alimentados e sobejados ainda 12 cestos cheios para a glória do Senhor Jesus. Igreja que está aqui hoje, guarda esta palavra no teu coração, se é que aí no teu coração ainda tem espaço para a palavra do Senhor. Guarde esta palavra. Que palavra? O socorro está chegando, irmãos. Você pode dar um glória por isso ou não? Ô igreja, o socorro está vindo, igreja. Igreja que está aqui hoje, aleluia. A palavra de Deus é essa: o socorro está chegando, aleluia. Hoje nesta tarde nós lemos uma passagem cuja palavra de Deus nos mostra que Jesus manda os discípulos ir para outra banda do mar. Entraram, meus irmãos, no barco, e diz a Bíblia que era na quarta vigília da noite, a toda escuridão, tudo trevas, e a palavra de Deus nos mostra que não existia socorro. Eles estavam amedrontados, remavam, estava acabando-se as suas forças e eles não, aleluia, avistavam socorro. Diz a Bíblia Sagrada que apareceu, aleluia, uma luz no meio das águas, e a Bíblia diz que os discípulos disseram, espantados: é um fantasma. Mas Jesus Cristo exclamou em alta bom voz, dizendo: não temais, sou eu, aleluia, o socorro para vós. Oh, irmãos, o socorro chegou para os discípulos lá no barco. O socorro chegou, meus irmãos, lá no enterro de Lázaro, meus irmãos. A Bíblia diz que Lázaro estava morto, já cheirava mal, 4 dias morto, e o socorro chegou. Quem era o socorro? É Jesus Cristo de Nazaré. Quem é o teu socorro? É Jesus Cristo de Nazaré. Quem é o socorro para os teus problemas? Repito, aleluia, não é Lula, não é Bolsonaro, não é prefeita dessa cidade, Elizabeth, mas é Jesus Cristo de Nazaré. Ele é o teu socorro. A Bíblia chega a dizer que Jesus, ele é socorro bem presente, aleluia, na hora da angústia. Por que a Bíblia fala na hora da angústia? Porque a pessoa, ela está angustiada porque procurou socorro, às vezes no pai, na mãe, no marido, na esposa, no parente, no patrão, no colega, no funcionário.

seja quem for. E aí bate aquela angústia, a angústia que diz assim: agora pronto, não tem mais jeito, agora pronto, não tem mais solução, agora pronto, não tem mais escapatória. Aí nesse momento de angústia que a Bíblia diz que ele é socorro bem presente. Mas ele é socorro, irmãos, aleluia, para quem clama. Ele é socorro para quem busca, a igreja. Tem gente que precisa de socorro, mas não clama pelo nome de Jesus. Tem gente que precisa de socorro, vai na prefeitura, vai na ouvidoria, vai em tanto lugar, mas não busca o Senhor Jesus Cristo. Bem-aventurado é você que está aqui hoje dizendo: eu preciso do socorro de Jesus. Bem-aventurado, irmão e irmã, é você que está dizendo: eu confio que o meu socorro vem do Senhor. Eu confio em nome de Jesus Cristo, que o Senhor Jesus Cristo será socorro para mim. Ele vai me ajudar, ele vai me socorrer. Oh, glória a Deus, aleluia. Quem é que crê que Jesus é o teu socorro? Aleluia. Ele é socorro, irmão. Irmão que está aqui hoje, ele é socorro, irmão. Abra o teu coração para Jesus entrar. Talvez você entrou aqui hoje nesse culto, não deu glória a Deus ainda. Você está aí triste, angustiado, abatido, preocupado. Levanta a tua cabeça nesta noite aqui hoje. Abra o teu coração, porque Jesus quer entrar. E quando ele entra, a tristeza vai embora, a angústia, a depressão, o medo vai embora, irmão. Dá glória a Deus aí. Não, dá mais um glória a Deus mais alto. Tem socorro. Tem. Se tem socorro para a morte, se tem socorro para, aleluia, para rei, se tem socorro para uma nação, tem socorro para o povo de Deus que clama. Tem que clamar, irmão, tem que clamar, irmã. Irmão, você tem que buscar, irmã. Buscar-me-eis e me achareis. Quando me buscardes, como é que diz a Bíblia? Busca, irmão. Ah, mas eu busquei até agora nada. Continua buscando, que o socorro vai vir em nome de Jesus. Jesus conta uma parábola dizendo: havia numa certa cidade uma mulher que tinha uma causa, e havia ali também naquela mesma cidade um juiz que não respeitava os homens, não temia Deus, e todo dia a Bíblia diz que aquela mulher importunava aquele iníquo juiz, dizendo: julga a minha causa, julga a minha causa. Ah, irmão, o tanto de gente, meus irmãos, desanimada, abatido, aleluia, desesperado, o tanto de pessoas assim, que talvez achou até o socorro, dizendo que o socorro é o fim da vida, é o fim do casamento, é abandonar Jesus Cristo, é sair da igreja, é largar o trabalho, é abandonar tudo. O nosso socorro é Jesus de Nazaré. Jesus conta essa parábola, a Bíblia diz, é claro, e contou-lhes uma parábola sobre o dever de orar sempre e nunca. Então a palavra de Deus aqui hoje é para alguém que precisa de socorro. Não desfaleça em nome de Jesus. Ah, mas alguém clamou e não houve socorro. Tudo bem. Por que que não veio socorro para ele? Por que que não veio socorro para ela? Eu não sei. Eu só sei que para quem clama e persevera, o socorro ele vai encontrar em nome de Jesus. O socorro ela vai achar em nome de Jesus. Aleluia. Porque a Bíblia está dizendo aqui, a Bíblia nos dá garantia. Diga glória a Deus. Aleluia. Vocês estão com a Bíblia aberta? Olha no versículo 4. Eis que não tosquenejará, nem dormirá. Nem dormirá quem? O guarda de Israel. O Senhor é quem te guarda. O Senhor é a tua sombra e a tua direita. É o Senhor. Que Senhor é esse? Senhor dos exércitos. Que Senhor é esse? Leão da tribo de Judá. O Deus grande, o Deus forte. Nunca perdeu uma batalha, nunca perdeu o controle da situação. Não pensa você, irmão, irmã, que está aqui hoje, nesta noite, que não tem socorro. Ah, essa palavra não é para mim. Se não serve para você, está servindo para alguém que a alma está pedindo por socorro. A alma está frita, a alma está angustiada, a alma está batida, a alma está desesperada. Aleluia, eu olho para a Bíblia e vejo o salmista falando consigo mesmo, dizendo: por que está batida a minha alma? Espera em Deus e confia nele. Oh, glória. Você consegue esperar?

esperar mais um pouquinho no Senhor ou não? Ô igreja, você consegue esperar mais um pouquinho em Deus? Você consegue continuar crendo e confiando que Deus, Ele é o teu guarda, que Deus é a tua sombra, que Deus é a tua direita, que o Deus que nós servimos não dorme, não tosquenejará, aleluia, Ele não cochila, Ele está pronto para ouvir o nosso clamor, Ele é fiel, irmão, Ele é fiel, irmã, Ele é Deus, aleluia. E a Bíblia diz claramente, agindo Deus, vocês estão aí? Agindo Deus, para quem confia, aleluia, no Senhor, há uma promessa, há uma palavra, há, meus irmãos, uma promessa, e a promessa está aqui, ó, aleluia, o sol não te molestará de dia, e nem a lua, aonde? Nem a lua, o Senhor te guardará de todo. Deus não guardou o povo, aleluia, na caminhada do deserto? O povo não atravessou no deserto? Veja aqui em Ponta Grossa, quando faz na época de verão calor. Veja se não é triste, irmãos. Agora você imagina no meio de um deserto, que não tem, aleluia, não tem vento, de dia. De dia é, o sol é escaldante, o sol é criminoso, o sol judia, e à noite no deserto é um vento que arrasta tudo pela frente. E a promessa estava dizendo aqui, ó, o sol não te molestará de dia e nem a lua de noite. Ô, irmãos, o Deus que guardou milhares de pessoas no deserto, Ele também te guardará, tu e a tua casa. Ele também, isso aqui é para quem crê, irmão. Isso aqui é para quem teme a Deus, isso aqui é para quem a fé e a confiança está depositada no Senhor da glória, que está dizendo: eu não tenho medo de macumba, de inveja, de olho grande, de mal olhado, de olhado grande, pequeno. Eu tenho a fé, eu confio no Senhor. Aleluia. Quem me guarda é o Senhor dos Exércitos. Aleluia. Já viu crente cheio do Espírito Santo e medo de macumba? Vocês já viram? Eu estou perguntando, vocês já viram ou não? Crente fiel tem medo de macumba? Ah, pode fazer macumba com a vontade. Pode chamar os guios, caboclos, capetos, orixás, preto velho. Pode ser quem for. Ah, mas a minha vizinha é macumbeira. Deixa ele, ué. Jesus há de fazer uma obra naquela vida. Quem entendeu, levanta as mãos. Não tem que ter medo não, irmão. Você tem que ter fé e confiança no Senhor Jesus Cristo. Quantas vezes nós fomos abrir aqui a igreja aqui, ó, e macumba aí aqui na frente ali do estacionamento, da esquina, em tudo quanto é lado. Deixa eles trabalhar para lá. E nós vamos continuar orando e confiando no Senhor. Nós vamos continuar com o joelho no chão, a boca do pó, e temendo e confiando no Senhor dos Exércitos. Confia no Senhor, igreja. Igreja, confia no Senhor, diga amém aí, irmão. Amém. Confia no Senhor Jesus Cristo. Confia em Deus. Não tem ritual, não tem feitiço, não tem quebrante, não tem amuleto, não tem nada. Está aqui, ó, maior do que esse Deus Todo-Poderoso a quem nós servimos. Vocês estão com a Bíblia aberta ou não? Olha aí, ó, Salmo 121, versículo 7. Aleluia. O que diz na Bíblia de vocês? O Senhor te guardará do quê? Está falando mal. Isso aqui é tudo quanto é tipo de coisa que pode querer te fazer mal. Tudo. O Senhor te guardará de todo. Não tem que ter medo de gripe. Você não viu na época da Covid o tanto de gente que estava com medo? Tanto de gente que chorou o luto dos famílios. Quem de vocês que perdeu parente aí com Covid-19? Levanta a mão, seja sincero. Aí. E você está aqui. Quantas pessoas que às vezes tinha dois rins, dois pulmões, bem de saúde, e partiram, e às vezes um que não tinha um rim, não tinha um pulmão, mas está aí firme. Tudo faz parte do plano celestial e divino do Senhor. Nós não temos que ter medo, medo de já passamos por tantas pestes, pandemia, e vai vir mais. Porque isto é sinal que a palavra de Deus tem que se cumprir.
Não diz a Bíblia que nos últimos dias, nos dias que antecede a sua vinda, não está na palavra de Deus? Que haveria fomes, que mais? Peste, rumor de guerra. Olha o tanto de guerra que está acontecendo no mundo. Israel contra Irã, China contra Taiwan, Rússia contra Ucrânia e tantas outras guerras silenciosas que às vezes a gente nem sabe que estão acontecendo. Pensa bem, se não é a volta de nosso Senhor Jesus Cristo. Quem crê que Jesus está voltando, levante a mão. Tem gente que não crê mais não, está vendo? E está dentro da igreja. Quem crê que Jesus está voltando, irmão? É o cumprimento da palavra, a palavra tem que se cumprir. O amor de muitos se... Olha o tanto de pessoas aí, ó, que o amor está se esfriando. Eu não estou falando entre si, estou falando pelas coisas de Deus. O amor, aquele amor que tinha antigamente por Deus, orava, jejuava, buscava, consagrava, Deus estava em primeiro lugar na sua vida e hoje já não tem mais aquele amor pelas coisas de Deus. Pensa bem. Marido deixou a mulher, virou a, como diz o ditado, a casaca velha, trocou ela por outra ou por outro, não sei. Assim também a mulher abandonou o marido, largou os filhos, cadê as crianças? Está tudo no colo da vovó, deixa que a vovó cuida. A mulher, cadê a mulher? Foi embora. Foi buscar aventura, meu Deus do céu. Às vezes era uma crente. Irmãos, escuta aqui, ó. Existem três pecados que não há perdão. Três pecados que não existe perdão. Se a pessoa morrer e ela tiver nesses três pecados, não tem perdão nem nessa vida, nem na outra. Primeiro pecado que não tem perdão se chama blasfêmia contra o Espírito Santo. Segundo pecado que não tem perdão, sabe qual que é? É aquele que não perdoa. Porque quem não perdoa não será? Qual é o terceiro pecado? Abra a Bíblia de você para você dizer uma coisa aí. Acabou os glórias agora, né? Livro de Hebreus. Aleluia, Jesus. Não deixa de dar glória não, irmãos. Hebreus capítulo 6. Nós estamos pregando de socorro, mas as coisas de Deus não é bagunça não. Socorro é para quem serve a Deus, irmão. Socorro é para quem está com a vida no altar, buscando o Senhor. Aí o camarada vai lá e apronta todas, mata os outros lá na rua e corre para a igreja, pedindo ajuda para Deus. Vai sofrer suas consequências agora. A mulher vai lá, trai, pega o marido das outras, aí agora está sendo ameaçada de morte, o que, que ela faz? Corre para a igreja. Sabe que as coisas de Deus é bagunça? Olha aí no livro de Hebreus capítulo 6 para você ver uma coisa. Pelo que deixando os rudimentos da doutrina de Cristo, prossigamos até a perfeição, não lançando de novo o fundamento do arrependimento, de obras mortas, de fé em Deus e da doutrina dos batismos, da imposição das mãos, da ressurreição dos mortos e do juízo eterno. E se isso faremos, se Deus o permitir. Agora, olha o versículo 4 aqui, ó. Presta atenção. Porque é impossível que os que já uma vez foram iluminados e provaram o dom celestial e se fizeram participantes do Espírito Santo e provaram a boa palavra de Deus e as virtudes do século futuro e recaíram, versículo 6, e recaíram, sejam outra vez renovados. Você está vendo aí? Vamos ler mais, continua a leitura, dá um glória, igreja. Pois assim, quanto a eles de novo crucificam o Filho de Deus e o expõem ao vitupério. Isso aqui é para a pessoa que um dia ceiava, participava de Santa Ceia, era um crente, congregava, experimentou, foi batizado com o Espírito Santo, foi selado com o Espírito Santo, um dia era cheio do poder de Deus, aí recaiu. Tome cuidado, viu? Igreja, salvação não é brincadeira não, meus irmãos. Quem entendeu, diga glória a Deus.
Aí eu vou dar uma recaída, depois Deus perdoa.

como aqueles que cuspiam Jesus lá na cruz, como aqueles que esbofeteava, que deram para Jesus beber. Beber o quê? Um copo de me dá água para beber, e estava dando para ele o quê? Assim é com esses também, que serve a Deus e recaiu. Hoje estão na adultério, estão na mentira, estão no pecado, estão na farraiada, bebendo, fumando, prostituindo. O corpo é meu, faço o que eu quero. Quem diz que o corpo é seu? O corpo é meu, faço o que eu quero. E enche o corpo e tatua, e faz tatuagem do diabo, 666, 666. Quem diz que o corpo é seu? O corpo não é seu, não. A Bíblia diz: quem destruiu o corpo, o templo do Espírito Santo, o Senhor o destruirá, diz a palavra. Irmão, tem socorro ainda. A porta da arca ainda está aberta, meus irmãos. A trombeta ainda não tocou. Para quem está parado, desviado, volte antes que a trombeta toque, em nome de Jesus Cristo. Põe tua vida no altar, mulher. Vamos servir a Deus. Jesus está voltando. Quem crê? Quem crê, irmãos? Jesus está voltando. Dinheiro não vai impedir ninguém de ir para o inferno. Aí eu tenho dinheiro, problema seu, vai você e o dinheiro para o inferno. Se não tiver Jesus, não, eu tenho poder, eu tenho fama, eu tenho não sei quanto seguidor. Isso aí pode trazer alguma coisa para você aqui na terra, mas diante do tribunal de Deus, não vale nada. Quem entendeu, diga glória a Deus, não vale nada. Não, mas eu sei falar, eu sou bilíngue, eu sou como é que fala? Poliglota, sei falar 10 idiomas. Você sabe falar a palavra de Deus? Você não entende o que o Espírito Santo de Deus está falando? Não adianta você entender o aramaico, o grego, o hebraico, o francês, o alemão, o inglês, não adianta, se não entender, aleluia, a voz do Espírito Santo de Deus. Oh, irmão, tem socorro ainda para a tua alma. Quem disse que Deus está aqui só para te dar socorro, aleluia, financeiro, físico? O socorro que Ele tem para dar é completo, aleluia. E primeiro é o reino de Deus, primeiro é a sua justiça, primeiro é a tua alma que necessita de salvação. Aleluia, aleluia, glória a Jesus. Não tem um hino que canta? Muito em breve vai sair. Você sabe cantar esse hino antigo?

Deixa o mundo continuar criticando o barulho do povo de Deus. Antigamente você sabia que tinha uma igreja a duas, três quadras. Por quê? Havia barulho. E não era barulho de bateria, de grito, não. Barulho de oração. A igreja orando, orando em voz alta. Não foi o barulho da igreja que fez as muralhas de Jericó cair por terra para a glória de Jesus?

Hoje, você passa na frente da igreja, barulho de gol, né? Gol do Brasil. A igreja toda enfeitada de bexiga. Verde e amarela, né? Gol! Gol, quinto, irmão! Que bagunça, irmão. Isso não é igreja, não, irmão. A igreja verdadeira, você passa na frente dela, tá a igreja orando, tá a igreja glorificando. É poder de Deus, não é grito de gol, não, irmão. É o Espírito Santo de Deus, é barulho pentecostal. Fique em pé toda a igreja, vamos orar. Levanta, irmão, cadê a força para buscar Deus? Cadê as mãos levantadas assim, ó? Canta mais uma vez com a alma, diga: onde está aquele povo? Onde está que não se vê? Erga as mãos para cantar.

Tem alguém que precisa de socorro de Deus aí? Tá sem força para orar, sem força para buscar Deus. Quer fazer uma oração que agora junto com a igreja. Ou você tá fraco e você olha assim como diz aquela música que tinha lá na décadas, no século passado: se a casa cair, negativo. Esse negócio deixa que cai não. Olha, a casa tá caindo e deixa que cai. Como diz o ditado, tomara que caia, não é? Pelo amor de Deus, irmão. Não vamos deixar a casa cair não, em nome de Jesus. Jesus conta a parábola. Ó, duas casas. Uma firmada na rocha e outra firmada. E a uma que foi edificada na areia foi construída à noite pro dia. As coisas de Deus levam tempo. Você que chega na igreja aí, ó, dizendo: ah, se Deus não fizer hoje, amanhã eu vou para macumba. O teu lugar não é aqui não, o teu lugar é na macumba. Porque crente fiel, ele diz assim: se Deus não fizer hoje, eu vou continuar esperando no Senhor Jesus. Quem crê assim, diga glória a Deus. Esse negócio não, ah, se Deus, ele não tem segunda opção. Se Deus não fizer, eu vou continuar esperando. Um dia ele vai fazer a obra. A casa foi edificada na rocha, levou tempo, irmão. Tem alguém que trabalha com construção civil aqui ou não? Quem trabalha ou já trabalhou com construção civil? Servente, pedreiro, engenheiro, mestre de obra. Deixa eu ver, levanta a mão aí. Não leva tempo para construir uma casa, irmão Paulo, lá atrás? Hã? Pelo amor de Deus, negócio não é assim não. Olha agora o terremoto que teve lá na... Quem ficou sabendo? Esse povo sabe das coisas, né? E eu também. Alguém contou pra mim? Vocês contaram pra mim? Olha o tanto de casa que desmoronou. Pensa bem. Casa edificada na rocha não cai, igreja do Senhor. Não cai. Eu digo pra você sem medo de errar. Tem gente que hoje tá na igreja, amanhã ele dá uma fracassada. Vamos dizer assim, né? Pronto, virou a casaca velha. Tem gente que ele pode dar uma parada, uma estacionada, mas ele continua firme naquilo que ele aprendeu. Quem crê? Quem de vocês precisa de Deus aqui hoje, socorro, mas para tua alma?

Glória a Deus. Eu cumprimento a amada igreja com a santa paz do nosso Senhor e Salvador Jesus Cristo. Amado irmãos, aqui quem vos fala é o cooperador José Carlos do Prado. Já quero desde já convidar a amada igreja para estar conosco nesta quarta-feira em três horários, pela manhã, pela tarde e pela noite, aonde vai estar conosco o homem de Deus, presbítero Paulo, aonde vai estar uma grande campanha. Amado irmãos, talvez você esteja passando dificuldade, esteja passando necessidade até mesmo de pão. Venha estar conosco para receber as bênçãos, receber as vitórias. Venha fazer a de Deus, meus irmãos. Eu sei que hoje está complicado, está difícil para todos, mas você comparecendo nesta quarta-feira, aonde vai estar em três horários este homem de Deus, presbítero Paulo Messias, pregando a palavra de Deus e Deus operando maravilha. Venha fazer prova de Deus. Eu te convido desde já, neste momento que nós estamos vivendo sobre a face da terra, tudo que você ganha não dá, tudo que você faz não prospera, tudo que você faz o devorador até mesmo destrói, até mesmo dentro da tua casa, os imóveis ou talvez o eletrodoméstico queima, o carro não vai, mas se você vir, te dou certeza que Deus vai falar com você, Deus vai usar este homem de Deus e você vai ver as bênçãos vitórias sobre a tua vida.

vamos, já traga tua família e você vai ver que você vai sair daqui abençoado pelas bênçãos, pelas vitórias que Deus vai derramar sobre a tua vida. E você vai sair glorificando o nome do nosso Senhor e Salvador Jesus Cristo.

endereço, é muito fácil. Avenida Carlos Cavalcante, 252, em frente às lojas Balarote. Vem, irmãos, vem aqui. Você não precisa contar nada para ninguém. Deus vai falar com você, porque Ele é um Deus de ontem, hoje e eternamente. Nós esperamos você e a tua amada família, em nome de Jesus.

Amado irmãos, eu já quero já desde já fazer uma oração com os irmãos, uma breve oração, para que Deus venha operar, para que Deus venha trazer as almas, para que Deus venha fazer coisas grandes na vida dos irmãos. Vamos orar comigo? Ore comigo essa humilde oração. Grande Deus, amado Pai, Deus da glória, Deus querido, Deus amado, Deus poderoso, meu Deus, traga este povo, meu Pai, nesta quarta-feira, meu Deus, aonde está dando essa grande campanha, meu Pai da glória, traz este povo que está sofrendo, este povo que está perecendo, meu Deus, este povo, meu Deus, que está nas garras do diabo, meu Pai, e talvez, meu Deus, não veja, meu Deus, que está passando crise, e o próprio inimigo, Senhor, que tem roubado as suas bênçãos, as suas vitórias, que o Senhor tem derramado sobre as vidas deles, meu Deus, mas meu Deus, traga estas almas para que venham, meu Deus, conhecer o teu nome, para que venham, Senhor, entender que o Senhor é conosco, meu Deus, neste momento difícil, meu Deus da glória, ó Pai, manda este povo, meu Deus, para ser abençoado nesta quarta-feira, meu Deus, aonde vai estar o servo do Senhor, o teu servo, nosso irmão presbítero Paulo, meu Deus, orando e intercedendo a ti, meu Deus, pelas bênçãos e a vitória sobre este povo, meu Pai, dai a bênção e a vitória em nome de Jesus Cristo, amém e amém. Amado ouvintes, eu encerro minha participação, eu mesmo, cooperador José Carlos. Que Deus te abençoe, a paz do nosso Senhor e Salvador Jesus Cristo. Olhe.

voz da oração. Sem a oração, Noé não teria construído a arca. Abraão não seria pai da fé. Teria recebido uma virtuosa esposa. Sem a oração, Jacó não seria Israel. José não teria vencido. Moisés não seria grande como líder se o seu lugar preferido não fosse o Monte Horeb, Monte da Oração. Sem a oração, Elias não seria o homem do fogo. Eliseu não seria movido pelo sobrenatural de tal forma que até nos seus ossos havia unção. Sem a oração, Ana não teria tido um filho. Salomão não seria o homem mais sábio da terra. Sem a oração de Josué, o sol não teria parado. Sem a oração, Neemias não seria o grande construtor do muro de Jerusalém. Os três jovens hebreus não seriam libertos da fornalha. Daniel não seria milagrosamente guardado ao ser lançado na cova dos leões, se não fosse homem de oração. Assim como os heróis da fé, sejamos também heróis da oração.

ouvintes da cidade de Curitiba e do estado do Paraná. Eu vou fazer uma oração agora para Deus

0: te dá força. Deus te dá entendimento, coragem. Para Deus quebrar essa maldição na tua vida que está te amarrando. Essa maldição desgraçada dos infernos que está te amarrando. Que você não admite. O errado vai continuar errando, porque não admite que está errando. O dia que ele admitir que ele está errando, ele não vai errar mais. O dia que ele descobrir que ele está errando, ele não vai errar mais. Ele vai dizer: puxa vida, olha aí, é verdade, eu não vou mais fazer isso. Olha só, eu não sabia, eu não entendia, hoje eu descobri, olha aí, ó, meu Deus do céu. Mas ainda eu descobri a tempo, ou em tempo. Vamos orar? Eu oro com vocês agora para Deus te dar força, coragem. A Deus falar contigo. Se Deus não falar contigo, não adianta o pai falar, mãe, marido, esposa, filho, pastor. Se Deus não falar contigo, tu vai continuar desse jeito que você está. Esse jeito seu, que só causa sofrimento para você e para mais pessoas. Mas se Deus te convencer, se o Espírito Santo te convencer, tu vai ser uma pessoa muito abençoada por Deus.
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Ó Deus, em nome do Senhor Jesus, ó Deus, eu quero te pedir uma grande ajuda da tua parte. Senhor, fala com essa pessoa, fala com essa vida, com essa criatura que está sofrendo. Ah, meu Deus, fala com essa pessoa que não entende nada do mundo espiritual. Essa pessoa que está sofrendo. Deus, o Senhor disse, esse povo sofre por falta de conhecimento. Esse meu povo sofre por falta de conhecimento. Eles têm diplomas, têm cursos superior, nível superior, mas não entende nada. Esse conhecimento não expulsa demônio. Esse conhecimento não cura enfermidade. Esse conhecimento não transforma ninguém. Meu Deus e meu Pai, em nome do Senhor Jesus, em nome do Senhor Jesus, em nome do Pai, do Filho e do Espírito Santo, meu Deus, fala com essa pessoa. Só o Senhor é capaz de mudar o coração, a mentalidade dessa pessoa, Pai. Em nome de Jesus, em nome do Senhor Jesus, em nome do Senhor Jesus, eu ordeno agora os demônios que saem, os demônios que se retiram pelo poder do nome de Jesus, do sangue de Jesus. Satanás enganador, demônio do ódio, da mentira, demônio que introduziu no coração dessa pessoa, demônio que está matando essa pessoa aos poucos e ela não está vendo, você não deixa ela ver. Sai dela agora, sai desse corpo agora, Satanás, sai desta vida agora, diabo. O Senhor Deus te repreenda, sai.

dessa pessoa agora, espírito do inferno, espírito do engano, espírito enganador, que está sugando essa pessoa, sugando a saúde dela, sugando o casamento, a família, a vida financeira. Satanás dos infernos, o Senhor te repreenda, em nome de Jesus, em nome do Senhor Jesus, em nome do Senhor Jesus, em nome do Senhor Jesus, o Senhor te repreenda, demônio podre, demônio sujo, fedorento, que está no corpo dessa pessoa, na mente dessa pessoa. O pior lugar que você não podia estar, você está, que é no coração, que é na mente. Quando é na carne, você sai fácil, a pessoa entende, mas quando está na mente, só o sangue de Jesus, só o sangue de Jesus. Saia, capeta, do coração, da mente dessa pessoa. Jesus Cristo poderoso, meu Deus e meu Pai, meu Senhor, meu Jesus, meu Divino Espírito Santo, usa a minha vida nesta quarta-feira. Usa Deus com poder, usa Deus com sinais, com maravilhas, com milagres, com esclarecimento, com sabedoria e poder. Eu quero sabedoria com poder, eu quero poder com sabedoria. E a sabedoria vem de Deus, o poder vem de Deus, a honra é de Deus, tudo é de Deus. Senhor, em nome de Jesus, em nome de Jesus, meu Deus, em nome de Jesus Cristo, meu Pai, oh meu Deus, me dá palavras poderosas, palavras que tenham poder, que tenham virtude, palavras que tenham unção, que tenham autoridade, palavras que tenha vigor, que tenha unção, meu Deus do céu, meu Deus da glória, meu Senhor, meu Jesus querido. Traga o povo nessa quarta-feira, traga os doentes, traga as pessoas desempregadas, traga as pessoas endividadas, traga as pessoas que estão para baixo, que não tem mais alegria de viver, que não tem mais ânimo, as pessoas que sentem que a vida acabou, que a vida foi. Senhor, traga esse povo, Senhor, essa pessoa que está numa luta brava, uma luta terrível com enfermidade, com doenças, essa luta no casamento, meu Deus do céu, essa pessoa que está tão triste, angustiada, esse filho rebelde, essa moça rebelde, esse marido rebelde, esse patrão rebelde, oh Jesus, essa patroa rebelde, que é contra o evangelho, é contra o de Deus, ela diz que é evangélica, e está aí sufocando os crentes, sufocando o crente fiel, para tornar um crente infiel. Sai, Satanás, saia, maligno, meu Deus, Jesus, Jesus, eu quero o povo nessa quarta-feira, eu quero ver essa igreja socada de gente para ser abençoada, oh meu Deus, eu quero um povo para chegar aqui doente e ser curado, chegar aqui perdido e ser achado, ser encontrado. Senhor, meu Deus, meu Jesus, põe verdade no meu coração, põe verdade na minha boca, põe verdade na minha mão e nas minhas mãos, para que o povo seja liberto, e conhecereis a verdade, e a verdade vos libertará. Jesus, tira desse coração todo engano, põe verdade nesse coração, para que essa pessoa seja liberta. Enquanto tiver engano, enquanto tiver mentira, enquanto tiver ilusão, dúvida nesse coração, não haverá verdade, e se não há verdade, não haverá libertação. Meu Deus e meu Pai, em nome de Jesus,
em nome do Senhor Jesus, Deus, eu te peço, meu Pai. Deus, abençoa os dizimistas, abençoa o povo que está no propósito, ajudar nós a comprar a nossa igreja agora. Agora não tem mais como esperar, é agora. Meu Deus, é agora. Senhor, prepara esse povo com os milagres. Prepara esse povo com as bênçãos. O povo está nos ajudando. O povo está aí dizimando, ofertando essa obra. Deus abençoa todos que estão se esforçando. Às vezes nem tem condições financeiras, mas está lutando, meu Deus. Dai a recompensa a esse povo. Dai a recompensa a esse povo, meu Deus. Meu Deus, abençoe esse povo, que haja vitória, que haja milagre, milagrão, no nome de Jesus, no nome do Senhor Jesus. Amém e amém, Jesus e amém. Qual o endereço? Igreja Pentecostal, Deus é Santo. Igreja Pentecostal, Deus é Santo, Avenida Marechal Floriano Peixoto. Avenida Marechal Floriano Peixoto, 8183, aqui no Carmo, nesta quarta-feira. Meu Deus, vai ser uma quarta-feira de muita unção e poder. Aleluia, graças a Deus. Daqui a pouquinho eu volto com vocês. Não desliga o rádio. Não desliga o rádio.

Glória a Deus. Eu cumprimento a amada igreja com a santa paz do nosso Senhor e Salvador Jesus Cristo. Amados irmãos, aqui quem vos fala é o cooperador José Carlos do Prado. Já quero desde já

convidar a amada igreja para estar conosco nesta quarta-feira em três horários, pela manhã, pela tarde e pela noite, aonde vai estar conosco o homem de Deus, presbítero Paulo, aonde vai estar uma grande campanha. Amado irmãos, talvez você esteja passando dificuldade, esteja passando necessidade até mesmo de pão, venha estar conosco para receber as bênçãos, receber as vitórias. Venha fazer uma prova de Deus, meus irmãos. Eu sei que hoje está complicado, está difícil para todos, mas você comparecendo nesta quarta-feira, aonde vai estar em três horários este homem de Deus, presbítero Paulo Messias, pregando a palavra de Deus e Deus operando maravilha. Venha fazer prova de Deus. Eu te convido desde já, neste momento que nós estamos vivendo sobre a face da terra, tudo que você ganha não dá, tudo que você faz não prospera, tudo que você faz o devorador até mesmo destrói, até mesmo dentro da tua casa, os imóveis ou talvez o eletrodoméstico queima, o carro não vai, mas se você vir, te dou certeza que Deus vai falar com você, Deus vai usar este homem de Deus e você vai ver as bênçãos, vitórias sobre a tua vida. Mas venha, não se esqueça, não marque nenhum compromisso, tem pela manhã, às 9 horas da manhã, às 3 horas da tarde e às 19 horas, presbítero Paulo Messias orando e Deus derramando a bênção e as vitórias. Aqui está os homens de Deus orando, esperando para te receber de braços abertos. É um prazer termos você nesta grande campanha, mas venha, nós te esperamos, já traga a tua família e você vai ver que você vai sair daqui abençoado pelas bênçãos, pelas vitórias que Deus vai derramar sobre a tua vida. E você vai sair glorificando o nome do nosso Senhor e Salvador Jesus Cristo.

endereço, é muito fácil. Avenida Carlos Cavalcante, 252, em frente às lojas Balarote. Vem, irmãos, vem aqui. Você não precisa contar nada para ninguém. Deus vai falar com você, porque Ele é um Deus de ontem, hoje e eternamente. Nós esperamos você e a tua amada família, em nome de Jesus.

Amado irmãos, eu já quero já desde já fazer uma oração com os irmãos, uma breve oração, para que Deus venha operar, para que Deus venha trazer as almas, para que Deus venha fazer coisas grandes na vida dos irmãos. Vamos orar comigo? Ore comigo essa humilde oração. Grande Deus, amado Pai, Deus da glória, Deus querido, Deus amado, Deus poderoso, meu Deus, traga este povo, meu Pai, nesta quarta-feira, meu Deus, aonde está dando essa grande campanha, meu Pai da glória. Traz este povo que está sofrendo, este povo que está perecendo, meu Deus, este povo, meu Deus, que está nas garras do diabo, meu Pai, e talvez, meu Deus, não veja, meu Deus, que está passando crise, e o próprio inimigo, Senhor, que tem roubado as suas bênçãos, as suas vitórias, que o Senhor tem derramado sobre as vidas deles, meu Deus. Mas, meu Deus, traga estas almas para que venham, meu Deus, conhecer o teu nome, para que venham, Senhor, entender que o Senhor é conosco, meu Deus, neste momento difícil, meu Deus da glória. Ó Pai, manda este povo, meu Deus, para ser abençoado nesta quarta-feira, meu Deus, aonde vai estar o servo do Senhor, o teu servo, nosso irmão presbítero Paulo, meu Deus, orando e intercedendo a ti, meu Deus, pelas bênçãos e a vitória.

0: sobre este povo, meu Pai. Dai a bênção e a vitória em nome de Jesus Cristo. Amém e amém. Amado ouvintes, eu encerro minha participação, eu mesmo, cooperador José Carlos. Que Deus te abençoe, a paz do nosso Senhor e Salvador Jesus Cristo.
1: Olhida para que não possa salvar.
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1: Faz uns 4 meses que eu tô fazendo as campanhas de quarta-feira aqui. Eu trabalho na área de eventos e é uma área bem concorrida, né? Porque é casamento, é 15 anos, então eu concorro com grandes empresas, eu sou microempresária. E eu cheguei aqui, eu tava numa situação bem ruim, bem crítica mesmo, tanto na área de eventos, as portas estavam tudo trancadas, fechadas. E pra glória de Deus, eu fiz um voto de R$50 e até eu escutava pelo rádio as pessoas falando e eu... Perdoa o que eu vou falar, mas eu achava que eram pessoas pagas, para falar um falso testemunho. E irmãos, para glória de Deus, o que eu vou falar na segunda semana da quarta-feira do mês que eu estava fazendo as campanhas aqui, não somente pelo interesse do dinheiro financeiro, mas para Deus trabalhar na minha vida, na vida dos meus familiares, né? Porque eu vi Deus neste lugar, em primeiro lugar. Eu sentia muito a presença de Deus, porque eu venho de uma outra igreja tradicional que os irmãos conhecem, não desmerecendo a minha igreja mãe, que é onde eu me converti, me batizei, que Jesus me libertou, né? Mas aqui tem muita oração, aqui tem muita coisa de Deus, e eu vou falar agora que você que está me escutando esse testemunho, você vem aqui, faça a prova que Deus está neste lugar, Deus está neste negócio. Irmãos, eu fechei um contrato de 1 ano que eu vou receber por 2 anos. Eu não quero nem falar o valor. Bom, eu vou falar para edificação da fé de vocês. Eu fechei um contrato no valor de R$20.000. Isso nunca aconteceu na minha área de profissão. Os meus contratos geralmente eram de 3.000, 4.000. Eu fechei um contrato de R$20.000. Amém?
2: Eu tava procurando emprego, sempre estudando, sempre procurando alguma coisa melhor para mim. E uma irmã disse assim: traz a tua carteira de trabalho. Eu disse: eu não sei, eu não acredito muito, acredito mais na oração, Deus me ouve, Deus me escuta, né? Mas eu vou trazer. E trouxe, irmãos, aquela vez, e o irmão orou. Não. E, irmãos, eu passei num concurso federal, tô trabalhando das 7 a 1, e eu creio que foi essa obediência que eu fiz quando o pregador disse: quem tiver desempregado, traga a carteira de trabalho, traga né, o currículo, não sei o que. Mas tá, eu fui assim, meio incrédula, confesso, né? E aí vim, irmãos, Deus me abençoou, tô trabalhando das 7 a 1, sou funcionária pública federal e creio que Deus cada vez mais e mais. E eu tava afastada de vir aqui e Deus me cutucava: vai lá glorificar o meu nome, vai lá glorificar o meu nome. E hoje eu estou aqui, e hoje eu estou aqui glorificando o nome do Senhor. Seja obediente à voz do Senhor, que Ele é fiel em cumprir as suas promessas.
3: Eu vim na quarta-feira com a minha mãe. Minha mãe me convidou para mim vir, que eu tava desempregada há 2 meses. Aí, quando foi na sexta-feira, a minha vizinha levou um emprego lá na minha porta.
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Mais um bom dia a todos os nossos amados irmãos em Cristo Jesus. Uma boa e abençoada quarta-feira para você. Hoje é dia 15, hoje é 15 de julho. E ficamos felizes por Deus ter nos permitido mais esta manhã juntos. Já abri o programa. Bom dia, irmão Edson, primeiramente, né? Companheirão Edson, Deus abençoe, no nome de Jesus. E estender nesse momento o meu grito, a minha saudação para todos vocês que estão ouvindo o programa. Eu peço uma colaboração.

0: oração de vocês para divulgar o programa. Divulgue. Divulgue para o teu parente, para o teu amigo. Divulgue o programa que certamente juntos estaremos esclarecendo a palavra de Deus àquele que ainda não o conhece, né? Então, vamos, como é que diz assim, unir os elos da fé e vamos trabalhar nesta grande seara de Deus. Ficamos felizes pelo momento que Deus tem concedido a nós e até quero mandar meu abraço ao presbítero Nelson e também tivemos na casa de seus filhos ontem, irmã Luísa, sua esposa, né? Tivemos na casa dos filhos do casal, Claudinho e todos ali, e graças a Deus, uma boa participação dos irmãos ali conosco. Juntos nós apresentamos a Deus um culto lindo que aconteceu. Então um abraço aí para o presbítero Nelson, também todos os demais da família, né? Deus abençoe a irmã Luísa quando a gente vai para lá. Eles fizeram um quarto, né, que exclusivo, né, que nem diz o presbítero Nelson, do pastor Isaías e da pastora. Então, eu sei que nesse momento temos irmãos lá em São Roque que estão nos ouvindo e quero nessa hora mandar meu abraço ao meu querido irmão Quito, irmão Francisco e irmã Jacira. Eu não pude chegar até a casa de vocês porque eu deixei o carro lá pro outro lado do rio, né, porque eu não fui de caminhoneta, né. A minha neta ainda está no conserto, né? E eu emprestei a caminhonetinha do meu filho para chegar até vocês aí, mas e depois não pude chegar até na casa do Monquito, com a irmã Jacira. E, então Deus abençoe vocês, quero muito bem e gosto de estar aí com vocês. E também a família, quero mandar meu abraço. E para todos que ouvem o programa, a irmã Lenir, nossa cooperadora, irmão Júlio, nosso cooperador, o casal, cooperadores, né? Então, Deus abençoe. E todos, irmão Irineu. E um abraço para toda a família da fé. E todos que nos ouvem aí em São Roque. E toda a região, né? Glória a Deus, que maravilha. Bom, quero nesta hora também mandar a minha saudação ali pro irmão, ali no tronco, irmã Deja, irmão Antônio, irmã Deja, paz do Senhor Jesus, Deus abençoe, em Jesus Cristo, o casal da fé, que são os cooperadores na obra de Deus, tem ajudado, né? Tem ajudado até ajudando a manter o aluguel ali em Castro, né? Então Deus abençoe o casal da fé, e são os cooperadores, né? E também Deus abençoe a irmã Isaura, Deus abençoe o irmão José Alcione, a Pâmela e a Mônica, Deus abençoe vocês, Deus abençoe a família de Deus aí, tá bom? Como eu já falei que eu ia abrir o programa já mandando abraço e saudação, uma saudação aí para o nosso irmão Joel, também a irmã Anadir, os cooperadores que moram no bairro dos Ferreira. Vou avisar também, um abraço lá para o meu querido irmão José, irmão Zezinho, e também a irmã Adenir, ali da Lagoa Bonita. E quero avisar os irmãos que nós não vamos hoje aí estar com os irmãos aí, sabe por quê? Que eu estou sem carro, eu não tenho como eu ir, compreendeu? E daí na quinta-feira nós temos a Serra do Apom, então hoje eu não vou estar junto com os irmãos aí na Lagoa Bonita, Tá bom? Então vai ficar para a próxima quarta-feira. Porque deu um problema na minha caminhoneta e além de queimar a junta do cabeçote, porque estourou a mangueira, né? Agora fui informado, na retífica, fui informado que trincou o cabeçote da caminhoneta. E um problema, né? Então, o gasto fica alto, né? Então a gente tá que nem lambari em pouca água, se batendo, né? Mas Deus sabe de tudo, né? E quinta-feira eu vou poder, quinta-feira eu posso estar junto com os irmãos aí na serra. Então, irmão Euclides, irmã Jurema, quinta-feira eu vou estar com os irmãos aí na serra. Aí o meu filho vai emprestar a caminhonetinha dele e a caminhonetinha dele é somente para o motorista e mais um passageiro, né? Então fica tão difícil, né? Mas na semana que vem, eu já fui informado que até terça-feira de semana que vem eu já estou com a caminhoneta. Já voltamos à normalidade, tá bom? Então só quero que os irmãos compreendam a dificuldade que temos, tá bom? Então, são esses avisos, vou falar mais uma vez para que os irmãos entendam, né? Então, amanhã, quinta-feira, eu vou estar junto com os irmãos aí na Serra do Apon, na casa do meu Euclides, irmã Jurema, os cooperadores. Um abraço para o Bastião Gaita. Deus abençoe a irmã Lourdes, a esposa. Deus abençoe todos que nos ouvem aí na Serra do Apon. E terminando o culto ali com o meu Euclides, irmã Jurema, sempre eles dão um cafezinho para nós também, né? Além do almoço, né? A gente vai estar ali com a nossa irmã Alaíde, também irmã Idelvan, ali nas porteiras, tá bom? E então vamos estar aí. Irmã Irene, Deus abençoe, paz do Senhor Jesus. Irmão Jair, a paz do Senhor Jesus, meu querido. Glória a Deus. Então, a gente vai estar quinta-feira aí na Serra do Apon, tá bom? Um grande culto vai acontecer às 14h30. E já ali mais ou menos 5h30, 6h, a gente vai estar com um culto maravilhoso também na casa da irmã Alaíde, irmão Idelvan. E também, quarta-feira que vem, a gente vai estar com os irmãos ali na Lagoa. Tá bom? Na Lagoa Bonita. Quarta-feira que vem, né? Tá bom? O Zezinho, né? E também a irmã Adenir, os cooperadores nossos aí. E todos que estão nos ouvindo. Um abraço pro irmão Paulo aí. Só não lembro o nome da irmã, mas o irmão Paulo, tô mandando um abraço para ele. Tá bom? Tá dado o recado?
1: Tá dado o recado.
0: Muito bom. Então, irmão Edson, vamos adorar a Deus, né? E vamos soltar a menininha aí dando um bom dia para todos aí, né? Tá bom? A Helena é o nome dela, né? Tá bom? Tem mais uma companheirinha do rádio aí. Então, adoramos a Deus com os louvores. Ô, glória! E não esqueça que nós temos a palavra. Logo, logo.

Vamos então, nesse momento, para a palavra. Eu quero compartilhar com vocês uma passagem que está no Evangelho de São Lucas, o capítulo de número 3, o versículo de número 2, partindo do versículo 2. Diz a leitura: quando Anás e Caifás, sumos sacerdotes, veja só, hein? Sumos sacerdotes. Por que que eles eram sumos sacerdotes? Porque esse sumo sacerdote, os sacerdotes, ele vinha de uma linhagem, né? E vemos aqui que eles, não tenho dúvida que eles vinham da linhagem do Arão. Arão, o sacerdote, né? O versículo 2 que eu estou lendo, sendo Anás, né? E Caifás, um sacerdote, veio no deserto

veio no deserto a palavra de Deus. João, filho de Zacarias. Olha só, hein? Que interessante, né? Então veio a palavra e João ainda, ele não estava com o seu ministério ainda. Ou ainda não tinha sido ordenado a sua missão. Os dois, pode olhar. Veio no deserto a palavra de Deus. E João, filho de Zacarias. E ele já assumiu o compromisso. Isso aqui que é um lado bonito, irmão. Isso aqui que é um lado bonito das pessoas. É isso que Deus quer de todos nós. Que nós venha ouvir aquilo que nós ouvimos. A palavra diz assim: e percorreu toda a terra ao redor do Jordão, pregando o batismo de arrependimento para o perdão dos pecados. Irmão, vem cá. Você veja como que Deus usa as pessoas, né? Ele agora estava, João, por ordem de Deus, ele tinha que ficar sempre ali nas proximidades do Jordão. Porque a missão dele, né, a missão dele era pregar e batizar. Por isso que ele não podia ficar longe dos rios, ou de rio, né? Ele tinha que estar ali. E as pessoas vinham ouvir ele. Até João. E João pregando, e tinha pessoas que se convertia e ele já batizava. Veja só, pregava no Rio Jordão. Não é esse batismo aí que o padre fez em todos nós, né? Batizando aí com, jogando uma água na nossa moleira, né? Esse batismo foi tudo batismo mentiroso, batismo de engano, batismo que não há verdade, né? E podemos falar, porque a Bíblia fala exatamente isso, né? E aí também, hoje nós vemos uma modernidade muito grande, irmão, muito grande. Hoje tem batismo de piscina aquecida, entendendo? Tem tanta modernidade, as pessoas não querem sair do conforto, né? Posso falar uma coisa para você? Eu até nunca falei aqui, mas hoje eu falo, né? Porque estão falando de batismo, né? Uma vez uma pessoa pegou, ela estava decidida a descer as águas do batismo no ministério do pastor Isaías, né? No meu ministério. E aí então, o que aconteceu? Aconteceu que ela pegou a pessoa, foi num certo lugar e lá a piscina é uma piscina e a água é aquecida, né? Preferiu ir na água aquecida, né? Você está entendendo? As pessoas não querem deixar o conforto, né? Não querem empregar sacrifício para descer a água no rio. A água do batismo num rio, água frio, né? Água fria, digamos assim. Tudo natural, né? Mas, o que que nós vamos fazer, né? Claro é que o batismo, esse sacrifício que eu falei para ir lá no rio, não salva. O que salva é o arrependimento e ser afundado na água, né? Agora, eu concordo, Deus vai me conceder antes de eu morrer, né? Antes de eu partir para a eternidade, Deus vai permitir eu ter um tanque de batismo. Mas, porém, vertente. Água viva. Porque eu realizava batismo aqui em Ponta Grossa.

no Rio Verde. Agora eles montaram um troço lá que está cheio de placas e não deixa a gente ir lá. Não deixa. E você pode estar dizendo assim, ah, mas tem tantos rios ali. Sim, aqui perto da minha casa tem rio. Mas tudo é esgoto. Tudo virou esgoto. Onde era o balneário ali? Tem. Eu realizei o último batismo que realizei lá. Realizei pela parte da manhã, e mesmo pela parte da manhã, porque lá tem umas casas que na época ainda ficou lá de pé, tem lá os caras que usam drogas, eles amanhecem ali. Você tá ali, os caras chegam ali de moto, entregar drogas, entende? Até eu peguei e fui, antes de realizar esse último batismo, eu fui ver lá como que estava aquele rio, fui sozinho lá, me arrependi. Se eu não tivesse saído ligeiro, eles iam me assaltar lá. Então, uma dificuldade grande que a gente tem, né? Dificuldade grande. E tem pessoas que, aqui, próximo de mim, tipo, talvez 500 metros, talvez um pouco mais, 1000 metros, sei lá. Tem pessoas que tem lá uma água no seu terreno, que podia até fazer isso. Mas eles negam, né? Eles não aceitam, né? E pessoas que é cristã ainda, hein? Né? Então, a gente lamenta por isso. Eu queria ter condições de comprar um canto, tipo assim, onde tem uma fonte, mas bem próximo de mim aqui, para realização exclusivamente batismo. Que vai descer as águas do batismo, eu vou ter que certamente, ou vou dar mais uma olhada por aqui, ou senão ir em Castro para realizar o batismo do irmão lá em Castro, né? Então é complicado, complicado. Mas são coisinhas do dia a dia, né? Bom, eu quero então falar que João Batista, ele pregava na beira do Jordão. E ali ele pregava, as pessoas se convertiam e já batizavam, porque o batismo é um papel que Jesus, o Senhor Jesus, deixou na nossa responsabilidade. Compreendeu? Ordem é dele, mas o realizar é nosso. Jesus nunca batizou nenhum. Jesus não batizou ninguém. Veja só, o Senhor Jesus não batizou ninguém. Mas nós podemos batizar. Paulo batizou bem poucas pessoas, né? Bem pouca pessoa, né? Seria isso. E então, sempre de um lugar certo, né? E não é que é somente naquele lugar. Eu, se estiver em Castro, realizar, se alguém se converte lá. Se eu estiver ali em Piraí, se alguém se converte. Se eu estiver em qualquer parte, né? São Roque, o Ivaí, né? Que nem tem um irmãozinho lá que quer descer as águas, a gente vai batizar. Ele vai descer as águas, a gente vai realizar o batismo dele. E então, aonde a gente estiver, a gente realiza o batismo. Feliz é esse irmão chacreiro, que tem sua chácara, tem água aí, né? Tem o rio, poxa vida. É um sonho que eu tenho. Não de ter uma chácara lá para o meu orgulho, não é isso. O sonho que eu tenho é ter um tanque, tipo assim, uma água lá que tenha, que dê para realizar batismo, né? Se tiver muito lodo lá, a gente joga um concreto, dá um jeito, recuar a água lá e botar concreto ali, fazer um chão ou um chão de tábua, enfim, fazer lá. Emociona, irmão, emociona falar isso. Nossa, vamos lá. Mas os sonhos são tão poucas, né? Como é que dizia, nossas forças, estou falando físico, né? É pouco. Veja só, então, João pregava ali na beira do rio Jordão. Vamos pro verso 4? Segundo o que está escrito no livro das palavras do
profeta

Isaías, que diz: voz do que clama no deserto. Olha só. Já estava profetizado, hein? Poxa vida, no livro de Isaías. Veja só, hein? E você notou? Eu não sei exato, né? Eu não sei, no momento eu não sei. O tempo exato que o livro do profeta Isaías profetizou, Isaías profetizou a respeito de João, né? Claro que foi pelo Espírito Santo, né? Eu não tenho assim um, como é que fala assim, um X ano, né? Mas é cerca aí de talvez 700 anos, 600, 700, 800, 900, não dá mil, né? Não dá mil, tá entre esse meio. É mais ou menos isso, né? Preparai o caminho do Senhor, endireitai as suas veredas. Então, o que está acontecendo aqui? Claro é que aqui João pregava para Israel, para o povo gentil ainda. E que a palavra ia vir, a palavra de Deus, e que Israel, certamente, Israel, tinha que se adaptar ao ensinamento de Deus, para eles então, né, para que ele saísse da situação, porque aqui a mensagem é: preparai o caminho do Senhor, endireitai as veredas, né, porque ele estava torto, né? Então tinha que Israel se unir com a palavra para poder então receber a bênção que Deus tinha em promessa, porque o livro do profeta Isaías fala de Israel, fala do Senhor Jesus, né? Em que Israel ia conhecer, que Israel ia receber, né? Receber no sentido de Jesus nasceria ali naquele lugar. Vamos lá então? 5. Todo vale se encherá e se abaixará todo monte e outeiro, e o que é tortuoso se endireitará, e os caminhos escabrosos se aplanará. Olha que interessante. Que interessante, né? Então, quando a palavra, na verdade, chega, a palavra de Deus chega na pessoa, ele vai fazer o que na vida da pessoa que recebe? Ele vai, com certeza, vai mudar a vida dele, vai endireitar a vida dele. Então, essa palavra é linda, é maravilhosa esta palavra. Então, agora o problema das pessoas e de muitos, né? Eu não estou dizendo que eu não consigo mudar a minha vida. Não é que só você não consegue. O problema de muitos é que eles não lerem a Bíblia, não estudam a palavra. E se não der ouvido à palavra, não se dedicar a ela, não fizer pergunta para a palavra, para poder por ela ser orientada, você nunca vai mudar teu comportamento. Veja só, se você olhar, até eu vou achar aqui, tá bom? Todo mundo sabe, bem fácil, né? O Salmo de número 1, veio para mim aqui agora. Salmos de número 1, olha o que diz. Eu gosto desse Salmo, sabe por quê? Olha o que ele diz aqui, eu vou ler, tá bom? Salmos de número 1. Bem-aventurado que não anda segundo o conselho dos ímpios, nem se detém no caminho dos pecadores, nem se assentará na roda dos escarnecedores. Você está notando? Está falando que o homem é feliz. Feliz é o homem, né? Feliz é a mulher, seria isso, né? Que não vai
não vai lá se adaptar.

apitar a vida do ímpio. Tem pessoas que eles são cristãos, mas estão lá vendo jogar sinuca, estão lá junto no meio dos que bebem álcool, né? E está lá. E para ele está tudo bem. Para ele está tudo bem. Para ela está tudo bem. Não tem... É um tipo assim, não dá nada, né? A pessoa fala, não dá nada. Ei, não discuta você, meu irmão. Eu também não. Nós não podemos discutir com Deus. Aqui Deus não está falando que você não errou, não erra e não vai errar. Calma, não está dizendo que eu errei e que eu não vou errar e não vou continuar errando. Não é isso. Todos nós somos, falho. Nós podemos falhar, sim. Quantas vezes você errou? Quantas vezes a senhora errou? Quantas vezes o meu irmão errou? Quantas vezes nós erramos? E quantas vezes nós erramos no dia de hoje? E quantas vezes nós vamos errar? Mas preste atenção aqui. Mas nós não vamos se assentar à mesa dos que não gostam de Deus, nem do seu Cristo. Nós não vamos se assentar à mesa deles e ficar lá. E ficar lá, tipo, que nem eu conheci um irmãozinho, terminava o culto, aí tinha um bar, que era o bar rodoviário, que chamava, de repente ele estava lá, conversando com os amigos e olhando jogar sinuca. O pastor, né, o pastor qual ele congregava, pegou e falou, escuta, irmão, chamou ele, falou, irmão, não pode estar ali. Nada a ver, pastor. Ali meus amigos, eu não estou fazendo nada de mal, só estou olhando eles. E esse, ele não caminha com Jesus hoje, não. Ele não caminha. Agora você vê bem, olha. Por que eu estou lendo esse texto? Porque o Espírito Deus mandou eu ler. Porque tem muitas pessoas que ele fala assim, não dá nada. É porque ele não conhece a palavra. Por isso que ele dá credibilidade ali, aquele que está bebendo, que está lá fumando, e ele está no meio daquela fumaça, outro está lá jogando, e ele está ali. Que tal uma briga, uma bala perdida, hein? Que tal? Ó, mas veja bem, vou repetir, vou ler o texto todos, tá? Do Salmos 1, versos 1 também. Bem-aventurado o varão, o homem, que não anda segundo o conselho dos ímpios, nem se detém no caminho dos pecadores, nem se assenta na mesa dos escarnecedores. Antes, na lei do Senhor, preste atenção agora, antes na lei do Senhor está o seu prazer, e em sua lei medita de dia e de noite. Então, está vendo? Essa pessoa que tem essa dedicação, conforme está aqui no versículos 2 do Salmos 1, ele sempre vai vencer. Sempre. E ele não vai bater de frente com a palavra, porque ele é uma pessoa que tem conhecimento. Compreendeu? Você não vai questionar. Você não vai perder amizade se alguém te repreender. Ai, você não vai brigar se alguém te repreender. Por que que não vai? Porque você tem conhecimento da palavra. Por que que tem pessoas que não conseguem firmar? Porque não tem conhecimento. E às vezes, a falta do conhecimento é porque ele não dá atenção para a palavra. Aonde ele vai, onde ela vai, não dá atenção para a palavra. E aí um perigo. Veja bem, eu ouço aqui direto, meu irmão, e sei que você também. Quer ver? Aí eu gosto muito do culto de oração. Ah, como eu gosto do culto de oração. Hã? Será que você não está falando isso? Tem outros que falam assim, não, eu gosto do louvor. Oh, como eu gosto do louvor. Você falar de ensinamento da Bíblia, que nem tem ministério que faz a escola dominical, né? Tem ministério que faz a escola dominical, sempre é a minoria. Sempre. Sempre é a minoria. Eu já vi várias pessoas num culto de ensinamento no

domingo dominical. Esse culto que faz dominical, né? Dominical seria isso? Do meu arrastando a língua, né? Dominical. Então esse culto, sabe quando é que enche? Quando o líder lá diz assim, ó, o irmão e a irmã que participar do culto dominical será preparado e será para frente, vai ser apartado para obreiro, para ser um diácono, um cooperador, para ser um presbítero, tá entendendo? E daí, aí a pessoa vai, porque ele quer cargo, ele não quer conhecimento. Mas não ofereça nada para você ver. Ofereça só conhecimento, para você ver quantos vão pro conhecimento. Ei, é bem pouco. Né? Até dá uma vontade de chorar de desespero, né? Meu Deus, olha aqui o versículo agora, 5, né? Vamos lá? Todo vale se encherá e se abaixará todo o monte e outeiro. Veja bem, eu gosto dessa passagem aqui. Tá dizendo assim, eu pego para mim assim, ó. Tem aquela pessoa que tá lá sem valor nenhum. Vamos ler, vou ler interpretando também. Todo vale, o que que é o vale, irmão? É buraco. Quantas pessoas que estão no buraco lá, ou são um buraco, tá lá embaixo, né? Por exemplo, o cego de Jericó era um. O cego de Jericó, o endemoniado gadareno, né? Então esse aqui, esse vale, que tá falando, é pessoas. Ele exalta o que tá caído, né? O que tá lá embaixo. E abaixará todo o monte e outeiro. Eu creio, mas não tenho dúvida, eu creio que esse monte e outeiro são pessoas também. Sabe aquelas pessoas que poderosas, né? São reis, são dominadores. E tem pobre que tem o coração cheio de orgulho, né? Então ele exalta o que está lá embaixo, levanta, e o que está altivo, ele abaixa, né? E o que está torto, ele endireita. Tudo isso aqui pelo poder da palavra. Por exemplo, vamos fazer um pensamento entre nós? Tem um culto. Claro é, agora tem o claro no meio, né? Claro é que tem ministério, tem pastores, tem ancião aí que se chegar um granfinão lá, um cara com poder financeiro bom. Ah, ele já vai ficar de olho, já vai encostar nele, vai dar a melhor cadeira e vai indo, né? Eu falo porque eu sei disso. E você, meu amado pastor, e tantos que me ouvem, sabe disso também. Aí, o que que mostra, meu irmão? Mostra que quantos fazem isso, né? Chega lá o prefeito lá, já quer arrumar a primeira cadeira, querem, se chegar a uma autoridade, já quer arrumar a primeira cadeira. Irmão, deixa eu te falar uma coisa. Desse jeito, e sei que muitos vão agora dizer amém no que vou falar. Não importa se ele é um prefeito, se ele é um juiz, um advogado, um delegado, um promotor, ou um vereador. Tá entendendo? Tá entendendo? Um senador, e ele chegar num culto. Ei, se ele está chegar ali no nosso meio, ele é ovelha como eu sou ovelha. Ele não é melhor nem menor. Somos iguais no Senhor. Você consegue dizer amém para isso? Então, é o que está dizendo o texto aqui, ó. O que está lá embaixo vai ser levantado, e o que tiver no alto vai ser baixado, e todos ficarão igual. Então, no culto, numa reunião de fé, ninguém ali é Senhor, todos são irmãos em Cristo, só tem um que é o Senhor, o Senhor Jesus. Ô, glória! Maravilha! Glória a Deus! Você concorda, meu irmão? Concorda, minha irmã? Glória a Deus!
E diz o 6, e toda carne verá a salvação.

salvação de Deus. Sabe o que significa? Significa? Toda carne vai ver Jesus Cristo, né? Que é a salvação, sim, né? Que vem de Deus. Vamos terminar o versículo 7. Dizia, pois, João à multidão que sairá para ser batizada por ele. Dizia, pois, João à multidão que saía para ser batizada por ele. Olha só, batismo nas águas, hein? Todos que ouvissem a palavra, para que tivesse eles uma nova vida com Deus, eles passariam pelo batismo nas águas. Meu Deus e meu Pai, olha o que ele diz aqui na frente: raça de víboras, quem vos ensinou a fugir da ira que está para vir? Deus, meu Pai. Oh, meu Deus. Aleluia. Levanta pregadores, meu Pai, para salvar as almas dessa ira futuro, para que ninguém venha cair nessa ira. Para que ninguém venha, Senhor, ficar sem o Senhor e amanhã ter que enfrentar a tua ira. Meu Pai, obrigado por esse momento, meu Deus. Eu convido nesse momento, antes da oração, né? Eu quero mandar meu abraço. Um abraço lá para o irmão Antônio, irmã Deja ali do Tronco. Irmão Antônio, Deus abençoe, a paz do Senhor Jesus. Irmã Deja, paz do Senhor Jesus, Deus abençoe os cooperadores. E hoje eu vou passar aí na casa dos irmãos, tá bom? Vou passar na casa dos irmãos hoje. Vamos orar a Deus? Oramos nesse momento. Oramos a Deus. Querido eterno Pai, Senhor e Salvador, o qual enviaste teu Filho Jesus Cristo para tirar o homem da lama e da lama do pecado. Eis aqui, Senhor, a minha vida na tua presença, quando então também não somente eu, mas temos, Pai querido, nesta madrugada uma multidão na tua santa presença, adorando o teu nome. Pai querido, Pai amado, meu Deus, olha nesse momento para todas as famílias que se encontram, Pai amado, ansiosos pelo milagre, pela cura, pela libertação. Quando então, Senhor, muitos passaram em claro nesta manhã, ou seja, nesta madrugada, Pai querido, perturbados, com dores, com doenças, Pai querido, toma em tuas mãos nesta hora, meu querido Pai. Ó Deus misericordioso, Deus santo, eu sei que o Senhor nesta madrugada está operando milagres, está operando maravilhas, Senhor. Vem operar nesta manhã, na vida, Senhor, de todos que estão agora, Pai querido, que estão sintonizados, Senhor, com a Antena Sul. Eu sei que o Senhor reservou, meu Pai, preparou para todos e todos, por Jesus Cristo, o milagre que esta pessoa precisava. Meu Deus, o milagre que esta pessoa precisa, que ela necessita, que ele necessita, esse milagre está acontecendo agora, nesse momento, Senhor, no corpo físico desta pessoa, essa pessoa que está amarrada, presa com obra de feitiçaria, obra de macumbaria, todo poder satânico, sai no nome de Jesus. Pai, eu abençoo os lares, eu abençoo as famílias, eu abençoo os fazendeiros, chacreiros, o homem do sítio, o homem do campo. Meu Deus, estou abençoando no poder santo do teu nome. Opera milagres, Senhor, nesta manhã. Opera maravilha, Senhor, nos lares, nas famílias, na família do meu querido irmão Egle, do Egle, e também, Senhor, da família do Isaac Ortiz, da família do irmão Edson, na família do Mauro, do Jota Carneiro. Senhor, Senhor eterno, opera milagre nesta manhã em todos os lares e famílias que estão em necessidades. E eu lembro, está escrito que o Senhor atende cada um
conforme a sua

necessidade. Em Jesus Cristo eu declaro a tua bênção agora e sempre. E juntos dizemos amém e graças a Deus. Deus abençoe todas as famílias. E você que está me ouvindo, né? Manda aí teu joinha, né? Você que tem já o meu contato, manda teu joinha aí, tá? E, o pastor não fala meu nome, irmão, é o seguinte, é que eu tenho muito contato, mas manda um joinha para mim que eu falo teu nome, tá bom? Ou ou ligue para mim, né? Faça isso, e mesmo que eu não atenda, só ligue que daí eu já fico teu nome ali, eu já faço anotação no próximo programa, eu vou estar falando o teu nome. Fica com Deus, na santa paz do Senhor Jesus. Deus abençoe nesse momento a irmã Celina, a irmã, também a irmã Almerinda, Deus abençoe, que reside ali na Palmeirinha, tá bom? Deus abençoe. Fica com Deus todos e amanhã temos o pastor Eliseu que estará junto com vocês e eu volto na sexta-feira. Paz do Senhor Jesus a todos e juntos dizemos amém.

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1: É quarta-feira e o Parceiros do Campo vai chegando no seu rádio. Bom dia. Eu sou Elielton Amaral e a partir de agora nós vamos juntos, levando para você formação e informação. Esse é o lema do nosso programa Parceiros do Campo, nosso encontro diário aqui na Rádio Antena Sul, a rádio que vai mais longe. Obrigado demais pelo carinho da sua companhia, você que está aí com o seu rádio já ligadinho, tomando o seu café da manhã, ou mateando, tomando aquele seu chimarrão, seja muito bem-vindo. 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
3: Parceiros do Campo de volta nesta quarta-feira e agora com o nosso tema de hoje. E quem vai dar o recado é ele, o meu amigo e parceiro de sempre, o doutor Aldori José Corso, médico veterinário da Castrovet. Bom dia, doutor. Seja bem-vindo.
4: Olá, amigos. Bom dia, bom dia. Bom dia, Elielton. Obrigado pela companhia de vocês. Hoje, quarta-feira, estamos juntos mais uma vez no meio da semana. Hoje é dia de parceiros do leite também, esteja conosco. Daqui a pouquinho, meio dia em ponto, voltaremos a estar juntos levando formação e informação para você. Deixa eu mandar um abraço pro pessoal que está nos acompanhando, o Valdir Gomes, lá da Chácara Gomes, lá nas Pedras, ouvindo a gente agora, o Luiz Danilau, na Campina Alta, também o José Barbosa, nosso ouvinte todas as manhãs, o César lá do Itapoiacanga, na Serra do Apom, o Luiz Carlos Leal. Bom dia, Luiz. Também temos aqui na Castrodismo, amigo Kojima, que já está aposentado, mas trabalhou muitos anos. Aqui na Santa Leopoldina, Marcelo Milek. Temos também lá na Paina, a Valdirene e o Valdinei. Bom dia. Temos também aqui no Passo dos Bois, a dona Leucádia, né? O Romualdo, Silvio, Aline, a Carol, produtores de leite aqui que nos acompanham todas as manhãs. Obrigado pelo carinho. E também lá na Boa Vistas dos Fornos, lá no Abapã, temos o Diego, que é nosso ouvinte, que está ligado, participando, registrando aí. Faça como eles. Nosso telefone é o 988243375. Vou repetir: 988243375. Participe. Se quiser mandar o teu WhatsApp aí, a gente anota e dá um retorno para você. O importante é que você esteja aí ligado, participando conosco aqui no Parceiros do Campo. Bom, hoje eu quero falar um tema que é bastante importante e às vezes fica um pouco aí deixado de lado por achar que é menos importante, porque são animais aí pequenos que talvez nem reflitam tanto na questão de custo, mas fica às vezes desapercebido, que é a criação de bezerros. Não na parte sanitária, eu vou falar um pouco mais na parte de construção. Porque esses animais precisam estar alojados em algum lugar, certo? Mas como ele é uma fase assim bastante barata, tanto na alimentação como nas instalações, e é uma fase assim que não, o animal, eu digo assim, não produz, né? Ele só consome, mas nós temos que lembrar que esse animal não está dando leite, mas ele vai ser a futura novilha, a futura vaca, né, de produção. Então nós temos que dar uma atenção, sim, muito especial para a criação dos bezerros. Você tem que lembrar que você usa muito pouco em medicamento, se eventualmente você usar algum aditivo para no leite, algum outro produto para ajudar na criação, tudo que você for pensar aí, é todo volume pequeno, é tudo barato, mas nós temos que estar atento, porque a construção, o ambiente, o manejo pode aumentar as taxas de mortalidade e morbidade. Então o animal fica doente, não morre, mas eu falo às vezes até para alguns produtores que às vezes até pior, infelizmente. Alguns animais que ficam com algumas doenças e ficam com sequelas, bastante comum, um animal com uma diarreia muito severa, uma pneumonia muito severa, esse animal bem tratado, etc., acaba não vindo a óbito, mas ele fica um animal que vai ter um atraso de crescimento muito grande, ele não vai acompanhar os demais da mesma categoria. É um animal que, em vez de parir lá com 24 meses, leva às vezes até 36 meses para parir, então é um animal que fica, economicamente, ele não é viável. Que além de demorar para parir, muitas vezes não dá aquela produção do leite, porque o animal fica com um score abaixo do ideal, o animal fica com a a capacidade ali de formação de Uber, capacidade respiratória, mesmo digestiva, ele fica comprometido. Por conta disso, ele nunca vai, um animal que vai despontar na produção. Então, se ele teria um potencial para produzir aí no pico de produção, 40 litros, muitas vezes chega lá nos 25, então, um animal que não fica economicamente interessante manter no rebanho. Então, muitas vezes, dependendo do tipo de doença cometida, às vezes,

correntes de ar muito fortes e dominantes e continuadas, questão de camas, as camas secas são fundamentais para manter uma saúde dos animais. Então, nós temos que estar atentos nessa, principalmente nessa questão, né? Ventilação, essa questão de idade de animais, da presença de animais muito velhos com animais muito novos, e a questão do conforto animal, umidade. Claro que nós vamos pensar e vamos comentar ao longo do nosso comentário aqui que não é só a questão de ambiência, né? O animal deve ser bem colostrado, isso nós já falamos várias vezes em outros programas, a questão de quantidade de colostro, horário da colostragem. Nós temos que pensar nas vacinas que serão feitas nas mães desses animais para que eles recebam essa imunidade. Nós temos que pensar aí numa alimentação que inicialmente é somente o leite, né? Na questão de temperatura, limpeza, volume de leite. Então tudo isso tem um aspecto fundamental. Mas se você, por exemplo, tiver um excelente cuidado na questão da alimentação, água disponível, depois já começa a partir da segunda semana introduzir ração de boa qualidade, etc. Mas se você não tiver um bom ambiente, uma boa instalação, então todo esse investimento aí na genética, na colostragem, você vai perder aí na instalação deficiente. Então, lembrando aí que todo cuidado com estrutura, com higiene, com cama, ela vai ser fundamental para que você possa externar aquele investimento que você fez num sêmen de boa qualidade, né, muitas vezes até pessoal que usa fertilização in vitro, transferência de embrião. Então você tem que pensar num todo, não adianta pensar só na questão aí da genética e da alimentação. Bom, existem vários sistemas de criação, você pode criar um bezerro a pasto, você pode criar dentro de casinhas, você pode ter animais nos coletivos, nos individuais, tem situações que se trata animais aí com cordinhas, o animal fica a campo, né? Com aqueles mosquetões, o animal se alimenta e vai de um lado pro outro, então através de fios, existem N maneiras, ou presos com cabrestos, com casinhas a campo, casinhas individuais num barracão, existem várias modalidades. Bom, quando se fala em criação a pasto, é o menor custo de instalação, não tenha dúvida, né? Você não gasta nada, mas você vai ter que ter uma cobertura. Então essa cobertura ela tem que ser eficiente para chuva de vento, então não adianta ser só uma simples cobertura, ou onde o sol, por exemplo, se o animal não tiver umas coberturas laterais, não tiver uma boa ventilação, o animal até não recebe aquela chuva de cima, mas um vento vai molhar o animal, vai molhar o ambiente que ele está, ou o contrário, né? O sol intenso no verão aí durante o dia todo, o animal não tem sombra, o animal desidrata. Então a simples cobertura não é a melhor situação. Tem que ser uma cobertura que controle as chuvas com vento, para que não tenha umidade, o animal vai deitar, e que também o animal possa proteger do sol nos momentos mais quentes. Mas é um tema bastante amplo. Amanhã a gente volta a falar um pouco sobre isso. Obrigado pela companhia. Até amanhã, se Deus nos permitir.

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2: Poxa vida, que pena, Parceiros do Campo vai ficando por aqui nesta quarta-feira. Nós agradecemos demais você que sempre está com a gente, nos dando o carinho da sua audiência. Muitíssimo obrigado. 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Lembrando que logo mais, a partir do meio-dia, a gente volta a se encontrar aqui na Rádio Antena Sul com o nosso Parceiros do Leite, trazendo também temas muito bacanas, como o tema do programa de hoje. Vem chegando agora os nossos amigos do Fatos em Destaque, sempre informação de primeira qualidade aqui na Rádio Antena Sul. E lembrando que o Parceiros do Campo volta amanhã, cedinho, 5:55 da manhã. Uma quarta-feira abençoada para você. Por aqui, Elielton Amaral se despedindo. Um super abraço, fique com Deus e até amanhã.
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0: E a nossa equipe para as notícias desta manhã. Bom dia, 7 graus e a temperatura, a sensação térmica é 5. A máxima não passando de 19 e vamos ter tempo bom durante toda esta quarta-feira. Metade do mês? Até o dia 31, 15, praticamente metade do mês. As notícias vão seguindo 2 horas de pura informação aqui.
1: 6 horas pontualmente, quartou aqui na antena. Opa, bora lá. Bom dia, amigos e amigas, antenados e antenadas. Aquele abraço do urso bem apertado, bem demorado. Ótima abençoada quarta a cada ouvinte da Antena Sul FM 102.7. A rádio que vai mais longe para ficar bem pertinho de você. 37 anos, a antena classe especial sendo a sua companhia. Que bacana, que gostoso. A quarta é o meio caminho para o fim de semana. Quarta-feira, 15 de julho de 2026. Estamos vivenciando o dia de número 196, 196º dia do ano no calendário gregoriano, faltando 169 dias para encerrarmos aí 2026. Hoje é Dia Mundial das Habilidades da Juventude, é Dia Nacional do Pecuarista. Parabéns aí a todos os pecuaristas, um grande abraço. Atividade aí que envolve, né, a criação, venda de animais, produção de alimentos, matérias-primas aí. Pecuaristas, um grande abraço e a nossa gratidão aí. Antena tem uma gama de ouvintes pecuaristas aí e nós ficamos muito felizes. É Dia Nacional dos Clubes e também é Dia Nacional do Homem. 8409-1431. É o WhatsApp aqui da antena, o telefone fixo é o 3223-3322 e nós já estamos lá no Face. Participe, interaja junto conosco, sempre aquele prazer absoluto receber o teu carinho, a tua participação, a tua mensagem, preciosíssimo ouvinte, antenado, antenada. Muito bom dia, Igor Henrique, turma do Chapéu já tá chegando aqui, um grande abraço. Ana Cirlei da Lazoana de Ipiranga, o Alfredo Kremer está em Carambeí, motora João de Lima, muito bom dia, Joãozão. Grande abraço, bom dia de trabalho aí para todos os motoras aí da Permissionária Aviação Campos Gerais. Deus abençoe, Deus proteja sempre o trabalho de vocês. Marcos, nosso Marcão aí das Cebolas aí do Santa Marta. Dona Lourdes, a vizinha do Marcão, sempre com o radinho sintonizado aqui na antena. O Jorge Ângelo e o Johnny já tomaram um cafezinho bem gostoso, já estão aquecidos aí nesta quarta-feira. Jardim Carvalho, Chico Campeão e a Dona Vilma, muito obrigado aí pela companhia. Bueno Velho já tá preparando o chimarrãozão aí, bom dia, Bueno. A segunda, a terceira cuia aí, né? Porque a primeira já foi. Grande abraço, Bueno. Obrigado aí pela sintonia. Riva da cidade de Castro também tá mandando um abraço aí para todos. E o Antônio Charneski, nosso grande amigo, tá já de pé tomando um chá mateleão. Deus abençoe vocês hoje e sempre, tá bom? Então um bom chazão aí para você aí, Charneski. E o Emerson Almeida já preparou o chimarrão para se aquecer. Tá com frio aí, Emerson? Pessoal da Emerson Pneus aí na Avenida Souza Naves, tá geladinho hoje mesmo, né? Merece aí um capotão aí pra gente pegar e sair antes de trabalhar. 6 horas 3 minutos, é o Fatos começando.
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0: Muito bom dia. Boletim Cimepar informa do dia 15 de julho de 2026. Nesta quarta-feira, o tempo fica estável nas regiões paranaenses. A massa de ar mais frio e seco vai perdendo intensidade, mas ainda amanhece frio. Temperaturas abaixo dos 5 graus nos termômetros no centro-sul paranaense. Destaque para Palmas e General Carneiro, em torno de 3 graus nos termômetros. E condição para alguma geada fraca, tanto nesses municípios como na região. A tendência é de termos uma rápida ascensão das temperaturas ainda no período da manhã, mas alguns nevoeiros aparecem entre os Campos Gerais e a região metropolitana de Curitiba e ao longo dos vales dos rios. No entanto, se dissipam ainda durante a metade da manhã. O predomínio é de sol, um dia bem bonito e ensolarado na maioria das regiões do estado, uma nebulosidade um pouquinho mais variável entre a Serra do Mar e o litoral, mas nada de chuva para hoje. E destaque para essa ascensão da temperatura. A diferença entre os valores mínimos e os máximos à tarde serão bem expressivos. Amplitude térmica bem destacada. Máxima de 25 graus nos termômetros na região de Loanda, no extremo noroeste. Mas chega aos 23 em Paranavaí, 22 em Maringá, 21 em Londrina e 23 graus no norte pioneiro. Cidades como Cambará e Jacarezinho. Já na metade sul, a temperatura varia um pouco menos, mas mesmo assim alcança os 20 graus em Cascavel, 22 em Foz do Iguaçu, não passa de 19 em Francisco Beltrão e Pato Branco, no sudoeste, máxima de 18 graus em Guarapuava, mas nos Campos Gerais chega aos 19 em Ponta Grossa, mesmo valor da capital paranaense, 19 graus em Curitiba e no litoral 20 graus na região de Paranaguá. E as temperaturas sobem ainda mais nos próximos dias, mas são detalhes que tu pode conferir para o teu município em nosso site, cimepar.br. E não deixe de acompanhar os próximos boletins. Com as informações do tempo, Lisandro Jacobson, meteorologista do Cimepar.
1: Obrigado, Lisandro. 6 graus de temperatura, a sensação térmica é 4 graus. A máxima não passando de 19 e com tempo bom. Por enquanto, aqui na abrangência, vamos olhar aqui juntos. Abrangência da previsão até o dia 29. Na informação desta manhã até o dia 29, não temos previsão de chuvas. Na informação desta manhã, de agora, 6:10. Nada de chuvas, hein? Próximos dias. Até o dia 29 não está marcando nada. Nem um pingo de chuvas. Por enquanto, na informação desta manhã. Dito isso, a umidade no ar, 74%, a lua na fase nova.
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1: Dona Rosinha, funerária Iapó Castro. Hamilton Valenga, conhecido por Mirto. Hamilton Valenga, Mirto, suinocultor, divorciado. Morava aqui no sítio São Pedro, Guararema Castro, faleceu na UPA aqui de Castro. Deixa os filhos Aliston e Juliano, a mãe Maria de Lourdes e o pai Abílio Valenga e irmãos. Velório, Capela Zarsky, aqui em Castro, saída para a despedida. Às 13, da Capela Zarsky para a igreja Nossa Senhora Aparecida aqui do Guararema, para a despedida de família, amigos e vizinhos. Hamilton Valenga, Mirto, sepultamento 17:30 no cemitério Guararema.
3: Seis horas mais 11 minutos e a Rádio Antena Sul FM, em parceria com o Serviço Funerário Municipal aqui da cidade de Ponta Grossa, comunicando os falecimentos deste dia 14 para 15 de julho de 2026. Iniciando com o falecimento do senhor Epaminondas Alves dos Santos, de 83 anos de idade, ele que era mestre de obras, faleceu em sua residência aqui na cidade de Ponta Grossa. Epaminondas Alves dos Santos está sendo velado na Capela do Luto Santana e o sepultamento segue para o cemitério Parque Jardim Paraíso, hoje às 10 horas. Falecimento de Isonil Miriam Pedroso, de 75 anos de idade. Dona Isonil estava aqui na UPA do Núcleo Santa Paula. Ela está sendo velada na Capela Municipal São José. E o sepultamento da senhora Isonil Miriam Pedroso, 75

0: 5 anos para o cemitério São Vicente de Paulo, hoje às 9 horas. Falecimento de Luiz Antônio Becher, 66 anos de idade. Ele que era trabalhador de lavoura, estava internado aqui no Hospital Regional de Ponta Grossa. Seu corpo está sendo velado na Capela Municipal São José e o sepultamento segue para o cemitério São Vicente de Paulo, hoje às 14 horas. Falecimento da senhora Maria Aparecida de Almeida Leuchi. Dona Maria, com 75 anos de idade, era nascida em Tibagi, moradora de Ponta Grossa já há bastante tempo, estava na UPA do Núcleo Santa Paula. Maria Aparecida de Almeida Leuchi está sendo velada na Capela Municipal São José e o sepultamento segue para o cemitério São Vicente de Paulo, 14 horas. Falecimento de Peter Van der Pie, de 72 anos de idade, ele que era engenheiro naval holandês. Ele estava internado aqui no Hospital Regional. O seu corpo sendo velado na Capela da Funerária Princesa. E o sepultamento do holandês Peter Van der Pier, morador de Ponta Grossa já há bastante tempo. Cerimônia de cremação será realizada hoje às 10 horas no crematório Campos Gerais. Falecimento de Roseli Aparecida dos Santos. Dona Roseli, com 59 anos de idade, nascida na cidade de Apucarana, aqui no Paraná, moradora de Ponta Grossa já há bastante tempo, ela faleceu em sua residência. Seu corpo sendo velado na Capela do Luto Santana. E o sepultamento da senhora Roseli Aparecida dos Santos, 59 anos, para o cemitério Parque Jardim Paraíso, hoje 11 horas. Falecimento do senhor Sebastião Celso Fagundes de Oliveira, de 72 anos de idade. Ipiranguense de nascimento, morador da cidade vizinha Ipiranga. Senhor Sebastião Celso Fagundes de Oliveira, ele era soldador. Estava internado aqui na Santa Casa. Seu corpo transladado para sua terrinha natal, a cidade de Ipiranga, onde está sendo velado na Capela Municipal. E o sepultamento do senhor Sebastião Celso Fagundes de Oliveira, 72 anos, para o cemitério municipal de Ipiranga, marcado para as 10 horas. 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

0: Este é o Giro de Notícias. Eu sou Cassie Balog e você acompanha os destaques do momento. Os Estados Unidos realizaram novos ataques aéreos contra o Irã nesta terça-feira, antes de retomar o bloqueio naval a portos e áreas costeiras iranianas. Segundo o Comando Central estadunidense, a ação tem como objetivo enfraquecer capacidades militares do Irã usadas contra navios comerciais no Estreito de Hormuz. O bloqueio entrou em vigor às 17 horas, no horário de Brasília. A primeira investigação da Operação Sem Desconto da PF foi concluída. A operação apura um esquema de descontos indevidos em aposentadorias e pensões do INSS. O relatório foi enviado ao ministro do STF, André Mendonça, e agora será analisado pela Procuradoria-Geral da República. Ao todo, 48 pessoas foram indiciadas, entre elas o ex-presidente do INSS, Alessandro Stefanuto, e outros ex-dirigentes do órgão, investigados por crimes como organização criminosa, lavagem de dinheiro e corrupção passiva. A Associação Brasileira de Empresas de Pesquisa criticou a proposta do TSE de criar um selo para reconhecer os institutos com as pesquisas eleitorais que mais se aproximarem do resultado das urnas. Em nota, a entidade afirmou que as pesquisas retratam a intenção de voto no momento da coleta de dados e não devem ser tratadas como previsões, já que o comportamento do eleitor pode mudar até o dia da votação. A OAB, Ordem dos Advogados do Brasil, pediu ao ministro do STF, Alexandre de Moraes, que garanta a comunicação pessoal e reservada entre o ex-presidente Jair Bolsonaro e seu filho, o senador e pré-candidato Flávio Bolsonaro. Segundo a OAB, o contato deve ser permitido para fins exclusivamente profissionais, já que Flávio atua como advogado do pai, que cumpre prisão domiciliar em Brasília. Termina nesta quarta-feira o prazo para que os Estados Unidos decidam sobre a aplicação de uma tarifa adicional de 25% sobre parte das importações brasileiras. O acordo enfrenta impasses, porque o Brasil não aceita discutir mudanças no PIX, enquanto os Estados Unidos resistem a reduzir a sobretaxa sobre o açúcar brasileiro em troca de alterações na tarifa do etanol. O ministro do STF, Flávio Dino, deu prazo de 30 dias para que o Congresso explique irregularidades na destinação de recursos de emendas parlamentares. Na decisão, Dino criticou o que chamou de terceirização de emendas e afirmou que é irregular a atuação de ex-parlamentares na indicação de recursos públicos. O ministro também determinou que o Ministério da Saúde e representantes de secretarias estaduais e municipais prestem esclarecimento sobre o uso de emendas na área da saúde. 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Texto e apresentação, Cassie Balog. Edição, Thiago Pedruzzi.
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1: E segundo o Edson, tem muitas notícias. Tá carregado de notícias. 6h25, 6h25, bom dia, bom dia. Festa das Etnias e Sabores vai celebrar hoje 119 anos de Irati. Parabéns para Irati, abrangência da antena, Edson. Irati, acompanha a antena, parabéns. Irati, ontem foi Teixeira, hoje é Irati. 119, homenagem de toda a equipe da antena. Mais 6 graus é a temperatura. Pode ter até uma geada fraca em alguns pontos. Aposentados, pagamentos começam dia 27 para finais 1. Bolsa Família começa em 5 dias, dia 20. Dólar 5,7. Mega ontem 20, 28, 32, 35, 40 e 54. Mega Sena de ontem à noite, 20, 28, 32, 35, 40 e 54, acumulou para o dia 16, 30 milhões. Queda da favorita, Espanha derruba França e está na final da Copa do Mundo. Copa. Hoje tem Inglaterra e Argentina. Quem vai para a final contra a Espanha? Senado aprova a aposentadoria de agentes de saúde. Governo aprova a gasolina com 32% de etanol a partir de agosto. Caminhoneiros vencem pressão e Senado aprova MP do frete. Restituição automática do imposto de renda vai ser paga nesta quarta-feira. Bloqueios temporários na 151 em Ponta Grossa seguem até a próxima terça-feira, 6h26.
2: Bora lá, saudando mais antenados e antenadas, o Ednei e a esposa Silmara, tomar aquele café delicioso aí, a companhia do Fatos em Destaque. Bom café, Ednei, bom café, Silmara, seu Carlos, dona Inês aí, muito obrigado aí pela companhia. Zélter está em Campo Largo, Jorge Valentim de Ávila, bom dia, estamos na escuta aqui em Santari, com frio e tudo. Valeu, obrigado aí pela companhia. Antônio Fontoura, muito bom dia. Ele que diz aqui, bom dia, meu amigo palmeirense Glemaier, abençoada quarta para todos nós. Hoje vamos torcer para os hermanos argentinos. Tá bom, então. Ontem a sua torcida deu certo. Espanha deu um show, deu um baile aí na França. Que futebol bonito da Espanha.

0: campanha. Um time totalmente regrado e sincronizado. França ficou totalmente perdida. Mbappé até tentou, mas Yamal foi muito melhor. Loche de Paula em Ivaí, muito bom dia, obrigado aí pela companhia. Regina e o Luciano do Porto Lívia, aquele abraço. Cosei Carapiá, muito bom dia. Márcio Bueno, forte abraço, Márcio, obrigado aí pela companhia. Márcio tá dando um alerta aí, não funciona o WhatsApp? Daqui a pouquinho, né, os recadinhos aí pelo WhatsApp da antena. Isaac Ortiz está cuidando ali. Avani Bá, muito bom dia. Toda a comunidade do Tronco aí, um grande abraço. Sebastião Stresser, Olga Martins, a Olga de Guamiranga aí, muito bom dia. São ouvintes participando através aqui do Facebook. Obrigado aí a todos que estão interagindo através aqui do Face. Portal DC Mais, Jornal Diário dos Campos aqui da cidade de Ponta Grossa. Restaurantes de Ponta Grossa disputam título de melhor comida aquilo do Brasil. Olha só que bacana, hein? Ponta Grossa disputando o título de melhor comida aquilo do Brasil. Acidente de trânsito bloqueia vias no início na noite de ontem aqui na cidade de Ponta Grossa. Imbituva abre nesta semana inscrição para concurso público. Ponta Grossa terá eventos alusivos ao dia da imigração alemã do Brasil. Show de bola. A imigração alemã, hein, que faz um belíssimo trabalho. Prefeitura de Ponta Grossa abre inscrições para curso grátis de construção de games. Força do Leite faz Carambeira atingir VPB de mais de 2 bilhões de reais. Motorista não respeita preferência e acontece um acidente envolvendo 3 veículos aqui na cidade de Ponta Grossa. Muitas vagas de emprego para a Agência do Trabalhador Cidade de PG. Conselho Tutelar muda para a nova sede e divulga mudanças aí no atendimento Cidade de Ponta Grossa. Também mais notícias aqui pelo portal DC Mais. Secretário Municipal de Carambeí é afastado judicialmente após investigação da Polícia Civil. Daqui a pouco a nota do delegado, doutor Micael, baita delegado operacional. E ação é desdobramento aí do inquérito que apura práticas de fraude em licitações e exclusão indevida de dados do sistema informatizado da administração de Carambeí. 6:30 na antena.
1: Castelo, comando.
2: Setor policial de Ponta Grossa e região.
1: Cadê?
3: Polícia não teve nada, Edson. A PM, nenhuma ocorrência de fato em destaque de ontem para hoje. O Bueno aqui em Castro me faz rir. Não precisa falar de vermelho, Isaac e companhia. E nem quantos dias falta para terminar o ano que é agonizante. Cadê a oração que começa o dia, Edson, tá? É pra gente cortar algumas coisas e fazer outras coisas. A oração, pra gente colocar em pauta mais uma vez.
0: Agonizante porque tá passando muito rápido, né?
3: É, verdade. O pessoal não gosta, não é? Quanto falta pra terminar?
0: Será? Vamos fazer
3: uma... A já fica pensando, quantos dias
0: ou não
3: falta
0: gosta
3: pra sexta-feira?
0: Isso. Gosta ou não gosta?
3: Opiniões. 6:31, que mais, polícia? Eu já fechei a minha parte.
0: Nós temos o delegado doutor Najib Nassif Palma, ele é baita operacional aqui da cidade de Ponta Grossa, é o chefão aí, o nosso xerifão. O doutor Najib, ele tem um convite aqui para todos nós, Najibão. O Najib que chegou aqui na cidade de Ponta Grossa, a primeira rádio que ele veio aqui foi na Antena Sul FM, hein? Que prazer receber naquela ocasião lá o doutor Najib Nassif Palma. E o doutor Najib, ele está aí com um podcast sensacional. Está sendo show de bola, realmente, podcast. E ele está falando, ele vai falar, melhor dizendo, falou ontem, de abertura do concurso para a Polícia Civil. Algo importante para todos nós aí, né? E o podcast tem tratado o assunto especialmente sobre os temas das inscrições, tirando dúvidas aí com o diretor da Escola Superior da Polícia Civil e também do presidente ali da banca do concurso. É algo de verdadeira utilidade. Presta atenção nos salários, hein? Atenção você, hein? De repente não tá com a ideia de fazer? Se eu fosse você faria, viu? Doutor Najib, xerifão, diz aí, muito bom dia, meu irmão.
4: Olá, meu amigo Eglê, ouvintes da nossa rádio Antena Sul FM, venho convidar a todos para que conheçam o nosso

0: Podcast Bastidores da Polícia. Lá nós estamos já na terceira temporada, estamos lá abordando vários assuntos interessantes sobre segurança pública, sobre os bastidores das investigações, como que acontece. Entrevistamos vários delegados, entrevistamos também, estamos fazendo com a Guarda Civil Municipal. Nessa terceira temporada também com a Polícia Penal, que é que cuida dos nossos presos e faz mais várias outras atividades. Mas nós temos um episódio especial na data de hoje, começou, que eu gostaria que quem puder ouvisse. Ali nós tratamos especificamente das inscrições, tirando dúvidas com o diretor-geral da Escola da Polícia Civil do Paraná e também presidente da banca, tirando dúvidas sobre a inscrição do concurso da Polícia Civil, que abriu agora recentemente, vai perdurar um mês. É uma oportunidade única para quem se interessa pelo assunto. Nós temos ali cargos de agente de polícia judiciária, temos cargos de papiloscopista, temos cargos de delegado de polícia, são salários maravilhosos. O dos agentes de polícia judiciária começa com em torno de nove mil e poucos reais, hoje se aposenta com em torno de R$23 mil. O de delegado começa com cerca de R$27 mil, se aposenta com cerca de R$42 mil hoje. Enfim, uma oportunidade única. Vão ser, por enquanto, cadastro de reserva, mas estão previstas abrirem várias vagas para o ano que vem, devido até uma boa leva de aposentadorias que ocorrerão. Então peço, quem tiver interesse, dê uma olhada no podcast, especialmente nesse episódio recente que trata sobre as inscrições para o concurso da Polícia Civil, tirando várias dúvidas nesse sentido.
1: Tá aí então, parabéns Najibão, né? Baita delegado operacional aí, os períodos de inscrições aí, né? 14 de julho até o dia 12 de agosto, né? Tem prazo lá para pagamento da inscrição. A prova objetiva será no dia 11 de outubro. Então, parabéns aí. E o Najibão tá fazendo um baita sucesso aí com o podcast, viu? Doutor Najib é pessoa sensacional.
2: Imagina se fosse aqui no rádio. Ia fazer muito mais. Que na tela, um quadro, hein, doutor? 6h35. Mas parabéns, não é? Sempre há um conteúdo a mais para as pessoas, para a população. Já o esporte, Edson? Mas já falamos de Espanha, o Igreja já falou de Espanha aqui, tudo já. Mas tem mais esportes. Foi o destaque de ontem no mundo esportivo. Tivemos então uma Espanha garantindo presença. Faz tempo que a França não ganha na Espanha, em quanto tempo já? 13, 14 anos? E a Espanha ontem jogando muito bem, vencendo a França 2-0. Espanha na final da Copa do Mundo que acontece domingo. Então foi o jogo ontem. E a Cazé TV que transmitiu sozinha ontem, Edson, Igley e Nair, batendo recorde mais uma vez. Recorde de transmissão no YouTube. Ela sozinha transmitiu o jogo de ontem. Hoje ela vai concorrer com a Globo, não é? Os demais canais, SBT, para a Inglaterra e a Argentina, que começa às 16. Quem vai também para a final domingo contra a Espanha, entre Inglaterra e Argentina? Para quem você vai torcer?
3: Vagas de emprego.
1: 6h36 aqui na antena, ouvintes participando, muito bom dia, obrigado aí pela companhia, José Maria Martins Pereira, grande abraço pra você, Zezão, forte e firme, firme e forte. Wagner Toco, muito bom dia, é bom saber sim quanto falta para encerrar o ano e quantos dias se passou, valeu Toco, um grande abraço pra você. O Chico Weber de Uvaia, bom dia Chicão, professora Luísa Vitão, Patrícia Neto, João Emanuel, aquele abraço, Isabel do Prado e o Eleomar já estão sintonizados aqui na antena. Osmar Gibiluca, bom dia Osmarzão, tomando aquele café aqui na mãe e ouvindo 102.7. Dona Shirley preparou aquele cafezão maravilhoso aí, a dona Shirley, o seu Hamilton, muito bom dia. Osmarzão aí, bom café, muito obrigado aí pela companhia. Valdir Cordeiro da Ronda, bom dia. Pessoal da Patrulha Rural, olha só, hein? Grande abraço, Patrulha Rural, que esteve lá em Uvaia ontem, né? Patrulhando, sempre está, né? Sempre está presente lá, né? Mas ontem encontramos aí com as VTRs da Patrulha Rural fazendo aquele patrulhamento preventivo, repreensivo quando precisa, né? Ostensivo. Um abraço a toda a equipe da Patrulha Rural. Por

0: Polícia Militar aqui da cidade de Ponta Grossa. 6:37, as vagas são para a Agência do Trabalhador Cidade de Ponta Grossa. A agência está com muitas vagas de emprego para esta quarta-feira. E você é o nosso convidado. Passa lá na agência, lá que tem bastante. São 300 vagas, redondinhas, 300 vagas aqui na rua Benjamin Constante, antiga sede da Magic. Tem vaga para auxiliar administrativo, auxiliar contábil, auxiliar de limpeza, auxiliar em saúde bucal, balconista. Temos vagas também para chapista de lanchonete, mecânico de automóveis em geral, operador de caixa, padeiro. Cadê os padeiros, hein? Padeiros, atenção, tem vaga na agência, tem vaga lá no Vitor Supermercado, tem no Tozeto, recepcionista de hotel, também salgadeiro, soldador, entre outras vagas. E tem vagas também para PCDs, viu? Vagas que não requerem experiência, PCDs, atenção. Atendente de lojas e mercados e auxiliar de limpeza. 7:30 da manhã, portas abertas. Nós aqui da Antena te desejamos muito sucesso.
1: Cotações. Feijão carioca de 200 para 320, feijão preto 200 para 220, milho 52,90 para 54, soja 119 para 119,20, trigo de 70 para 72, boi 330 para 335, vaca 295 para 300 e o suíno 4,80.
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7: A Assembleia Legislativa do Paraná aprovou nesta terça-feira a criação da campanha permanente de aconselhamento genético no estado. O projeto de lei votado em primeiro turno quer ampliar o acesso da população a orientações sobre doenças hereditárias e riscos reprodutivos. A medida prevê consultas e

0: exames com equipes multidisciplinares para ajudar famílias no planejamento e no diagnóstico precoce de doenças raras. Com isso, o objetivo é evitar sequelas graves e reduzir perdas gestacionais por meio da informação. A proposta passou por duas sessões plenárias e segue em tramitação na casa. Os parlamentares voltam a se reunir em plenário na próxima segunda-feira, dia 20. A sessão começa às 14h30 com transmissão ao vivo pela TV Assembleia e também pelo canal do Legislativo no YouTube.
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2: A primeira restituição cashback do imposto de renda vai ser paga nesta quarta-feira. Cerca de 3 milhões e meio de contribuintes vão receber em torno de 460 milhões de reais. O dinheiro vai cair na conta a partir das 9 horas da manhã para quem tem chave Pix do tipo CPF. Os valores que vão ser restituídos são de até R$ 1.000. Essa restituição automática atende contribuintes que não entregaram a declaração em 2025, porque não eram obrigados, mas tiveram valores retidos na fonte em 2024, que geraram direito à restituição. A consulta ao lote está aberta desde o dia 8 deste mês e pode ser feita na página da Receita Federal, no link Consulta Cashback. Essa restituição não faz parte do calendário regular de restituições e vai acontecer somente nesta quarta, dia 15, em parcela única. Da Rádio Nacional em Brasília, Gabriel Brum.
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1: Vamos para o Feira Verde de hoje, esta quarta-feira, aonde vai estar aqui em Ponta Grossa, girando pela cidade, girando. A equipe 1 tá pronta, daqui a pouco Dom Bosco 8:30, Dom Bosco 2:09:30, Santa Maria 13:30, no Porto Seguro 14:30. A equipe 2, Parque dos Pinheiros 8:30, Cidade Jardim 9:30, na Nova Ponta Grossa 10:30, no Amália 2, 13:30, aqui no Amália 1, 14:30. E a equipe 3, no Pitangui 8:30, Campo do Fubá 9:30, na Vila Isabel 13:30 e na Vila Rio Branco, Ponta Grossa 14:30 de hoje.
2: Bom dia, Márcio Stremel, bom dia, Lubeninca e Pesqueiro Stremel, vai, um grande abraço, professor Edilson, bom dia, abençoada quarta-feira, por Deus, aí curtindo a Antena Sul, embaixo das cobertas, mas esse Edilson, grande abraço, professor. Tá aquecido aí, né? Com certeza, né? Não enfrentou ainda o friozinho desta quarta-feira. Pra você, pra Sônia aí, muito obrigado aí pelo carinho da audiência. Sempre estão presentes aqui no 102.7. André de Conchas Velhas, muito bom dia, Andrezão. Obrigado aí pela companhia. O André, a Jéssica, o Miguel e o Yuri. Valeu, grande abraço pra vocês aí. O Andrezão aí, produtor rural, né? O André, Chico Weber, também lá, digamos, o seu Macir Cosmo, lá de Moquém, são todos produtores rurais. Você também, hein? 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
1: Bom dia, Antena. Agora na final, com certeza, Espanha, Inglaterra, Laurindo Palmeirense da Vila Berta, Alvaranas, é a sua opinião, 42984091431. Ari de Sengés, bom dia. Bom dia, eu vou com a Argentina, nossos vizinhos, Joel da Santa Lúcia, quero que a Argentina vá para a final. Opinião, povo fala. O seu Vieira de Carambeí, bom dia, seu Vieira, Carambeí. Anderson acompanhando a gente, aplicativo em Santa Catarina, baixe o aplicativo da Antena, ele é muito bom. Edilson da Colônia Brumado, bom dia para a família Machado, Ponta Grossa. 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
2: Mary Camargo, muito bom dia, Mary. Forte abraço. Osmar de Biluca tá perguntando aqui quando é que a prefeitura vai vir terminar as estradas do povoado do Lajeado. Vieram, ficaram 2 meses com as máquinas e não terminaram. Abandonaram tudo, tudo mal acabado. Tá aí a pergunta então, hein? Tá destruída a estrada aqui pro nosso lado, o pessoal aí, os Gibilucas estão cobrando a Prefeitura Municipal de Ponta Grossa, hein? O pessoal vai lá, faz a vila ali do Vai, mas esquece de fazer as estradas rurais, né? E o produtor rural precisa, né? Receber lá os fertilizantes, né? O calcário também depois precisa tirar a produção do campo lá, precisa ter estrada boa, realmente aí, né? Vamos dar uma perguntada para a assessoria de imprensa aí, vai encaminhar com certeza, né? Para essa parte de obras aí da prefeitura, por que não foi cumprido o cronograma aí principalmente nas estradas rurais de Uvai. Um abraço, Osmar, mais uma vez, obrigado aí pela companhia. Dona Lourdes Zacarias também já está sintonizada aqui na antena.
1: A Rosimere nos informa do falecimento do senhor Sebastião Celso Fagundes. Falecimento do senhor Sebastião Celso Fagundes, 72 anos. Ele está sendo velado na Capela Municipal de Ipiranga. Sebastião Celso Fagundes, 72, Capela de Ipiranga, sepultamento às 10, hoje no Cemitério Municipal de Ipiranga. Era aposentado, nossos sentimentos.
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2: 6:51, e secretário municipal de Carambeí afastado judicialmente após investigação da Polícia Civil. Uma investigação aí da PCPR conduzida através da delegacia de Carambeí levou ao afastamento judicial de um secretário municipal investigado em inquérito que apura a prática de fraude em licitações e exclusão indevida de dados nos sistemas informatizados aí da administração. A ação é desdobramento da ação Operação Uai Fraude, deflagrada em 5 de maio de 2026, em que os policiais civis cumpriram 5 mandados judiciais de busca e apreensão nas residências e empresas dos investigados, bem como nas dependências da Prefeitura Municipal. 2 homens foram presos em flagrantes em posse irregular de arma de fogo, além de terem sido apreendidos dinheiro em espécie e diversos equipamentos eletrônicos. Na ocasião, o Poder Judiciário também determinou o afastamento do cargo do diretor de departamento

0: exonerado. E diante aí dos indícios da sua participação ativa no esquema, o Poder Judiciário determinou seu afastamento imediato da função pública de secretário de administração como uma forma de evitar a reinteração delitiva. E nós temos uma nota do doutor Mikhail, ele que é o delegado responsável por esse caso, doutor Mikhail, que diz aqui, abre aspas, a Polícia Civil do Paraná, através da Delegacia de Carambeí, esclarece as declarações da prefeita municipal, nas quais é alegado que o afastamento do secretário ocorreu por ato político. Esclarecemos que todos os atos da investigação são técnicos, pautados em fatos concretos e elementos claros de materialidade e autoria criminosa. A decisão judicial que determinou o afastamento do secretário foi provada pelo delegado de polícia, presidente das investigações, e motivada em elementos de prova robustos de participação do secretário nos fatos investigatórios. A Polícia Civil é uma instituição imparcial e representa opinião isenta, melhor dizendo. A Polícia Civil é instituição imparcial e isenta de opinião política. Ademais, o inquérito policial é conduzido e presidido por delegados de polícia devidamente investidos no cargo, sob juramento de bem e fielmente promover a segurança pública. Esclarecemos também que a Prefeitura Municipal foi formalmente cientificada da decisão judicial por meio eletrônico, bem como servidor afastado através de oficial de justiça antes da rotineira divulgação do ato à imprensa. A divulgação dos trabalhos realizados pela Polícia Civil é prática comum e tem o objetivo de informar e orientar a população. Tem também a finalidade de dar credibilidade e fidelidade às informações, evitando assim eventuais distorções. Por fim, as investigações prosseguirão e serão concluídas nas próximas semanas, assina a nota o delegado doutor Mikhail.
1: E a prefeitura, Eglê?
0: Prefeitura, não tivemos retorno até o presente momento, mas o espaço segue aberto aqui na Rádio Antena Sul FM.
1: É, parece que a prefeita foi na rede, mas a prefeita poderia aproveitar, a prefeita, quando for algum órgão de imprensa, já faz um áudio para todos, não é? E manda para a imprensa em geral. Mas, de qualquer forma, o espaço está aberto aqui para a prefeita Elisângela com relação a esse fato em destaque registrado na cidade de Carambeí.
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0: Romaldo Bittencourt de Ipiranga, grande abraço a você, Romaldo, obrigado aí pela companhia, Romaldo aí que pertence aí ao timaço da Sicredi, né? Um grande abraço aí, né? Somos todos Sicredi, obrigado aí pela companhia.
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0: Família Zenidim, o Paulão Zenidim Bueno que diz aqui, bom dia Igreja equipe, estamos indo com o Alan, motorista da Secretaria de Esportes, destino Consulado Geral do Japão em Curitiba. Agradecimentos aí ao Paulo Malaquias, o secretário e toda a equipe aí da Secretaria Municipal de Esportes aqui da cidade de Ponta Grossa. Grande Paulão, rumo ao consulado, né? Vai pegar os vistos aí, as liberações aí para poder viajar aí, né? E o Rickson tá junto também, né? Com certeza. Obrigado aí pela companhia, Paulão e família Zenidim.
1: Anderson MM, Claudinho, indo para o trabalho, acompanhando nós. 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
12: A corrida eleitoral deste ano entra em uma etapa decisiva nas próximas semanas. Entre os dias 20 de julho e 5 de agosto, partidos e federações realizarão suas convenções partidárias. Esses encontros são fundamentais para oficializar os candidatos aos cargos eletivos e chancelar as alianças e coligações que disputarão o pleito. É nesse período que serão escolhidos os nomes que vão concorrer aos cargos de presidente da República, governador, senador e deputados federais, estaduais e distritais. Depois da escolha, os candidatos ainda precisam passar por outra fase. O pedido oficial

0: de registro na Justiça Eleitoral. Esse processo deve ser feito até o dia 15 de agosto. A partir daí, a Justiça analisa toda a documentação e verifica se cada candidato cumpre os requisitos exigidos pela legislação. Só depois dessa checagem, o nome pode ser liberado para aparecer na urna eletrônica. No caso da disputa pela presidência da República, é o Tribunal Superior Eleitoral que faz a análise dos registros. Já os tribunais regionais eleitorais, os TREs, cuidam dos pedidos para os demais cargos estaduais e federais. As regras também definem quantos candidatos cada partido pode lançar. Para presidente, governador ou prefeito, por exemplo, só é permitida uma candidatura por partido, federação ou coligação, sempre acompanhada de um vice. Nas eleições para deputado e vereador, o número de candidatos pode chegar ao total de vagas em disputa, mais uma vaga extra. Outro ponto de atenção é a chamada cota de gênero. A legislação determina que os partidos e federações tenham no mínimo 30% e no máximo 70% de candidaturas de cada gênero. Caso essa proporção não seja respeitada, o registro de toda a chapa pode ser negado. Da Rádio Nacional no Rio de Janeiro, Tatiana Alves.
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3: Seis graus, segue a temperatura nesta manhã. Temperaturas que aos poucos vão subindo, tanto essa mínima de manhã como as máximas durante os dias. O que chama atenção na informação desta manhã é que não temos chuvas até o dia 29. Por enquanto, na informação. Até o dia 29, sem nenhuma previsão de chuvas. E hoje é 15. Então, 14 dias sem previsão de chuvas. Por enquanto, claro, na informação. De agora. A umidade no ar, tempo bom durante todo o dia, próximos dias então também até o dia 29 na abrangência. A lua nova.
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3: Aqui em Ipiranga, nosso ouvinte informou, Sebastião Celso Fagundes, 72, aposentado. Velório, Capela de Ipiranga, sepultamento 10 no cemitério de Ipiranga. Castro, pela funerária Iapó. Hamilton Valenga, o Mirto. Conhecido como Mirto, suinocultor, divorciado, morava aqui no sítio São Pedro, Guararema. Faleceu na UPA aqui de Castro. Deixa filhos, familiares, velório, Capela Zarski, saída para despedidas 13 aqui da Capela Zarski, para a igreja Nossa Senhora Aparecida aqui do Guararema, para despedida de amigos e vizinhos. Sepultamento 17:30 no cemitério Guararema.
4: 7:07 e a Rádio Antena Sul FM, em parceria com o Serviço Funerário Municipal da cidade de Ponta Grossa, comunicando os falecimentos deste dia 14 para 15 de julho de 2026. Iniciando com o falecimento do mestre de obras Epaminondas Alves dos Santos, de 83 anos de idade. Seu Epaminondas faleceu em sua residência. Ele está sendo velado na Capela do Luto Santana e o sepultamento segue para o cemitério Parque Jardim Paraíso hoje às 10 horas. Falecimento da senhora Isonil Miriam Pedroso, de 75 anos de idade, imbituvense de nascimento, moradora de Ponta Grossa já há bastante tempo. Dona Isonil estava na UPA do Núcleo Santa Paula. Ela está sendo velada na Capela Municipal São José. E o sepultamento de Isonil Miriam Pedroso, 75 anos, para o cemitério São Vicente de Paulo, hoje às 9 horas. Falecimento de Luiz Antônio Becher, 66 anos de idade, trabalhador na lavoura. Estava internado aqui no Hospital Regional. Seu corpo sendo velado na Capela Municipal São José. E o sepultamento do lavrador Luiz Antônio Becher, 66 anos, para o cemitério São Vicente de Paulo, hoje, às 14 horas. Falecimento de Peter Van der Pie, de 72 anos de idade, holandês. Aqui na cidade de Ponta Grossa. Peter Van der Pier, 72 anos, estava internado no Hospital Regional. Seu corpo sendo velado na Capela da Funerária Princesa. E a cerimônia de cremação, agendada para as 10 horas desta manhã, no Crematório Campos Gerais. Falecimento da senhora Roseli Aparecida dos Santos, 59 anos de idade, faleceu em sua residência aqui na cidade de Ponta Grossa. Ela está sendo velada na Capela do Luto Santana. E o sepultamento da senhora Roseli Aparecida dos Santos, 59 anos, para o cemitério Parque Jardim Paraíso, hoje às 11 horas. Falecimento do senhor Sebastião Celso Fagundes de Oliveira, 72 anos de idade, ele que era soldador, nascido na cidade vizinha Ipiranga, morador de Ipiranga a vida toda. Senhor Sebastião Celso Fagundes de Oliveira, 72 anos, estava internado aqui na Santa Casa de Ponta Grossa. Seu corpo foi transladado para sua terrinha natal, a cidade de Ipiranga, onde está sendo velado na Capela Municipal. E o sepultamento segue para o cemitério de Ipiranga hoje, às 10 horas. E é com pesar que a funerária São Lucas e o plano familiar em vida, comunicando o falecimento do senhor Patrício Mariano Padilha, nascido no dia 20 de dezembro de 1944, portanto com 81 anos de idade, ocorrido ontem, no asilo em Prudentópolis. Seu Patrício era morador de Lustosa Piquete Velho. Deixa sua esposa, senhora Tereza Falcão Padilha, e os filhos. Patrício Mariano Padilha está sendo velado na capela mortuária João Paulo II em Ivaí, seguindo com o sepultamento hoje às 10 horas da manhã para o cemitério de Lustosa do Divino. Portanto, Ivaí, comunidade aí do Lustosa Piquete Velho, perdendo o senhor Patrício Mariano Padilha, com 81 anos de idade. As famílias enlutadas, os sinceros e profundos sentimentos de toda a família Antena Sul FM.
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3: Antena informando 7:11, tem pesquisa da Quest agora de manhã. Lula lidera com 45 contra 37 de Flávio no segundo turno. Segundo turno, isso? O Instituto testou também cenário de Lula contra Caiado, Romeu Zema e Renan Santos. Essa é a primeira Quest após briga pública entre Flávio e Michele, caso Master ter atingido o aliado de Lula. Então tem pesquisa na praça agora de manhã. Cibele, 7:11, bom dia.
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3: Precisa pegar esse número daqui a pouquinho, Edson. De novo, que eu já tenho dois ouvintes que querem esse número que a CBL está colocando, porque o 0800 por enquanto está... Não? Tá. Já pegamos aqui e eu passo para dois ouvintes que já querem saber do Alivion, Edson Savic, nesta manhã. 7:16? 7:16. O que mais que eu queria falar? Tinha um outro assunto que eu queria falar aqui, já me lembro. Bom dia, Antena, acompanhando vocês desde as 6 horas da manhã. Hoje é feriado aqui em Irati. Irati. Quem que mandou? Irati, viu? Abrangência da Antena. Tem gente, Edson, que acompanha, muita gente que acompanha nós aqui em Irati. O ouvinte de Irati está nos lembrando, e é verdade. A gente só confirma aqui. Irati, 119 anos. Ricardo, nosso ouvinte de Irati. Obrigado, Ricardo. Parabéns. Mas é muita gente para falar com a gente, Edson. 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

0: 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Um ótimo dia para vocês, aqui para todos os queridos ouvintes da Antena Sul.
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1: O Congresso Nacional tem 30 dias para explicar a destinação de emendas parlamentares. Na decisão publicada nesta terça-feira, o ministro do Supremo Tribunal Federal, Flávio Dino, fez críticas a irregularidades na aplicação de recursos. A determinação chega dias depois de Dino ter ordenado o bloqueio de 119 milhões de reais em bens do presidente do PL, Valdemar Costa Neto, e 6 milhões de reais do ex-deputado e ex-presidente da Câmara, Eduardo Cunha. As decisões partiram da suspeita de que os políticos estariam interferindo na destinação de emendas parlamentares sem ter mandato. Flávio Dino citou que a prática configura-se vício insanável por violação aos princípios da moralidade, legalidade e finalidade. Na decisão, Dino cobrou explicações de emendas parlamentares na área da saúde, incluindo o uso temporário para pagar despesas de custeio. Ele citou relatórios do DENASUS, Departamento Nacional de Auditoria do Sistema Único de Saúde, e da CGU, a Controladoria Geral da União. O ministro também cobrou explicações da Advocacia Geral da União sobre o que está sendo feito para responsabilizar os envolvidos com as irregularidades em emendas identificadas em relatórios da Controladoria. Flávio Dino é relator de ação por descumprimento de preceito fundamental sobre a destinação de emendas parlamentares aos princípios de transparência e rastreabilidade previstos na Constituição. O chamado orçamento secreto, que se refere à indicação de recursos do orçamento sem identificar o parlamentar nem o beneficiário final, está na mira do STF desde 2022. A Constituição prevê as emendas parlamentares enquanto instrumento que fornece poder a deputados e senadores de indicar a destinação de parte do orçamento da União. Com informações da Agência Brasil, da Rádio Nacional em São Paulo, Sara Kine.
2: O Senado aprovou a medida provisória que altera as regras de transporte rodoviário de cargas e reforça o cumprimento do piso mínimo do frete. O texto segue para a sanção presidencial após um acordo entre governo e oposição, construído para evitar que a proposta perdesse a validade na próxima quinta-feira. A medida mantém a política de pisos mínimos do frete, endurece as punições para empresas que descumprirem a regra e prevê multas que podem chegar a R$1 milhão, além da suspensão do registro de transportadoras reincidentes. Antes da votação, o presidente do Senado, Davi Alcolumbre, destacou que o texto passou por uma ampla negociação para viabilizar um consenso mínimo entre os parlamentares.
3: Adequações redacionais que eu acho que eles chegaram a um entendimento com todos os envolvidos, sejam com os empresários, mas muito especialmente com os transportadores, com os trabalhadores que fazem da luta diária de transportar as mercadorias do nosso país.
2: Um dos principais pontos de divergência envolvia a anistia a caminhoneiros multados durante as manifestações de 2022 e também a criação de um piso salarial para motoristas de longa distância. O Senado retirou a definição do valor do piso por entender que o tema deve ser tratado por negociação coletiva. O líder do governo no Congresso, senador Randolfe Rodrigues, afirmou que o acordo inclui ajustes na redação.
4: No conjunto de preocupações colocadas, várias, quatro dispositivos, nós vamos buscar ajustar como emenda de redação. Outros têm compromisso de veto futuro do presidente da República. Então eu creio que nós chegamos a um bom acordo para a votação.
2: Com a aprovação, a medida provisória garante novas regras para o cálculo do piso do frete e fortalece os mecanismos de fiscalização do transporte rodoviário de cargas em todo o país. Agência Rádio Web de Brasília, Yuri Hudson.
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1: 7:30, Isaac, vou receber o PIS hoje. Que maravilha, porque acompanhei as notícias de vocês na semana de que setembro e outubro, é verdade, pagamentos do PIS hoje. Boa sorte para você, vai pegar então, Caramiguá? Setembro e outubro, PIS hoje, 15/7, valendo então. Aí para fechar o calendário, novembro e dezembro vão receber dia 17 de agosto. Dois ouvintes aqui, que bom, não é? Vão receber o PIS. Vão passar na lotérica ou na Caixa Econômica no dia de hoje. Isso é muito bom. Um dinheiro a mais, um dinheiro extra para você.
2: DJ Thiago Lés, da Turma do Chapéu, muito bom dia. Obrigado aí pela companhia. Sempre atento aí aos fatos em destaque. Grande abraço para vocês aí, Thiagão Lés aí, toda a família. Hoje tem aniversário, computadores piscando luz verde aqui no sistema da Antena Sul FM. É, tem aniversário ali no Jardim Veneza, tem aniversário naquela que manda na casa, aquela que dá a ordem e o Tiririca diz, sim senhora, é aniversário aí da esposa do Tiririca, a Juliana aí, o Tiririca tá conversando com a Antena, diz aí meu amigo,
3: bom dia. Bom dia, Igle, bom dia. Passando aqui pra desejar aí um ótimo dia a todos e também um dia especial, né? Hoje é aniversário da minha esposa Juliana, que o Papai do Céu possa abençoar ela tremendamente, continue abençoando, né? Essa mulher guerreira, essa amiga, uma esposa excelente, mãe, avó, que Deus continue derramando muitas bênçãos, muita saúde para ela, né? Mais um ano de vida, né? Mais um ano de vitória. Que o Papai do Céu abençoe muito ela. Continua abençoando, derramando suas bênçãos, saúde, bastante saúde. É o que eu desejo para minha esposa Juliana, que hoje está de aniversário. Um forte abraço do repórter Marcelo Tiririca.
2: Valeu, Marcelo Tiririca, que bacana, hein? Então, o plantão policial PG, um dos grupos mais movimentados aí, informativos de ocorrências policiais aí, tem festa lá, né? Parabéns aí a Juliana Bacedon, comemorando o dom da vida como o melhor presente. É isso aí, Juliana. E o Tiririca tá aproveitando aqui a Antena Sul FM. Ele diz assim, pergunta para a Juliana se eu posso ir pescar. Grande abraço, repórter Tiririca. E mais uma vez aí, a Juliana que está comemorando idade nova.
1: Parabéns, parabéns, parabéns. Vou participar do leilão da Prefeitura de Ponta Grossa amanhã, que vocês também deram a notícia na semana. Uma boa, não é, Edson? Leilão, que tá um carrinho do leilão da Prefeitura. O que você acha? É uma sugestão? Carro? Pegar um carro, não é, Edson? moto, caminhonete e vans, mais de 40 veículos. Vou estar no leilão da Prefeitura de Ponta Grossa amanhã. Boa sorte, então, no seu lance de amanhã. Ponta Grossa amanhã tem um leilão. Vamos lá. Repete Feira Verde Ponta Grossa hoje, Isaac. Não consegui pegar antes das 7 quando você falou. Foi muito rápido, perdão. Repita agora. 7:33. Equipe 1, Dom Bosco, 8:30. Dom Bosco, 2:09:30. Mas é que eu começo a acelerar, não é, Edson? Santa Maria, 13:30. É que o Edson fica aqui na minha cola porque eu não consigo seguir o tempo do programa. Por isso que eu acelero, que o programa tem muita coisa. Porto Seguro, 14:30. Ele já tá me olhando aqui. Equipe 2, Parque dos Pinheiros, 8:30. Cidade Jardim, 9:30. Nova Ponta Grossa, 10:30. Amália 2, 13:30. Amália 1, 14:30. Eu tenho um roteiro para seguir aqui. Se eu não sigo, depois me puxam pela orelha aqui. A equipe 3, Pitangui, 8:30. Campo do Fubá, 9:30. Na Vila Isabel, 13:30. E na Vila Rio Branco, aqui em Ponta Grossa, 14:30. De hoje, Feira Verde.
2: Bom dia, Zé Carlos Suforonski, o Carlão da Lotérica. Muito bom dia. Já tomou um cafezinho bem quentinho, bolo, cobertura de chocolate aí com a dona Helena aí. Muito obrigado aí pela companhia. Maria Sherbate, né? Tá tomando um cafezinho aí. Companhia do 102.7. Obrigado aí. Um grande abraço, Maria. Marileia Aparecida, já batendo o cartãozinho. A Tuia Lima, muito bom dia, Tuia. Bom dia, seu Moacir Cosman. Bom dia, dona Lúcia e o pessoal da comunidade do Moquém. Bom dia, bom dia, bom dia. Hoje é quarta-feira. Grande abraço. Um abraço aí pra dona Maria Luísa, esposa do seu Lauro. Seu Lauro, né, que fez cirurgia aí, né? E já está quase bom hoje, se Deus quiser, né? Já foi pra Curitiba com o Daniel lá, né? E vai receber alta aí da médica aí, né? Se Deus quiser, também estará junto hoje na novena Nossa Senhora do Perpétuo Socorro. E um grande abraço.
1: A Mega acumulou 30 milhões para amanhã. Irati é feriado hoje. Tava querendo ir? Feriado em Irati hoje. É o aniversário da cidade. Volta ao normal tudo amanhã. É, hoje é feriado aqui em Irati. 119 anos da cidade. Cibele, 7:35, bom dia.
0: Bom dia aos ouvintes da rádio. 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
12: A gasolina vendida no Brasil terá um aumento na mistura obrigatória de etanol. O Conselho Nacional de Política Energética aprovou nesta terça-feira a elevação do percentual de 30 para 32%. A mudança começa a valer no dia 1º de agosto e terá validade inicial por 180 dias, com possibilidade de prorrogação. Segundo o ministro de Minas e Energia, Alexandre Silveira, a medida foi adotada com segurança técnica.
13: A transitoriedade é por um excesso de zelo, mas quando nós estamos completamente seguros de avançar até o E32.
12: De acordo com o governo, a decisão leva em conta a instabilidade do mercado internacional de petróleo provocada pelos conflitos no Oriente Médio. A expectativa é reduzir a importação de cerca de 900 milhões de litros de gasolina por ano e diminuir em até 3 centavos o preço do combustível nas bombas, considerando os valores atuais. O ministro Alexandre Silveira também afirmou que o governo já realiza estudos para ampliar a mistura para 35% no futuro.
13: Quando estiver economicamente viável, a gente aumenta. Se piorar, a gente diminui. Só precisamos ter os testes, porque nós precisamos ter garantia de que nós teremos a motorização completamente preservada dos veículos.
12: De acordo com o Ministério de Minas e Energia, os testes técnicos indicaram que a gasolina com 32% de etanol apresentou desempenho semelhante ao das misturas atuais, inclusive em veículos com motores movidos apenas a gasolina. Agência Rádio Web, de Brasília, Yuri Hudson.
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14: Eu sou Humberto Pinheiro e você ouve agora as principais notícias do Senado Federal. O Senado aprovou em 2 turnos a proposta de emenda à Constituição que garante aposentadoria diferenciada aos agentes comunitários de saúde e aos agentes de combate às epidemias. O texto também regulamenta o vínculo funcional da categoria e segue para promulgação. Relator da proposta, o senador Irajá do PSD do Tocantins, destacou a importância desses profissionais na prevenção de doenças e na promoção da saúde das famílias.
15: São soldados dos nossos SUS, do Sistema Único de Saúde Brasileiro.
14: O Senado aprovou a medida provisória que reforça a fiscalização do piso mínimo do frete e torna obrigatório o cadastramento das operações de transporte de cargas. O texto mantém a exigência de um piso para o frete, mas retira a previsão de um piso salarial de R$ 5.000 para caminhoneiros. O relator, revisor senador Stevenson Valentim do Podemos, do Rio Grande do Norte, destacou que a proposta traz mais segurança jurídica. Já a líder do governo, senadora Tereza Leitão, do PT de Pernambuco, comemorou o acordo que permitiu a aprovação da matéria.
16: Se ela não fosse importante, ela ia caducar. Nós não permitimos a caducidade justamente pela importância que ela tem para a economia, para relações trabalhistas, para a autonomia de autônomos.
14: Outras notícias sobre o Senado estão disponíveis em senado.leg.br/rádio.
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1: A Herp em Curitiba, Jomar Valença, tudo bem? Bom dia.
18: Alô, alô, bom dia, Isaac Ortiz, bom dia, meu amigo Eglemaier, bom dia, Edson Tenão, bom dia, Anteninha.
19: Bom dia.
18: Bom dia, Campos Gerais. Fatos em Destaque está no ar, quarta-feira, 15 de julho, se comemora o Dia do Homem.
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18: Tá aí a nossa homenagem aos homens. 8 graus a temperatura agora em Curitiba, vamos para 10.

0: 9 na tarde de hoje. Esta quarta-feira será de tempo estável e sem previsão de chuva no Paraná. O amanhecer será frio, com temperaturas abaixo dos 10 graus em praticamente todo o estado. No centro-sul e nos Campos Gerais, há maior possibilidade de nevoeiros, o que reduz o risco de geadas. No sudoeste, oeste, noroeste e norte, o céu fica claro e as temperaturas sobem à tarde. A umidade relativa do ar pode ficar abaixo dos 30% em algumas cidades e o frio retorna à noite na maior parte do estado. O projeto Mais Médicos Especialistas do Governo Federal está com inscrições abertas para 1.136 vagas de aprimoramento em todo o país. Aqui no Paraná, são 12 oportunidades distribuídas entre Curitiba, Maringá e Cianorte em instituições de saúde participantes. As inscrições seguem até o dia 16 pelo site da UnoSUS. A iniciativa oferece 29 cursos de aprimoramento e busca ampliar a formação de especialistas em regiões prioritárias para o SUS. Com previsão de 19 graus para a tarde de hoje em Curitiba, Jomar Valença com as informações da rede AERP. Ótima quarta-feira a todos.
1: Obrigado, Jomar. Até a próxima. 7h49 já, Edson? 7h49. Passe o telefone que a Cibele colocou do Vita Force. É o 41 999 73 9400. Adicione. É a Cibele que aparece aqui no perfil, Edson? É ela que tá nesse telefone que aparece. É a foto dela aqui nesse telefone? Que ela tá anunciando no Vita Force. Ah, então tá. É a Cibele que aparece na foto. Quando você adiciona aqui o telefone, é ela que aparece na foto, então. Esse telefone WhatsApp 41, é o zap dela, então. 41 999 73 9400. Se não pegou, eu passo aqui para você. 41 999 73 9400. Dá uma olhada.
2: Bom dia, Cleuzi do Trevo Caetano, aí um grande abraço para as meninas, para a Júlia, para a Camila aí, obrigado aí pela companhia, tomando um cafezinho bem gostoso aí, Fatos em Destaque. Forte abraço aí quem está participando, interagindo junto conosco aqui, o Geraldão de Ipiranga, esposa Fernanda, João Lucas aí, café com pão caseiro, daí é bonito, né? Obrigado aí pela sintonia, também mais participações estão registrando aqui através do Facebook. Parabéns pelo seu dia, Jomar Valença. Tá aí um grande abraço, Jomar Valença, diretamente da sede da AERP. Hoje é dia do homem. Lia, muito bom dia. Obrigado aí pela sintonia. 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
1: 7h52, Isaac, você confirma que as temperaturas vão subindo? Sim, as temperaturas vão subindo, tanto essa mínima de manhã como a máxima durante os dias. E é verdade que na previsão, é verdade, até o dia 29, por enquanto, na informação desta manhã, não tem previsão de chuvas. 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
1: Seu Valério de Carambeí, grande abraço, obrigado aí pela companhia, desejando a toda a comunidade de Carambeí um bom dia. A Maria Baiana, seu Sebastião e a Elenir em Castro, um grande abraço. Maria Baiana, a Patrícia fez o bolo montanha russa lá, sensacional, hein? Que show de bola, hein? É muito gostoso esse bolo montanha russa aí para tomar um cafezão da tarde, né? É super saboroso. Obrigado aí pela companhia. Também mais participações. Seu Antônio Lages Fortaleza, bom dia. Seu Antônio, dona Cecília, Fernandão, nosso comandante geral, esposa Cláudia, Fabrício, Matheus, família abençoada, sempre estão sintonizados aqui no 102.7. 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
0: Claudinei me pergunta aqui, eu digo, Claudinei, é verdade. Concordo com você, Claudinei, no zap da antena 429-8409-1431. Últimas. 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Vamos para as últimas, principais notícias nesta manhã, no ritmo do Edson Savic. Quais são? Para quem está ligando o rádio agora, tempo bom hoje e próximos dias também. Aposentados pagamentos começam dia 27 para finais 1. Bolsa Família começa dia 20 para finais 1. O mês termina dia 31. Próximo jogo do Operário é contra o Sport Recife, fora de casa, sábado, dia 18 às 16. Dólar está 5,7. Vai abrir às 5h07 daqui a pouquinho, em 4 minutos. A Mega Sena acumulou 30 milhões para amanhã. Espanha vence França e está na final da Copa. Hoje tem Inglaterra e Argentina às 16. Pauta bomba. Senado aprova aposentadoria de agentes de saúde. Pegando lá em Brasília. Governo aprova gasolina com 32% de etanol a partir de agosto. Caminhoneiros Manosso vence a impressão e Senado aprova MP do frete. É a notícia desta manhã. Restituição automática do imposto de renda vai ser paga nesta quarta-feira. Tendo notícia, pode informar. Não tem problema, não. 7h57. Bloqueios temporários na 151 aqui em Ponta Grossa seguem até a próxima terça-feira. Amanhã tem leilão da Prefeitura de Ponta Grossa. Amanhã o leilão começa às 9 horas da manhã. Conselho Tutelar Oeste Ponta Grossa suspende atendimento presencial nos dias 15. Hoje? Nos dias 15, 16, 17 e 22, por quê? Atendimento a famílias informa que não haverá atendimento durante o período de atendimento. As famílias seguirá em regime de plantão. Tem um telefone aqui para averiguar lá. Mercado da Família Ponta Grossa amplia a rede para 33 estabelecimentos em Ponta Grossa. 7h58. Como tem notícia? Tô na Vila. Tô na Vila leva serviços de graça ao Distrito do Socavão aqui em Castro. Quando? 1º de agosto, vamos estar com o Tô na Vila, aqui na quadra coberta Lilo Ribas, das 11 até as 17. Vamos para o Socavão com o Tô na Vila Castro. Ponta Grossa, Castro se preparam para a festa de Santana. 7h58, aqui em Tibagi, a gente está preparando a festa de Santa Pastorina. Datas 24 e 26. CPI da Clinicão realiza a última oitiva e encerra a fase de depoimentos. Entra em vigor a lei que incentiva a amamentação durante vacinação de crianças. Semana da Cidadania e Civil.

0: Turismo passa a integrar o calendário oficial de Ponta Grossa. PIS, quem nasceu em setembro e outubro, pagamentos começam no dia de hoje, esse 15/7/2026.
1: As últimas participações, Hilda Oliveira, muito bom dia, obrigado aí pela companhia. Oswaldo e a Sirlene estão sintonizados. Professor Maurício Gurgel, um grande abraço. Também o Jonas Fontoura, quero dar os parabéns para minha irmã Tica, que completou ontem 39 anos, foi homenageada aqui na Antena Sul FM, a Tica do Lajeado dos Lemes. E o Jonas diz, hoje nosso amigo Amaral está de aniversário. Parabéns.
0: Muito obrigado. Nasser Bandeira e Marcelo Bradley. Bom dia. Até amanhã.
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0: meu amigo, muito bom dia, minha amiga. Estamos chegando no seu rádio com mais um programa. Mais sorte pra você aqui na sua Antena Sul FM.
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0: 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Mais sorte! E no programa de hoje vamos trazer carta do dia. Consultório do Tarô pelo rádio. Polêmico quadro. Dramas da vida. E no final, benzimento, reza forte, abençoando você, sua casa, sua família, seus animaizinhos de estimação, suas plantinhas, sua família em geral. Tudo ao vivo aqui na rádio que vai mais longe. É a Antena, hein? É a Antena Sul FM. Aqui do meu lado, meu colega de trabalho, Marcelo Bredlin. Bom dia, Marcelo.
2: Bom dia, tarólogo Nasser Bandeira, respectivos ouvintes da Antena Sul FM 102.7. Hoje, quarta-feira, dia 15 de julho de 2026, Dia Nacional dos Clubes. E também, hoje é Dia dos Homens, tarólogo Nasser
0: Bandeira. Opa! Nosso dia puro, hein, Marcelo? Hein, Marcelo Brel?
2: A Almarada que nos ouve.
0: Aquele abraço, né, Marcelo?
2: Aquele abraço.
3: Aquele abraço.
0: Galera aqui da rádio, os funcionários aqui da rádio e toda a Almarada que está ouvindo e curtindo. Mais sorte pra você. Falar nisso.
3: Mais sorte.
0: Falar nisso, vamos cumprimentar a Almarada, né, Marcelo? Vamos pedir pra eles falarem aqui no programa. Mais sorte pra vocês. Bom dia, Almarada.
4: Bom dia, Nasser Bandeira.
0: Óbvio. Não vamos esquecer das mulheres também. Bom dia, mulherada que ouve. Mais sorte pra você.
5: Bom dia, Nasser Bandeira.
0: Bom dia, minhas amigas. E os nossos idosos, hein? Será que eles ouvem rádio? Ouvem mais sorte pra você?
6: Nós, os idosos, amamos o programa do Nasser Bandeira.
0: Viu que os idosos, meus irmãozinhos de cabelos brancos, amam mais sorte pra você e amam rádio. E a rádio tem que ser Antena Sul FM, Marcelo.
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8: Véia, eu também amo rádio. Ele é nosso eterno companheiro.
0: Vocês ouviram, o rádio é eterno companheiro. Claro que é, não é? Mais sorte pra você, lembrando os nossos ouvintes que quinta-feira que vem, hoje é quarta, é amanhã, viu?
2: Amanhã.
0: O dia do grande atendimento com as cartas do tarô, pra descobrir por que a tua vida não vai pra frente.
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0: Por que a tua vida é um passo pra frente, dois, três pra trás. Por que no casamento não vai bem, na vida financeira não vai bem. Não pega no tranco. Só tristeza, fracassos, desilusões.
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0: 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Aqui do meu lado, meu colega de trabalho, Marcelito Bredlin, passando aí a temperatura, Marcelo.
2: Exatamente.
0: Marcelo passou a temperatura, hein, Marcelo? Que dá uma friaca. Tô com as mãos geladas, Marcelo.
2: Isso, faço jus das suas palavras, tarólogo Nasser Bandeira. Estamos vivenciando 8 graus Celsius, tarólogo Nasser Bandeira.
0: Com sensação térmica, certamente de 5 graus, né? Porque sempre a sensação térmica é 2 a 3 graus abaixo da temperatura que foi falada aqui no programa. Se é 8, a sensação térmica tá na casa de 5 a 6. É muito frio, né, Marcelo?
2: Frio. Exatamente.
0: Só não é frio pra pinguim, né? Mas como a gente não é pinguim, fica com frio
5: tá
0: e falando
5: frio?
0: Assim, que é friaca, né?
5: Tá frio.
0: Hã?
5: Tá frio.
0: Tá frio, né?
5: Tá frio.
0: E a moça lá de Curitiba, que gosta de falar de frio aí, Marcelo?
5: Gente, tá frio.
0: É, gente, tá frio. Eu gosto quando ela fala aí, não vai um leite quente pra esquentar o peito?
5: Oi, vai um leite quente, gente.
0: Vai um leite quente, vai um chimarrão, vai um cafezinho quente, vai um chazinho quente. Hã? Pinga? Não, não, tô fora. De manhã cedo aí, não. Tô fora, não bebo. Um funcionário que falou, uma pinga? Não, não, pra esquentar peito não vai pinga, não. Aqui no programa não vai pinga, lá no boteco até que vai, mas aqui estamos todos fora, não gostamos desse troço. Marcelito Bradley, carta do dia chegando no rádio das pessoas, Marcelo Bradley.
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0: Embaralhei, cortei as cartas do tarô cigano. Qual o número da carta que saiu aí, Marcelo?
2: Saiu a carta de número 2 do baralho cigano.
0: Número
2: 2.
0: 2. Já falo. Qual a carta de número 2?
10: É a carta do dia. É a carta do dia.
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0: Carta de número 2 é a carta da espiritualidade. Muito boa essa carta, hein? Ela fala que a tua espiritualidade vai ficar aguçada a partir de hoje. Vai ficar pra cima. Vai ficar propositiva, forte. E a gente precisa estar muito bem espiritualmente. Porque inveja, olho gordo, pragas, agouro, pessoas que fazem mal pra gente, é o que mais tem. Se você olhar na tua família, tem gente da tua família que quer teu fígado. Do teu lado direito, do teu lado esquerdo da tua casa, ou na frente da tua casa, ou na esquina da tua casa, tem gente que quer o teu mal. Então temos que estar sempre bem preparados espiritualmente, rezando sempre, se agarrando com Deus, indo à igreja quando puder, indo no benzedor, vendo as cartas, se benzer.
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0: Muito bom, bom demais. Levanta essa musiquinha que eu tô gostando aí.

0: 9:09. Tempo clareando. O sol querendo aparecer, que maravilha. Mas diz que vamos ter sol durante o dia, que bom, né? Vai esquentar o nosso dia, que amanheceu gelado pra caramba.
1: Nossa, bom, que
0: daqui
1: frio.
0: Um pouquinho, o drama do senhor Adão. A esposa dele está fazendo tratamento contra câncer já 1 ano. E ela melhora e cai. Melhora e piora. Melhora e piora. E ele diz que não aguenta mais cuidar dela, porque se divide entre o trabalho e o cuidado da esposa. São casados há 23 anos. Os filhos já casaram, são 2 filhos, tem a sua família, nenhum mora com os pais. Ele é marido e ele é praticamente o cuidador dela, diz o seu Adão. E ela tá muito mal, e pela palavra dos médicos, ela já era para ter morrido 4, 5, 6 meses atrás. E ele quer ver nas cartas do tarô cigano se ela ainda tem muito tempo de vida.
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0: Vou abrir as cartas do tarô cigano
2: na cerbandeira
0: e vou ver para esse senhor se a sua esposa ainda tem muitos anos de vida. As cartas revelam tudo.
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0: Eu já te falo aí, Adão, viu? Só um taibizinho aí, Adão.
4: Esse benzedor é bom, ele vê tudo, hein?
0: Que é que eu não entendi aí?
4: Esse benzedor é bom, ele vê tudo, hein?
0: Vejo tudo e que eu vejo, não jogo pra debaixo do tapete. E amanhã vou ficar o dia inteiro aqui em Ponta Grossa atendendo as pessoas. 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É amanhã, hein? O dia vai estar bom amanhã. Diz a meteorologia que não teremos chuva pro dia de amanhã. Então se programe, venha. É bem no centro de Ponta Grossa, não tem erro. Marcelo. Carta da espiritualidade é tudo, hein? Que legal, amei demais essa carta. Marcelo Breno. Marcelo, sem perca de tempo, Marcelo.
5: É.
0: Vamos para depoimento que o povo alcança no maior trabalho místico do Brasil, Marcelo.
5: Vamos sim, tarólogo Nascimento.
0: É o povo falando da vitória deles através dos nossos benzimentos. Isso aqui não é brincadeira, gente. A gente não brinca de religião, de espiritualidade. E o que tem acontecido de milagres ao redor do Brasil, onde a gente vai, onde as pessoas nos procuram. E aqui em Ponta Grossa, Castro, Carambeí, Ipiranga e todas as cidades da região, as pessoas vêm, as pessoas contam, e muitas delas eu pergunto assim: o senhor quer gravar seu depoimento que foi curado do câncer? Ai, eu morro de vergonha, porque nem todo mundo sabia que eu tinha câncer. Pô, mas tá curada. É a vitória dele, a vitória dela, e ainda tem vergonha de contar. Quando precisou da bênção, não teve vergonha de procurar o benzedor, né? Mas tudo bem, né? Cada um com seus problemas. E dizia um primo meu, cada um com seus problema. Marcelo Brelli, quem vai dar o seu depoimento, Marcelo?
5: Vamos ouvir o depoimento da diva. O filho se curou de tumores.
0: Ai, ai,
5: na
0: ai.
5: Cabeça.
0: Vamos ouvir então, Marcelo.
6: Qual o seu nome?
7: Meu nome é Diva.
0: O que que de bom você recebeu nos trabalhos do tarô cigano em Curitiba, Dila?
1: A cura do meu filho, né? Que ele deu uma alergia nele, começou a sair uns caroços, tudo, e não melhorava. Eu vim aqui, procurei o senhor, e o senhor me falou que ele tinha câncer, ele ia ser curado, e graças a Deus ele foi curado, é um menino saudável, já tá se formando agora no ensino médio, vai fazer faculdade, tudo, se Deus quiser.
0: Quantos anos tem o teu filho?
1: 17 anos hoje.
0: 17 anos. E essa doença, esse câncer, apareceu da noite pro dia?
1: De repente, assim, de uma semana para outra, e quando deu uma alergia forte, foi de madrugada, ele ficou até roxo tudo, eu fiquei desesperada, né?
0: Ele ficou roxo, e o que que mais apareceu no corpo dele?
1: Daí começou a aparecer uns carroços na cabeça, no pescoço, daí eu já sabia que era alguma doença ruim.
0: Caroços no pescoço e na cabeça.
1: Isso.
0: Tipo uns tumores.
1: Isso, começou a vazar, inclusive, da cabeça, que até eu pensei que era um berne, até, que eles falam antigamente. Mas graças a Deus eu vim aqui, procurei a tempo, fiz a novena, fiz tudo certinho e ele foi curado.
0: Eu lembro, mãe, quando a senhora veio nos procurar, a senhora estava em pânico. Realmente, e só pode, né, estar em pânico uma mãe vendo um filho tendo o corpo todo tomado por tumores cancerosos, um menino de 17 anos. Eu acho que qualquer mãe entraria em pânico. Mas você veio aqui com uma fé muito grande e eu falei que ele ia ser curado. E hoje, como é que ele está, mãe?
1: Ah, ele está excelente, um menino maravilhoso, nunca mais teve nada.
0: Está estudando?
1: Está estudando, já vai se formar em técnico e mecânica.
0: Que maravilha. E ela tá derramando lágrimas aqui na minha frente. Mas é emoção, né, mãe?
1: Ah, emoção de ver meu filho saudável, né? É maravilhoso.
0: Curado.
1: Curado, graças a Deus.
0: Através dos trabalhos do tarô cigano.
1: Exatamente.
0: Que maravilha. Você gosta de frequentar os trabalhos do tarô cigano?
1: Quando eu posso, eu sempre venho. Mas o meu marido que vem, que como eu trabalho muito, de noite fico em casa para dar atenção aos filhos.
0: E o seu marido vem sempre?
1: Sempre que ele pode, ele vem.
0: Um abraço, mãe.
1: Obrigado, Nasser. Um abraço a você também.
0: Tá certo, um abraço.
3: Nasser Bandeira, ele quer ajudar você.
0: Quero e tenho todo o preparo, a capacidade espiritual, a evolução nesta área, trabalhando durante 54 anos, mais de meio século.
6: Nasser Bandeira.
0: Será que eu tenho conhecimento nessa área? Será que eu me preparei?
3: Esse é o cara.
0: Atendendo tanta gente durante 54, já vai para 55 anos.
3: Esse é o cara.
0: O mal vem vindo e eu já vou léguas.
3: Esse é o cara.
0: Como se dizia antigamente, já vou léguas na frente do mal. Porque me preparei para vencer o mal, para vencer a tristeza das pessoas, as doenças, a feitiçaria, prago, agouro. Me preparei para pisar na cabeça da serpente, do gramunhão, do rabudo e libertar aquele que está algemado por coisas de feitiçarias. Pode ser o feiticeiro da Bahia que te fez o mal. Pode ser aqui de Ponta Grossa. Pode ser de Castro, Carambeí, Curitiba, de qualquer parte do Brasil. Só me procurar que eu desmancho. Sou talhado nesta área. 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Quero te ver amanhã. Quero apertar a sua mão. Quero provar para você que nem tudo na tua vida está perdido. Vai voltar a ser feliz. Andar, caminhar, comer de tudo, se curar.

0: amar, se libertar, prosperar na vida e aumentar até os teus ganhos se você é um empresário. 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

0: sambinha do Mais Sorte pra você. 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
0: O prefixo é 102.7. Ainda tem uns locutores por aí, não aqui na antena, né? Mas tem outras rádios que a gente ouve que chega a doer os ouvidos. O cara fala assim, cento e tanto vírgula.
2: Nossa!
0: Não existe mais vírgula. O FM é ponto, né, Marcelo? Antena Sul FM, 102.7. Marcelo, direto para polêmico quadro Dramas da Vida, porque tem um homem que diz ele que não aguenta mais ver sua mulher sofrer de câncer. Morre, não morre, morre, não morre, morre, não morre, não morre nunca. Morre, não morre, morre, não morre, não morre nunca. É muito triste. Um problema de saúde grave. Quando tem saída, quando tem solução, quando tem cura, existe a perspectiva, não, eu vou ficar bom. Daqui um mês, daqui seis meses, daqui um ano eu não tenho mais nada. Mas e quando já está desenganada por uma junta médica? Não tem o que fazer. Não tem, é só esperar a hora. Mas vamos ver qual o futuro da esposa do senhor Adão. Ele é aqui de Ponta Grossa, do bairro das Oficinas.
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0: Dramas de hoje do senhor Adão, casado há 23 anos, dois filhos já casados, foram embora, tem suas famílias. Ele que cuida da sua esposa há um ano, que descobriu que tinha um câncer no útero, teve que tirar o útero.

0: elementos químicos que derrubou todos os cabelos da cabeça da mulher. Diz ele que ela não pode se enxergar no espelho, que ela entra em pânico, cai no chão, chora, rasga suas roupas e pergunta: cadê meus cabelos que estavam na minha cabeça? Cadê? Está magra, debilitada. E cada vez que eu levo ela ao médico, o médico derruba mais ela. É, seu problema não tem solução. Tudo que tinha que fazer, a gente já fez. Eu não quero lhe desanimar, mas a senhora tem poucos meses de vida. Fala na lata da minha mulher, na cara dela.
1: Mofa!
0: Seu Nasser, o sofrimento pra coitada é muito grande. Pra mim também. Mas eu quero saber quanto tempo ela tem de vida. Um mês, um ano, dois anos. Me dê uma luz aí, seu Nasser. Bom, se é que tu quer uma luz, eu vou te dar. Se ela vai viver, vai morrer, também eu vou te dizer. Estou embaralhando as cartas do tarô cigano para tua esposa. Ele mandou o nome dela completo, a data, tudo certinho. Mas eu não vou falar o nome da mulher, né? É muito antiético falar o nome de uma pessoa que está morrendo ou que vai morrer de repente de hoje para amanhã. Muito indelicado fazer isso. Mas primeira carta que saiu pra você, pra ela, a Adão, principalmente pra ela, né? Saiu a carta da cruz. Oh! Sofrimento, dor. Ah! E até uma possível morte, né? Porque a carta da cruz é sofrimento, é calvário, é dor, é morte. Segunda carta, a tristeza. Ai, meu Deus. Terceira carta, o lírio. Já deu uma aliviada, melhorou.
2: Nossa.
0: Quarta carta, a família. Será que ela vai se despedir da família ou vai continuar do lado da família? Penúltima carta, a casa. Será que ela vai continuar viva aí na casa ou ainda ela vai morrer? Última carta. Ai, ai, ai. Fiquei mudo. Me deu o mandrake da minha língua. Ai, ai, ai. Última carta, a serpente. Bom, vou ver o que essa serpente quer dizer aqui. Drama do senhor Adão e da mulher dele. Faço cruzamento das cartas, cima e baixo, baixo em cima. Direita, esquerda, direita. Bato o meu sino. Curto e grosso, Adão. Curto e grosso, Adão. Eu não vou te dizer se a tua mulher vai morrer ou não. Vou te deixar no vácuo. Sabe por quê? Porque você não tá preocupado se ela vai melhorar, se ela vai viver. Você tá preocupado em saber quando que ela vai morrer, cara. E tô vendo aqui na carta da serpente, que é a traição.
2: Nossa.
0: Que você já botou outra no lugar dela. E tu quer saber quando que ela vai morrer pra trazer a outra pra dentro de casa. O
2: que é isso?
0: O cara espera tua mulher morrer pra depois tu arrumar outra.
2: Que é isso?
0: É muita canalice da sua parte, amigo.
3: Não brinca.
0: É muita canalice. Imagina você tá morrendo e ela botar outro homem no teu lugar. Não, eu não vou te dizer se ela vai morrer hoje, vai morrer amanhã.
2: Que drama!
0: Porque tu não tá preocupado com o sofrimento dela. Tu tá preocupado em saber que ela vai morrer, quando vai morrer, pra botar outra dentro da casa dela.
3: E outra coisa. Né?
0: Ela estava morrendo mesmo, mas eu com os meus guias não vou deixar ela morrer. Só pra ver o que vai acontecer com você. Se ela ia morrer daqui um mês, não vai morrer. Vai demorar 10, 15, 20 anos pra morrer. E outra, de câncer não vai morrer. Vai morrer de idade, que todo mundo um dia vai chegar a hora. Ela vai se curar e não vai morrer. E quero ver a promessa que tu tinha feito pra outra, que era pra ter paciência, que a outra ia morrer, que a tua mulher ia morrer e que tu ia trazer outra pra dentro de casa.
3: E ó, minha safada, né?
0: Como é que é?
3: E ó, minha safada,
0: tá,
3: né?
0: Tá certo. Não tem respeito pra próxima. Cara!

0: Como é que pode, né?
1: Respeita a tua mulher, cara. Tô irritado com você, amigo. Eu penso que é uma coisa e descubro nas cartas que é outra. Não fique aqui tirando com a minha cara, cara. Respeita a tua mulher. Respeita a dor, a doença e o sofrimento dela, cara. Marcelo, fiquei bravo, Marcelo. Fiquei nervoso. Vão pra reza, Marcelo.
2: Nascer Bandeira e a cirurgia espiritual.
1: Me desligo do mundo matéria. Faço o meu sinal da cruz, pego meu rosário, meu crucifixo, escuto os sinos da catedral, o canto gregoriano, falo com a manjinha.

0: todas as pessoas do Brasil e do mundo que sofrem com essa maldita dessa doença e outras tantas. Quem sabe um problema financeiro, um problema de discórdia na família, um problema financeiro na empresa. Que todos os males vá na água corrente, vá água abaixo. Que haja saúde e proteção para o nosso povo. E que o anjo de Bethesda, Marcelo,
1: abençoe neste momento os quatro copos com água. O primeiro que o senhor e a senhora vai beber, segundo para dar para os pets, terceiro para as plantinhas, nossas amiguinhas.
0: E último copo de água para espergir nos quatro cantos da casa e também no seu estabelecimento comercial. Faça sinal da cruz, diga eu creio, eu posso e tudo eu já consegui.
2: Obrigado!
0: Obrigado pela sua audiência, a gente volta amanhã. 8 em ponto, após o programa Fatos em Destaque, com Isaac Ortiz e Aglemaier. E não desliga o rádio aí, hein? Tá chegando outro campeão de audiência. Manhã bem legal.
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6: Muito bom dia, bom dia, bom dia. Tá começando Manhã Bem Legal aqui na Antena 102.7. Uma ótima quarta-feira, né? Meio de semana já. 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Bom dia, bom dia, bom dia.

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6: E aí, tudo bem? Tudo certo? Uma ótima quarta-feira pra você. Está no ar, manhã bem legal, aqui pela 102.7, pelo site da Antena, pelo aplicativo da Antena. Nós estamos nas plataformas pra ficar mais pertinho de você em qualquer lugar, né? Em qualquer lugar do planeta que tem acesso à internet, né? Você pode acessar.
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6: Olha, nem todo dia começa do jeito que a gente gostaria, mas todo dia traz uma nova oportunidade de fazer diferente. As dificuldades podem atrasar seus passos, mas não precisam definir o seu destino. Então siga em frente com coragem, faça o seu melhor e confie que cada pequeno esforço de hoje está construindo uma grande vitória amanhã. Acredite, quem não desiste de caminhar sempre encontra um novo motivo para sorrir. Bom dia!

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0: Muito bom dia, você curte aqui as melhores músicas. E agora a gente vai resgatar aqui um sucesso do René Ronaldo na versão Só um Grande Amor. Total Eclipse of the Heart da Bonnie Tyler, né? Saiu a versão nos anos 90 do René Ronaldo. Vamos relembrar, matar a saudade aqui?
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2: 15 de julho de 2026. No ar aqui na Antena. Hoje é dia dos homens, tá bom? Pra você, mulher que não sabia, tem dia dos homens também, não é só dia da mulher. Tá, hoje os homens vão receber presentes. Dia Nacional dos Clubes, Dia Nacional dos Pecuaristas, hein? Em toda a região aí, você pecuarista, parabéns, hoje é seu dia. Dia Mundial das Habilidades dos Jovens. E precisam desenvolver mais, né? Também, né? É bom que se tenha isso, esse dia, né? Pra lembrar. O dólar fechou ontem em queda, ficou em 5,7.
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2: Olha, o Conselho Nacional de Política Energética, a CNPE, eleva de 30 para 32 o teor de etanol na gasolina por 180 dias. A medida visa reduzir a dependência brasileira de combustíveis fósseis importados. Segundo o Ministério de Minas e Energia, a resolução do colegiado permitirá que o Brasil deixe de importar 900 milhões de litros de gasolina por ano e leva em conta a instabilidade do mercado internacional de petróleo e combustíveis, marcado pela volatilidade no abastecimento global.

Ordem dos Advogados do Brasil pede a Moraes autorização para Flávio visitar Bolsonaro como advogado. O senador foi barrado pelo ministro após ler carta do pai.

0: A Interpol desmonta grupo que imitava a Polícia Federal do Brasil para aplicar golpes. Grupo criminoso se passava por agentes da Polícia Federal brasileira, com foco em videochamadas para aplicar golpes financeiros em diversos países. A ação faz parte da Operação First Light, uma mega ofensiva global voltada ao combate de fraudes de engenharia social e crimes financeiros transnacionais. São as informações para você aqui na antena. Já já tem previsão do tempo. Bom dia, 96.
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3: É, ó, Toca aquela porque meu coração

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8: Tá bom, a primeira temperatura. Vamos lá então. Como é que tá a temperatura neste momento aqui na região dos Campos Gerais? 9 graus, hein? 9 graus a temperatura hoje. 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Céu azul, agora um pouco de neblina, mas já se dissipa e o sol vai aparecer com intensidade, hein? Vai aparecer bonito o sol hoje, pra amanhã também, mínima de 8, a máxima de 23, pra sexta, mínima de 11, a máxima de 23. Próximos dias serão de muito sol, né, com temperaturas começando amanhã com um pouquinho de frio, depois vai seguindo aí, subindo a temperatura. Até que no fim do mês, aqui, 24, por exemplo, tá chegando a, pelo menos aqui no CIMEPAR, 29 graus, hein? Será? 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

0: bem legal aqui na Antena 102.7. Daqui a pouquinho tem tudo da Copa. Finalmente uma notícia boa.
1: Brasil!
0: França já deu adeus, né? Vai disputar o terceiro. Vai dar a França e a Argentina na disputa do terceiro e quarto lugar. E a França vai dar uma coça na Argentina. Assim esperamos, né? 9:21, daqui a pouquinho todo. Tudo da Copa, né? E tá chegando a sua reta final, dia 19 acaba. Enquanto isso, você vai participando, mandando sua mensagem para o 98409-1431, 98409-1431. Você que tá em toda a região, tá ouvindo, tá curtindo e não tá mandando aquele alô pra gente, por quê? Manda aí pra gente saber, né? Ô, Helbert, toca aí uma música pra mim. Qual música? Amor de Primavera? Qual? Aquela do Amor de Primavera? Que seria com o Gustavo Lima? É isso? O de Paulo e Paulino? Ou ainda Maiara e Maraísa de Paulo e Paulino? Vamos com essa aqui, né? Na manhã da Antena, quem pediu foi o Helbert. É assim, Helbert? Bom dia. Tchau!

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4: Muito bem, pelo menos uma notícia boa até agora, né? A melhor notícia da Copa.
5: Brasil!
4: É a França dando adeus. Tchau, tchau, França. Vamos dar uma salva de palmas para a França. Parabéns, França. Não, ontem a Espanha fez parecer fácil, né? 2-0, favoritismo tava todo pra França, que vai destruir a Espanha, vai ser um jogo fácil. O problema é que é o seguinte, meus amigos, não adianta ter um monte de jogadores bons, mas se não tiver uma equipe trabalhando junto, né? É o que aconteceu ontem com a França, né? Não rendeu, enquanto a Espanha rendeu bem, tranquilo, 2-0, papapá, tá lá na final agora. Pra completar hoje, aí sim, né? Aí a gente vai ficar feliz da vida por essa Copa, né? Inglaterra e Argentina hoje, 16h. Vai dar Inglaterra contra a Espanha na final, né? Daí vai ter França e Argentina na semifinal. Daí somos franceses. Daí dessa vez somos franceses.
5: Brasil!
4: É o que nos resta, amigos. Já que não temos a seleção lá, né? Nos resta torcer, escolher alguém e torcer. Nesta. Ou não, né? Você que sabe. Muito bem, tá aí. Vamos seguir acompanhando o final da Copa no próximo domingo. Bom, o que temos hoje, meus amigos? O que temos hoje? Tem a Liga das Nações de vôlei, né? O Brasil enfrenta a França. Eita. O Brasil tá em nono, tá indo mal ali. Precisa pontuar pra conseguir chegar na fase final. Deixa eu ver se tem algum mistoso hoje. Tem Série B. Ah, não. Não tem Série B, não. Hoje é isso aí. Teve mais alguma coisa ontem? Algum amistoso? Veremos. Ontem, dia 14, tivemos nenhuma coisa. Não teve nada. Então é isso. O negócio é a Copa ainda, né? Fim de semana acaba a Copa e vem os campeonatos estaduais, né? Do Brasileirão aí pra botar fogo no Brasil.
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4: Bom!

0: Muito bem, música boa, música sertaneja com qualidade e bom gosto. 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
0: Essa versão aqui no violão, César Menotti Fabiano, a sanfona e as vozes que encantam de César Menotti Fabiano, né?
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Muito bom dia, Antena C FM, a rádio do seu jeito. Bom dia, bom dia, bom dia, bom dia, sintonizados na rádio que vai mais longe, sempre trazendo pra você alegria, descontração, música boa. 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Muito bem, a gente vai trazendo as notícias, informações pra você aqui na Antena. Olha, o conselho da o COI, né, que é o Conselho Olímpico Internacional, acusa o Infantino, que é o técnico, presidente da FIFA, de violar a neutralidade e que tá de muita amizadinha com o Trump. Isso tá interferindo no esporte, né? Essa foi violada regras de neutralidade política em suas relações com o presidente Donald Trump durante a Copa. Vai acontecer alguma coisa? Não vai, né? No máximo dizer, ô Infantino, que isso, rapaz? Você faz favor, hein? Tenha modos. Mais ou menos isso que vai ser dito só. Mas que ficou na cara, né? Naquele jogo contra a Bélgica, né? Que os Estados Unidos pôde escalar um jogador que tinha sido expulso. E teve aquele efeito suspensivo, né? Tudo porque o Trump foi lá falar com o Fantino, né? Não dá pra ser não sei o que, não sei o que lá, não sei o que tem. Mas enfim, né? Agora são 10 horas e 3 minutos. O piloto que salvou 155 pessoas do milagre no Rio Hudson. Milagre no Rio Hudson, lembra? Foi diagnosticado com Alzheimer. Ou seja, ele não vai lembrar mais do feito heróico, né? Chesley Sully Sullenberger, de 75 anos, disse que decidiu tornar a doença pública para incentivar as outras famílias a falarem abertamente sobre o Alzheimer. O fato aconteceu ali em 2009, né? Quando ele teve que pousar um avião no Rio Hudson, em Nova York. Tem um filme do Tom Hanks, né? Que conta exatamente a história desse fato, desse feito heróico, né? Além de ter salvado a vida, ele teve que passar por uma outra situação que era com relação à seguradora, né? A seguradora queria saber se realmente ele não tinha condições de pousar

o avião no aeroporto mais próximo, né? Se ele teria ou não tempo. Tiveram que fazer uma investigação. E ele teve que provar ainda que ele não tinha tempo, que ele não fez isso por... pra se tornar um herói. Foi bem... o filme conta bem certinho a história. Milagre do Rio Hudson. Muito bem, Antena Sul FM, a rádio que vai mais longe. Agora 10:05, a gente vai seguindo aqui com a programação da antena. Você vai mandando sua mensagem para o 98409-1431. Quem mais participou aqui? Deu um bom dia, Terezinha. Também o Marcos Preus. Tá sintonizado na antena e você também, né? Manda aí a sua mensagem para o 98409-1431. A gente quer te ouvir. É, você manda aí a sua mensagem. Saber da onde você tá falando, você que tá em casa, no trabalho. Participe, é a rádio Antena Sul FM 102.7. Vamos seguir aqui com música. Agora tem a Neira. A Neira é o que falam nos Estados Unidos, a Neira.

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5: Muito bem, chegando! Final da Copa, que tristeza, que destreza. Vai chegar, né? A final chega, só daqui 4 anos, né? Bom dia, Lu, tudo bem?
6: Bom dia, Luiz.
5: Você já tá com saudade da Copa? Tudo jóia.
6: Ah, não é saudade da Copa. Agora, como não tem o peso da gente sofrer muito ainda por causa da seleção, que já sofremos, né? O que tinha que sofrer.
5: A gente só quer ver o circo pegar fogo.
6: A gente só quer ver o circo pegar fogo e a Argentina cair fora.
5: É, hoje é o dia da Argentina dar o adeus à Copa.
6: Vai.
5: Porque
6: vai.
5: Ela tá desgastada. A tendência é, eu tava falando, a gente tava comentando aqui, que a Inglaterra faça pelo menos dois ou três.
6: Dois ou três, exatamente.
5: Ou 7-1, algo assim.
6: E eu acho, Luiz, que já vai acontecer isso no início.
5: Aham. Já vai fazer
6: igual
5: um gol.
6: Igual aconteceu ontem com a Espanha.
5: Que jogo legal, hein? Ontem a França provou que não é nada do que o pessoal imagina. Só pegar um time bem acertadinho que sucumbe.
6: É, e eles fizeram a lição de casa. Mas assim, eu penso que eles também a França estava desgastada também, porque eles não jogaram do jeito que eles jogaram a Copa toda.
5: Não, eles têm muitos bons jogadores, mas a equipe não tá assim bem amarradinha como tá da Espanha, né?
6: Não, da Espanha tava até show de bola.
5: O segundo gol da Espanha, pessoal olhar aí.
6: Era pra ter sido 3, né? Caramba. Na verdade, né? Um foi anulado. Como teve gol anulado, né?
5: Nessa Copa, né? Deus. Mas pra Argentina, não.
6: Não, pra Argentina.
5: Pra Argentina,
6: não. Anulado
5: não.
6: A favor da Argentina.
5: É, daí sim, montes. Daí sim. Essas coisas acontecem. Ó, o jornal inglês listou 10 truques sujos do Dibu Martínez. Ó, o que ele faz durante a partida. Que são truques sujos pra ajudar a Argentina a vencer. E abordar o cobrador antes do pênalti. Tanto que mudou uma regra lá depois da final de 2022. Não, do jogo contra a Holanda, né? Em 2022. Que ele provocou tanto o jogador da Holanda que ele se desestabilizou mesmo, né? Ia pra lá e pra cá e xingava, né? Ele xingava mesmo.
6: De verdade, não foi encenação, né?
5: Exatamente. Então mudou a regra, agora não pode fazer isso. Provocações verbais. Né, ganhar tempo manipulando a bola, jogar a bola para longe antes da cobrança, pressionar a arbitragem, usar o porte físico para intimidar, ele nem é tão forte.
6: Não, nem é.
5: Encarar o cobrador nos olhos, comemorar exageradamente as defesas, assumir o papel de vilão para provocar adversários e torcida e criar uma falsa sensação de confiança nos atacantes. Mas do seu time, certo, né?
6: É,
5: deve ser isso.
6: Deve ser isso.
5: Então é assim, o Dibu Martínez, a única coisa que eu, assim, gostei dele, porque ele joga pelo time da Inglaterra que ganhou a terceira divisão lá da Champions League, da Conference League, Fulham. Aí tinha um jogador brasileiro que não tinha ganhado medalha, né? Porque tinha ficado de fora do último jogo e acho que ele jogou só 2 jogos na temporada ali ou ele não tava escrito na Conference League. Ele foi até a equipe lá e pegou uma medalha e deu pro brasileiro. Disse, não, ele foi correndo lá e catou. Enquanto eles estavam comemorando, ele foi lá catar mais uma medalha pra dar pro brasileiro.
6: Nossa!
5: Achei uma atitude bem legal. Agora, jogando contra na Argentina, já

0: gosto muito.
1: Ó, e agora veja só o seguinte, eu perguntei aqui pro ChatGPT qual que seria o provável resultado do jogo de hoje. Ele tinha falado pra mim 2-1 pra Argentina. Aí eu escrevi embaixo, mas você levou em conta que a Argentina tá desgastada dos últimos jogos? Ah, sim, está desgastada. Então 2-1 pra
0: Inglaterra. Mudou o lado.
1: Aí falou assim, que pode ser que aconteça 1-1 no tempo normal.
0: E vá pra prorrogação.
1: Isso, e vá pra prorrogação e quem sabe pênaltis.
0: Ai. Pênalti é ruim, porque a Argentina tem uma... Não sei o que acontece.
1: É um sangue frio.
0: Não sei se é isso, mas ela tem uma sorte.
1: É, tudo.
0: Nos pênaltis,
1: é,
0: sabe?
1: É aquela coisa...
0: Conspiração a favor da gente.
1: É mão, é tudo.
0: Ah, e esse jogo é o dos 40 anos, aquele gol de mão.
1: De mão do Maradona.
0: Eu acho que é só se o Messi fizer um gol de mão mesmo, tipo um saque de vôlei, que o árbitro vai ir pro VAR, porque se o contrário,
1: meu
0: não.
1: Meu Deus do céu, que coisa, né? Ah, mas hoje é 1 da tarde ou é às 4 da tarde?
0: 4.
1: 4 horas.
0: Bem que eu queria que fosse já.
1: Pra gente já, né?
0: Já via... Não, esse jogo 4 da tarde é bom, mas...
1: Não vamos vestir, não. Até vou ler aqui a mensagem do vídeo. É que a gente não é argentino, a gente tem que ter, você tem que entender isso, a tua família, o que foi que eu disse aqui, só pessoas brasileiros com mãe e pai argentino que tem o passe livre pra torcer pra Argentina, do contrário não.
0: Nunca, nem
1: do contrário não. Aí ele falou assim, ó, acho que é o faraó aqui. Se a Argentina vencer, vocês terão que tirar uma foto vestida. Não.
0: Ah, não. Vem que...
1: Não, não sou argentino. Não tenho parente, não tenho nada contra sua família. Mas, tipo assim, eu, graças a Deus, não tenho parente argentino. A gente é arqui-inimigo, igual nos quadrinhos. Ah, eu tava vendo um post da Cazé TV falando lá, é a única... seleção latino-americana, não, mas nem que fosse a única do universo.
0: Não, mas o que tem? Nós somos tudo o mesmo planeta. Não, a Europa não. Também é.
1: A Europa
0: é desse planeta aqui. Não importa.
1: Não, mas você entende, né, Flávio?
0: O que diferencia o fato é de que os argentinos têm esse... Não tem jogador negro na Argentina.
1: Nossa, hoje vai ter essa pegada também
0: não
1: o jogo,
0: tem,
1: né?
0: Não tem nem negro.
1: O jogo vai ter essa pegada, gente. Essa atitude, não de
0: todos os argentinos, mas os que comandam o futebol ali, deixa claro que existe isso aí, esse racismo com um jogador argentino. Com um jogador
1: agora,
0: negro argentino.
1: E agora
0: vai torcer pra um tipo de seleção assim,
1: E tipo, esse jogo diz que tá marcado por esse tema também, né?
0: Lembra no final da Copa de 2022 o hino que eles cantavam lá provocando os franceses que eram negros? Também
1: lembro,
0: aconteceu isso.
1: Lembro.
0: Então temos tudo pra torcer contra.
1: Eu quero que o Faraó nos entenda. Olha lá, meu avô é argentino e era negro.
0: Aí viu? Aí ó, tá certo? E ele jogou futebol lá pela Argentina? Aí ó.
1: Não, nós estamos falando dos jogadores, dos jogadores mesmo. Não, e não é culpa dos jogadores.
0: Não, claro que não. Tem muito jogador bom.
1: É de quem tá comandando ali, sabe? Uhum. É de quem comanda o negócio ali.
0: Então, respinga na seleção ali e daí a gente tem...
1: Agora, eu vou dizer uma coisa. Eu acho que o Bellingham, eu acho ele um lorde.
0: Ele é, né? Joga bem.
1: Joga bem e um dos jogadores mais lindos também.
0: É mesmo?
1: Não.
0: Aliás, temos que fazer esse ranking, já que amanhã não tenho o que falar, quase, depois da manhã.
1: Vamos fazer o ranking.
0: Você faz aí.
1: Faço o ranking, com certeza.
0: Eu não falo nada. Viu? Agora você falou do Cazé, lembrei, né? Esse Cazé fez história. Ontem foram 23 milhões, né? De 23 ou 24 assistindo simultaneamente.
1: Ah, sim, porque era lá ou era o SBT,
0: exatamente,
1: né?
0: Exatamente. Aí eu achei legal, eles estão fazendo história mesmo. Porque além disso, eles fazem uma transmissão bem descontraída, tiram um sarro deles mesmos. Ontem o Luiz Felipe Freitas lá foi falar, ó. Companheiro de clube? Se viu essa? Companheiro. E soltou outra coisa. Ao vivo! Companheiro de quê?
1: O quê?
0: Aí, ó. Não deixa de derruba a gente, né, narrador?
1: Não tem como, né? E daí, sabe o que eu achei engraçado? Porque o que eu faço? Quando ele posta alguma coisa da Argentina, eles já estão fazendo isso pra engajar. Já virou palhaçada isso aí. Aí, você vê os comentários, são as melhores que existem falando dele, dele falando da Argentina. Meu Deus do
0: tipo
1: céu.
0: É tipo o faraó torcendo.
1: É uma criatividade que eles têm e ele escuta, ah, não, gente, falar da minha mãe, não. Porque daí as pessoas falam. Tá,
0: daí, né? Já exagera, né?
1: Já exagera. Mas e eles liam.
0: Uhum, exatamente eles estavam lendo.
1: O que as pessoas estavam lendo. Eu falei, pronto, daqui a pouco vai ler um meu aí e vai ficar bom. Porque eu enchi de comentário lá também.
0: A Cazé TV, ontem o jogo aonde? No Texas. No final da partida, eles desceram pro gramado de chapéu.
1: Não, e daí você viu que o Thierry Henry mexeu com eles?
0: Ah, mexeu, é.
1: Não, eles estavam assim, eles olhando de frente, o Thierry Henry tava dando uma entrevista pra uma emissora lá na parte de cima, assim, e daí eles colocaram as duas telas. Eu preciso que vocês coloquem, o cinegrafista lá, colocasse em duas telas eles de frente pro Thierry Henry.
0: Conversando.
1: E daí eles falando assim, o Thierry Henry, daqui a pouco o Thierry virou e fez assim pra ele, um sinal de arma, assim, pra eles, por causa dele estar de chapéu. Nossa,
0: foi
1: aquilo que pra eles foi ganhar a Copa.
0: E daí teve outra cena que eles tinham que sair do gramado e voltar lá pra cabine de transmissão, né? E eles fizeram uma corrida ali, subindo a arquibancada, Luiz Felipe Freitas e mais o comentarista lá, não lembro qual que é, subindo e eles narrando, o Cazé narrando, foi hilário também.
1: Eles
0: tem que dar os parabéns.
1: Eles estão
0: de
1: parabéns, né? A única coisa mesmo que lascou com eles foi essa babação de ovo pro Messi.
0: É, mas aí eles converteram isso em meme também, né?
1: É, converteram em meme, mas vamos ver como é que vai ser hoje.
0: Não, acho que ele vai dar uma
1: vai ter que se conter.
0: É porque tem o Cazé torcendo contra e o Luiz Felipe.
1: Mas por exemplo, que nem o SBT, a rejeição do SBT realmente foi por causa da narradora.
0: É.
1: Eu vou dizer uma coisa, assim, eu não quero ser preconceituosa.
0: Do SBT?
1: Do SBT. Eu não quero ser preconceituosa. Eu nem assisti nenhum jogo com ela narrando. Mas o que eu vejo na internet é que as pessoas não aceitaram uma narração feminina. Ainda
0: eu
1: mais
0: sabia
1: uma Copa
0: que
1: do
0: tinha
1: Mundo.
0: Uma narradora.
1: Tem, e eu não sei como é que foi a narração dela, mas eu acho que isso aí é uma coisa cultural brasileira, entendeu? Eu acho que não é
0: e
1: nem...
0: lá na Argentina, as narradoras, elas se dão bem, sabia?
1: É?
0: Eu vi lá uma narradora que ficou assim, fez bastante sucesso e até os brasileiros começando a conhecer ela.
1: Então, aqui no Brasil não pegou. E eu acho que é isso que todo mundo vai pra Cazé, entendeu? Porque não consegue. Porque eu vi muitas pessoas falando, ah, não dá pra ouvir isso, que aquilo. Eu não ouvi particularmente. Porque eu acho que a pessoa pra ser um narrador de futebol, isso é um dom. A pessoa nasce com isso, não aprende.
0: Verdade, isso é verdade. Eu não consigo.
1: Eu não me meto.
0: Isso aí, é amanhã bem legal, quase encerrando a Copa.
1: E falar do Yamaha. O Yamal é tão fã de Neymar que as comemorações que ele faz é iguaizinhas a do Neymar. Iguaizinhas, você
0: e
1: pode dar uma olhada.
0: Ele tem até o jeito de jogar parecido com o Neymar.
1: E ele diz que a música que ele escuta todo dia, que ele gosta, que ele curte, é de um MC brasileiro, que é o MC TW, eu acho. Coisa assim.
0: Acho que é isso mesmo.
1: Que ele ouve.
0: Que ele gosta. Ele é muito brasileiro. Vamos torcer pra ele então na final. Muito bem, Antena CFM, a rádio do seu jeito. Daqui a pouquinho o Lu chega aí com hashtag, eu volto no ponto de encontro. Até lá.
1: Até. 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
0: Olha, em homenagem aqui à classificação da Espanha, né? Os ciganos do Gypsy Kings. Volare!

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1: Isso aí, manhã, hashtag entrando no ar aqui pela Antena CFM, a rádio que vai mais longe. Muito bom dia, eu sou Lu Santos e essa é a sua sintonia. Antena CFM, somos classe especial e você com a gente, participando no 98409-1431. 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A fase da lua é a nova. O que que a gente comemora hoje? Hoje, para os católicos, é dia de São Boaventura. E hoje a gente comemora o quê nesta data do dia 15? Deixa eu ver aqui. Hoje é dia dos homens. Dia dos homens. Dia dos homens, hoje também dia nacional dos clubes, dia nacional do pecuarista e dia mundial das habilidades dos jovens. Mas não é, bom dia, Amy, tudo bem?
2: Bom dia, Lu. Achei que o dia dos homens era dia 1º de abril.
1: É isso, eu achava que era dia 1º de novembro.
2: Ah, é. É verdade. Dia de Todos os Santos depois, né?
1: É dia 2, né? É dia 2 que é dia de Todos os Santos. Mas então, hoje é dia do homem. Internacional do homem. Então, vou
2: parabéns
1: aqui
2: pra Omarada aí, mas também. A Omarada que seja, né? Que faça valer o merecimento do seu dia, porque tem homens que perdem pra muita mulher também.
1: Eu vou dizer que eu sou muito mais homem que muito homem por aí.
2: Mas com certeza.
1: Deixa eu falar aqui do que é essa data. Essa data ainda é pouco conhecida porque chega a causar polêmica. Alguns dizem que se a mulher tem o seu dia, por que que não pode dedicar um dia aos homens? Já algumas feministas mais diretas diriam que

0: Dia do homem é todo dia, já que o mundo masculino pode ser às vezes bem dominador. Machões e feministas à parte, é melhor aí você de repente brincar nesse dia, né? Soltar a imaginação e aproveitar a data com humor e homenagens para os homens da sua vida. Eu acho que tem que levar tudo na leveza, né?
1: Levar na esportiva, né?
0: Então hoje é dia do homem. Você, mulher, né? Se você acha que seu homem merece, né? Um abraço nele, né? Se merecer, compra alguma coisinha, né?
1: Se merecer,
0: né? Se merecer, se caso merecer, né? Mas então é isso. E hoje a gente vai ter... Eu vou avisar vocês que estão ouvindo que eu acho melhor você começar a participar agora. Porque a gente vai ter...
1: Um monte de sorteio.
0: Muitos prêmios da Feira da Lua.
1: E temos uma... Na verdade, é um arraiá, né, Lu? Você já tá convidada pra vestir a tua roupa de rosinha, agarrar seu Chico Bento e se embora pro nosso arraiá. Sábado e domingo.
0: Sábado e domingo, arraiá da Feira da Lua. Você que tá... Vamos fazer o seguinte. A gente vai, daqui a pouquinho, no próximo bloco, a gente vai falar o que são os prêmios. Mas como são vários, você já começa a mandar mensagem falando eu quero. Tá. Manda aí, eu quero sorteio. Que daí a gente vai fazendo o sorteio na sequência. O que você acha, Amy? Vamos fazendo aí os sorteios, né?
1: Vamos agilizando, porque hoje...
0: Hoje tem muita coisa.
1: O tempo ruge, né?
0: Isso, então manda aí, fala eu quero. Que aí a gente vai fazendo o sorteio. Porque é muita coisa da Feira da Lua, hein? Então manda aí pra gente. 98409-1431. O WhatsApp da Antena Sul. E o que, que a gente vai falar hoje, Amy? O que, que a gente vai fazer?
1: Pois olha, Lu, hoje, na verdade, eu quero falar sobre a feira. Falar sobre a feira, fazer esses sorteios, contar um pouco do que vai ter, tanto, porque vai ter muita coisa, Lu. A gente vai abrir até o mercadão do produtor lá com duas instituições que vão fazer as brincadeiras de festa julina, sabe? Então, tem bastante coisa para contar e convidar, né, a população para participar desse evento.
0: Então é isso. Participa com a gente, manda já. Eu quero. 98409-1431, que eu e a Amy, a gente tá aqui até 11 horas e 40 minutos pra ficar com você aí com muito alto astral, né? Porque a gente é super alto astral, né, Amy?
1: Oh, lá em cima! Lá no teto!
0: Vem com a gente aqui na manhã, hashtag...

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5: 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Participa com a gente, 98409-1431. Já já a gente vai falar os brindes que a gente vai estar sorteando hoje. 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

0: Pego uma aqui em Castro, na Doutor Jorge, pertinho do Santander. Vamos ver aqui quem está participando com a gente. Deixa eu ver. Ah, fica leve, né? Isso, fica leve. O baiano, ele acha assim que eu sou uma pessoa bem fofinha. Abraço pra você, baiano. Obrigado pela sintonia e pela audiência de sempre. Quem mais aqui? Oi, mulheres maravilhosas e amadas do meu coração, do IM. Eliane na audiência, eu quero participar do sorteio. Tá participando, Eliane. Beijo. Bom dia, Bia aqui. Quero participar do sorteio da Feira da Lua. Quem mais aqui? Deixa eu ver. A Carol Berec também quer ganhar prêmios. A Elizabeth Matos, bom dia pra você também, Elizabeth. Vamos ver quem mais aqui. Bom dia, tudo bem? Por um acaso, não encontraram uma carteira de identidade de João Victor Teixeira Prestes? Quando que ele perdeu, minha querida? Porque entre ontem e hoje eu não vi chegar nada aqui, tá bom? Beijo. Vamos ver quem mais aqui. A Rosinei Aires. Oi, eu quero participar do sorteio. Tá participando, tá bom? E agora a Amy vai contar o que que a gente tem hoje do sorteio, Amy.
1: Então, Lu, a gente vai ter, nossa, é bastante, bastante brinde, gente, corre aí, vamos mandando aí no WhatsApp, né, Lu? Diga aí, eu quero participar, que você já vai estar participando. Tem a Labrisa Perfumaria, que é a primeira vez que vai estar participando da feira, vai dar um body splash. O Éder Xavier, do artesanato dele é lindo. Sabe aquela costura criativa?
0: Ah,
1: que tem aquelas necessaires. Nossa, os estojinhos. Ele vai dar um artesanato. R$50 em vale compras no VM Moda Circular. A Priscila, do artesanato, também vai dar um brinde. O seu Ivan, do caminhão dos churros e do crepes, vai dar um brinde. O Ateliê Rani também, que eu acredito que é estreia dela na feira, vai dar um brinde. A Zaira do Pastel vai dar brinde. Mais R$50 em vale compra no garagem da rua. Agora tem um brinde aqui que é delicioso, Lu.
0: Opa!
1: Já ouviu falar de bolo de pudim?
0: Nossa, é a sensação.
1: Aham, e a Doçuras da Valen vai dar uma fatia generosa.
0: Não, aquela fatia é quase um bolo.
1: É quase um bolo mesmo. É uma sobremesa e tanto. Então temos bastante brinde aí, pessoal. Bora participar que tem muita coisa boa. Além do que, vai ter muita coisa boa nesses dois dias de feira.
0: Vai ser, como é que é? Feira em dobro.
1: Feira em dobro, é uma dobradinha. E no sábado de noite a gente quer fazer uma quadrilha com a população, assim, pra dançar quadrilha, pular fogueira, fazer aquela coisa assim que não se vê mais, né, Lu?
0: Ah, as festas assim tá de dia, né? Pra começar só de dia e ela não chega à noite pra ter uma fogueira, uma coisa assim, né?
1: E a fogueira, o que eu mais martelei atrás dessa fogueira foi porque eu falava assim, festa julina.
0: Você conseguiu?
1: Sim. Fogueira não é festa julina, o santo não bate? Como que você vai agradar o santo sem fogueira, né? Então, vamos ter uma fogueira. É claro que não é uma fogueirona igual as lá de São João, né? Quem sabe um dia a gente chega lá. Uhum. Mas vai ter uma fogueira sim. E a fogueira, no meu lado místico e espiritual, eu já digo que tem toda uma simbologia. A fogueira, ela serve pra queimar a negatividade e iluminar a positividade da festa.
0: Olha!
1: Então, e eu quero ver a Lu lá, a caráter, vestida de rosinha, porque nós vamos encontrar o Chico Bento pra Lu nessa festa, nesse arraial.
0: Ai, meu Deus do céu, vai estar um festerê só,
1: vai
0: né?
1: Vai ser um festerê só.
0: Meu Deus do céu, essa você não pode perder, que é a Feira da Lua neste sábado e domingo, que é a
1: Feira do Arraiá. E vai ter cadeia, vai ter correio elegante, vai ter pescaria, vai ter caixa surpresa, vai ter boca do palhaço, jogo de argola, tudo que a gente vai fazer um remember das verdadeiras festas julinas de antigamente, sabe?
0: Sei. Viu, deixa eu te contar, não sei se eu já comentei com você alguma vez, que quando tinha festa junina, julina, essas coisas assim, se eu ia nas festas, nunca ganhei um correio elegante.
1: Olha!
0: Nunca nem presa eu fui.
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3: E você está ouvindo hashtag. Agora 11:01, 11:02, virou. Deixa eu fazer aqui, vamos ver a previsão do tempo, Emi? Vamos lá ver a previsão do tempo, porque eu todos esses dias não bateu as previsões não, hein?
4: Vamos ver aqui. Uma coisa é certa, ontem à noite tava frio. Nossa. Pra bom, meu
3: pai. Ó, previsão do Cimepar. Agora, no final, eu vou ter uma conclusão pra você me dizer se eu tô com razão ou não, Emi. De hoje, dia 15, até o dia 29 de julho, não tem previsão de chuva. Opa. Segundo o Cimepar. Depois eu vou olhar aqui no celular pra dar uma comparada. Mas segundo o Cimepar, não tem. Hoje, a mínima foi de 6 e a máxima 19. Quinta-feira, amanhã, mínima de 8 com máxima de 23. Aí na sexta, já sobe a temperatura com mínima de 11 e máxima de 23. Sabadão, mínima de 13, máxima de 22, tempo lindo, maravilhoso. E no domingo, que também vai ter feira, vai estar em mínima de 15, máxima de 24. Temperatura agradabilíssima. E ó, o tempo não vai ficar frio também até o dia 29. Vamos ter o mais frio que vai ficar é mínima de 13. Então vai estar super tranquilo e sem chuva. Agora, o que que eu te digo, hein? Vamos virar aí o mês, vamos pra agosto. Pra agosto tem agroleite.
4: Ah, chuva.
3: Acho que a agroleite é do dia 3 a 7, não sei
4: pelo
3: se
4: menos,
3: é
4: esse. Pelo menos num dia da semana pega uma chuva.
3: Eu acho que São Pedro tá guardando, porque sabe que vão armar um todo.
4: É, com certeza.
3: Ah, meu Deus do céu. Vamos lá então ler as mensagens aqui dos nossos ouvintes que estão participando. Hoje muitos prêmios da Feira da Lua. Eu fosse você e agora pro celular e mandava uma mensagem pra mim no 98409-1431. WhatsApp da Antena Sul FM. Vamos ver quem tá por aqui. Bom dia, Lu. Quero participar do sorteio. Ana Lúcia Bonfim tá participando. Ana Lúcia. Bom dia. Oi, Lu. Iemi, tô aqui escutando vocês. Hoje levantei mais tarde, gente. Que é que eu tava com muito frio. Obrigado ontem pelo que você fez por mim. Ela escutou. Ah, a irmã dela tá de aniversário ontem. Irmã de São Bento, beijo, irmã. Que bom que você levantou cedo, tá mais animadinha. Hoje não tá, agora não tá tão frio, né? Mas vai melhorar o tempo, vai ficar menos frio. Quero participar do sorteio. Suas lindas, beijos, Eliane Correia, do centro. Tá participando, Eliane. Meu amigo Faraó também tá aqui com a gente. Abração pra você, Faraó. O Flávio Inácio quer participar aqui. Como é que é? Quero participar do sorteio. Por que quadrilha? Ah, tá, agora entendi. Vamos fazer uma quadrilha pra saltar uns bancos.
4: Ah, não, a nossa quadrilha é a quadrilha da alegria. A quadrilha pra dançar mesmo, pular a fogueira.
3: Bom dia, Lu, quero participar do sorteio. O Wilson tá participando, Wilson. A Betina também, que é um brinde, tá participando, Betina. O quê? Ah, tá. Beleza, então. Eu não sei se dá, minha querida, porque é pra pegar lá na feira. Sabe, Eliane? É pra pegar lá na feira no sábado e no domingo, né, Amy?
4: E não, é pra pegar só no domingo.
3: Só no domingo?
4: Aham, porque é no domingo que a gente vai entregar todos os brindes dos sorteios, né?
3: Tem que pegar no domingo, amada minha. Agora 11:05 aqui na Antena Sul, muitos brindes da Feira da Lua. Desde body splash até artesanato.
4: Pastel, churros, crepes.
3: O bolo gigante, bolo lá, de pudim.
4: É, chope, tem de tudo.
3: Tem muito brinde pra você, então manda aí 98409-1431, WhatsApp da Antena Sua FM, fala assim: Luemi, eu quero, participa aí com a gente. Deixa eu ver quem tá mandando aqui. Oi, minhas queridas, quero participar do sorteio, adoro festa junina, vou prestigiar. Emi, tem que fazer uma fogueira poderosa, hein? A Paty aqui da moto.com vai ter uma fogueira, Paty.
4: Vai ter uma fogueira, Paty. E você coloca teu traje junino, arruma um parceiro e vamos dançar quadrilha.
3: Ó, e se eu te falar, a Paty, ela é tão animada, ela e o marido dela, o Carlinhos, que é bem capaz ela entrar no meio dessa quadrilha aí.
4: Mas já tá feito o convite. Se ela quiser ser a noiva também, olá, ela que vá vestida de noiva. Porque daqui a pouco eu vou falar como que vai funcionar a quadrilha. O negócio lá não vai ser bagunçado, vai ser todo muito organizado. Vai ter uma professora de dança lá que vai organizar tudo na hora.
3: Nossa,
4: vai
3: que legal.
4: Vai ser joia.
3: E você tá participando com a gente, então? Ah, eu não sei, será que vou? Vai, manda aí, 98409-1431, WhatsApp da Antena Sua FM, participa comigo e com a Emi. A gente tá aqui até 11h40 com vocês. Então bora aí participar. 98409-1431. WhatsApp da Antena Sua FM. Vem com a gente. Tem César Menotti e Fabiano.

0: Esses caras têm uma criatividade pras músicas, né? Que meu Deus do céu. Agora 11h22, Emi, vamos fazer mais uma chamadinha do sorteio. E depois, quando a gente voltar, a gente já vai estar com os nomes aqui, hein?
1: Isso mesmo. É, não dá pra dormir no ponto, né, Lu?
0: Não.
1: E olha, Lu, deixa eu te contar aqui pro pessoal. No sábado, à noite, teremos a confirmação de um cantor que vai estar garantido lá pra fazer a festa pra nós. Ainda não saiu a divulgação do cantor. São os cantores credenciados na prefeitura e eles mandam pra nós lá pra animar a nossa feira. Vai ter a fogueira, brincadeiras típicas de festa julina lá no Mercadão por conta da APAI e do Asilo São Vicente de Paula.
0: E vai ter telão no domingo, né?
1: Vai ter uma grande quadrilha depois disso pro público. Então, tem que levar o par. Quando eu tô falando aqui, não tô brincando, não. É verdadeiro, viu? Leva o par, que você vai dançar quadrilha a noite inteira. No domingo, vai ter os personagens infantis circulando pela feira com as crianças lá pra tirar foto. E às 15 horas, a gente vai ter a última troca de figurinha. Vai ser na Feira da Lua, pra encerrar. E um telão, né? Então a gente já tá convidando a população pra assistir a final da Copa, que eu acho que vai dar Inglaterra e Espanha, não sei porquê. Mas levem os seus banquinhos, levem a cadeira, vai ser muito legal, Lu.
0: Isso aí, participa que a gente tem muito brinde pra você aqui da Feira da Lua, participa que ainda tem um tempinho, hein? 98409-1431.

0: problema que tem.
1: Salve de palmas. Fala teu nome dele. Paginha. Obrigado, meu irmão.
2: Hashtag.
1: Você é muito sucesso, tá?
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8: Isso aí, você está ouvindo hashtag M. Antes da gente fazer o sorteio, eu quero ler uma mensagem aqui, hein, que vai dar tempo. Oi, aqui é o Antônio, eu quero participar do sorteio da Feira da Lua. Fui ler o nome do Antônio, tá escrito Antônio odeio Flamengo. Pra que esse ódio, Antônio? Você não tinha que gostar do Palmeiras. Nós aqui no Flamenguista estamos tudo quieto. Ninguém tá mexendo com o Corinthians.
9: E são tudo do bem, né?
8: Não, pra que isso,
9: Antônio? Eu vi até uma lágrima caindo do olho da Lu aqui. Ó, Antônio, você vai vir aqui na rádio com a mãe pra você se retratar com ela.
8: Pra que isso, gente? Meu Deus do céu. Emi, não dá tempo de mais nada. Quem que vai levar os prêmios?
9: Bora lá, aqui, ó. Da Labrisa Perfumaria, quem ganhou foi Carol Oberec. Do Éder Xavier, quem ganhou foi a Eliane Correia. Do Vale Compras, da Moda Circular VM Modas, Solange Souza. Do Churros Mais o Crepes, quem ganhou foi a Mari Lima. O Pastel da Zaira, quem ganhou foi a Adriana Matos. A fatia de bolo de pudim, quem ganhou foi a Patrícia.
8: Oi, Pati!
9: O Chopp do João, quem ganhou foi o Wilson José. Priscila do Crochê, quem ganhou foi Ana Lúcia Bonfim. E 50 no Vale Compra da Garagem da Rô, quem ganhou foi a Betina. Parabéns!
8: Ó só!
9: E eu aguardo vocês. E quero falar com o Alvinho. Se o Alvinho permite, o João, nosso novo porta-voz da feira, vim fazer um convite especial na sexta-feira aqui.
10: Agora tá aberto. Pode sim.
9: Ó, então o João Lucas vai vir aqui como porta-voz da feira reforçar esse convite.
10: Combinado, então.
8: Isso aí, Emi, além desse final de semana na Feira da Lua, em dobra aí no sábado e domingo, onde que o povo te acha?
9: Me acha no meu zap 42991494021 e no Instagram M Tarot. Hoje eu não joguei nenhuma carta, né?
8: Não jogou, mas deu.
9: Vamos jogar pro universo, pro universo devolver pra nós.
8: Emi, beijo, querida.
9: Eu que agradeço, beijo.
8: Ai, todo mundo tem que pegar no domingo esses brindes lá na feira.
9: Os brindes é lá na feira, me procura, que daí eu tô com a lista aqui e a gente já faz o bem bolado lá, tá bom? bom? Beijo.
8: Muito bem, na sequência, Liz Augusto, à tarde, tô de volta.
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1: 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Agora são 11:40. Para você, nosso amigo do campo, pecuarista, você interessado nas notícias do agronegócio, você, nosso amigo do campo, hoje é dia do pecuarista, né? Parabéns a você, pecuarista de toda a região, você, criador de gado. Obrigado pela audiência de sempre. 25 anos no ar, ponto de encontro.
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1: Na previsão do tempo, hoje nós temos aí a máxima chegando a 19 graus em Castro. Neste momento, nós temos aí os termômetros marcando 15. Na região, poucas mudanças nas condições do tempo. Então, a previsão de chuvas, umidade relativa do ar fica abaixo dos 30% em algumas cidades. Com a chegada da noite, volta também o frio na maioria das regiões. Para amanhã em Castro, não há previsão de chuva. Também presença de nuvens baixas pelo amanhecer, né? Nevoeiros, mas que se perdem intensidade bem rapidamente. Isso aí eu tô falando da região aqui, centro-sul, Campos Gerais e leste do estado. Esquenta bastante à tarde na faixa mais a oeste e norte. Para Castro, amanhã mínima de 7, a máxima de 23. Para Ponta Grossa, a máxima hoje fica em 20 graus. E amanhã, os termômetros vão marcar entre 7 e 23. Em Tibagi, hoje a máxima 19 e amanhã, os termômetros marcando aí entre 8 e 23 graus. Quer saber mais informações aí da sua região, da sua cidade? 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Agora são 11:42.
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1: Olha, estão abertas para as inscrições para a nova turma do curso Jovem Agricultor Aprendiz, que começa no dia 3 de agosto. Realizado em parceria com o Senar Paraná, Sistema FAEP e Sindicato Rural de Castro, o curso irá até o mês de dezembro. Sobre esse assunto, eu converso agora com o Rogério Rodrigues, ele que é coordenador do Centro da Juventude aqui em Castro, o Seju. Rogério, seja muito bem-vindo aqui ao nosso programa. Eu acho que aqui comigo é a primeira vez, né, comparecendo aqui o ponto de encontro.
2: Perfeito, muito bom dia, Luiz Augusto, bom dia aos ouvintes da Rádio Antena Sul FM. É uma satisfação enorme estar aqui para falar um pouquinho dessa parceria entre o Centro da Juventude, entre o nosso trabalho, de toda uma equipe, em parceria aí com o Senar, né, oferecendo para os nossos adolescentes aí esse curso Jovem Agricultor Aprendiz.
1: Exatamente, já que nós estamos aqui no ponto de encontro, o jornal do agronegócio, do agricultor, né? Então nós precisamos divulgar esse curso para você jovem. Bom, vamos saber quem pode se inscrever, os requisitos necessários para participar. Esse curso começa no dia 3 de agosto, Rogério.
2: Exatamente. Então, o curso ele inicia no dia 3, ele vai ser na segunda e terça-feira de manhã. Então, ele é focado na temática que de gestão rural, né? Ele trabalha questões de comunicação assertiva, ética, ações empreendedoras, trabalha também, Luiz Augusto, o sustentabilidade, né? Os três eixos, o economicamente viável, socialmente justo e ecologicamente correto. Tem um pouquinho da parte da produção agrícola, florestal, a parte animal. E interessante é que ele não é, Luiz, só um curso teórico. Ele é um curso que os adolescentes vão fazer lá no Seju, nós temos a sala preparada, né? E a instrutora, a Daiane, né? Que vai estar instruindo, fazendo o curso, fornecendo as informações, mas tem visitas técnicas. Hoje, a gente tem uma parceria com produtores da região, com fazendas, o próprio centro de treinamento do pecuarista, assim como nós tivemos o ano passado. Esse curso foi um sucesso, primeiro e segundo semestre, tivemos duas turmas no ano 2025 e retornamos agora, né? E essa oportunidade do adolescente jovem ter a teoria, as informações na teoria e também a prática, a vivência, né? Visitas técnicas acompanhadas pela instrutora, a Denise.
1: Qual é então a faixa etária aí, né? Quem pode se inscrever, requisitos, né? Que você pode abordar aí, Rogério.
2: Perfeitamente. Adolescentes a partir de 13 anos de idade, desde que complete 14 ainda esse ano. Então, na conclusão do curso, como ele vai até dezembro, ele já tem que estar com 14 anos para ter o certificado. Isso é um critério ali do próprio Senar. E acima de 13 anos, o básico ali, ele precisa estar com o ensino fundamental concluído ali.
1: Muito bem, você falou aí, são duas vezes por semana, os horários quais são?
2: A partir, começa às 8:30, o Centro da Juventude ele funciona das 8 ao meio-dia no período da manhã, né? E das 13 às 17 horas no período da tarde. Como esse curso ele é de manhã, então ele vai das 8:30 até 11:30, para dar tempo daquele adolescente chegar em casa e tal e ir pra escola, né? Se ele estuda à tarde. E também jovens, né? Que estudam à noite, que também tem essa disponibilidade de estar de manhã, podem participar, né? É mais uma das oportunidades que o Centro da Juventude está oferecendo. Eu quero, se você me permite, falar também para os nossos ouvintes. Nós temos hoje no Centro da Juventude, ele é polo de um programa de aprendizagem do jovem aprendiz. Então, o jovem que já está ali com 15, 16 anos, já está pensando muitas vezes no seu primeiro emprego, e dentro do SEJU hoje nós temos 14 jovens aprendizes atuando em empresas aqui do município de Castro, né? Através de uma parceria aí com a Prefeitura Municipal e a Gerar, nós temos então esse programa de aprendizagem. Quando um adolescente ali com 13, 14, 15 anos começa a fazer, por exemplo, um curso do JA, o Jovem Agricultor Aprendiz, ele vai sair depois com o certificado e ele já pode ser inserido diretamente no programa de aprendizagem. Então é todo um processo, né?
1: Vai abrir portas ali para, se o jovem gosta mesmo da agricultura, quer trabalhar na pecuária ali, ele já vai estar uma oportunidade, vai estar com o caminho aberto ali, porque os de toda a região aí, né, tem empresas que querem também ter esses jovens.
2: Com certeza. E também ele, às vezes, o adolescente ali com 13, 14 anos, está pensando, por exemplo, em fazer uma faculdade voltada nessa área, ele já tem um primeiro contato, né? Essa percepção, essa vivência para poder tá depois seguindo esse caminho, né? Então é importante compartilhar aqui com nossos ouvintes que o Centro da Juventude ele é um espaço que ele trabalha oficinas. Hoje nós temos mais de 10 oficinas oferecidas lá: música, teatro, dança, desenho, artes visuais, a parte esportiva, futsal, vôlei, beach tênis, tênis de mesa. Mas além dessa parte recreativa, né, das oficinas, nós temos essa parte da qualificação. Trabalhando ali, o Centro da Juventude ele baseia-se em três pilares, que é a cidadania, a convivência e a formação. E nesse contexto da formação que nós oferecemos ali a parceria com, temos a parceria com o Senar, e buscando aí adolescentes e jovens interessados em fazer esse curso.
1: Muito bem, para encerrar aqui, Rogério, até quando vão as inscrições e também onde?
2: Perfeito. Então, Luiz, as inscrições elas estão abertas já a partir de hoje, né? Já começaram as inscrições. É só nos procurar no Centro da Juventude, tá? E chegar lá, o que precisa? Precisa estar autorizado pelos pais, então tem um documento que o pai ou a mãe precisa estar assinando, né? Autorizando o adolescente a fazer o curso. Um documento pessoal, né? De identificação, documento dos pais, de identificação ali, RG ou CPF, e um comprovante de endereço, tá? O nosso Centro da Juventude, ele fica localizado na rua Raimundo Feijó Gaião, número 351,
1: do ali lado no da Jardim pista, né?
2: Das Araucárias, isso. Do lado da pista de atletismo ali, muito conhecido.
1: Tá muito bom? Bem. Ô, Rogério, muito obrigado, a gente vai trazer mais informações aí, né? No nosso Instagram também, a gente agradece muito a sua participação hoje aqui no Ponto de Encontro. Até
2: a próxima. Perfeito, eu que agradeço, um abraço, Luiz, abraço a todos os nossos ouvintes, tchau, tchau.
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6: 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Agora 11:53. Muito bem, Antena Sul FM, a rádio que vai mais longe. A gente segue aqui com o programa Ponto de Encontro, Castrolanda e Sicredi, que vai acontecer segunda a sexta aqui na antena, a partir das 11:40 da manhã, né? Muito bem, 11:53 agora. A gente segue aqui na programação da Antena 102.7, a rádio que vai mais longe. Valeu. E já a gente traz aqui mais informações pra você. Antena Sul FM. Muito bem, é isso aí. Agora tudo certo. Olha, a Conab estima que a produção brasileira de grãos na safra 2025-2026 vai ultrapassar as 360 milhões de toneladas, volume 2% superior ao registrado no ciclo anterior. O crescimento representa um acréscimo de quase 8 milhões de toneladas e reflete principalmente a ampliação da área cultivada. Os dados fazem parte do décimo levantamento do Safra Grãos 2025-2026, divulgado ontem pelo DERAL, pela Conab, melhor dizendo. Para o milho, a estimativa ou a expectativa é de que a produção total de quase 142 milhões de toneladas, alta de 0,5% em relação à safra passada. Já a primeira safra está praticamente concluída, com produção estimada em 29 milhões e meio de toneladas. Na segunda safra, a colheita alcançou quase 39% da área cultivada, ritmo inferior à média dos últimos 5 anos. Com a colheita encerrada, a soja alcançou a produção de 180 milhões e meio de toneladas, crescimento de 5% frente ao ciclo anterior. O resultado é atribuído ao aumento de quase 3% na área cultivada, também ao uso de novas tecnologias pelos produtores e as condições climáticas favoráveis. No caso do feijão, a estimativa é de 3 milhões de toneladas, volume 1% inferior ao ciclo anterior. E apesar da retração nessas culturas, a Conab avalia que a produção será suficiente para atender o mercado interno. Entre as culturas de inverno, o trigo está na fase de final de plantio. A expectativa é que a produção é de uma produção de 6 milhões de toneladas, redução de 23% em relação à safra anterior. Segundo a companhia, o resultado reflete tanto a diminuição da área estimada destinada ao cereal, quanto a perspectiva de menor produtividade média nas lavouras.
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9: Muito bem, as cotações do mercado agropecuário aqui na antena. Olha, a saca de feijão preto, 60 quilos, R$265. O milho, a saca de 60 quilos, R$60. E o trigo, a tonelada, hoje valendo R$1.150. Temos aí a soja disponível, 60 quilos, R$123. Soja balcão, 60 quilos, R$122. O dólar, neste momento, está operando aí de forma em alta, valendo R$5.08. R$5.08 é a cotação do dólar. Muito bem, Antena Sul FM, 11:59. E a gente vai seguir aí com o Parceiros do Leite na sequência da antena. Fique ligado, porque aqui é informação que você precisa na rádio que vai mais longe. Um grande abraço a você e a gente se encontra amanhã. Tchau.
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0: Muito bem, chegamos aqui na rádio que vai mais longe e a partir de agora o nosso Parceiros do Leite nesta quarta-feira. E a gente está aqui como sempre neste nosso encontro de todas as quartas-feiras e sempre aqui eu, Elielton Amaral, e também o meu amigo e parceiro de sempre, o doutor Alduri José Corso, doutor Alduri da Castrovete. Boa tarde, meu amigo, seja bem-vindo.
1: Boa tarde, Elielton, obrigado por estarmos juntos. Há quantos anos, né, meu amigo?
0: 18 anos.
1: 18 anos. Obrigado a você que está aí na outra ponta da linha, nos ouvindo, prestigiando e participando com a gente.
0: É isso aí, o pessoal sintonizado com a gente, lembrando já o doutor Alduri fez o gancho, o WhatsApp para você participar, de repente sugerir

0: pedir o seu abraço também é o 42 988 24 33 75, 42 988 24 33 75. Esteja à vontade, né, doutora Dori? Canal aberto de comunicação com a gente.
1: Com certeza, né? Nosso intuito sempre é levar formação e informação para você. E lembrando também que graças a você, né? Muitos de vocês e ao bom Deus, primeiramente, estamos também na vida pública, podemos intervir, ajudar, intermediar. Então, por favor, se você tiver ideias, sugestões, ou mesmo alguma demanda, alguma necessidade, nosso telefone está aberto para você entrar em contato conosco e, dentro do possível, nós queremos aí bem representá-lo nas necessidades, nos problemas, nas soluções, né, que nós podemos apresentar ao município. Fique à vontade, não só no programa, mas também aí na vida pública. E, por favor, sinta-se em casa.
0: Com certeza, estamos abertos aqui para você participar e tem gente com a gente nesta quarta-feira, né, doutor?
1: Com certeza. Quem tá ligado agora lá, o Saul e a Roseli, Saul ali da Cooper Castro, ele mora perto do Senac, nosso ouvinte de todos os dias, todas as manhãs também, né? Produtor de leite aqui no Caxambu, Alex Rebonato, o seu filho Davi Lucas, a Silmar e sua irmã estão na atividade já. O João Pedro Passo, irmão do Carlos Passo, nosso amigo de longa data, ele mora bem aqui do ladinho da rádio, né, João? Já tá ouvindo a gente também. O pessoal que trabalha com casco ali, o Reinaldo, né, cascador, nosso ouvinte todas as manhãs. Lá na Santa Rita, o Assir Ferraz, ligado conosco, e o Adilson Freitas, que inclusive foi o que está sugerindo o tema de hoje. A gente vai falar um pouco aí de sal mineral, que é a sugestão do meu amigo Adilson Freitas.
2: Agora, dica do doutor.
0: E bora lá, sem mais delongas, com o tema de hoje. Vamos falar aqui a sugestão, como o doutor Aldori disse, a dúvida do nosso ouvinte, né, doutor? Vamos falar hoje sobre o sal mineral, que é usado na dieta, né, dos nossos produtores aí, é muito conhecido, e a gente vai falar um pouquinho sobre hoje, né, doutor?
1: Com certeza, é importante, porque inclusive a dúvida lá do Adilson, perguntando se daria para misturar concentrado ou fubá no sal mineral, que falando mais em gado de corte, mas isso é extensivo também ao gado de leite. Por que que é importante ter sal mineral? Bom, primeiro tem que só fazer uma diferenciação aqui. Normalmente, quando se fala em sal mineral, antigamente se pensava em sal branco, né, que é a base de sódio e cloreto. Então, tem dois componentes, claro que são importantes, eles que mantêm o funcionando, por assim dizer, a bomba do coração, o consumo de água, etc. Mas ele tem poucos elementos. O resto, o animal teria que tirar de onde? Das gramas, das forragens, de alguma ração que é fornecida. Mas hoje, como os animais são mais especializados, não só o gado de corte, mas também o gado de leite, então nós sabemos que existem muitos outros elementos, outros componentes, né, micro e macro elementos que estão presentes nos sais minerais de hoje, que são fundamentais para um crescimento. Então, animais que estão crescendo aí, um bovino normalmente cresce até de dois a três anos, ele estaciona o crescimento, animais pegando peso, animais são destinados aí ao abate, ao consumo de carne, e é claro, animais de leite, então não se fala, né, porque o animal está todo dia produzindo uma quantidade, e não é pouca, nós sabemos que os animais nossos são muito especializados hoje, então animais produzindo muito leite, 50, 60 litros por dia, é uma média já bem normal já na nossa região, ainda mais no pico de produção. Então, por conta disso, o animal está liberando, né, elementos. O leite, ele tem uma composição química constante. Ele tem X de sódio, cálcio, proteína, boro, etc, etc. E ele vai ser constante, essa composição dele, doa onde doer, se tira de onde tirar. Então, se o animal estiver ingerindo esses elementos, perfeito, ele vai tirar da alimentação. Se o animal não estiver ingerindo, ele vai acabar tirando do próprio corpo do animal. O cálcio dos ossos, né? Os componentes, a proteína, a energia vai sair da musculatura, então vai perder peso, vai emagrecer. É, inclusive por conta disso, né? Normalmente animais pós-parto, eles emagrecem bastante, isso vale também para o ser humano, exatamente por conta da grande demanda que o leite exige para manter a sua composição constante. Então, fica aí a primeira situação, né? O animal precisa de sal mineral completo, não apenas do sal branco. Então, não, o sal branco pode ser colocado à disposição, ele ajuda no consumo da água. Então, o animal, uma vaca, por exemplo, para produzir leite, 75% do leite é água. Então, tem que ter água. E a água estimula, então, também o consumo de matéria seca, que a matéria seca é aquela matéria que vai ser efetivamente aproveitada, né? Porque a matéria verde tem muita água. Matéria seca é aquela matéria que se tira água, que sobra a matéria seca.

0: Mas para ele consumir essa matéria seca, ele precisa também tomar água, para equilibrar a situação. Então, o sal mineral branco, cloreto de sódio, né? O branco, ele é bem-vindo também. Mas jamais dispensar. E a dúvida, então, não diz, posso misturar concentrado fubá? Pode. E deve, inclusive, né? Nós, animais de leite, por exemplo, que tem uma dieta extremamente rica, balanceada, fornecida constantemente ao longo do ano. Animais de campo, animais de corte, animais de baixa produção, aqueles animais que você tem só para o consumo, esses animais que estão a campo, pasto nativo, eles têm uma demanda muito menor, evidentemente, de sal mineral, mas enquanto a partida ele também tem uma fonte muito mais inferior. O pasto, muitas vezes, o solo é fraco, então a grama vai ter pouco elementos. Então esse animal precisa ser suplementado, seja de leite, seja de corte. E a técnica de você usar concentrados, que são a base de proteína, ou fubá, um exemplo, quirela, que são a base de energia, é fundamental, principalmente em épocas de menor fornecimento de pastagens melhoradas. Então você dá no inverno, estamos entrando em pleno inverno, a geada já vai eliminar muito das gramíneas normal, o animal vai ter que ser suplementado, porque ele não vai se alimentar das gramas que teriam, teoricamente, uma boa quantidade de minerais. Então é fundamental. Então, dependendo se você tem aveia, azevém, por exemplo, no inverno, você suplementa com fubá, com energia, ali junto com o sal mineral. O animal já tem o costume de ir lá no coxo diariamente, lamber o sal, ele vai acabar recebendo, então, uma dieta suplementar de fubá. Ou se você tem uma silagem de milho muito rica em energia, bastante milho na silagem, então você vai precisar o quê? Suplementar com concentrado, com proteína. Então, você mistura concentrado no sal. Isso é o sal proteinado e o sal energético. Isso até comercialmente você encontra para vender ele já pronto. Então é uma boa dica, uma boa opção para você talvez não engordar o animal, não aumentar a produção, mas ao menos manter as necessidades mínimas que esses animais vão ter dos micros e macros alimentos que estão presentes no sal mineral.
1: Fica aí a dica, então, a dúvida muito bem respondida pelo doutor Adori, se pode usar o sal mineral na dieta, na verdade deve usar o sal mineral na dieta, então são inúmeros benefícios.
0: É, cada sal mineral, cada composição é específica para determinadas categorias. Então, animal seco, ele não deve ter uma quantidade muito grande de sódio, porque vai dar edema de ubre, etc. O animal que está em reprodução precisa bastante fósforo e selênio. Então, as categorias, existem sais hoje específicos para cada situação. Então, a grosso modo, a gente falou do sal como um todo, né? Mas todas as categorias devem ter um sal específico com mais ou menos alguns elementos, dependendo da situação, né? Na época, na fase que o animal está vivendo. Mas fica aí a dica, obrigado pela participação do Adilson, que nos premiou aí com uma dúvida. Inclusive, eu estimulo, exorto você, meu amigo ouvinte, que também participe, sugira um tema para os próximos encontros, tire suas dúvidas conosco. Lembre que essa dúvida que o Adilson levantou para nós aqui, ela serve para responder a muitas pessoas que eventualmente estão lá no interior, nas suas propriedades e não tiveram disponibilidade, ou às vezes não tem a ferramenta ou a desinibição, né, para participar aí, e você está ajudando outros a receber essa informação. Então, participe conosco, registre a participação, faça perguntas, sugira temas para os nossos próximos encontros. Isso é muito importante aí para nós continuarmos fazendo o nosso trabalho de levar formação e informação a todo o pessoal do agronegócio.
1: Fique à vontade para participar com a gente, doutor Adori, obrigado mais uma vez pela sua excelente companhia nesta quarta-feira, pela parceria de sempre e também a nossa audiência que está sempre ligada. Fica aí o convite, 5:55 da manhã, coladinho com Fatos em Destaque, estamos aqui com o Parceiros do Campo. Grande abraço, doutor Adori.
0: Um abraço, Elielto, abraço a todos, Deus que abençoe, tenha uma boa semana.
1: Boa tarde para você, vem aí o Antena Repórter, tchau, tchau.
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0: Muito bem, senhoras e senhores, muito boa tarde, nós estamos chegando. Eu quero mandar um abraço, deixa eu marcar aqui, é porque eu vou mandar os abraços para os caras ficar, ver que a gente tá lembrando deles. Mandar um abraço.
1: Sempre cobra a gente, né? Ô, tô escutando nós, manda um abraço.
0: Vou mandar um abraço pro Carlão, lá do La Cecília, que em breve será nosso companheiro dentro do nosso programa, o Carlão da La Cecília. Que tá ligado, um abraço pra você, Carlão, obrigado pela audiência. Quem mais tá ligado a partir de hoje, né? A partir de hoje, quem vai estar com a gente? Adivinha? Quem vai estar com a gente? O meu amigo Izzy, que é o Izzy lá da Suprimax. Todo mundo conhece o Izzy, né?
1: Querido,
0: Izzy,
1: né?
0: É o cara ali da Autoescola Ebenezer, amigo nosso, mas a partir de agora vai anunciar com a gente aqui mais uma empresa dele que é
1: joia, seja a bem-vindo Suprimax. Aí.
0: Daqui a pouco nós vamos falar o texto bem completo.
1: As novidades da Suprimax.
0: Na Suprimax. Izzy, muito obrigado pela confiança e pela parceria.
1: Tamo junto. Tá bom.
0: Outro que eu quero mandar um abraço aqui, deixa eu ver a cara do bicho velho aqui. Vamos mandar um abraço lá pro Eliezer.
1: Opa!
0: Conhece o Eliezer?
1: Não? Sim.
0: Eliezer Prioto, um abraço pra ele, tá lá ligado, se Deus quiser também em breve, vai estar numa parceria aqui com a gente na Antena Sul FM. Obrigado, Eliezer, um abraço pra você, saúde e paz, o resto a gente corre atrás.
1: Eu quero mandar um abração aqui pro o Márcio, teu xará, o Márcio Minhoca, lá de Pereira do Sul.
0: O Minhoca, abraço. Que é o esposo da Patrícia.
1: Exatamente, tá sempre ouvindo a gente lá em Pereira do Sul.
0: Eu tive lá esses tempos, conversei com o Minhoca, daí tem o Carlos, o seu Carlos, que também é companheiro da dona Patrícia lá, que são do UDR.
1: Pessoal
0: os dois.
1: Do UDR.
0: Eu já tive no UDR, fiz serviço.
1: Patrícia, manda eles, manda lá. Patrícia querida lá, sempre com a gente.
0: Amigos nossos. Alô, Minhoca, um abraço. Vou consertar a geladeira e o ar aí, tá bom?
1: Show de bola.
0: São 12:25, 12:25. Quem mais tá ligado com nós? O Izzy já mandou aqui. Show, Marcelo.
1: Show, tamo junto aí.
0: Obrigado, tamo junto, Izzy. Um abraço, querido. Obrigado pela sintonia. O vice-prefeito tá contando que tá ouvindo nós, ele e o Paulinho. Paulo Machado, estão ligados junto com a gente, o Regis tá lá curtindo.
1: Opa, Olívio da Copel tá com a gente.
0: Grande Olívio.
1: Chefe da Copel aí, Olívio, um abração, querido, Deus abençoe você. Oigo Boingo é top demais, tava tocando agora, Oigo Boingo, anos 80 aí.
0: Anos 80. A Rocio.
1: Olívio, um abraço, querido, Deus abençoe, um abraço pra vocês aí, todo o pessoal da Copel aqui de Castro.
0: Obrigado. A Rocio, lembra da Rocio Ortiz?
1: Sim.
0: Ele sabia que o pessoal já mudou lá pra rodoviária?
1: Sim, inclusive.
0: Na rodoviária nova, lá na parte de baixo?
1: Inclusive, a doutora Bianca vai estar com a gente pra contar as novidades, como é que vai funcionar o atendimento aí, a princípio, ó, na sexta-feira, doutora Bianca, o pessoal
0: vai
1: aí
0: com a gente aqui?
1: Da inclusão aí, vão estar com a gente aí, Secretaria da Mulher, pra contar como que tá sendo os trabalhos lá na nova sede, que é na Rodoviária Nova, né?
0: Na Rodoviária Nova, então o pessoal já tá lá, a Rocio já tá atendendo, o pessoal, quem mais? O João tá ligado junto comigo.

0: comigo lá no tronco. Joãozinho, um abraço, meu filho.
1: Obrigado, querido.
0: O Fábio Amólio, que sumiu, eu não sei. O Fábio, ele tem uma hora que ele tá. Aparece. Tá sempre presente. Sim. Tem uma hora que ele some.
1: Credo.
0: Eu não sei o que acontece com a Amólio. O Panda Pandinha
1: Panda.
0: Pandora estão lá ligados junto com
1: Queridos.
0: A gente. Muito obrigado pela sintonia. Quem mais? Quem mais? Dona Eni, lá no bairro das Pedras. Até agora não fui buscar meu pato, que eu fiquei de buscar lá no Dona Eni. Não deu tempo, Dona Eni. É correria, que Deus o livre. Mas nós vamos, uma hora nós chegamos aí, tá bom? Quem mais? Quem mais? Lá na Fazenda Cipó, o Foguinho, a Foguinha, toda a família, um abraço, muito obrigado. Pessoal Riva, lá do Santa Ângela, o Cidinho, o Gabriel, lá da Fazenda Nataleia, Luizinho, todo o povo lá ligado com a gente, obrigado pela sintonia.
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1: Positivo, Márcio, 984-09-1431, manda sua mensagem, manda seu alô pra gente. Hoje o programa é mais curtinho, já vamos entrar com as ocorrências daqui a pouco. Pessoal, quero mandar um abraço pro Rogério, tá ouvindo a gente, pessoal aqui no centro de Castro, registrando audiência. Bom dia, gurizada, abençoada quarta-feira pra todos nós, aqui um abração pro Antônio e toda a família, pessoal do Jardim dos Bancários, sempre com a gente. O Henrique também, tamo aqui em Carambeí trabalhando e ouvindo vocês, abração pro Henrique. A Vani, querida, um beijão, pessoal do Tronco, um abraço a todos. Também aqui o Antônio e toda a família, nossos amigos de Ponta Grossa, Fabiane também, tão ouvindo a gente lá no Santa Paula, um abraço a todos vocês. Valtamir Ribeiro, um amigão nosso, também está na sintonia, um abraço aí. O Murilo já tá por aqui, estamos aqui na casa da avó, Vila do Rosário, ouvindo vocês todos os dias, obrigado, pessoal. O pessoal pedindo aqui atenção, os responsáveis do DR, Estrada do Cerne, sentido Piraí do Sul, tá bem complicado, tá abandonado ali, pessoal, tá bem complicado o trânsito na região do Cerne, sentido Piraí. Vamos mandar pra Patrícia. Patrícia, atenção, pessoal do DR aí, Piraí do Sul, vários moradores aqui, pessoal que utiliza a Estrada do Cerne, pedindo uma atenção especial no trecho sentido Piraí do Sul. Sebastião Stresser tá com a gente, um forte abraço, tá na sintonia. Um abração pra dona Denir, um beijo todos os dias com a gente também. Alvin e Márcio, tamo por aqui antenados.
0: Obrigado.
1: O Márcio aqui, o Barbinha tá com a gente.
0: Alô, Barbinha.
1: O Mauro, querido Barbinha, diretamente de Piraí do Sul, sempre com a gente, que Deus abençoe. Danielzão por aqui, Tibagi, frio na região. Moacir Gomes, amigo nosso, bairro Limitão, tá por aqui também. A Milena da Vila Rio Branco tá por aqui, obrigado. A Júlia, querida, também está na sintonia, um beijo no coração da Júlia, sempre com a gente. O Lucas também tá na sintonia com a gente, um abraço. 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Um abraço bem apertado, dona Maria Nerci, um beijão. Piraí do Sul tá com a gente. E nosso querido Joaquim, amigo nosso, aqui da Vila Rio Branco, em Castro, também está na audiência. Márcio, vamos com as ocorrências?
0: É hora.
1: Vamos, que hoje é corrido o programa.
0: Simbora, vamos lá. Manda aí, são 12h34. Homem procurado por furto e falsidade ideológica é preso em Araputi. Mandado de prisão, mandado judicial, na verdade, foi cumprido na tarde de terça-feira, onde, portanto, na 092, ele é suspeito de 33 anos, ele foi encaminhado ao setor penitenciário. Por quê? Se um homem de 33 anos, ele foi preso na tarde de ontem, terça-feira, durante o cumprimento de um mandado judicial em Araputi, aqui nos Campos Gerais. Essa ação, ela ocorreu por volta das 17 horas, ali na 092, na região do bairro Maria Vitória. De acordo com as informações repassadas pelas autoridades, a equipe policial cumpriu o mandado de prisão expedido contra o suspeito pelos crimes de furto e falsidade ideológica. Após a abordagem, um homem recebeu a voz de prisão e foi encaminhado ao setor penitenciário, onde permanece à disposição da justiça. Não foram divulgados detalhes sobre as circunstâncias dos crimes investigados. São 12h35. A Ana Karina e também o Sérgio estão ligados junto com a gente ali da Vila Rio Branco.
1: Obrigado, pessoal.
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1: Um abraço, gente. Obrigadão.
0: Um dedetizador é preso após furtar um cartão de freira e gastar mais de 30 mil.
1: Ô, louco, olha isso.
0: Arvinho, esse é um pecado.
1: Surtou o cartão da senhora ali.
0: Uma senhora, o cartão de freira. Olha, o suspeito aproveitou o serviço de dedetização em Teixeira Soares para furtar um cartão que acabou, né, localizado, preso. Ele foi preso lá na cidade de Ponta Grossa. A Polícia Civil do Paraná, através da delegacia de Teixeira Soares, aqui em Ponta Grossa, com apoio da Guarda Municipal, cumpriram um mandado de busca e apreensão e prisão preventiva no final da tarde de ontem em Ponta Grossa. Os mandados, né, foram expedidos após investigação da delegacia de Teixeira Soares, que apurou a subtração de um cartão de crédito ocorrido em um convento por um prestador de serviços de dedetização em Teixeira Soares. O cartão, ele pertencia a uma freira, a qual identificou a subtração de mais de 30 mil reais em diversas compras, Alvaro Filho. Durante as buscas, a Polícia Civil, ela recuperou diversos objetos comprados em tese, com o cartão de crédito e R$6.400 que podem ter sido obtidos com o uso do cartão. O preso foi encaminhado para a cadeia pública de Ponta Grossa. A Polícia Civil reforça o seu compromisso no combate a crimes patrimoniais na comarca de Teixeira Soares. Mas que marvado, Arvinho.
1: Pegou o cartão da freira, da senhora lá.
0: O cara vai prestar 30 mil. 30 mil. Ainda tinha 6.400 no bolso de dinheiro.
1: Deus,
0: que
1: Deus.
0: Também provavelmente, né, deve ter se aproveitado da situação. Eu tô falando, rapaz, hoje não é fácil já arrumar prestador de serviço.
1: Pois
0: daí
1: é.
0: Você arruma um
1: cara pronto ainda.
0: Tem uns que vão lá pra aprontar. Mas a polícia já pegou aí.
1: Que coisa. 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
1: Pessoal participando aqui no 98409-1431. Pessoal da Serra do Aponto na audiência, boa tarde. Aqui na Serra do Aponto, por que que o pessoal que arruma a estrada deixa mal arrumado? Se eles que tem que vir fazer o serviço, já demora para vir aqui na serra e não arrumam bem as estradas aqui. Tá bem complicado. Ó, quem mora aqui não é bicho. O pessoal tá bem bravo ali com a situação. Diz que não tá legal as estradas. Tá bem complicado aqui a região. Pro pessoal passar com os veículos, com os carros. Precisamos que alguém venha aqui para ver o que está acontecendo aí. Pedimos aí pro Levi, algum vereador, o pessoal vir dar uma olhada para nós aqui no serviço que está sendo feito na região da Serra do Apom, que não está bom, Márcio. Os moradores aqui reclamando, diz que não tá legal, foi a máquina lá, não fez um serviço bem feito. Os moradores estão questionando aqui, vou estar repassando aqui pro gabinete do prefeito, com certeza o Ricardo vai dar uma atenção aí, vai ver o que que tá acontecendo aí, vai passar pro encarregado lá, por que que não arrumaram direito as estradas na região da Serra do Apom. Foi agora, foi recentemente.
0: Bem certinho, porque
1: foi agora,
0: semana passada tava bom as estradas.
1: Tava previsto.
0: Virou tempo,
1: diz,
0: né,
1: que não tá legal ali, diz que não fizeram um serviço bem feito, mas vamos estar repassando aí
0: já
1: pro gabinete do prefeito essa situação.
0: Se não ficou bem feito, tem que voltar.
1: Vamos arrumar. 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
0: Tá bem, são 12 horas mais 42 minutos, 12h42. Olha, uma informação aqui, a PM desmantelou um ponto de tráfico, apreende drogas e também prende uma mulher lá na cidade de Tibagi. Olha aí, o Ninho, né? A polícia desmantelou lá um ponto de tráfico, que é importante que a polícia vá fazendo isso, que vai diminuindo, inclusive, o que vem acontecendo lá em Tibagi, né? Em menos de um mês, aí, 3 assassinatos. Uma ação ocorreu na região aqui do Guartelá. Os policiais apreenderam maconha, cocaína, balança de precisão e material utilizado no comércio de entorpecentes. O que que acontece? A polícia militar, ela desmantelou um ponto utilizado para o armazenamento e comercialização de drogas na manhã de hoje, terça-feira, lá na cidade de Bagia, aqui nos Campos Gerais. Essa ação resultou na prisão de uma mulher suspeita de tráfico de drogas. De acordo com o 26º Batalhão da Polícia Militar, né, a equipe percebeu ou recebeu informações sobre a existência de entorpecentes em uma residência localizada ali na região do Guartelá. Durante as buscas no imóvel, os policiais encontraram aproximadamente 5,747 quilos de maconha, entre tabletes e porções já fracionados, inclusive para venda, além de 164 gramas de substância como cocaína. Também foram apreendidos 2 balanças de precisão, 5 pacotes de embalagens tipo Ziploc, né, utensílios utilizados para o fracionamento das drogas, e também um aparelho de celular. Diante da situação, a suspeita, ela recebeu voz de prisão, foi encaminhada à delegacia da Polícia Civil lá de Tibagi, juntamente com todo o material apreendido para os procedimentos cabíveis. A ocorrência segue sob investigação, gente. É importante a gente tá falando, porque tá complicada a situação lá no Tibagi. O motorista também morreu após uma carreta despencar em uma ribanceira em Santa Catarina. Os socorristas encontraram um guarda-reio da curva ali rompido, indicando que um veículo havia saído da pista despedaçando, né? Uma ribanceira. Acabou despencando lá na ribanceira. Esse grave acidente de trânsito com uma vítima fatal foi registrado na madrugada desta quarta-feira na comunidade de Bom Sucesso, no município ali de Iomerê, no meio oeste de Santa Catarina. As equipes do Corpo de Bombeiros da Polícia Militar, né, de Videira, foram acionados por volta ali das 4h53 para atender esta ocorrência de saída de pista envolvendo uma carreta. Devido à gravidade da situação, também foram acionados os bombeiros voluntários de 13 Tílias e a Polícia Militar Rodoviária.
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0: Márcio, meio...
3: Diga-me tudo.
0: Meio-dia. Meio-dia e 47 aí, né?
3: Como passa a hora, né?
0: Passa muito.
3: Quarta-feira é
0: mais curtinho o programa. Márcio, estamos com uma situação grave aqui na região. Situação que aconteceu agora há pouco. Um gravíssimo acidente entre Imbituva e Irati. Tá tudo parado ali na 153. Você que pretende ir pro oeste do estado e para Guarapuava, pessoal, aguenta um pouco aí. Tudo parado o trânsito ali na região, sentido Imbituva. Irati, trânsito, acidente gravíssimo ali, colisão envolvendo caminhões e carros pequenos ali, três carretas e dois veículos, acidente grave entre Imbituva e Irati. Mais informações aí dessa situação aqui, nosso repórter, nosso amigo aqui, o Marcelo Tiririca, tem mais detalhes.
4: Boa tarde, meu amigo Álvaro, boa tarde aos ouvintes da Rádio Antena Sul, um acidente gravíssimo agora, na 153 entre Imbituva e Irati. São três carretas e dois veículos. Situação em andamento, um gravíssimo acidente aí. Situação em andamento aí. Um forte abraço.
0: Positivo, informações aí do repórter Marcelo Tiririca. Acabou de acontecer esse acidente, pessoal, equipe se deslocando lá pro local, equipes de resgate. Em breve aí teremos mais informações, acho que até pelo tempo do programa, Márcio, só amanhã traremos mais detalhes da dinâmica desse acidente. Mas você que pretende ir para Guarapuava, ir para a região de Imbituva, Irati, tá tudo parado, pessoal. Grave acidente agora há pouco lá na região.
3: Muito bem, são 12 horas mais 49 minutos. Um homem também foi preso após atacar. Será que esse aqui é... Meu, mais uma, ouvi. Mais
0: que aconteceu?
3: Uma companheira.
0: Mais violência doméstica.
3: A companheira com uma faca em Ponta Grossa. Eita. A mulher apresentava ferimentos no braço. A mulher apresentava ferimentos no braço e relatou aos policiais que havia ali sido atacada pelo companheiro. O que que aconteceu? Foi na noite de ontem, terça-feira, as equipes da Polícia Militar do 1º Batalhão atenderam uma ocorrência de violência doméstica ali no bairro Varanas, na cidade de Ponta Grossa, que terminou com a localização da vítima e a prisão do suspeito. Segundo a PM, a equipe foi acionada pelo telefone 190 após a denúncia de que um homem, supostamente, né, sob efeito de entorpecentes, teria agredido a companheira com uma faca e levado também para uma área de mata. Ao chegar na residência, os policiais encontraram marcas de sangue no imóvel e iniciaram as buscas pela vítima. Com apoio das equipes da RPA e também do Cão K9 do pelotão de choque, os envolvidos foram localizados em uma região ali de mata próximo ao local. A mulher apresentava ferimentos no braço e relatou aos policiais que havia sido atacada pelo companheiro. A faca que teria sido utilizada na agressão, ela foi encontrada e apreendida pelas equipes. O serviço de atendimento móvel de urgência, que é o SAMU, foi acionado e realizou ali os primeiros atendimentos à vítima, que foi encaminhada para uma unidade de saúde. O suspeito recebeu voz de prisão, foi levado à delegacia da Polícia Civil, onde ficou à disposição da justiça. Polícia Militar destacou que a ação rápida, né, integrada das equipes foi fundamental para interromper ali a situação de violência e garantir a proteção da vítima.
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3: São 12 horas mais 53 minutos, às 12h53, aqui pela Antena Sul FM. Olha, um motorista avança uma preferencial e causa um acidente com três carros na cidade de Ponta Grossa. Esse acidente aconteceu no cruzamento da Avenida Rocha Pombo com a rua Dom João VI. Foi na noite de ontem, terça-feira. Esse acidente envolvendo ali três veículos, ele foi registrado no Jardim Carvalho na noite de terça-feira ontem na cidade de Ponta Grossa. Após o motorista desrespeitar ali a preferencial, nenhuma pessoa, graças a Deus, ficou ferida. Conforme a equipe de trânsito e segurança viária, um carro Toyota, um Corolla, ele seguia pela Avenida Rocha Pombo, no sentido bairro, quando ao alcançar ali o cruzamento na rua Dom João VI, teria desrespeitado a via preferencial, colidindo então com um veículo, um Peugeot 208, que transitava pela rua, né, no sentido bairro. Na sequência, devido ali o impacto da batida, o carro Corolla ainda atingiu um veículo que estava parado também no cruzamento, aguardando as condições para seguir ou para prosseguir. Esse acidente resultou apenas em danos materiais. Um caminhão também, Alvin, a última para fechar aqui, em Ponta Grossa, envolveu num acidente com outros dois veicos na 466, na PR-466. Essa colisão aconteceu após uma tentativa de ultrapassagem ali em Turvo. Dois motoristas sofreram ferimentos leves. Esse caminhão com placas de Ponta Grossa se envolveu em um acidente com outros dois veículos de carga na tarde de ontem.
0: Positivo, Márcio. Instantes finais do programa, né? Hoje é mais curtinho o programa Antena Repórter. 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Pessoal participando com a gente aqui, bastante mensagem chegando. Quero mandar um abraço pro Gustavo, tá com a gente também. Abração pro Anderson, querido. Vila Rio Branco tá por aqui também. A Magali, querida, lá do Jardim Brasília, em Canambeí, também está com a gente. Viu? Aqui no Socavão tá complicado, Márcio. Não quero me identificar, mas tem gente dando tiro, ameaçando as outras pessoas aqui. Tá difícil aí, pessoal ameaçando, tá vergonhoso. Cadê a polícia? Precisamos de maior presença das forças de segurança aqui. Tá bem complicado aí, pessoal pedindo este reforço. Pessoal, denuncia, sabe o nome de quem tá ameaçando? Vai na delegacia, conversa com o doutor Marcondes.
3: 8197.
0: Conversa com as equipes ali, o pessoal vai dar a

0: feita essa situação aqui, com certeza o pessoal vai tomar providências. Luizinho tá com a gente, Passo dos Bois, tá na escuta. Manda abração pro Muleta Velho, tá depenando um frango pra nós almoçar aqui. Pro Pinduca, tá de aniversário hoje, hein? Um abração pro Pinduca, Deus abençoe, tá de aniversário. Muleta, aqui é de verdade, hein? Deus abençoe toda a galera ali sempre com a gente. O pessoal aí querido na sintonia também. Como é que tá as obras do asfalto do Cruz? A gente passa por ali e não vê nada, Alvinho. O que que tá acontecendo? O pessoal tá abrindo as estradas, o novo traçado, pessoal. As máquinas estão na região de campo ali, né, abrindo o novo traçado, que ali vai mudar o traçado naquele trecho ali. Um bom tanto vai ser uma estrada nova. Por isso que o pessoal não tá vendo as máquinas ali na estrada principal. É, um abraço também aqui pro nosso amigão Luiz ali do Bela Vista, tá por aqui também. É, viu? Não vi nenhuma máquina abrindo a estrada, mas as equipes estão na região, pessoal. O pessoal tá perguntando aqui, né? Não, mas vamos. O pessoal tá trabalhando sim ali. É, quando que vão passar amarelo aqui na estrada do lago até o São Miguel? Tá muito ruim aí. Vamos estar repassando essa reivindicação aqui pro pessoal da prefeitura ali, amarela. Patrola urgente, região do Lago e também do São Miguel, Márcio.
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0: 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Márcio, uma reivindicação aqui com relação à identidade. É normal o atendimento na sexta-feira? A gente entra no site bem no horário que eles falam que é pra conseguir vaga e não consegue.
1: É muito difícil.
0: Tá difícil.
1: Não é fácil.
0: Vamos estar passando pro Pinheiro, pessoal da Segurança Pública, pra ver o que tá acontecendo aqui. Várias reclamações com relação a vaga da identidade, vamos estar passando aí pro pessoal responsável. Estamos na escuta.
1: Agora, eu não sei de quem que é esse problema, sabe, Alvinho? Porque é bem complicado. Claro, o pessoal aqui de Castro, eles fazem, acho que a Neila e o próprio secretário, que ficam ali na central, onde eles atendem do outro lado da ponte da Prainha, eles já facilitam bastante, porque eu acho que é uma própria exigência do próprio setor que faz com que você tenha que entrar 9:15 no site. Mas é muita gente. Às vezes você não consegue. Então tem que dar um pulinho ali e conversar com o pessoal para ver o que pode ser feito.
0: Verdade. Um abraço para Josiane, tá com a gente também. Foi encontrado uma carteira de identidade de João Vitor. Para nós não chegou nada, pessoal. Mas atenção aí, você que encontrou a carteira de identidade do João Vitor Teixeira Prestes, traz aqui na rádio que a gente entrega pro pessoal aí, pros familiares aí. Foi perdido então a identidade de João Vitor Teixeira Prestes. Você encontrou? Traz aqui na Rádio Antena Sul, na Romário Martins. Abração aqui pra dona Terezinha, um beijo, Deus abençoe. O Natal querido, um abraço a todos os ouvintes aí. Maria da Luz e o Natal estão com a gente. A Cris lá das Pedras também tá por aqui. É, precisamos aqui na Operária, Vila Operária, uma visitinha aí dos vereadores aí, do pessoal aí, das autoridades. Estão ajeitando a rua aqui, mas estamos abandonados. Os moradores aqui da Vila Operária estamos nos sentindo abandonados pelas autoridades aí. Onde encontramos aí os vereadores, o pessoal tá pedindo aqui. Atenção, autoridades, dá uma olhadinha aí pro pessoal, os moradores da Vila Operária. O pessoal mandando mensagem aqui, que diz que não estão sentindo, ninguém tá indo lá visitar eles, né? O pessoal tá pedindo essa atenção especial lá na Vila Operária. Conversar com o pessoal, ver as demandas, ver as reivindicações aí. É, Serra do Apom, verdade, Márcio, cadê as máquinas? Tá difícil aqui, manda as equipes pra nós aí. Serra do Apom tá bem complicado aí, o pessoal tá pedindo uma atenção especial.
1: Bora!
0: Não dá mais tempo, Márcio, no oferecimento de Suprimax, ferramentas aí, é na Suprimax, supermercado Risolado Gigantão da Vila Rio Branco, JMR pré-moldados e concretos, Farmácia Serena do ladinho, ali do terminal da Vila Rio Branco, tem Farmácia Serena. 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

0: 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Valeu, Márcio.
1: Um abraço, até amanhã.
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18: Vambora, porque hoje é quarta-feira, meio da semana. Não foi, não decidiu o que quer da vida, enfim. Será?
19: Atenção para o top de 5 segundos. 5, 4, 3, 2, 1.

excelente tarde, você ligado pela 102 Antena Sul FM. Boa tarde, boa tarde, boa tarde, boa tarde, boa tarde. Esse programa é Dose, juntos até as 3 horas da tarde. Que maravilha! Antena Sul, a gente se vê por aqui. E hoje, depois do Ronei Gomes, tem a Voz do Brasil, não perca. Logo após o Antena Repórter, tem o Dose Diária. Depois Dose, tem o Duca 7. 4 horas tem. Ei, parceiro, tem o Cowboy do Rádio. Ei, maravilha! Vambora, vambora! Hoje é quarta-feira, graças a Deus. Eu tô muito feliz porque hoje é quarta-feira. Friozinho batendo no coração de todos nós. Que frio é esse? O tempo tá diferente. Hoje vamos falar sobre tempo e temperatura na sua tarde de quarta-feira, dia 15 de junho. Julho. Temperatura 19 graus. Quarta-feira, 15 de junho. Julho 2026. Agora a temperatura 19 graus, a máxima deve ser de 20 graus, mínima foi de 6 graus, amanhã 23. Temperaturas devem começar a subir e a máxima para amanhã, então 23, mínima será de 8. Não existe previsão de chuvas para os próximos 4 dias. Atenção, dona de casa, boa tarde, minha querida. Como que está a senhora? Tudo bem? Amigo trabalhador aí nas rodovias, amigo caminhoneiro, obrigado pela audiência dos escritórios. Tem gente almoçando agora, você acredita? Tem gente almoçando agora, nesse exato momento, aquela parada rápida no restaurante, ou talvez aí na firma, ou comendo aquela marmitinha maravilhosa. Ei, não sei aonde você está, mas boa tarde pra você.

ouvintes ligados na programação Adilson Ângelo, obrigado pela audiência, estamos juntos aí, obrigado pela audiência, aliás, toda a região. E, pessoal, tá chegando o AgroLeite, tá chegando o AgroLeite 2026, estamos impactados para receber todo mundo e a Rádio Terra Sofia vai fazer uma cobertura brilhante dessa AgroLeite. Sejam bem-vindos expositores, empresas, pessoal do interior que vão expor e também os cooperados, né? É, exatamente. Então tá aí, gente, vamos começar o programa. O programa é Dose pela Antena Sul. Uma hora, 13 minutos e meio, aqui na tarde 102. Vambora, vambora.

Pela sua FM, você ouviu Roberto Ferejá, o Dia de Ser Feliz, The Dog Project. Remember, aqui na sua tarde, mais dose no rádio. Acelera, junto com a gente na tarde, dose pela antena.

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5: Esta é a ZYD46, canal 274, 102,7 MHz, hora certa na Antena Sul, 1h24, 1h24. Essa é a Tarde Dose com as informações do esporte na Antena. O jogo de ontem, França e Espanha. Coloquei no meu Instagram ontem que eu ia fazer uma torcida pela Espanha. Não é por causa da minha torcida, mas é por causa da zebra, da zica que deu ontem. A França perdeu ontem para a Espanha. Espanha 2, França 0 e, portanto, segue a Copa do Mundo. Hoje tem jogo. Copa do Mundo, jogo de hoje, atenção, 15 de julho. A bola rola, portanto, entre Inglaterra e Argentina logo mais. Horários de hoje, portanto, 16 horas, Inglaterra e Argentina. Façam suas apostas. 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Copa do Mundo aqui na Antena Sul FM. A gente passa todas as informações.
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conectado do rádio. Vem aqui, deixa eu dar um abraço, vem aqui, pelo amor de Deus. Ô, maravilha, que saudade. Boa tarde para os nossos ouvintes, queridos ouvintes que estão ligados na 102 Antena FM. Esse é o momento especial. Obrigado pela audiência e o pessoal Barrico ligado junto com a gente lá na cidade de Ponta Grossa, bairro Caracará. Obrigado pela audiência. Também a Juliane de Piraí do Sul ligado na tarde de 102. Certeza que tem gente ligada também das oficinas. Obrigado pela audiência para você que está trabalhando. Valeu, Palarini. Alô, Walter. Obrigado pela audiência. Aliás, todo mundo ligado na Antena Sul. Vambora, vambora, vambora, gente, porque hoje é quarta-feira e hoje a gente tem que secar a Argentina. Não tem o que faça. Os Los Hermanos não podem passar desse jogo contra a Inglaterra. Vamos jogar uma zica que dá certo. Programação 102 da Tela Sul e agora tem Menos é Mais pela última.

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4: Boa tarde, você está na Antena CFM. 1h43, 1h43, a rádio que vai mais longe, principais notícias e informações no rádio. 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
4: Principais notícias e informações do rádio acontecendo para você agora, pela rádio que vai mais longe. Essa é a 102 Antena Sul, a rádio que vai mais longe e que tem as principais informações na tarde de hoje. Vamos à Mega Sena, concurso 3031. Acumulou 6 acertos. O próximo sorteio amanhã, dia 16, quinta-feira, é de 30 milhões de reais. Atenção para o calendário de pagamentos. Aposentados, 27 de julho, finais 01. Bolsa Família, 20 de julho, finais 01. Notícias do rádio acontecendo. Hoje é quarta-feira, também teremos o jogo entre Inglaterra e Argentina às 16 horas, Copa do Mundo. Cotação do dólar. Dólar cotado em R$ 5,08. Notícias e informações. Dentro de instantes a gente volta com Antena News.
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1: Você não é nem de papel, muito menos feito de açúcar. 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

na sua FM, Zonete e Frederico, chorou na escadaria, teve Cidade Negra, Girassol, Henrique Juliano, Arranhão, Fala Mansa, Chuva. Tudo isso na tarde mais dose do rádio. Boa tarde, você está na Antena Sul.

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2: previsão do tempo.
3: Tempo e temperatura na região dos Campos Gerais. Temperatura agora 19 graus. Mínima foi de 6 graus. Amanhã a temperatura deve chegar aos 23. Mínima será de 8 graus. Previsão de tempo bom para hoje é o frio batendo na porta de todos nós paranaenses, mas não existe possibilidades de chuvas para a semana que está aí na sua metade. Quarta-feira hoje sem chuvas, amanhã quinta-feira sem chuvas, sexta-feira também sem previsão de chuvas. Estas são as principais notícias aqui da tarde Antena Sul FM.
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0: Fica com a gente. Daqui a pouquinho tem essa pra você curtir. E dentro de instantes, da Antena Sul, você vai ouvir Henrique Juliano, Daniel Chitãozinho e Chororó. E também na tarde 102 você ouve Eduardo Costa. Tudo isso nas clássicas da 102.
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0: 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Você sabia? Só que dá até polêmica. Hoje é o Dia Internacional do Homem, sabia disso? Essa é uma data um pouco tanto conhecida que até chega a causar polêmica. Alguns dizem que se a mulher tem seu dia, por que não dedicar também para os homens? Já algumas feministas mais diretas diriam que o dia do homem é todo dia, já que o mundo masculino pode ser às vezes bem dominador. Olha, deixa eu falar uma coisa pra você, hoje é o Dia Internacional do Homem, e aí? Ganhou o presente de hoje? Se não ganhou, teu score tá baixo, viu? Programação Antena Sul, essa vai longe.
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Vambora, vambora, vambora, vambora, vambora, vambora, vambora, vambora, vambora, vambora. Oh, meu amigo, vambora, vambora. A gente está trabalhando aí no sítio, na fazenda, tá pelas rodovias do estado do Paraná. Está aí a dona de casa, ou também as nossas empregadas domésticas, o pessoal que está trabalhando agora nos escritórios, nas firmas, nas empresas, no carro, ô maravilha! O rapaziada aí, o motoboy ouvindo a Antena Sul FM, no fone de ouvido, no capacete.

0: Bora, bora, bora. Um grande abraço pra você. Sinta-se abraçado, porque o programa é Dose. E o ouvinte ligado na Série 2. Solta o orelhão da Antena Sul. Alô?
1: Após o sinal, pega teu nome e a cidade de onde está falando.
0: Boa tarde.
2: Boa tarde, Ailton de Palmeiras. Estamos aqui agora lidando com uma casca.
0: Oi, Ailton.
2: Quanto fiação? Quer comprar um Fiat? Tô vendendo.
0: Quanto que você quer nesse piseiro aí, velho? Só pego se tiver documento. Senão, não pego. Boa tarde pra Palmeira, ligado junto com a gente. Tarde maravilhosa a todos vocês. Luiz Carlos Bela Vista torcendo hoje pra Argentina. Mesmo pro Brasil, né, Luiz Carlos? Não torceu pro Brasil, né? É, tô sabendo. Fala comigo que eu sou teu amigo, boa tarde.
3: Opa, Maico, boa tarde, tudo bem?
0: Oi, minha querida.
3: Estamos aqui escutando a Dose Diária.
0: Glória a Deus.
3: Melhor da gripão que me deu.
0: Puxa lá vida.
3: Tô feliz, ontem torci pra Espanha, graças a Deus a Espanha ganhou.
0: Ô, Glória.
3: E hoje estou torcendo pra Argentina.
0: Ui, ui, ui.
3: Espero que dê tudo certo. Os irmãos vão ter a taça, se Deus quiser.
0: Credo, Terezinha.
3: Preferece o programa pra você e tua família e todos os ouvintes e todo o pessoal aí da rádio.
0: Oh, maravilha, amém. Obrigado, Paulo, Campo Largo, ligado na Antena CFM. Voltamos a Palmeira, alô?
2: Quer 20 mil, pode ir buscar o bicho velho.
0: Não quero, sem documento não vou pegar. 20 mil. Tá louco, Ailton? Alô, pessoal de Palmeira, quero mandar um abraço aí pra todos da cidade maravilhosa de Palmeira. E dizer o seguinte, você pagou 13 mil reais nesse Fiesta, até que não vender por 20, espertinho, senhor, né? Tá igual um amigo meu aqui de Castro, Rafael Chaek, aquele é truco. Meu Deus do céu. Queria comprar a BMW do Ronaldo, lá da RCM. A BMW vale sei lá quanto, acho que uns 240. Queria comprar por 120. Turco, turco, turco. Ô, Ailton, abre um estacionamento de carro, vai dar certo pra você. Alô.
4: Boa tarde, Michael Lazzarini.
0: Boa tarde, minha querida.
4: Eu não ia te dar boa tarde, hoje é Pia.
0: Ô, louco.
4: Pois, ó, Pia, nós tá aqui. Nós foi da farmácia, mas nós já voltou.
0: Você vai ver. Você vai ver nós.
4: Pois, olha, fartou o remedinho.
0: Vestiu a japona, filha?
4: Boa tarde, meu amigo. Só musicona, hein?
0: Vestiu, colocou a japona hoje pra sair no cuidado. Cuidado, esse sol do inverno, ele queima mais que o sol do verão.
4: Maico. Maico.
0: Diga.
4: Tá errado isso aí, Maico.
0: O quê?
4: Dia dos homens não é hoje, não,
0: pois
4: Maico.
0: É. Aqui.
4: Dia dos homens é dia de finados. Feliz dia dos homens para todos os homens.
0: Dia dos finados. Ô louco, querido. Ô louco, irmã, irmã. Irmã, irmã. Ô dona Irma. Alô, pessoal de Tibagi, né? É onde mesmo? Qual a cidade? É o lugar mesmo? É Tibagi. Obrigado pela audiência, o pessoal de Tibagi, cidadezinha maravilhosa. Tô esperando chegar o carnaval pra gente pular um carnaval aí nessa cidadezinha maravilhosa. Ei, maravilha! Ei, Tibagi! E agora na Antena Sul FM. Chegaram essa pesada aqui com uma Kombi escrita Amigos. Eu falei, César Álvaro, vamos deixar eles cantar na rádio? Vamos pegar o CD deles, eles deixaram, não tinha nem CD, a fita cassete, apesar estão precisando de patrocinadores. Com vocês, Antena Sul FM. Pera aí. Pera aí, Tim Maia. Com vocês, a Rádio Antena Sul. Piazada estão fazendo sucesso. Contrato show deles. Com vocês, Chitãozinho e Chororó, Zezé de Camargo e Luciano e Leonardo. Você lembra dessa música? Então aumenta o volume. Música boa! Ah, música boa não tem prazo de validade. Essa é do tempo que eu tinha 7, 8 anos.

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0: Feira, hoje tem logo mais às 16 horas o jogo entre Inglaterra e Argentina. Ouvintes ligados na Antena FM. Alô, Luiz Carlos do Bela Vista, tá ligado na antena? Fala comigo, eu sou teu amigo, boa tarde.
1: Boa tarde, Maicon.

0: Boa tarde.
1: Essa mulher tá muito...
0: Não entendi. Não entendi, César. César, o quê? Não tô entendendo. Chegou tarde aqui o áudio. César Pacholok, ligado na Antena Sul FM. Alô.
2: Boa tarde, um abraço, Maikinho Lazzarini. Quartou. Feliz dia dos homens para todos os homens, menos para o amigo meu chamado Zuza. Pronto, falei.
0: Obrigado pela audiência que tá ligado, que é o João Silva. Alô, João Silva! Obrigado pela sua audiência, meu querido. Todo mundo na tarde, 102,7. Alô.
3: Ô, Maico, ficou triste de eu dizer que o dia dos homens é o dia de finados? Não, não fique triste, Maico. Eu gosto de você, não é só te imaginar, São Bento.
0: Peraí, vamos repetir a mensagem novamente da dona Irma.
3: Ô, Maico, ficou triste de eu dizer que o dia dos homens é o dia de finados? Não, não fique triste, Maico. Eu gosto de você, não é só te imaginar, São Bento.
0: Cuidado com o disco. Peraí, gostei aqui, César, vamos lá. César Pacholok, ligado na Antena Sul, alô?
1: Boa tarde, Maicon.
0: Ô, meu querido.
1: Essa mulher tá muito enganada.
0: Ah.
1: Dia dos homens é dia de todos os santos.
0: Não é finados, é verdade.
1: Boa tarde, Maicon.
0: Oi, fala comigo.
1: César. Ô, César. Na verdade, eu quis comentar que essa senhora que
0: certo.
1: Falou que o dia do homem é dia de finados, ela tá errada.
0: Ah.
1: Que o dia do homem é o dia de todos os santos.
0: É, César, vamos dizer que sim. O papo que rola na internet é esse, será? Obrigado, César Pacholok, obrigado também, pessoal. Opa, tem gente que vai fazer churrasco hoje em Palmeira. É, o João Silva ligado na tarde 102, dona Irma, dona Terezinha, meu amigo João Chote ligado também na 102,7, até na FM, a rádio que vai mais longe. Aliás, gente, grande audiência no programa Dose, especial hoje, especial quarta-feira. Fala comigo, tá na hora de ir embora.
4: É, Marco, tá preparado, vamos ver o jogo da Argentina hoje. Vamos ver a Argentina ganhar.
0: Vamos ver a Argentina ganhar. Palmeira falando que a Argentina vai ganhar. Senhoras e senhores, obrigado pela audiência. Vem aí o Ducassete. 4 horas tem Cowboy do Rádio, 6 horas tem Ronei Gomes. Forte abraço a todos, fiquem todos com Deus e até amanhã.

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Isso aí, hein? É a tarde do cassete pra você aqui na Antena Sul FM. Começando então o seu programa de rock flashback aqui da Antena Sul, hein? Uma ótima tarde, eu sou Lu Santos. E essa próxima hora tá recheada só de som bacana pra gente curtir juntos. Aqui pela Antena Sul FM 102.7, a rádio que vai mais longe. Somos classe especial. E a gente tá aqui hoje, feliz da vida, ansiosíssimos pra saber o que você que acha. Conta pra mim aí, o que você acha que vai dar o placar do jogo de Argentina e Inglaterra? Eu acho que vai dar uns 2-3-0 pra Inglaterra. O que vocês me dizem, hein? Tô no palpite certo? Bora lá então, você que tá afim de curtir algum som, participar aqui comigo, manda 98409-1431. Quase errei o nome, não, o número. 8409-1431. Esse é o WhatsApp da Antena Sul FM pra você participar comigo. Vem com a gente na tarde do Cassete 102. E essa música que eu vou começar é uma das músicas mais emblemáticas desta banda. Ela foi lançada em 1991. A letra narra a história trágica do vocalista Ed Vedder, que descobre que o homem que acreditava ser seu pai não era seu pai biológico e que seu verdadeiro pai já havia falecido. Aí no refrão, I'm Still Alive, eu ainda estou vivo, carrega um peso emocional profundo, refletindo aí, refletindo a dor, né? E a solidão de Ed Vedder. A canção se tornou aí um hino de resistência e celebração, sendo adotada por muitos fãs aí como uma espécie de oração para reafirmar a sua existência. Aumenta o som que tem a live, Pearl Jam.

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isso aí, agora 3h27 aqui na Antena Sul, do cassete 102. A gente aqui na melhor 102.7, Antena Sul FM. O Giovanni falou pra mim que vai dar 3-2 pra Inglaterra. Eu perguntei pra ele se ele é argentino. Que não me entra brasileiro torcer pra Argentina, a não ser que seja argentino ou que tenha mãe e pai argentino. Me desculpem. Deixa eu ver essa daqui. Gente, como o povo aí é complicado, né? Eu tava vendo, vocês lembram que a Inglaterra, a música carro-chefe da Inglaterra, depois que eles ganham as partidas, espero que isso aconteça hoje, tocam a música Wonderwall do Oasis. Aí começou o povo a falar, mas como que numa terra de Beatles, de Queen, de isso, daquilo, daquilo mais, porque lá eles são, é um celeiro de sucessos, né? Como que vai escolher o Wonderwall do Oasis? Gente do céu, mas o que tem de errado com o Wonderwall? É um hino, a letra é linda. E não entendo por que não pode ser o Oasis. É, o Oasis. O que vocês acham? Tinha que ser outra música? Tinha que ser Beatles? O que vocês acham? Manda aí pra gente, 98409-1431. Hoje eu tô questionadora. Questionadora. E vocês participando com a gente. Daqui a pouquinho, às 16h, todo mundo aí ligadaço. Querendo saber o que vai dar, o que não vai. Vem com a gente na tarde do Cassete 102. Vamos tocar essa aqui do Oasis. Essa aqui é legal, pra não dizer que eu tô provocando, né? Tocar o Wonderwall. Mas essa daqui é boa, hein?

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É, minha gente! 6 minutos para as 4 horas da tarde, eu estou indo embora correndo tudo! Ó, o Giovanni Mendes mandou assim: melhor ficar aqui na América Latina, mas pra mim nem que fosse no universo. Tem respeito, tá, Giovanni? Mas nem que fosse no, pra representar o universo! Não torceria pra Argentina! Seguinte, tô indo embora. Na sequência tem Carlinhos Gomes com o Cowboy do Rádio. Eu volto amanhã, quinta-feira de TBT no

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0: galera que pede música, o sertanejo, o mundo country, peça a sua também, 984-09-1431, diz pra mim, porque a gente vai tocar até 6, com o apoio patrocínio das lojas da Família Beck, Inverno Família Beck, também Versa Story, tecnologia em Castro, no centro, na Doutor Jorge, do ladinho da Sanepar é a loja, chega lá pra conferir. 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

Vale vaga, hein? Vale vaga para a final, né? Mais uma partida, mais uma semifinal, Inglaterra e Argentina, Argentina e Inglaterra. Vale vaga na final da Copa. É emocionante o que tá acontecendo lá nos Estados Unidos. 11 no primeiro tempo e a gente vai acompanhar trazendo aí os detalhes, as informações, os lances. E aí, diz pra mim, quem que você quer, hein? Quem você quer na final, Argentina ou Inglaterra? Conta pra mim no WhatsApp, escreve lá Argentina ou então escreve Inglaterra. Vamos torcer, né? Copa do Mundo 2026, já na reta final. Falta aí só mais um jogo daí, fora esse mais um, que é pra saber aí quem vai ser o campeão. Que mais? Tá bom demais, né? Até essa bela, linda tarde de quarta-feira, meio da semana, metade do mês, 15 de julho. Canarinho já mandou um recado aqui que tá voando pra cá. Tô voando pra rádio. Daqui a pouquinho vai ter perguntinha e a gente vai interagir bastante na tarde de hoje, como está sendo a semana inteirinha.

0: Felipe Araújo.
1: Lúcia, nosso ouvinte, ponta grossa na escuta.
0: Pede pra tocar cocô, né? Felipe Araújo, ela já mandou um joinha ali de agradecimento. Fernando Sorocaba também foi indicada pela Ângela em Tibagi, Paraíso.

0: por quê, né? Que cor que era? Que cor que era a Estátua da Liberdade? Quando foi inaugurada em 1886, a Estátua da Liberdade não tinha a aparência verde que todo mundo conhece hoje. Ela era feita de cobre e tinha uma cor mais próxima de uma moeda nova, puxada para marrom avermelhado. Com o passar dos anos, o cobre reagiu com o ar, a umidade e a poluição, formando aí uma camada esverdeada chamada pátina. Essa mudança levou cerca de 30 anos para se completar e acabou virando aí uma das marcas mais famosas do monumento. O mais curioso é que essa camada verde não é apenas sujeira ou desgaste, ela também ajuda a proteger o cobre que está por baixo, funcionando aí quase como uma armadura natural criada pelo tempo. Bacana, tá aqui a foto da Estátua da Liberdade. Não era a cor que era, que é hoje, né? Que é verde, era cobre, né? Ou então marrom avermelhado era a resposta certa e a gente acabou buscando uma das músicas mais lembradas do assunto que vira música, foi do Luan Santana. Então tá, o que vai ter hoje? Canarinho tá chegando, já falo com ele.
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0: Boa tarde, professor. Professor Canário da Terra está aqui com a gente, já com a perguntinha no bico. Pega aí a perguntinha pra gente saber o que é. Deixa a moçada na curiosidade. Ei. Movimentar o cérebro faz bem, é? Saúde mental, né? Saúde mental é você ficar pensando, que será que é? Será que é? E ficar buscando a resposta. Não faz muito bem pra mente, né, Canário? Faz muito bem pra mente. O que tá lá? 25 no primeiro tempo. Hora da hidratação. Hora da hidratação. 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
0: E aí, tudo bem com você? Como é que tá essa força? Eu ouvi, perguntou, como é que tá essa força? A força tá em alta, hein? A gente tá em alto astral também aqui, com tanta audiência. Você ligado aqui, ali, lá.
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0: Quando a terra me passa aqui a perguntinha de hoje.
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0: Ei, bateu a asinha ali, né? Bateu a asinha ali, disparou. Mas tá tudo bem, já temos o controle da máquina do som. Quando tá o jogo lá, 0-0, né? 0-0, 28 do primeiro tempo, Inglaterra e Argentina. Tá torcendo pra quem? Olha quanta gente mandando recado ali, ó. Aqui chegou Inglaterra, aqui Argentina. Não vou falar o nome, hein? Só pode mandar o país, o nome do país, né? Que você tá torcendo, se é pra Inglaterra ou Argentina. Quando você quiser falar o nome, você dá um oi aí, um olá, assina ali, a gente manda pro ar. Às vezes o ouvinte não gosta que fale o nome, tá? Tem gente que não gosta, mas eu quero participar. Compartilha aí uma foto então, né? Tira aí uma foto de algum cenário que você acabou de passar, achou lindo? Nossa região é gigante, né? E tem muita gente ouvindo a gente. Pega aí a perguntinha então, o primeiro jogo de futebol no Brasil foi em que estado? Qual estado brasileiro foi feita a primeira partida de futebol? Já que o assunto é futebol, qual foi o estado? Será? Não sei. Pensa aí, que estado brasileiro foi realizada a primeira partida de futebol? O pessoal já tá digitando ali, canarinho. É, a perguntinha é boa, né? O assunto é esse. É futebol. E a rádio tá indo longe, olha só. Pitanga, Paraná. Sônia, ela falou Argentina, tá torcendo pra Argentina, minha família toda torcendo pra Argentina. Quando o pessoal fala o nome, eu falo no mar aí, né? Quando não fala o nome, só fala, ali chegou a Inglaterra ali, Inglaterra, não precisa falar um placar, só falar o país que está torcendo, só pra gente ter uma ideia como é que tá aí a nação brasileira. Quando se refere aí aos últimos jogos da Copa, agora semifinal, Argentina e Inglaterra. E aí, final? Quem será que vai pra final aí nesse jogo, hein? A Espanha já tá lá, né? A Espanha já tá lá, quem diria ganhar da França? Mas futebol é isso aí, né? Futebol é emoção. Já tem resposta chegando ali, canarinho. Qual é o estado brasileiro? Pensa aí no estado que você acha que foi realizada aí a primeira partida de futebol. É uma história bacana aí, não sabia disso? Bom, a gente tá aqui com os artistas da semana, tá bombando, hein? Já vai prestando atenção nas músicas pra gente eleger a mais bonita que a gente tocou na semana do Christian Hall.
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0: 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Beijo Gelado é o nome dessa. Christian e Raul.

o Canário falou que eu esqueci de falar a palavra-chave. A palavra-chave é jogo. Jogo tem. Aliás, eu esqueci onde é que eu coloquei a caixinha do remédio pra memória, hein, Canarinho? Você não viu? Não viu, não viu, né? Não viu, né? Não lembro onde coloquei a minha caixinha do remédio pra memória. Esqueci. Olha só aqui. Que partida, hein? Assistindo aqui, 34 do primeiro tempo, 0-0, tá equilibrado, hein? Tá equilibrado o jogo, tá emocionante aí o jogo entre Argentina e Inglaterra. Inglaterra e Argentina, tá torcendo pra quem? Conta pra mim aí no WhatsApp rapidinho, pega lá, 984-09-1431. Ei! Estado brasileiro, onde foi realizada a primeira partida de futebol? Onde será, hein? Onde será? Será que é lá? Será que é aqui? Será que sei lá? Então tá, pensa aí, manda pra cá. E a palavra-chave jogo? Tem muito.

Henrique e Diego, Esqueci Você. Quem pediu música do Bruno Marrone aí foi a Kátia, né? Ouvindo a gente, Telema com Borba. Beijão pra você, Kátia. Ela mandou uma figurinha, uma foto da cidade de Telema com Borba. Céu azul aí, dia lindo, igual aqui, né? O tempo tá bom em toda a região. Quem pediu essa música, daí eu toquei em Bruno

todo mundo digitando. E a gente tá de olho aqui na partida entre Inglaterra e Argentina, jogando nesse momento, 40 no primeiro tempo. A gente vê que a Argentina é toda pressão, hein? Toda, agora há pouco o Messi cobrou uma falta, mas não foi feliz. Mas a gente vê que a Inglaterra

0: E né, o canalinho da Terra acabou de me falar pra mim, olha só quanta gente participando ali. A perguntinha é boa, hein? Estado brasileiro, onde foi realizada a primeira partida de futebol oficial. Dessa partida em diante, aí começou essa magia que é o futebol, né? Todo mundo, o brasileiro adora futebol. E você sabe aonde começou tudo aqui no Brasil? Acompanha em que lugar, estado foi realizada a primeira partida de futebol.
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1: Abraço pessoal aí da Fazenda das Pedrinhas. Galera que tá aí na área rural, a gente tem uma audiência gigante nas fazendas, aí na chácara, aí no sítio. Você que tá aí ouvindo, curtindo esse sol, dia lindo. Pessoal que tá no trabalho, na agricultura e na pecuária. Todos os segmentos aí do agronegócio, a gente tem aí uma audiência bacana com todo mundo, né? É bacana fazer a programação em interatividade total. Fala lá da previsão do tempo, né? Pega lá a previsão do tempo, temos aí tempo bom, temos tempo bom.
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1: 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É ou não é, canarinho? É verdade, sim. O canarinho tá torcendo pra Inglaterra. É o país onde nasceu o futebol, né? A gente fez uma perguntinha ao estado brasileiro onde foi realizada a primeira partida de futebol. O futebol nasceu lá na Inglaterra e a Inglaterra tá agora no ataque lá, fazendo pressão contra a Argentina. Toca a bola aí a Inglaterra na área da Argentina. Ei, será que saiu o gol agora? Tá equilibrado essa partida também, né? Vamos acompanhar, já tá chegando aí o finalzinho, 45 já, bateu 45, tem quanto, seu juiz? Mandou ver, 3 minutos de acréscimo para o final do primeiro tempo entre Argentina e Inglaterra. O que que eu ia falar? Ah, eu ia falar da previsão do tempo. Eita, 18 graus nesse momento. A máxima chegou a 19, não passou disso. 6 graus a mínima. É, ontem foi 4, né? Fria. Ah, terça-feira e hoje a quarta também, friozinho pegou você de manhã, né? Amanhã esquenta um pouquinho, hein? 23 a máxima, 8 graus a mínima, quinta-feira de sol, sexta de sol, 23 a máxima, 11 a mínima, esquenta um pouquinho, final de semana, hein? 22 aí no sábado com 13 graus a mínima, 24 graus a máxima no domingão, domingão quente, 15 graus a mínima, eita, semana que vem um calor aí, hein? Só pra você ter uma ideia, lá por quarta-feira da semana que vem, temperaturas marcam 27, 28, na sexta-feira da semana que vem vai alcançar 29 graus na região dos Campos Gerais, tem um veranico chegando aí, né? Semana que vem, semana quente, com tempo bom a semana toda, como está sendo essa semana, vê aí a previsão do tempo, então tá, foi no oferecimento da família Beck, Versa Story e também Auto Posto Supar.
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coração da cidade. Fala em coração, manda um abraço pra mim aqui. Gisele, ela mandou um coraçãozinho, manda um abraço pra mim, um abraço pra você, Gisele. Obrigado pela audiência. Curitiba, Curitiba, Paraná. Ela falou que tem uma música do Jorge Mateus que tem jogo na letra. É amor, não é. Como é que é? Amor não é jogo de azar. Ô, Billy Kid, providencia essa música pra mim, vamos tocar. Um beijão pra você, querida. Obrigado por compartilhar em um momento. Tá em casa, ela tirou a foto do da TV e do rádio ali, né? Companhia é o boy do rádio todo dia, hoje assistindo junto. Pra quem tá torcendo aí, conta pra nós, aqui chegou mais uma foto da Argentina ali, né? Tem uma figurinha ali. Deixa eu ler um recadinho. Olá, Carlinhos, tudo bem? Manda pra gente hoje a música do Panda com Ícaro e Gilmar. A música é Baqueado. Beijo, fica com Deus. Amém. Aí vem também a figurinha da Argentina. Todas nós, quer dizer, menos a Gabi, estamos torcendo pra Argentina. A Gabi tá torcendo pra Inglaterra, Gabi. Ei! Você que tá me ouvindo, tá torcendo pra quem? Olha quanta gente mandou aqui, Inglaterra, Inglaterra, Argentina. Argentina tem bastante, hein? Argentina tem bastante. Ali a foto de quem? Ali é da Cíntia. Tá de aniversário hoje, Cíntia. Parabéns, felicidades. Muitos anos de vida aí. Muita saúde, né? Muita paz, muita alegria. Feliz da vida. Toca Cody Johnson pra mim. Cody Johnson pra aniversariante de hoje. A Cíntia, nossa fiel ouvinte aqui de Castro. Vamos tocar. Deixa eu preparar uma bem legal aqui do Cody Johnson. Galera tá pedindo música Calvin bastante aqui na programação, né? E Christian Ralph, tem alguma? Manda aí no 984-09-1431. Maria Eduarda, em Pinheiro do Sul, falando que tá torcendo pra Inglaterra. E o Estado brasileiro é? Será que é? Deixa eu derrubar aqui, né? Como a Maria Eduarda falou, muita gente falou ali, Rio de Janeiro, não é, não é. Deixa eu derrubar um monte de respostas aqui. Teve gente que falou ali, Minas Gerais, não é Minas Gerais, não é Rio de Janeiro. E agora, que estado brasileiro foi realizada aí a primeira partida de futebol na história do Brasil? Olha só que coincidência, é que coincidência, afinal de contas, é a terra dele. Charles Miller tava nessa partida aqui no Brasil, hein? Charles Miller tava aqui no Brasil no dia que foi realizada a primeira partida de futebol. Tava o Charles Miller, que é um inventor do futebol. É uma história bacana, hein? A gente aprende tanta coisa aí com o canário da terra que eu vou te contar. Vamos mandar um abraço aí a Josiane. A Josiane mandou ali. Audiência todo dia. Escuto vocês todo dia. Bacana, obrigado pela audiência. E mandou também aonde o ambiente comercial aí, né? Tá aí na lanchonete, Martins Café, Martins Café, doces e salgados, ela mandou a placa ali, né? Obrigado pela audiência aí, né? Fica na Rua dos Topázios, próximo ao Centro Cívico, em Carambeí. Falou, Josiane, obrigado pela audiência de todo dia, toda tarde, tá com a gente no comércio de Carambeí. Aproveitar e mandar um abraço todo o comércio, não só Carambeí, Castro, a gente sabe que a audiência é gigante em toda a região, você que tá aí na sua loja, seu escritório, sua empresa, né? Sua lanchonete, no seu restaurante, a sintonia 102.7, nas estradas também, né? Aqui tem uma estrada de chão. Localiza aí, Carlinhos, não tem ideia, tá um cenário lindo, né? Céu azulzinho, dia lindo pra viajar, né? Tanto na rodovia quanto na estrada de chão. Mandou uma palavra ali, deixa eu só ver se tem essa música ali, né? Palavra jogo é a palavra chave de hoje pra, é assunto que vira música. Será que tem essa? Será que tem essa? Eu acho que vai aparecer ali, né? Eu acho que vai. É, voltei no jogo. Voltei no jogo. Ela falou, não sei quem canta. Não sei quem canta. Eu sei. É Manute. Fazer o seguinte. Vamos encerrar essa hora. Quase. Já encerrou o primeiro tempo lá, né? Já foram para os vestiários, tanto a Argentina quanto a Inglaterra. Tá 0-0. Tá equilibrado. Atlanta ao vivo. A gente tá acompanhando aí as emoções dessa partida que vale vaga na final. Agora é final, meu. Agora quem... Quem passar de hoje vai pra final pra enfrentar a Espanha. Tá torcendo pra quem, hein? Tá torcendo pra quem? Tá bombando ali, né? Simone, um beijo pra você. Mandou um recadinho também a bandeira ali da Inglaterra. Eita, aqui outra figurinha. Léo e Rafael, pra te esquecer é o nome da música. Quem que mandou lá? O José Ponta Grossa. Falou, amigão, não apareceu ali. Vamos providenciar. O que não tem, a gente garimpa, né? Gisele, já mandei. Aqui também já atendi. Vamos atendendo aqui também. Aqui a Sônia também, cheia de carinho, torcendo pra Argentina. Jaguariaíva, Paraná, ela escreveu ali, né? Tem uma parada. Ah, ela lembrou. Da mesma que a ouvinte lembrou, Jorge Mateus, Amor não é jogo de azar. Vai tocar aí na sequência que a gente vai fazer. Pra encerrar essa hora, já 7 minutos faltando para as 5. Vou tocar aí pra Cíntia Cu Johnson na sequência. Dá pra tocar duas músicas. Uma fala de João. Volta.

0: foi pra a nossa ouvinte fiel aí, né? A Cíntia, que está de aniversário hoje, parabéns. Parabéns a toda a moçada que faz aniversário nessa data bonita de 15 de julho. Uma quarta-feira radiante de sol e o frio, hein? Frio pegou você? 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
3: Também tô achando, o Canarinho falou que esse jogo aí tá com cara de prorrogação, tá com cara de pênaltis. Será? Começa o segundo tempo entre Argentina e Inglaterra. Inglaterra e Argentina, 0-0, segundo tempo, 30 segundos. A bola tá rolando lá e a gente tá acompanhando aqui pra você.

Paraná. Onde foi? Tá faltando aí. Que estado brasileiro foi realizada a primeira partida de futebol? Charles Miller tava lá. Charles Miller tinha chegado da Inglaterra. Convidou toda a moçada, vamos realizar aí a primeira partida de futebol aqui no seu país. E a galera aceitou e foram pro campo lá. Quase que eu falei, cara. Quase que eu falei o estado brasileiro. E a hora foi movimentada ali, né? Quanta gente pediu música, interagiu, deu aí o palpite para a Argentina ou Inglaterra. Quem será que vai vencer, hein? Tem uma cobrança lá, hein? Tem uma cobrança. Apareceu o Messi ali, o que o juiz tá marcando, o senhor juiz, é uma falta, né? É uma falta, vamos acompanhar. Não, escanteio. O Messi já cobrou, já foi lá pra área de ataque, pegou novamente aí o camisa 10, joga lá pra dentro da área. Opa, livrou, defendeu, é só pressão. Argentina em cima da Inglaterra. Vamos acompanhando aí, vamos acompanhando também os fatos do dia. Tava vendo uma reportagem aqui de um acontecimento. Tem o áudio aí, né? O piloto relata calafrio ao controlador de voo após avistar luzes no Paraná. O piloto estava em voo particular e não fez vídeo ou foto. Conversa foi com o órgão de controle de aproximação de Londrina via rádio. Pega aí a informação, traz pra cá a matéria. Piloto de um voo, pega a notícia lá. Vamos fazer bem bonito aqui, né? Vamos fazer bonito, né, canarinho? Eita! Piloto de um voo particular.

comunicação com o órgão de controle de aproximação de Londrina para reportar que estava enxergando luzes, mas não conseguia identificar do que se tratava. Na gravação, o piloto disse ao controlador que estava vendo algo sensacional. Ele também afirmou que estava sentindo calafrios ao observar a movimentação rápida das aparições luminosas do céu da região de Londrina. Deixa eu pegar aqui a matéria, não tem aí a conversa do piloto com o controle. Ô, Billy the Kid, pega um fundo musical aí que faça uma impressão assim mais... mais... suspense. Essa é boa, hein? A conversa aqui tá aqui, ó. A gente vai fazer a como é que fala? Transgressão, né? Transgressão da conversa entre piloto e a torre abaixo. O piloto diz, uma pergunta, alguém alguma noite reportou para vocês aí uma aparição de algumas luzes, assim lá pro oeste nosso aqui, tipo proa 290, 300? Uma curiosidade. E o controle respondeu, não, negativo, a gente recebeu há pouco um reporte da torre Londrina sobre algumas coisas bem nesse setor oeste do terminal. Aí o piloto comentou, e conseguiram identificar alguma coisa que pode ser? Aí o controle responde, não, por enquanto não. Tráfegos mesmo, não há nada previsto, nenhum de conhecimento nosso. Aí o piloto finalizou a conversa dizendo, olha, eu vou deixar o meu reporte aqui, sinceramente é sensacional. E assim dá um calafrio na gente, na hora que a gente avista as duas luzes perto daquela luz. Tem uma luz lá pra frente, que eu não sei se é planeta ou o que é. Muito distante, que ela tá sempre lá, né? Mas dá um calafrio na gente quando a gente vê as luzes, e é de intensidade muito forte e de movimento muito rápido. É inacreditável, falou o piloto, respondendo aí o diálogo com o controle lá na região de Londrina. E aí, Canarinho, será que era, hein? Será que era um OVNI? Interessante, hein? Interessante essa matéria. Vai dar o que falar, né? Vai dar o que falar. Vamos acompanhando desse fato que ocorreu. Piloto comentando, relatando, né? Um calafrio ao controlador de voo após avistar luzes no Paraná. Será que era? Quiser comentar alguma coisa aí no WhatsApp, manda pra cá se você já tá sabendo de mais algo sobre esse assunto aí. 984091431. Olha quanta gente mandou recado ali, Canarinho. Ei, eu falei que não é o Paraná, falei que não é no Rio, falei que não é Minas. Tá chegando Goiás, é no Goiás. O ouvinte mandou uma foto ali de cowboy. É no Goiás, não é no Goiás. E agora, que estado brasileiro foi realizada a primeira partida de futebol? E lá tá o jogo, né? A gente tá com uma tela gigante aqui, Inglaterra 0, Argentina 0, 6 minutos do segundo tempo, uma pressão agora pro lado da Argentina, hein? A Inglaterra agora toca a bola. Voltou pro meio de campo, agora vai tocando bola ali a Inglaterra. E a gente vai estar acompanhando esse jogão, hein? Tá um jogo emocionante, hein? Muito equilibrado, né, Canarinho da Terra? Ei, Canarinho da Terra, tem palavra aí. Palavra-chave é jogo, né? Jogo é o seguinte, a partida é a seguinte, hein? A gente tem mais uma hora juntos, é o segundo tempo. 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Esse jogo aí vai pra prorrogação. Quase que tenho certeza disso. Pode dar até pênalti. 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
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Palavra-chave, jogo. Eu gosto de fazer essa brincadeira da palavra-chave, o assunto que vira música. A gente acaba tocando músicas que não iriam tocar, e tem tantas músicas legais.

Gisele e a Sônia lá de Jaguareíba, lembrar aí do Jorge Mateus. Saiu gol lá, hein? Saiu gol do país do Charles Miller. Fez o gol aí no segundo tempo. Abre o placar, né? Tô vendo aqui a reprise. Gordon, o nome dele. Gordon abre aí pra Inglaterra contra a Argentina. Vaga na final. Temos aí já a Inglaterra na frente aí, 1-0, segundo tempo. Quantos minutos lá? 12 minutos do segundo tempo. 1 para Inglaterra, 0 para Argentina. É o placar que vem da informação dessa tela gigante. 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

pra nós. E foto chegando, olha que foto linda. Pega aí as imagens aqui. Deixa eu ver quem mandou lá. Ô Carlinhos, boa tarde, meu amigo. Primeira partida de futebol oficial foi, hein? Opa, não fala não. Será que o Fernandinho acertou ali, canarinho? Fernandinho respondeu e também mandou uma foto pra nós aqui e tá torcendo pra Inglaterra. Dá-lhe Inglaterra, ele escreveu ali. E a foto, uma foto bacana, Ponta Grossa, né? Pegou na área rural e a área urbana ali. Céu azul. Olha que foto interessante, se pegar, se comentar assim. Eu gosto de comentar a foto. Essa aqui tem uma. Se você pegar a foto aí, Fernandinho, você vai ver a linha do horizonte. Quando você pega uma foto, tira, mostra a planeta Terra, né? A Terra e mostra o céu na metade da foto, daí faz a linha do horizonte retinho, né? Retinho. Parabéns pela foto aí, mostrando a linha do horizonte. 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

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Quanto tá o jogo lá? Quem que saiu? Quem que saiu? Saiu o Paredes, né? Gonzalez entra em jogo, né? A Argentina fez uma substituição e a Inglaterra entra com 1. Argentina 0 é o placar. Mostrando aí os detalhes, as informações, 19 do segundo tempo. O que que vai dar, hein? Quanta gente mandando Inglaterra, Inglaterra, Inglaterra, tá chegando ali. Aqui tem uma foto, localiza aí, Carlinhos. Marquinhos Serviços pelo Mundo, pega a foto lá. Ali é uma estrada de chão. Ele tá lá em cima de uma carretinha com uma grade, tá levando pra onde essa grade, amigão? Bom trabalho aí, né? Cenário, a gente vê o Azevedo ali, o tapete, né? Um tapete verde. As nuvens no céu, muitas nuvens no céu, a região aí mostrando nuvens no céu. Tá longe, hein? Tá distante, não tem ideia. Não tem nenhuma referência ali, não tem ideia. Localiza aí. Conta pra nós, pra gente não ficar na curiosidade. Falou, Marquinho? Bom trabalho, amigão. Obrigado pela audiência. E a galera não para de mandar música aqui, mandar recados, palavra-jogo. A mais lembrada aqui é do milionário José Rico, né? Tem essa música aí, tem essa aqui outra também, que a Sueli mandou. O jogo da vida é Victor e Leão. Victor e Leão, vamos tocar. Oi, Carlinhos, todas aqui. Ah, tá, como é que é? A Gabi tá faceira aqui, disse que foi o primeiro de muitos que virão no jogo de hoje. Sonha alto a menina, hein? Eita! As meninas estão torcendo lá, uma parte é pra Argentina e a Gabi tá lá sozinha, faceira, feliz com 1-0 pra Inglaterra. Deixa eu olhar lá, tá? Tá no ataque aí, ó. Não, agora tá no meio de campo, né? Toca a bola no meio de campo, a Inglaterra tá segurando a bola, tem que segurar agora, hein? Tem que segurar esse placar aí, né? Dá-lhe Inglaterra, ouvinte falando ali, né? Aqui também mais um recado, aqui é a Cíntia também, agora a Cíntia em Pirei do Sul, né? Cíntia em Pirei do Sul, tem a Cíntia em Castro e tem a Cíntia em Pirei do Sul. Sampaio pediu uma do Leonardo, Carlinhos, toca a moda nova do Leonardo. Qual que é a moda nova? Fala aí, amigão, alguém sabe qual que é a nova música do Leonardo? Aliás, teve um ouvinte outro dia que pediu Feitiço, Feitiço, vamos garimpar essa música, foi ontem, né? Foi, não apareceu aqui. Ontem foi pedir uma do Leonardo, Feitiço. Será que é essa? Se não for, conta pra nós aí, Sampaio, qual que é a nova? Aqui é Santa Leopoldina. Opa, tá chegou ali, é Santa Leopoldina, não tá tão distante assim, eu olhei as nuvens lá. É que a gente tá aqui no centro, vê um céu lindo, né? Agora há pouco o vídeo tirou uma foto aqui da região central de Castro, o céu tá azulzinho. Lá naquela parte da Santa Leopoldina tem nuvens no céu ali, como registrou o nosso ouvinte, o Marquinho. Falou, amigão, Santa Leopoldina, audiência total aí do cowboy do rádio. Sampaio falou que é Feitiço, não aparece aqui no digital, não apareceu, né? O Blade Kid providencia essa música aí, o Paulinho já vai providenciar essa nova, Feitiço, deve ser essa, né? Ô Carlinhos, tudo bem? Tudo bem, mandou um toquinho ali, a Tali, beijo pra você também. Evelyn, nosso ouvinte fiel, Carambi, com uma foto bonita de Carambi, né? E a gente vai acompanhando o jogo e vai acompanhando você com as palavras-chave de hoje, jogo. Tem mais uma bonita, hein? É jogo da vida. 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

0: Estão mostrando ali a reprise do gol, né? O gol da Inglaterra, o Gordon, camisa 18, fez o gol aí no primeiro tempo e deixou, não, foi no segundo, não, foi no segundo tempo. A 1-0, hein? 1-0 Inglaterra, você que ligou o rádio agora, 1-0 Inglaterra, tá? A Inglaterra, país onde nasceu o futebol e o estado brasileiro onde nasceu o futebol aqui no Brasil, qual foi, hein? Essa é a perguntinha do Canarinho, né, Canarinho? Canarinho tá aqui, tá ali, comendo um alface, tranquilo, sem se preocupar, torcedor da Inglaterra, tá feliz com o resultado. É só pressão da Argentina agora, hein? Tá voltando o jogo lá, a gente vai acompanhando, trazendo aí os detalhes para você. E essa perguntinha aí, não é o Paraná, não é Rio de Janeiro, não é Minas, não é Goiás, não é Mato Grosso, não é Bahia, o vídeo falou ali, Bahia, não é Bahia, não. Tá bom, o Canário falou que já vai ter resposta aí pra matar a curiosidade. Você procura mais uma música com a palavra jogo, jogo na letra, será que tem?
1: Oi, Carlinhos, tudo bem? Aqui é a Gabi. Carlinhos, hoje a gente queria ouvir a música Amargurado na voz do Christian Ralph. Se conseguir mandar pra gente, já estamos agradecidas desde já. Um beijo, fica com Deus e até mais.
0: Amém!
2: Artista da

0: Música, né? Christian Ralph e Amargurado na programação. Artistas da semana. Tem alguma que a gente tocou aí? Nós temos a metade da semana, a segunda metade também com muita, muita música linda deles, hein? Escolha uma e manda pra cá.
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0: Aí a galera do...

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0: Hora passa, não tenho certeza do que eu tô falando, mas será que vai pra prorrogação? Tá 1-0, hein? O jogo tá equilibrado, a gente tá acompanhando aí, segundo tempo de Inglaterra e Argentina. E a perguntinha, hein? A perguntinha, que estado brasileiro foi realizada aí a primeira partida de futebol aqui no Brasil? Alguém sabe? Antes de o futebol virar a maior paixão do Brasil, ele começou de um jeito bem diferente, com funcionários de empresas estrangeiras jogando em São Paulo. Partida mais lembrada como o primeiro jogo oficial de futebol do Brasil aconteceu em 14 de abril de 1895, na Várzea do Carmo. De um lado estavam trabalhadores da São Paulo Railway, do outro, funcionários da Companhia de Gás. Time da Ferrovia venceu por 4-2. Detalhe mais curioso é que Charles Miller, considerado um dos responsáveis por trazer o futebol no Brasil, ao Brasil, né? Participou daquele jogo. Ele havia voltado da Inglaterra trazendo bolas e regras do esporte, quando o futebol ainda era uma novidade quase desconhecida aqui para os brasileiros. E o assunto virou música, né? A gente procurou aí

0: do amor. Essa aí é do Milionário José Rico.
1: Tô rouco aqui porque o jogo tá tenso, hein? O jogo tá tenso, 1-0, a gente falou aí da resposta, né? Futebol nasceu na Inglaterra e o futebol nasceu em São Paulo. A primeira partida realizada em São Paulo. Olha quanta gente participou.

0: Se for, a gente está acompanhando o jogo e acompanhando você aqui também no WhatsApp e acompanhando também a movimentação do agronegócio. Já tem aí a equipe chegando aqui. O pessoal estava assistindo o jogo, já estão chegando aqui para a gente conversar um pouquinho sobre as novidades. O bate-papo sempre trazendo informações para os nossos produtores da região. Vou dar uma boa tarde aqui pro Fernando. Tudo bem, Fernando?
1: Tudo bem, Carlinhos. Olá a todos os ouvintes.
0: Torcendo aí também, Inglaterra e Argentina tá um jogão, hein?
1: Isso aí, Inglaterra 100%.
0: É, e você? E você, Anderson? Boa tarde.
2: Boa tarde, Carlinhos. Boa tarde a todos os ouvintes. Tamo aí na torcida aí, né?
0: Qual time?
2: Ah, Inglaterra sempre, né?
0: Tem muita gente aqui, a gente pediu pro pessoal mandar aí pra quem, muita gente deu Inglaterra aqui também na preferência da galera que participou aí na região toda. Vamos torcer, né? Então, Inglaterra 1, Argentina 0 é o placar dos 39 do segundo tempo. Mas agora a gente vai entrar num podcast aqui, já preparado para a gravação. Agora a gente vai entrar no ar em 3, 2, 1. 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A gente conversa aí na tarde de quarta-feira, já quase 6 horas, bater um papo aí com a equipe comercial e técnica. Comentar com o Fernando aqui, o mercado de corte, Fernando, como que está o monitoramento, a observação que você faz aí de hoje para os nossos produtores, o que você tem de informação?
1: Com certeza, Carlinhos, a gente tem monitorado esse mercado, né, semanalmente, sempre trazendo informação aí recente do mercado. E novamente, o mercado da carne, ele está sem tantas mudanças, né? A gente sempre comenta sobre o que acontece, mas a gente vê esse mercado novamente aí mantendo uma continuidade, podemos dizer assim. Então a exportação brasileira continua num ritmo bom, mas ainda o mercado interno ele fica, né, um pouco estagnado, né, por conta da própria demanda, do poder de compra do mercado interno, das pessoas do mercado interno. Então isso acaba regulando esse arroba do boi, e ela se mantém estável na casa dos 340, 330, uma média. Então o que acontece é também que o produtor, ele acaba não tendo a procura pelos frigoríficos, né, de também de uma necessidade de abate. Então a escala de abate ela fica um pouco reduzida, então o produtor ele se mantém ali morno, podemos dizer, né? O mercado ele fica com essa realidade. Então assim, mas de uma forma geral a gente indica pro produtor tá sempre controlando esse mercado, né? Sempre tendo um lote disponível, que é o que tem sempre bom, né? Um lote final mesmo, pronto pro abate, porque com uma arroba 340 a gente sabe que para fechar um custo e para conseguir um lucro muito bom é o momento oportuno. Então esse planejamento tem que estar sempre, né, na ponta da agulha aí do produtor aí, porque é algo que é muito preciso e é onde ele tem o maior resultado, sabe?
0: A gente nota aqui o mercado do corte, como você está falando, e também do leite, né?
1: Sim.
0: Aqui no nosso país enfrenta aí um cenário de, quanto à pecuária de corte, como você comentou, vive um momento de recuperação de preços. A cadeia leiteira aí sofre aí com margens apertadas devido aí aos altos custos e à concorrência externa. Eu vou perguntar para o Wanderson, já passando a pergunta para o Wanderson, na questão aí de gestão, né? Os fatores decisivos aí para a viabilidade da vida do produtor, o que você tem aí, falar sobre os desafios para o produtor se manter na atividade.
2: Opa, Carlinhos, então, o setor leiteiro aqui na nossa região continua sendo um dos pilares da economia, né, aqui da região, né? E o momento diante, e aqui o mesmo diante os desafios do mercado, o produtor que investe aqui em gestão, nutrição, e eficiência segue fazendo a diferença aqui, sabe? Se mantendo. O momento exige planejamento, redução de custos, aumento na produtividade para manter a rentabilidade da atividade. E é um cenário que a Nobre, né? 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iniciando, né, a gente tá aqui para poder sanar alguma dúvida, para estar assistindo o produtor ali a ver essa crescente dele e se manter na atividade.

0: atividade, né? Que é muito triste a gente ver pessoas parando com a atividade leiteira aqui, né? Principalmente aqui na região de Castro, que é a bacia leiteira, né?
1: Exatamente.
0: Ainda mais chegando na Agroleite agora.
2: É, conforme você falou, né? O momento atual está exigindo aí dos produtores maior planejamento, e é isso que a Nobre pode auxiliar.
1: Isso é uma palavra importante hoje, Carlinhos, né? A gente fazendo esse comentário também no mercado do leite, junto com o Wanderson aí, o planejamento, a gente conversava em reuniões nossas ali sobre assuntos desse mercado, então a gente vem e fala, parece que, mas então é planejamento no mercado da carne, é planejamento no mercado do leite, e é realmente, eu falo, o produtor não é mais só aquele na empolgação, né? Quero ter vacas, quero ter um boi, como que vai ser, vou ver o que vai dar, não. Novamente, a gente tem esse posicionamento e esse direcionamento é algo que nós entregamos junto com os nossos produtos, esse suporte, saber quanto ele está gastando com o animal que está fechado, quanto que ele vai ganhar de peso, quanto que ele vai ter de produção de leite e quanto ele vai ter de resultado no final, que é, né, no somatório total aí de tudo isso. Então, o planejamento, eu falo, o produtor, ele deixa de ser um produtor e ele volta a ser aí um empresário, né? Ele passa a ser um empresário, posso dizer assim, porque se ele não tiver essa gestão, é onde que acontece, a gente vê muitas pessoas saindo da cadeia, né? Isso acontece no corte, então no leite, a gente não quer aventureiros, né? Então esse posicionamento é exatamente isso, e planejar hoje a gente tem diversas ferramentas, então nós também como Nobre, nós vendemos os produtos e damos esse suporte pro produtor, né? Então ele sabe quanto ele tá gastando, quanto ele tá tendo de retorno, quanto vai sobrar de margem no final. Então não é somente produtos, por isso sempre fazendo comentário do mercado da carne, do leite aí, toda segunda-feira, hoje em especial na terça.
2: A Arroba do Boi, ela voltou a registrar valorização agora nessa
1: valorização.
2: Nesse segundo semestre, né? Teve aí uma valorização. Você tem um valor?
1: 350 hoje.
2: 350 na nossa região.
1: Mantém-se um teto, Carlinhos, porque ele teve uma recua ali no mês anterior, aí em final de junho, nós tivemos aí 330 e hoje já voltando aí para os 350. Então, isso também é de mercado para mercado. Quando a gente fala aqui, a gente fala mercado Castro aqui, região, né? Campos Gerais. Mas é basicamente isso. E assim, e o leite também, sabe, Carlinhos? Eu tive no sudoeste do Paraná também comentando. E essa demanda pelo leite, novamente, não é somente na nossa região, né? Nós temos a região do lado sudoeste pagando, sim, no caso de 3,20 o litro do leite. Aqui em casa, a gente vê um mercado na casa dos R$3 ali, R$2,90, também um mercado com uma estabilidade já há um bom tempo. Mas, novamente, ainda é tendência a não recuar, né? Que é sempre a preocupação do produtor, é de se manter esses dois mercados aí.
2: Tava verificando aqui, o dólar fechou hoje a R$5,07, baixou, hein?
1: Isso, também para nós é de extrema importância, né? Pensando no leite que vem de países vizinhos aqui na América Latina, podemos dizer assim. Então, pensando mais no mercado leite, né? A carne não é influenciada tanto por essa entrada de produtos, mas sim pela exportação. Então, são dois mercados que o dólar também é balizador, né? Desses dois mercados aí.
2: Então tá, agradecer então a presença de vocês aqui, tivemos aí mais um momento Nobre Nutrição Animal, valeu aí a participação, quer fazer um comentário para fechar?
1: Quero fazer um comentário, Carlinhos, fechamento, né? Nós já estamos aí no aquecimento Agroleite, então a gente sabe que nós temos um público que nos escuta aí na rádio toda semana, todos os dias praticamente, né? Então deixar aqui um convite formal, estaremos próximos aos produtores aí também, formalizando esse convite pessoal, mas eu estendo a todos os produtores que estão nos ouvindo, nos acompanhando, saber como nós podemos ajudá-los aí com as nossas soluções, né? Nós estamos falando de mercado, nós estamos falando de produtos, então fica o convite para passar na nossa casa, na Agroleite aí, nós estamos bem localizados ali, posso dizer, uma região central, próxima à pista de julgamento, né? 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
2: Uma semana inteirinha de grandes negócios na Agroleite 2026, né, Wanderson?
0: É isso aí. Com certeza. Tamo lá.
2: Certo. Obrigado.
1: De 3 a 7.
2: Obrigado pela presença. Valeu aí as informações e a gente volta então a seguir aí com mais informações sobre o agronegócio aqui no Momento Nobre. Agradecer a vocês, obrigado pela companhia.
1: Valeu, Carlinhos.
0: Valeu Carlinhos. Obrigado.
2: 5 para as 6, a gente tá já na reta final, ia tocar mais uma música, mas o sistema aqui já não aceita, já comenta que acabou meu horário e E a Argentina, hein? 2-1 pra Argentina. Foi só a gente conversar aqui, mudou o jogo completamente. A Argentina fez mais um gol lá de virada, né? Tava ganhando a Inglaterra e apenas eu tenho pensamento aí que não deu 10 minutos. Viraram o jogo, 2-1. É um placar que mostra a Argentina e Inglaterra. Argentina na frente aos 45 do segundo tempo. O juiz marcou ali 9 minutos de acréscimo, já passando do quase 4 minutos. Tem mais 5 minutos de jogo aí, mas a tensão é gigante, né? Agora a Inglaterra é toda ataque, né? É toda ataque para tentar recuperar esse placar e levar o jogo para a prorrogação. Aqui não tem mais prorrogação, já quase 6 horas. Encerrar então, né? 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Acho que esse jogo aí, né? Já praticamente vai encerrar ali. A Argentina vai enfrentar então a Espanha. Espanha e Argentina, Argentina e Espanha, vai ser aí um jogão de bola. Eu tenho a impressão que tá difícil aí pra Inglaterra virar esse placar ou então empatar aí pra levar pra prorrogação. Temos mais tempo? Mais tempo não temos, né? Então vamos encerrar aqui, agradecer a todo mundo. A resposta aí foi São Paulo. Primeira partida de futebol realizada no Brasil foi São Paulo, estado de São Paulo. A gente falou aí da perguntinha do Canarinho da Terra, que já voou pra casa. E a gente vai voar pra casa também. Daqui a pouquinho tem Alma Serrana, é atração a seguir. E a gente volta, se Deus nos permitir.

0: saudamos a todos aqueles que rezam conosco neste momento tão sagrado da Ave Maria. Desejamos um bom final de tarde, uma boa noite a todos e vamos iniciar em nome do Pai, do Filho e do Espírito Santo. Amém. Amém. Nesse momento sagrado em que até os ponteiros do relógio ligam a terra ao céu, rezemos a oração do Ângelus. O anjo do Senhor anunciou a Maria.
1: E ela concebeu do Espírito Santo.
0: Ave Maria, cheia de graça, o Senhor é convosco. Bendita sois vós entre as mulheres e bendito é o fruto do vosso ventre, Jesus.
1: Santa Maria, Mãe de Deus, rogai por nós, pecadores, agora e na hora de nossa morte. Amém.
0: Eis aqui a serva do Senhor.
1: Faça-se em mim segundo a vossa palavra.
0: Ave Maria, cheia de graça, o Senhor é convosco. Bendita sois vós entre as mulheres e bendito é o fruto do vosso ventre, Jesus.
1: Santa Maria, Mãe de Deus, rogai por nós, pecadores, agora e na hora de nossa morte. Amém.
0: O Verbo de Deus se fez carne
1: e habitou entre nós.
0: Ave Maria, cheia de graça, o Senhor é convosco. Bendita sois vós entre as mulheres e bendito é o fruto do vosso ventre, Jesus.
1: Santa Maria, Mãe de Deus, rogai por nós, pecadores, agora e na hora de nossa morte. Amém.
0: Rogai por nós, Santa Mãe de Deus,
1: para que sejamos dignos das promessas de Cristo.
0: Oremos. Infundi, Senhor, nós vos pedimos em nossos corações a vossa graça, para que, conhecendo pela anunciação do anjo a encarnação do Verbo, cheguemos por sua paixão e morte à glória da ressurreição. Por Cristo nosso Senhor.
1: Amém. Amém. Dia 15, quarta-feira. Hoje a igreja, além de Nosso Senhor Perpétuo Socorro, que nós celebramos hoje, sempre, toda quarta, faz memória também de São Boaventura, bispo e doutor da igreja. São Boaventura, homem de grande espiritualidade e inteligência, foi bispo, escritor, amigo dos pobres e alguém muito apaixonado por Jesus Cristo. Deus seja louvado por esse grande santo e que ele nos ajude a sempre a louvar, a agradecer a Deus por tudo que ele faz na nossa vida.

0: lida pelos pequeninos. Quem são esses pequeninos? Analisando outros textos do Evangelho, os pequeninos são os humildes, aqueles e aquelas que promovem a justiça e o bem comum, que rezam, participam da vida comunitária e, por amor a Jesus Cristo, respeitam, ajudam e amam o próximo. O Senhor também afirma que muitas coisas não foram reveladas aos sábios e entendidos. Esses não são capazes de compreender o grande mistério da redenção que acontece nos pequenos detalhes da vida. Muitos que se julgam sábios procuram explicar tudo apenas pela ciência, quando Deus não tem espaço em suas vidas. Julgam-se autossuficientes. Ser pequeno significa reconhecer a grandeza de Deus.
1: Louvado seja nosso Senhor Jesus Cristo, para sempre seja louvado. Eu sou o padre Leonel Stansky, da paróquia Santa Ana de Castro, e quero nesse momento desejar as bênçãos de Deus para você, para a sua família, que a proteção de Nossa Senhora acompanhe sempre a sua vida. Quero deixar aqui o meu agradecimento por você que nos acompanha todos os dias nesse momento da oração da Ave Maria. E que Deus te abençoe. Em nome do Pai, do Filho e do Espírito Santo. Amém. E permaneça na paz.
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Quando mostrar agora são 6:03. Alô gaúchos, alô gaúchas de todas as querências. Estamos chegando, moçada, estamos chegando com Alma Serrana. É o seu programa diário de segunda a sexta aqui pela antena. Das 6 às 7 da noite, com muita alegria e muita marca buena. Como bolhando a perna, abrindo a porteira do rancho que ronquem as cordionas a partir de agora. Estamos chegando nesse dia, hoje é 15 de julho. Meio de semana, quarta-feira, né? E você é o nosso convidado especial para ficar com a gente até as 7 da noite. A apresentação fica a cargo de Cintivelli, que vos fala, Rony Gomes, por aqui.

0: 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Marca o telefone do Gauchão, 98409-1431. Esse é o telefone do Gauchão. Esse é o nosso WhatsApp, nosso telefone de garupa. Você pode mandar sua mensagem, mandar seu áudio. Atendo vocês até às 7 da noite. E vamos dando cancha pro Rio Grande.
1: Quero ouvir.
0: E que ronquem as cordionas a partir de agora, porque tá chegando a primeiríssima.
2: Quem é o cantor?
0: Alexandre, com a participação de Jadir Filho. É que eu tô de quarentena. Barbaridade, hein, tchê?
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0: Beleza, tá aí, Renascença de chão batido aqui na antena.
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0: Estamos aí então com Alma Serrana nessa quarta-feira, meio de semana, com muita alegria e muita marca buena por aqui, tá bom? E você vai participando com a gente, 984091431. Esse é o telefone do Gaúchão. Aonde você estiver, o nosso abraço, nosso carinho, nosso muito obrigado pela preferência de sintonia. Uma horinha de muita música boa de segunda a sexta-feira. Cobrar da música gaúcha, sempre pela mais ouvida, até na sua, né, tchê? E já vamos atendendo a moçada que estão aí do outro lado, na sintonia aí com a gente, né, tchê? Vamos lá.
1: Ô, meu amigo, manda um modão pra nós aí. É, Morena Luxuosa. Manda um abraço pro Denilson, pro Adriano das Cavadeiras, pro Miguel, pro Arthur, o Neto Velho aqui.
0: Valeu, Neto Velho, um abraço. Um abraço também, Magali Carneiro aí do Jardim Brasília, encara bem na sintonia. Pessoal, tudo curtindo a antena, né, tchê? E vamos atracando música boa. Quem tá aí pra cantou? Vocês. É essa daqui, Alex Dias, com a participação dele, Baitaca. Três coisas que eu não vendo.
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3: Se achega, Baitaca, velho, e vamos cantar os versos. Deixa comigo, meu amigo Alex Dias, não se entregue a

0: Aí, moçada linda, a música Cristiano Quevedo, também com o Gabriel Pelizaro, né? Sistema antigo aqui na antena.
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3: É aqui, né, moçada? É aqui comigo, com o Rony Gomes. Até às 7 da noite. Alma Serrana pra você, é 100% gaúcha. Aqui nós não frouxamos o garrão, mas de jeito nenhum, né, Tia? Forte abraço pra você que está do outro lado, pra você que está na sintonia, você que está aí no sítio, na chácara, na fazenda, você que está aqui na cidade, né? Você que já está no aconchego do rancho, trabalhou o dia todo, está descansando, tomando aquele mate velho bem bueno, bem cevado e curtindo o Alma Serrana, que maravilha. Por aqui nós não paramos, né, tia? Música boa chegando, tá aí pra vocês, Porca Véia Morena Luxosa.
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0: o Tranco Velho do Alma Serrana, sem perca de tempo, música boa chegando pra vocês.
1: Quem
0: aí,
1: é o
0: tá aí, é Tchê Loquedo, no estilo da fronteira, moçada.
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0: Aí, moçada, Xixo Galo Velho.
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10: Muito bem, 6:49.

Estamos aí, moçada, com o Alma Serrana. Quero mandar um forte abraço lá pro meu amigo Ronaldo Barbosa. Alô, Ronaldo. Um abraço, índio velho. É, já estamos se preparando e, se Deus quiser, pro próximo rodeio. Final de semana foi louco de bueno, louco de especial lá em Tibagi. Parceria de fundamento da gurizada e do Querência Campeira, né? Um abraço. Ele pede a música Quem Te Amadrinha. É, confia em Quem Te Amadrinha, né? Oferecendo pra todo o pessoal do CTG Querência Campeira e pra sua namorada Grazi Mirik. Estamos escutando aqui em Cruz Maltina. Alô, Ronaldo Barbosa, Cruz Maltina aí, ligadinho no Alma Serrana. Estamos fazendo eco nas coxinhas por aí, né, meu galão? É. Aí é bom.

0: sem perca de tempo, aqui nós gostamos de música, né, tchê? Pouco papo, porque quem gosta de papo é pescoço, né, meu galo, velho? Mais ou menos assim, né? Marca, velho, chegando pra vocês, Mauro Silva, Odair Teixeira e Lucas Gross, confia em quem te amadrinha, vem comigo.
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Tá aí, moçada, linda música, hein? Grupo Carqueja por aqui. Pra semana inteira. Agora quer mandar um abraço lá pro José Mendes na sintonia com a gente. Ele pede uma marca aí dos Monarcas. Tamo na escuta. Valeu, José Mendes. Um abraço.

Legal, e nós vamos ficando por aqui, vamos fechando a gaita, prometendo voltar amanhã às 6 horas da tarde com o Alma Serrana. Uma boa noite, obrigado pela sintonia, pela companhia. E amanhã tamo junto novamente, né? Fique com o patrão velho, quando eu vou seguindo, um abraço do tamanho do Rio Grande a todos os gaúchos e gaúchas da nossa querência, e até amanhã. Tchau, tchau, gente.

0: Até agora, mais de 1.200.000 doses da vacina contra a bronquiolite foram aplicadas no país.
1: Você vai ouvir também prova de vida.
2: Quem precisa fazer comprovação no INSS está recebendo aviso do governo federal.
1: Fique atento, a mensagem não solicita dados do cidadão. Márcia Fernandes.
3: Não são enviados links, nem são solicitados dados como CPF ou endereço.
2: E ainda, novas regras de publicidade para bets começam a valer sexta-feira.
1: Está proibida a veiculação de análises sobre eventos esportivos que induza a realização de apostas.
2: Também está vedada a divulgação para crianças e adolescentes. Nazi Brum.
4: Entre as principais regras da portaria publicada no último dia 10, está a divulgação de advertências ao apostador sobre os riscos de apostas online.
1: Hoje, na apresentação da Voz do Brasil, Mariana Jungmann e Luciano Seixas.
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1: A vacinação de gestantes no SUS contra a bronquiolite reduziu pela metade os casos graves da doença em bebês.
2: Os dados foram publicados esta semana pelo Ministério da Saúde.
1: Essas e outras vacinas presentes no esquema vacinal das gestantes ajudam a evitar internações e óbitos de mães e de seus bebês.
0: A vacina contra o vírus sincial respiratório, principal causador da bronquiolite, protege o bebê ainda durante a gestação até os primeiros meses de vida. É esse o período em que o risco de complicações respiratórias é maior. A obstetra Michele Egídio explica como funciona o mecanismo de imunização nessa fase da vida.
5: Vai passar anticorpos para a criança, mas não necessariamente ela vai conseguir impedir que a criança não tenha doença, mas vai impedir as formas mais graves, as que exigem internação. Então a criança já vai ter algum tipo de imunidade ao vírus, então vai ter uma doença um pouco mais leve do que normalmente ela teria se a mãe não tivesse se vacinado.
0: Disponível na rede pública desde dezembro, a vacina contra a bronquiolite é indicada a partir da 28ª semana de gestação. Assim que completou o tempo necessário, a técnica de enfermagem Fernanda Larissa da Silva compareceu a uma unidade básica de saúde para garantir sua proteção e de sua bebê.
6: Essencial, tanto para mim quanto para a criança. Não ter que ficar indo direto ao hospital e a saúde dela está íntegra, a minha também.
0: Até agora, mais de 1.200.000 doses da vacina contra a bronquiolite foram aplicadas no país. De acordo com dados publicados essa semana pelo Ministério da Saúde, a vacinação de gestantes no SUS levou à redução de 52% dos casos graves da doença entre bebês com menos de 6 meses. O calendário vacinal de gestantes contém ainda outros imunizantes, como destacou a diretora substituta do Departamento do Programa Nacional de Imunizações, Ana Catarina de Melo Araújo.
7: Nós temos a vacina DPTA, que é a vacina que protege para coqueluche. Ela deve ser realizada a partir da 20ª semana de gestação. A vacina hepatite B, que é uma vacina que nós fazemos desde a infância, mas existem ainda algumas gestantes que não receberam, então é importante receber a vacina contra a influenza, que ela é anual, e a vacina também da Covid-19. Então são doenças que, quando acometem as grávidas, elas têm um comprometimento importante, levando à internação e óbito.
0: Caso a gestante tenha perdido alguma das doses no tempo recomendado ou tenha quaisquer outras dúvidas, basta procurar a unidade de saúde mais próxima de casa com a caderneta em mãos para verificar sua situação junto aos profissionais de saúde. Reportagem Natália Koslick.
2: E neste mês, a saúde bucal também está em pauta.
1: É o Júlio Neon, que alerta para os cuidados diários e prevenção de doenças bucais.
2: O Sistema Único de Saúde oferece atendimento básico e especializado.
8: O Júlio Neon chama a atenção para a importância dos cuidados com a saúde bucal e da prevenção de doenças. Entre as principais recomendações estão escovar os dentes com creme dental fluoretado pelo menos 3 vezes ao dia, usar fio dental diariamente, reduzir o consumo de alimentos com alto teor de açúcar, evitar o uso de produtos derivados do tabaco e moderar o consumo de bebidas alcoólicas. Também é indicado procurar atendimento odontológico sempre que houver sinais, como dor persistente, feridas na boca que não cicatrizam, sangramento nas gengivas ou dificuldade para mastigar. Pessoas que utilizam próteses dentárias devem manter a higienização adequada e realizar acompanhamento periódico. Quem precisar de atendimento odontológico pelo SUS deve procurar a unidade básica de saúde mais próxima de casa. Quando necessário, o paciente será encaminhado para atendimento especializado, conforme a organização da rede de saúde.

0: do município. Graziela Mendonça, para a Voz do Brasil.
1: Você já ouviu falar em soroterapia? A técnica consiste na aplicação de vitaminas e outras substâncias diretamente na veia de pessoas saudáveis.
2: E é usada em casos de desidratação ou em casos em que a pessoa não consegue receber nutrientes pela alimentação.
1: Mas tem gente buscando tratamento para aumentar energia e até rejuvenescimento.
2: Cuidado com essas promessas milagrosas de detox ou imunidade instantânea que aparecem na internet.
1: A Anvisa alerta, nenhuma evidência científica comprova esses benefícios.
3: A Agência Nacional de Vigilância Sanitária, Anvisa, alerta que a soroterapia não substitui tratamentos médicos nem oferece benefícios comprovados para aumentar a imunidade, rejuvenescer, promover desintoxicação ou melhorar o bem-estar de pessoas saudáveis. O procedimento só deve ser realizado em casos com indicação clínica e sob orientação de profissional habilitado. A soroterapia consiste na aplicação de vitaminas, nutrientes e outras substâncias diretamente na veia. Segundo a Anvisa, esse tipo de tratamento é indicado apenas em situações específicas, como pacientes desidratados, internados ou que não conseguem receber nutrientes pela alimentação. A agência também chama a atenção para os riscos do excesso de vitaminas, que pode provocar náuseas, vômitos, dores de cabeça e alterações no funcionamento do fígado e dos rins. A Anvisa esclarece que não existe cosmético injetável. Produtos aplicados por injeção devem ser aprovados como medicamentos ou dispositivos médicos. Claudimário Carvalho, para a Voz do Brasil.
2: A Previdência Social vai realizar atendimentos em todo o país nesse fim de semana.
1: O serviço será destinado à realização de perícias médicas e avaliações sociais, etapas obrigatórias para concessão de benefícios.
2: Ao todo, são 20.900 vagas em todo o país.
1: Para ser atendido, o cidadão precisa agendar pelo site ou aplicativo Meu INSS ou por ligação para a Central 135.
2: Mais informações em gov.br/INSS.
1: Vamos falar agora de um dos serviços do INSS, a prova de vida.
2: Ela é feita de forma automática por meio de informações das bases governamentais.
1: Mas os beneficiários que não foram identificados estão sendo informados por meio de mensagens de WhatsApp enviadas diretamente pelo governo federal, que precisam fazer a comprovação de vida.
2: E um aviso importante: o Instituto não envia mensagens solicitando CPF, telefone, reconhecimento facial ou qualquer outro dado pessoal para a realização da prova de vida.
4: A prova de vida do INSS é um procedimento para confirmar que o beneficiário de aposentadoria, pensão ou outro benefício continua vivo. Com isso, são evitados pagamentos indevidos. Hoje em dia, a prova de vida é feita de forma automática, cruzando a base de dados. Mas se o beneficiário não for identificado nesse cruzamento, ele é avisado que deve fazer a prova de vida por meio de mensagem de WhatsApp. A autenticidade da informação é garantida por um selo azul de conta verificada. O banco que paga o benefício também envia notificação pelo aplicativo ou pelo extrato bancário. Mas é preciso ter atenção. A mensagem enviada apenas comunica da necessidade da realização da comprovação de vida. Não são enviados links, nem são solicitados dados como CPF ou endereço. Como ressalta a presidente do Instituto Nacional do Seguro Social, INSS, Ana Cristina Silveira.
5: O INSS não liga, não envia servidores à casa dos beneficiários e nunca solicita dados pessoais, senhas ou qualquer tipo de pagamento para realizar a prova de vida. O Instituto também não pede CPF, endereço, dados bancários, nem envia links para atualização cadastral.
4: Para fazer a prova de vida, basta comparecer à agência bancária, onde recebe o benefício, levando um documento oficial com foto. Não é preciso ir numa agência do INSS. Em caso de dúvida, procure os canais oficiais, no telefone 135 ou pelo site meu.inss.gov.br. Reportagem Márcia Fernandes.
1: Começou hoje o pagamento do sexto lote do abono salarial.
2: Saiba quem tem direito e como consultar o benefício.
6: Cerca de 4,3 milhões de trabalhadores podem receber, a partir desta quarta-feira, 15 de julho, o sexto lote do abono salarial referente ao ano base de 2024. O valor do benefício varia de R$ 136 a R$ 1.621, de acordo com o número de meses trabalhados com a carteira assinada em 2024. Tem direito ao abono quem está inscrito no PIS/PASEP há pelo menos 5 anos, recebeu remuneração média de até R$ 2.766 por mês em 2024, trabalhou com carteira assinada por no mínimo 30 dias no ano base e teve os dados corretamente informados pelo empregador no E-Social. Os trabalhadores podem consultar se têm direito ao benefício, o valor e a forma de pagamento através da carteira de trabalho digital ou no portal gov.br. O valor ficará disponível para saque até 30 de dezembro de 2026. Por decisão judicial, trabalhadores dos municípios mineiros de Juiz de Fora, Ubá e Matias Barbosa também recebem o benefício nesta quarta-feira. Em caso de dúvidas, o atendimento pode ser feito pelo telefone 158, nas Superintendências Regionais do Trabalho e Emprego ou pelos canais oficiais do Ministério do Trabalho e Emprego. Thaís de Araújo, para a Voz do Brasil.
1: O setor de serviços atingiu 1,9% de janeiro a maio deste ano, frente a igual período do ano passado.
2: É o que mostram dados divulgados hoje pelo IBGE.
7: Esse indicador mostra o ritmo de atividades no dia a dia do país, como serviços de transporte, tecnologia, restaurantes e hotéis. Na comparação com maio do ano passado, o crescimento foi de 0,4%. No acumulado de janeiro a maio, na comparação com o mesmo período do ano passado, o resultado mostra um avanço de 1,9%. Nesse mesmo indicador, acumulado de janeiro a maio, o destaque positivo ficou com o setor de informação e comunicação, que subiu 6,2%. Já o acumulado nos últimos 12 meses ficou em 2,6%. E na comparação direta de maio com o mês anterior, o segmento de tecnologia não teve variações, mas outras atividades conseguiram crescer e ajudaram a assegurar o ritmo do setor, como detalha o gerente da pesquisa mensal de serviços, Rodrigo Lobo.
8: No campo positivo, os profissionais administrativos e complementares lideraram os ganhos, impulsionados pela parte de agenciamento de espaços de publicidade, serviços de engenharia e locação de automóveis. O segundo impacto positivo em termos setoriais ficou com os serviços prestados às famílias, que avançaram 0,2%, impulsionado pela parte de restaurantes.
7: O volume de serviços no Brasil recuou 0,4% em maio, após ter registrado alta de 1,1% em abril. Reportagem Luciana Colares de Holanda.
1: A projeção de crescimento da economia brasileira para este ano se manteve em 2,3%, segundo o novo boletim macrofiscal apresentado hoje pelo Ministério da Fazenda.
2: Dentre os fatores externos que devem contribuir para a projeção estão a retomada dos conflitos entre Estados Unidos e Irã e a instabilidade dos preços do petróleo e a possibilidade de novas pressões sobre a inflação global.
1: A equipe econômica também revisou a expectativa para a inflação deste ano.
2: A estimativa passou de 4,35% para 5,1% em 2026, enquanto a projeção para 2027 foi ajustada de 3,5% para 3,6%.
1: De acordo com o boletim, a principal pressão continua vindo da alta dos alimentos e do setor de serviços.
2: A secretária de Política Econômica, Débora Freire, destaca como a instabilidade no mercado externo impacta a atividade econômica brasileira.
9: Basicamente, continuamos no cenário de desafio global da crise do petróleo, que tem gerado aí impactos generalizados sobre inflação e crescimento. Para o cenário de PIB, estamos mantendo a projeção de crescimento em 2,3%.
1: Estão abertos até amanhã editais da Conab para aquisição de alimentos destinados à população em situação de insegurança alimentar e nutricional.
2: São produtos como açúcar, arroz, café, carne bovina, feijão, fubá, óleo e farinha.
1: Ao todo, serão adquiridas mais de 800 toneladas de alimentos.
2: Esse volume será disposto em cestas que em cestas, perdão, para então ser entregue à população. Como explica Ana Rita da Costa Pinto, superintendente de abastecimento social da Companhia Nacional de Abastecimento.
10: Por meio desses editais, a Conab vai receber propostas de organizações da agricultura familiar que tenham interesse em fornecer

0: esses alimentos. Com o recebimento dessas propostas, será possível montar mais de 37 mil cestas de alimentos nas unidades armazenadoras da Conab em Mato Grosso, Mato Grosso do Sul, Rio Grande do Sul, Santa Catarina e Paraná. E também vamos conseguir adquirir cestas já montadas, mais de 21 mil cestas já montadas.
1: As compras serão executadas pela plataforma Contrata Mais Brasil, com resultado previsto ainda para este mês.
2: Portaria que regulamenta a publicidade das casas de apostas online, as bets, entra em vigor no próximo dia 17.
1: Entre as mudanças está a proibição de utilizar estratégias ou análises sobre eventos esportivos para induzir a realização de apostas.
2: Também está vedada qualquer divulgação direcionada a crianças e adolescentes.
1: A fiscalização será feita pela Secretaria Nacional do Consumidor, do Ministério da Justiça e Segurança Pública.
3: A portaria conjunta dos Ministérios da Fazenda e Justiça e Segurança Pública é voltada para os agentes operadores de apostas de cota fixa, ou seja, as casas de aposta online, as chamadas bets. A norma estabelece que a publicidade das bets, autorizadas a funcionar no país, deve seguir os princípios do jogo responsável. Ficam proibidas a divulgação de prognósticos e a exibição de apostas premiadas que sugiram a obtenção de lucro fácil, bem como a apresentação da aposta como suposta fonte de renda, como esclarece o secretário nacional de direitos digitais, Vitor Oliveira Fernandes.
4: A partir de agora fica claro que são proibidas veiculações publicitárias que induzam os consumidores a apostarem, que emitam palpites técnicos como se o ato de aposta fosse uma ciência ou se houvesse algum tipo de estratégia por trás do ato de apostar. Além disso, também fica vedado qualquer tipo de publicidade direcionada ao público de crianças e adolescentes que não podem ter acesso a esses produtos, já que apostas de cota fixas no Brasil são proibidas, terminantemente proibidas para menores de idade.
3: Antes da publicação de qualquer anúncio, as plataformas de internet deverão verificar se a empresa de aposta é autorizada a funcionar no país. O secretário nacional do consumidor, Ricardo Morichita, afirma que a portaria traz segurança jurídica a todos.
5: É importante porque torna claro aquilo que é ilegal, como a gente pode combatê-la e também a publicidade abusiva e a prática abusiva. É uma forma tanto da gente comunicar melhor, mas ao mesmo tempo trazer mais segurança jurídica.
3: Entre as principais regras da portaria publicada no último dia 10 está a divulgação de advertências ao apostador sobre os riscos de apostas online. As penalidades para as bets que descumprirem as regras incluem multa de até 20% do faturamento da operadora, suspensão das atividades por 180 dias e, em casos de reincidência, a cassação definitiva da licença para operar no Brasil. Reportagem Nazi Brum.
2: Restauração ecológica e produtiva da bacia do Rio Doce em Minas Gerais.
1: Estão abertas até 31 de agosto as inscrições para a seleção de projetos de recuperação ambiental na região, após os danos causados pelo rompimento da barragem do Fundão.
2: Os investimentos são do Banco Nacional de Desenvolvimento Econômico e Social, o BNDES, em parceria com o Ministério do Meio Ambiente e Mudança do Clima.
6: O edital Restaura Rio Doce está recebendo propostas até o fim de agosto. Conduzido pelo BNDES, o Banco Nacional de Desenvolvimento Econômico e Social, em parceria com o Ministério do Meio Ambiente e Mudança do Clima, o edital vai selecionar instituições para executar e coordenar projetos de restauração ecológica e produtiva em 12.500 hectares na região da bacia do Rio Doce. O objetivo é reparar e compensar danos causados pelo rompimento da barragem de Fundão ocorrido em 2015 em Mariana, Minas Gerais. Serão destinados ao edital 618 milhões e 750 mil reais do Fundo Rio Doce. O gerente institucional do Fundo Rio Doce no BNDES, Guilherme Tinoco, detalha as ações que deverão ser desenvolvidas pelas instituições selecionadas de acordo com o edital.
7: Ele prevê a implementação de ações integradas de restauração ecológica e produtiva, associadas à recuperação de áreas degradadas, à conservação do solo e da água e ao fortalecimento da cadeia produtiva da restauração na bacia do Rio Doce. A restauração ecológica deverá ser realizada através da recomposição da vegetação nativa. Já a restauração produtiva deve se dar por

0: meio de sistemas sustentáveis que conciliem geração de renda e conservação ambiental.
1: As propostas para o edital Restaura Rio Doce devem ser apresentadas até o dia 31 de agosto. Mais informações estão disponíveis no site bndes.gov.br/restaura-rio-doce. Reportagem André de Barros Lima.
2: Jovens de 16 a 29 anos têm até o dia 20 de julho para se inscrever na plataforma Juventude Solidária.
3: A iniciativa oferece vagas de voluntariado em projetos sociais de diversas áreas e, em alguns casos, prevê apoio financeiro aos participantes.
4: Jovens com idades entre 16 e 29 anos interessados em atuar como voluntários em projetos sociais, fiquem atentos. As inscrições para a plataforma Juventude Solidária estão abertas até o dia 20 de julho. A iniciativa incentiva o trabalho voluntário em projetos que beneficiam comunidades de todo o país, especialmente em regiões mais vulneráveis. As vagas são em áreas como educação, cultura, esporte, saúde, assistência social, segurança alimentar e meio ambiente. Dependendo da vaga e do perfil do participante, pode haver apoio financeiro conforme as regras do edital. Quem fala sobre a ação é a secretária nacional de Juventude, Vitória Genuíno.
5: A gente selecionou 1000 projetos por todo o país e você pode ter a oportunidade de se engajar numa ação social que está acontecendo no território. E os temas são diversos: saúde, comunicação, tecnologia, cultura, direito à cidade. A oportunidade de você se engajar numa ação e, se tiver uma ideia jovem, pode receber uma ajuda de custo de R$300 durante 6 meses, que é o período do edital. E também todo mundo recebe um certificado de participação que vai te ajudar aí no seu currículo, na sua vida profissional.
4: Para participar, basta acessar o portal Brasil Participativo, entrar na página da plataforma Juventude Solidária e preencher o formulário de inscrição. Jovens de 16 e 17 anos precisam de autorização do responsável legal. Reportagem Luciana Vasconcelos.
2: Atenção, estudantes que participaram do processo seletivo do programa Universidade para Todos, o ProUni.
3: Já está disponível a lista de pré-selecionados na primeira chamada para o segundo semestre de 2026.
2: Os estudantes aprovados devem apresentar documentação diretamente na faculdade escolhida.
3: Nesta chamada, o ProUni ofertou mais de 471 mil bolsas de estudos, cerca de 220 mil bolsas integrais e mais de 251 mil parciais.
2: O resultado pode ser consultado no portal de acesso único ao ensino superior.
3: O prazo para comprovar as informações da inscrição começa hoje e vai até o dia 24 desse mês.
2: E essas foram as notícias do governo federal.
3: Uma realização da Secretaria de Comunicação Social da Presidência da República.
2: Com produção da empresa Brasil de Comunicação.
3: Que agora com o minuto do TCU. Em seguida, as notícias do Poder Judiciário e do Congresso Nacional. Boa noite.
2: Boa noite para você e até amanhã.
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7: 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Você vai ouvir agora notícias do Poder Judiciário.
9: Presidente do STF recebe ministro da Fazenda para tratar de regulamentação das PETs.
10: STJ afasta uso capião familiar sobre parte de imóvel com área total superior a 250 metros quadrados.
9: TSS reúne com empresas de pesquisas eleitorais para discutir aprimoramentos para 2026.
10: Boa noite, eu sou Arthur Filho.
9: E eu sou Walter Lima.
10: Nesta quarta-feira, o presidente do Supremo Tribunal Federal, ministro Edson Fachin, recebeu na sede da corte o ministro da Fazenda.
9: A reunião foi uma articulação institucional para combater a lavagem de dinheiro e o avanço de facções criminosas no mercado de apostas eletrônicas clandestinas. Pablo Lemos.
11: No encontro, o ministro da Fazenda, Dário Durigan, apresentou as ações do governo para a regulamentação do setor. O presidente do Supremo Tribunal Federal, ministro Edson Fachin, reforçou a preocupação do judiciário com o mercado de apostas eletrônicas clandestinas e ressaltou algumas decisões do STF sobre o tema.
12: Decisões importantes já foram proferidas na ambiência cautelar, inclusive de proteção de benefícios sociais e proteção de pessoas vulneráveis, especialmente no tocante a mecanismos de publicidade para proteger crianças e adolescentes, bem assim os consumidores e, obviamente, os apostadores.
11: O encontro entre o presidente da Suprema Corte e o ministro da Fazenda antecede o julgamento no segundo semestre de ações que questionam especificamente a validade da lei das bets.
10: Para o Superior Tribunal de Justiça, o usucapião familiar não pode ser reconhecida quando o imóvel urbano possui área total superior a 250 metros quadrados, mesmo que o pedido seja apenas sobre parte do bem.
9: A usucapião é a aquisição da propriedade de um bem móvel ou imóvel em razão do uso por determinado prazo, sem oposição do dono e de outras condições legais. Fátima Uchoa.
13: Em divórcio litigioso com partilha de bens, uma mulher alegou exercer posse exclusiva sobre 250 metros quadrados do imóvel que habitava, embora a área total fosse maior. O Tribunal de Justiça de Minas Gerais negou o pedido. A quarta turma do STJ manteve a negativa, considerando que o limite previsto no Código Civil de no máximo 250 metros quadrados é requisito objetivo ao usucapião e deve considerar a metragem total do imóvel. O relator foi o ministro Antônio Carlos Ferreira.
10: O presidente do Tribunal Superior Eleitoral, ministro Cássio Nunes Marques, se reuniu com representantes de 16 empresas de pesquisas eleitorais.
9: O encontro teve como objetivo debater regras para registros e pesquisas nas eleições. Lidiane Reis.
14: O ministro Cássio Nunes ressaltou que a reunião buscou ampliar a transparência, a segurança jurídica e a confiança pública nesse importante instrumento da democracia.
15: Pretende-se, na realidade, o fortalecimento de um ambiente permanente de cooperação, no qual seja possível compartilhar experiências, esclarecer aspectos técnicos e identificar oportunidades de aperfeiçoamento que contribuam para a ampliação da confiança pública, assegurando, ao mesmo tempo, maior segurança jurídica às entidades e às empresas de pesquisa.
14: Agora, as empresas poderão enviar propostas de melhorias referentes às pesquisas eleitorais ao Tribunal Superior Eleitoral até a próxima sexta-feira, dia 17 de julho.
10: Tribunal Superior do Trabalho mantém indenização a trabalhador que teve dados de ação divulgados na intranet da empresa.
9: A exposição foi considerada discriminatória. Marla Lacerda.
16: O trabalhador teve o nome, o número do processo e o valor da ação trabalhista divulgados na rede interna da empresa onde ele ainda trabalhava. Para a terceira turma do TST, a divulgação extrapolou a finalidade administrativa, violou a privacidade do empregado e o expôs a constrangimentos e retaliações no ambiente de trabalho. Diante disso, o colegiado manteve a condenação ao pagamento de R$5.000 por danos morais.
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10: A você, uma boa noite.
9: E até amanhã.
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17: Eu sou Paula Groba.
18: Eu sou Humberto Pinheiro.
17: E estes são os destaques de hoje do Jornal do Senado, que começa agora.
18: Senado endurece penas para crimes contra profissionais da saúde e da educação.
17: Aprovado o uso de emendas para atendimento pré-hospitalar dos bombeiros.

0: chamado estelionato amoroso.
1: Boa noite.
0: Boa noite.
1: Quem agredir ou ameaçar professores e profissionais da saúde no exercício da função poderá receber penas mais severas.
0: O Senado aprovou um projeto que endurece a legislação para crimes como lesão corporal, desacato, ameaça e homicídio. Repórter Pedro Pincer.
2: O plenário aprovou o projeto da Câmara dos Deputados que aumenta as penas do crime de homicídio praticados contra profissionais da saúde e da educação no exercício de suas funções. O texto também classifica como hediondo o homicídio e a lesão corporal de natureza grave ou seguida de morte praticados contra profissionais da saúde. O projeto ainda amplia as penas para crimes como lesão corporal, ameaça, incitação ao crime, desacato e outros delitos quando praticados contra profissionais dessas áreas. O relator, senador Dr. Irã do Progressistas de Roraima, defendeu o aumento das penas como forma de proteção à integridade dos trabalhadores.
3: Eles terminam recebendo toda essa carga, às vezes de incompreensão, às vezes de agonia das pessoas quando procuram atendimento no Sistema Único de Saúde. Muitas vezes, por sobrecarga de trabalho, essas pessoas são submetidas a esse tipo de constrangimento.
2: Como foi alterado no Senado, o texto voltará à Câmara dos Deputados para a nova análise.
1: Avançou no Senado o projeto que endurece a punição para adultos que utilizam crianças e adolescentes na prática de crimes.
0: A proposta inclui no Código Penal uma nova circunstância agravante para aumentar a pena de quem explora menores na ação criminosa. Repórter Bruno Lourenço.
4: O projeto altera o artigo 62 do Código Penal para estabelecer que a pena de um crime será agravada sempre que o agente cometer a infração com a participação de um menor de 18 anos. A medida, explicou o relator, senador Wilder Moraes, do PL de Goiás, visa combater uma prática recorrente de organizações criminosas e delinquentes adultos que aproveitam a inimputabilidade penal e recrutam adolescentes para execução de roubos ou transporte de drogas e armas.
5: Ao estabelecer uma penalidade mais severa para aqueles que se valem de menores em suas ações criminosas, o Estado envia uma mensagem clara: explorar a vulnerabilidade jurídica e social de adolescente não serão tolerados. Esses agravantes funcionariam não apenas como punição, mas também como medida preventiva, desincentivar adultos e envolverem jovens em atividades ilícitas.
4: A proposta seguiu para a Comissão de Constituição e Justiça.
1: Senadores da Comissão de Direitos Humanos aprovaram também o aumento da pena para quem comete estelionato contra mulheres em relacionamento afetivo.
0: A proposta ainda inclui golpes amorosos pela internet. Repórter Patrícia Oliveira.
6: A pena do crime de estelionato, que é de 1 a 5 anos de reclusão e multa, poderá ser aumentada de 1/3 até o dobro quando o golpe for praticado contra mulher em contexto de violência doméstica e familiar ou de relação íntima de afeto. A proposta da senadora Damaris Alves, do Republicanos do Distrito Federal, aprovada na Comissão de Direitos Humanos, busca combater o chamado estelionato amoroso, quando o golpista conquista a confiança da vítima ou simula um relacionamento para conseguir dinheiro, bens ou outras vantagens financeiras. A regra também vale para relacionamentos mantidos exclusivamente pela internet, em redes sociais, aplicativos ou outros meios digitais. O projeto recebeu parecer favorável do relator, senador Hermes Klan, do PL de Santa Catarina.
7: O estelionato sentimental é uma violência que vai muito além do prejuízo financeiro. Ele destrói a confiança, a dignidade e a segurança emocional das vítimas, especialmente das mulheres.
6: O relator também substituiu a expressão relação amorosa por relação íntima de afeto, termo já adotado pela Lei Maria da Penha. A proposta segue para a Comissão de Constituição e Justiça.
1: E aplicativos de relacionamento podem passar a ser obrigados a informar sobre doenças sexualmente transmissíveis.
0: É o que determina um projeto aprovado hoje pela Comissão de Ciência e Tecnologia. A reportagem é de Márcio Maturana.
8: Informações sobre doenças sexualmente transmissíveis deverão ser claras, objetivas e didáticas em todos os aplicativos e plataformas de relacionamento, segundo o projeto aprovado pela Comissão

0: Comissão de Ciência e Tecnologia, que segue para a votação final na Comissão de Assuntos Sociais. Será uma conscientização sobre sintomas, riscos à saúde, formas de transmissão, medidas de prevenção e possibilidades de tratamento, como informou o senador Esperidião Amin, do PP de Santa Catarina.
1: A plataforma digital, a internet, passou a ser um instrumento de intermediação, de, digamos, de troca de mensagens afetivas, e daí há um passo seguinte de um relacionamento mais íntimo. Portanto, essa medida preventiva vem socorrer a sociedade num momento em que este meio de intermediação passa a ser mais popular.
0: Amin leu o relatório do senador Everton, do PDT do Maranhão, que incluiu 4 emendas ao projeto apresentado pelo senador Fabiano Contarato, do PT do Espírito Santo. Uma das emendas busca evitar um excesso de notificações que possam reduzir a efetividade da medida. Outra impede que os avisos possam ser bloqueados nas configurações das plataformas. A terceira emenda substitui a expressão sites e aplicativos de relacionamento pela denominação aplicações de internet destinadas à intermediação de relacionamentos ou de encontros. E a quarta emenda obriga as plataformas a divulgarem relatórios periódicos sobre alcance, engajamento e efetividade dos avisos, sempre preservando os dados pessoais dos usuários.
2: O Senado aprovou um projeto que prorroga a autorização para que recursos do FGTS sejam aplicados em linhas de crédito específicas.
3: A medida poderá ser aplicada a entidades hospitalares, filantrópicas e a instituições sem fins lucrativos atuantes no âmbito do SUS. Repórter Douglas Castilho.
4: Implementada em 2019, essa política viabilizou até o ano de 2022 um total de R$3 bilhões a cerca de 140 hospitais filantrópicos. Os recursos são usados para que essas instituições substituam suas dívidas mais caras e imediatas por crédito a ser pago no longo prazo com juros menores. Médico, relator da proposta, senador Nelsinho Trade, do PSD de Mato Grosso do Sul, defendeu a medida, relembrando sua atuação na Santa Casa de seu estado.
5: Lá no meu estado, a Santa Casa é a quarta maior do Brasil. Eu trabalhei 17 anos lá e eu posso ver dia após dia a dificuldade daquele hospital e manter o bom atendimento.
4: O projeto também alcança as instituições sem fins lucrativos que atuem no atendimento de pessoas com deficiência. Pelo texto que segue para a sanção presidencial, fica suspensa a cobrança de eventual tributo de instituição filantrópica suspeita de não cumprir os requisitos de imunidade até decisão final de processo administrativo instaurado para esse fim, independentemente da data de ocorrência do fato gerador.
2: E o atendimento pré-hospitalar feito pelos corpos de bombeiros militares poderá receber mais recursos. O Senado aprovou um projeto que autoriza o uso de emendas parlamentares para financiar esse tipo de serviço nas ações públicas de saúde.
3: Com a mudança, estados e municípios poderão destinar verbas para compra de ambulâncias, equipamentos, materiais e para estruturação do atendimento prestado pelos bombeiros em situações de urgência e emergência. A legislação exige que pelo menos metade das emendas individuais sejam para a saúde. Pelo texto, apenas despesas que cumprirem requisitos a serem definidos pelo Ministério da Saúde poderão receber recursos de emendas. A indicação de emendas direcionadas ao Corpo de Bombeiros será facultada ao parlamentar. O texto base aprovado teve 65 votos a favor e 2 contrários. Edição de Paulo Groba e trabalhos técnicos de Eliseu Caires, o Jornal do Senado fica por aqui. Acompanhe agora as notícias da Câmara dos Deputados. Boa noite.
2: Boa noite e até amanhã.
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7: Câmara limita a possibilidade de recurso do Superior Tribunal de Justiça.
8: Audiência pública reafirma a defesa do limite de 20 anos para patentes.
7: Deputados divergem sobre votação do projeto que combate a misoginia.
9: Música. Boa noite. Sargento Gonçalves, do PL do Rio Grande do Norte, critica o projeto sobre misoginia. O congressista acredita que o texto pode abrir margem para criminalizar manifestações públicas de fé e interpretações de textos religiosos.
7: Sargento Gonçalves argumenta que o país deveria concentrar esforços no combate ao crime organizado e aos crimes contra as mulheres. Para ele, o projeto não contribui para a proteção feminina e pode restringir o direito de cidadãos expressarem suas convicções religiosas.
9: Nicolas Ferreira, do PL de Minas Gerais, diverge do projeto que tipifica crimes relacionados à misoginia. O deputado acredita que a proposta pode restringir a liberdade de expressão ao criminalizar críticas e manifestações de opinião.
7: Nicolas Ferreira também associa o projeto a uma tentativa de censura. Na avaliação do deputado, o Congresso deveria priorizar medidas de combate a crimes como estupro, pedofilia e violência praticada por organizações criminosas.
9: Júlia Zanatta, do PL de Santa Catarina, declara que vai votar contra o projeto que tipifica o crime de misoginia. Segundo a deputada, a proposta pode restringir a liberdade de expressão e ser utilizada para limitar críticas a agentes públicos.
7: Júlia Zanatta também reprova o governo federal por, segundo ela, substituir o termo mulher em documentos oficiais por pessoa que gesta. Para ela, a prioridade das políticas públicas voltadas às mulheres deve ser o combate à violência e o fortalecimento da segurança pública.
9: Jandira Fegali, do PCdoB do Rio de Janeiro, avalia que a tipificação do crime de misoginia busca combater o discurso de ódio e a incitação à violência contra as mulheres. Segundo a deputada, a medida contribui para o enfrentamento do feminicídio.
7: Na opinião de Jandira Fegali, o projeto contra a misoginia não fere as liberdades de expressão, de fé ou de culto asseguradas pela Constituição. Para ela, incitar a violência contra as mulheres é um crime grave que precisa ser combatido em todos os ambientes, inclusive nas redes sociais.
9: Alencar Santana, do PT de São Paulo, repudia a fala de colegas da oposição que, segundo ele, desmerecem a pauta de proteção feminina. O deputado alerta que o Brasil vem observando índices elevados de feminicídio.
7: De acordo com Alencar Santana, discursos de parlamentares que menosprezam as mulheres legitimam novas formas de agressão. Parlamentar agressores e feminicidas devem ser punidos com rigor.
9: Benedita da Silva, do PT do Rio de Janeiro, refuta argumentos religiosos usados contra a proposta que criminaliza a misoginia. Segundo a deputada, o projeto é uma resposta ao aumento da violência contra as mulheres.
7: Benedita da Silva lamenta a falta de um diálogo produtivo com a oposição sobre a pauta feminina. Para a parlamentar, criminalizar a misoginia é uma medida essencial para poupar vidas e defender a dignidade das famílias brasileiras. 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
6: Justiça.
9: A Câmara dos Deputados aprovou um filtro para recursos possíveis ao Superior Tribunal de Justiça. A repórter Daniele Lessa explica como deve funcionar.
10: A Câmara dos Deputados aprovou o projeto que regulamenta uma nova regra para análise de recursos especiais enviados ao Superior Tribunal de Justiça, o STJ. O projeto foi apresentado pelo senador Davi Alcolumbre, do União do Amapá, e altera o Código de Processo Civil. O recurso especial é usado quando uma das partes de um processo pede ao STJ que examine se uma decisão judicial aplicou corretamente uma lei federal. Pelo texto aprovado, quem apresentar esse tipo de recurso terá que demonstrar que a questão discutida é relevante do ponto de vista econômico, político, social ou jurídico e que o caso ultrapassa o interesse apenas das partes envolvidas no processo. Na prática, o objetivo é permitir que o STJ concentre seus julgamentos em temas mais importantes para a interpretação das leis federais e não apenas em casos individuais sem maior impacto. Relator da proposta proposta em plenário, o deputado Ranieri Paulino, do Republicanos da Paraíba, defendeu que o novo filtro ajuda a racionalizar

0: analisar a análise de recursos e melhora a eficiência da justiça.
1: Justiça tardia não é justiça. Só esse ano, o STJ recebeu mais de 260 mil processos. Será que isso facilita a avaliação e as decisões do STJ ou cria ainda mais dilatação de prazo para as partes que querem uma solução jurídica?
0: Segundo o relator, o acesso à justiça não ficará comprometido, pois para que o STJ deixe de analisar um recurso por falta de relevância, será necessária a manifestação de 2/3 dos integrantes do órgão responsável pelo julgamento. Quando a relevância for reconhecida, o relator poderá suspender em todo o país o andamento de processos individuais ou coletivos que tratem da mesma questão. Essa suspensão poderá durar 6 meses, com prorrogação por mais 6 meses, se houver necessidade de audiência pública ou participação de terceiros no processo. Deputados ligados ao PT, PCdoB e PSOL votaram contra o projeto, argumentando que a mudança prejudica os mais pobres, sendo benéfica apenas para quem tem recursos para contratar grandes escritórios de advocacia, como disse o deputado Chico Alencar, do PSOL do Rio de Janeiro.
2: Quem não tem recursos para contratar grandes bancas vai ficar prejudicado. Isso aqui não é justiça para os pobres. Os direitos sociais, previdenciários, consumistas dos pequenos, políticas públicas em geral, podem ter dificuldade nesses recursos.
0: O deputado Pedro Uczai, do PT de Santa Catarina, defendeu que o texto fosse alterado para permitir que continuem sendo aceitos recursos que tratem de direitos fundamentais ou coletivos, ações de execução penal e ações que envolvam grupos com mais de 1.000 pessoas, mas o plenário rejeitou essa sugestão. O projeto que regulamenta o critério de relevância para recursos especiais ao STJ será enviado para a sanção presidencial e pode virar lei. Da Rádio Câmara de Brasília, Daniele Lessa.
3: Eleições. Otone de Paula, do PSD do Rio de Janeiro, critica a condução política de Flávio Bolsonaro. O deputado acredita que o senador assumiu o risco de expor o ex-presidente Jair Bolsonaro a novas restrições judiciais ao divulgar uma carta escrita por seu pai.
4: O parlamentar avalia também que a atitude consolidou Flávio Bolsonaro como porta-voz do pai, evidenciando uma disputa pela liderança do campo conservador. Otone de Paula defende que a direita busque uma alternativa política para as próximas eleições.
3: Saúde.
5: Participantes de audiência na Câmara dos Deputados defenderam a manutenção do limite de 20 anos para patentes para garantir acesso à saúde. A repórter Noelle Nobre acompanhou o debate.
6: A Comissão de Defesa do Consumidor da Câmara dos Deputados realizou uma audiência pública para discutir a manutenção do prazo de 20 anos para a vigência de patentes no Brasil. O debate reuniu representantes do governo e da indústria nacional que defenderam que o limite atual, contado a partir da data do pedido, é necessário para a sustentabilidade do SUS, o Sistema Único de Saúde, e para a competitividade de medicamentos genéricos e biosimilares. O presidente da Comissão de Defesa do Consumidor, deputado Clodoaldo Magalhães, do PV de Pernambuco, lembrou que existem projetos de lei no Congresso que buscam restabelecer mecanismos de extensão de prazos que haviam sido extintos pelo Supremo Tribunal Federal em 2021. O parlamentar reforçou que a inovação deve estar associada ao acesso à saúde pela população.
7: Toda essa inovação para que vai servir se não a vida humana? Então, os custos dos sistemas de saúde não vão enfrentar esses custos de patentes a este tamanho.
6: Clodoaldo Magalhães disse agora aguardar a sanção do projeto de lei que garante a autonomia do Brasil na produção de medicamentos, vacinas, equipamentos e insumos médicos. A proposta, já aprovada pela Câmara e pelo Senado, cria a Estratégia Nacional de Saúde. Da Rádio Câmara de Brasília, Noelle Nobre.
3: Ciência e tecnologia.
4: Inácio Arruda, do PCdoB do Ceará, defende o fortalecimento da ciência e das instituições de pesquisa. O deputado destaca ainda a contribuição dos pesquisadores brasileiros para áreas como saúde, energia, agricultura e tecnologia.
3: Além disso, Inácio Arruda convida pesquisadores, estudantes e cidadãos a participarem da reunião anual de número 78 da Sociedade Brasileira para o Progresso da Ciência. Ele informa que o evento da SBPC vai acontecer em Niterói e deve reunir instituições de

0: pesquisa de todo o país.
1: Transportes.
2: Comissão aprova autorização para pessoa com deficiência visual usar óculos biópticos para obter carteira de motorista. A repórter Paula Bittar nos conta como funcionam esses aparelhos.
0: A Comissão de Constituição e Justiça da Câmara aprovou uma proposta que autoriza pessoas com deficiência visual a utilizarem tecnologias assistivas, como óculos biópticos com lentes telescópicas, no processo de obtenção da Carteira Nacional de Habilitação, a CNH. Os sistemas biópticos combinam os óculos normais com um pequeno sistema telescópico. Enquanto a lente dos óculos fornece à pessoa a visão geral do ambiente, o telescópio auxilia na rápida localização de detalhes. O dispositivo pode ser fabricado para um ou para ambos os olhos. O texto estabelece que o Conselho Nacional de Trânsito, CONTRAN, deverá regulamentar o uso desses equipamentos no processo de habilitação de candidatos. O relator na CCJ, deputado Alfredo Gaspar, do PL de Alagoas, ressaltou que o projeto se harmoniza com o sistema constitucional de proteção e promoção dos direitos das pessoas com deficiência. Ele também disse que a proposta está de acordo com a Convenção Internacional sobre os Direitos das Pessoas com Deficiência e seu protocolo facultativo, que integram o ordenamento brasileiro com hierarquia equivalente à de emenda constitucional.
3: Isso é uma harmonização de convenção com a Constituição e o Estatuto da Pessoa com Deficiência, dando garantias e direitos para que elas possam acessar meios de transporte e terem direito a conduzir esses meios de transporte mediante o uso desse óculos biópticos, que nada mais é do que uma lente especial que tem uma profundidade maior, é tipo um binóculo olhando para determinado aspecto do óculos, para que possa ter uma acuidade maior visual.
0: O projeto, que autoriza pessoas com deficiência visual a utilizarem tecnologias como óculos biópticos com lentes telescópicas no processo de obtenção da carteira de motorista, já pode seguir para análise do Senado, a menos que haja recurso para votação antes pelo plenário da Câmara. Da Rádio Câmara de Brasília, Paula Bittar.
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1: Trabalho.
0: O governo defende projeto que prorroga a vigência de acordos e convenções coletivas de trabalho até nova negociação. Entenda na reportagem de Silvia Munhato.
5: Em audiência na Comissão de Trabalho da Câmara dos Deputados, o governo defendeu o projeto que prorroga a vigência de acordos e convenções coletivas de trabalho até que haja nova negociação. É a chamada ultratividade. Esses acordos e convenções têm hoje vigência máxima de 2 anos. Antes da reforma trabalhista de 2017, a validade permanecia após o fim do prazo estabelecido, até que um novo acordo fosse firmado. Diante das manifestações dos sindicalistas presentes, a deputada Érica Cocai, do PT do Distrito Federal, autora da proposta, disse que vai solicitar ao presidente da comissão, deputado Marcos Tavares, do PDT do Rio de Janeiro, a definição imediata de um relator para o projeto.
6: Quando você tem conquistas, muitas vezes, ano após ano, conquistas de décadas, que estão incorporadas já no cotidiano do trabalhador e da trabalhadora, e essas conquistas passam a não vigir mais quando chega o processo de data base, você estabelece um processo de pressão imensa.
5: Em 2022, o Supremo Tribunal Federal considerou inconstitucionais as decisões da Justiça Trabalhista a favor da ultratividade. O projeto que permite

0: a validade de acordos e convenções coletivas após o seu prazo de vigência, até que uma nova negociação seja feita, precisa ser aprovado na Comissão de Trabalho e na Comissão de Constituição e Justiça para ser enviado para o Senado. Da Rádio Câmara de Brasília, Silvia Minhato.
1: Meio Ambiente.
2: Deputados aprovaram urgência para um projeto que reduz a área de proteção do Pantanal de Mato Grosso. O repórter Antônio Vital explica a questão.
3: A Câmara dos Deputados aprovou o regime de urgência para projeto que susta a ampliação da estação ecológica de Taiamã, em Mato Grosso, localizada nos municípios de Cáceres e Poconé, no Pantanal. Decreto do governo publicado em março ampliou a área da reserva de 11 mil para 68 mil hectares, com base na importância ambiental da área e com o argumento de que não há conflitos de terra na região, que tem quase 70% de vegetação natural preservada. De acordo com o Instituto Chico Mendes de Conservação e Biodiversidade, o ICMBio, a estação ecológica possui um berçário de peixes vital para o Pantanal, é um corredor ecológico para espécies ameaçadas e está localizada em área alagável, sem atividade econômica consolidada. O projeto que susta o decreto de ampliação da área foi apresentado pela deputada Coronel Fernanda, do PL de Mato Grosso. Ela alegou que o aumento da área protegida ocorreu sem que os produtores rurais e a população local fossem ouvidos.
4: Essa reserva, ela já existia, ela é cuidada, ela é preservada pela população de Cáceres. E o governo federal, fazendo a sua mídia social, como sempre, da sua ideologia, aumentou essa reserva, um tamanho inadmissível, sem trazer nada para ofertar à população, sem dar condições para aquela população continue preservando, sem dar condições para aqueles produtores que estão lá continuem fazendo o que eles sabem fazer bem, trazendo recurso e riqueza para o estado de Mato Grosso. Para o Brasil.
3: Estações ecológicas têm uso restrito, não podem ser exploradas economicamente e são destinadas apenas a pesquisas e conservação. Nessas áreas estão proibidas atividades agropecuárias ou de turismo comercial. O regime de urgência permite que a proposta seja analisada diretamente no plenário da Câmara, sem passar pela análise das comissões permanentes da Casa. O deputado Tadeu Venere, do PT do Paraná, criticou o regime de urgência e justificou a necessidade de proteção do Pantanal, um dos biomas mais ameaçados do país.
5: O Pantanal é uma das áreas, se não a maior, uma das áreas maiores áreas úmidas do mundo. Nós estamos vivendo uma crise climática sem precedentes. Eu acredito que todos, mesmo aqueles que acham que a Terra é plana, sabem que a crise climática é algo que está acontecendo de fato. E nós ampliarmos áreas como essa, e houve o debate, e depois disso votarmos aqui um projeto que dispensa inclusive que nós possamos ouvir as comissões dessa casa, nos parece extremamente perigoso, precipitado e inócuo, até porque nós sabemos que haverá depois contestações.
3: Ainda não há data para votação no plenário da Câmara do projeto que susta a ampliação da estação ecológica de Taiamã, no Pantanal de Mato Grosso. Da Rádio Câmara de Brasília, Antônio Vital.
1: Desenvolvimento Regional.
0: Paulo Guedes, do PT de Minas Gerais, é favorável à criação da região integrada de desenvolvimento do litoral norte de Pernambuco e Paraíba. A ideia, segundo o deputado, é que União, estados e municípios se articulem para promover ações de desenvolvimento no local.
2: Paulo Guedes afirma que a criação da rede amplia também investimentos em infraestrutura e geração de empregos. Ele ressalta, por fim, que a integração favorece o planejamento compartilhado e a redução das desigualdades econômicas e sociais na região.
0: Termina agora o Jornal Câmara dos Deputados, produzido pela Rádio Câmara, com trabalhos técnicos de Wellington Teles, apresentação de Márcio Aquilissardi e Tércia Guimarães. Boa noite para você.
2: Uma boa noite, a Voz do Brasil volta amanhã.
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o desejo do seu coração nesta noite, amém? É o 261 para você que nos acompanha pela internet, pela Rádio Antena Sul FM. Desejamos ir lá. Amém. Graças a Deus.

Graças a Deus, aleluia. De valor em valor, mas este louvor, logo após esse louvor, pastor Nelson tem a oportunidade. Graças a Deus. De valor em valor, todos cantando, amém? Graças a Deus.

0: Aleluia, graças.
1: Boa noite, irmãos, que Deus continue nos abençoando, também todas as famílias que nos acompanham nesta hora, fazendo deste horário um culto em seus lares, que Deus abençoe cada um de nós. Vamos cantar o hino de número 116, Maior é Deus.

0: Amém.
1: Graças a Deus. Deus abençoe, pastor Nelson. Vamos mais um louvor, amigo eterno. Graças a Deus. Aleluia.

Graças a Deus. Último louvor, nós vamos cantar. Eu estou na bênção e na bênção vou ficar. Amém? Aleluia. Aproveitando, justificando a ausência da irmã Gelisiele e as meninas, né? Elas não estavam muito bem, por isso não pôde estar no culto hoje. Amém? Graças a Deus. Deus abençoe, irmã Gelisiele. Já determinei que a vitória é minha.

Tudo que Jesus, mais uma vez, tudo que Jesus já conquistou pra mim. Aleluia! Graças a Deus, ainda nessa atmosfera de adoração, incline a tua cabeça. Nós vamos ouvir somente crer, somente crer, tudo é possível, somente crer. Pastora Aparecida Araújo estará trazendo a palavra para nós nessa noite, amém? Aleluia!

Aleluia, glória a Deus, boa noite em o nome de nosso Senhor e Salvador Jesus Cristo. O Senhor é maravilhoso para nós. Alegrei-me quando me disseram: vamos à casa do Senhor, vamos adorar o Rei da Glória, o Todo-Poderoso. Boa noite para todos os nossos ouvintes, através da Rádio Antena Sul, FM 102,7 em Castro, para todos os Campos Gerais, Curitiba, essa emissora tão forte, não é? E amanhã cedo, amanhã das 6 às 7 da manhã, nós estamos na nova mensagem em Telêmaco Borba. Deus abençoe a todos. Também nós

Nossos irmãos e irmãs através do canal do YouTube. Deus os abençoe em o nome de nosso Senhor e Salvador Jesus Cristo. Irmã Marli, Deus te abençoe. Irmã Marli Mendes, que mora lá em Naviraí, Mato Grosso, está aqui na igreja, não é? Deus abençoe em nome do Senhor Jesus Cristo. Meu precioso irmão, nossos ouvintes, esse não é um programa de rádio para chá de panela, não. É um programa de rádio que tem um conteúdo de fé. E como o profeta de Deus disse, Deus precisa de pregador que combate o pecado desde as raízes dele. Mas que combata ele desde as raízes, não é? Porque na verdade eles não têm mais coragem, os púlpitos estão fracos para combater o pecado. Eles têm que fazer média com as pessoas, não é verdade? A pastora já é casada várias vezes, a bispa também, e assim eles prosseguem o caminho, não é? Mas Deus tem nos chamado para a verdade. E Jesus disse: conhecerei-vos a verdade, e a verdade vos libertará. Amém? Nem sempre a verdade é bem aceita, não é? Eu me recordo um tempo de negócio e ouvi as pessoas dizer: pastor, se falar a verdade, a gente não vende. Eu disse: vende. Fale a verdade. Um negócio que você vai fazer, que você tem que mentir no negócio, ele não é de Deus. É verdade? Ele não é de Deus, porque os mentirosos não herdarão o reino de Deus. Amém? Os mentirosos não herdarão o reino de Deus. Mas nós vamos ler com vocês, estudar nessa noite, a mensagem Influência. Eu estava em casa, domingo, e eu estava pensando de dizer assim: eu vi a irmã Sara e o jovem falando de estudar a mensagem O Amor Divino. Eles vão tomar um café e vão ter um tempo e estudar a mensagem O Amor Divino. E é muito maravilhoso. E eu pensei: você sabe de uma coisa? Quando eles estudaram O Amor Divino, oxalá eles estudem a mensagem de Influência. E nisso então fui procurar a mensagem de Influência. Pensei: vou dar uma olhada. E quando a gente olhamos, ela é uma tremenda da mensagem, não é só para os jovens, mas para todos nós. É verdade? Nós vamos ler a Bíblia Sagrada no livro de Isaías, no capítulo 6, e o versículo 5 ao verso 8. Aonde está escrito assim: ai de mim, que vou perecendo, porque sou um homem de lábios impuro e habito no meio de um povo de impuros lábios. Mas os meus olhos viram o Rei, o Senhor dos Exércitos. Parar e pensar, vou continuar lendo. E esse Rei, o Senhor dos Exércitos, está aqui. Esse Rei, o Senhor dos Exércitos, está aí na sua casa. Amém? Mas um dos serafins voou para mim, trazendo na mão uma brasa viva que tirara do altar com uma tenaz, e com ela tocou a minha boca e disse: eis que isso tocou aos teus lábios, e a tua iniquidade foi tirada, e purificado o teu pecado. Depois disso, ouvi a voz do Senhor que dizia: a quem enviarei? E quem há de ir por nós?

Então disse eu: eis-me aqui, envia-me a mim. Amém. Vocês podem se assentar, amados. Deus, podemos dizer graças a Deus. Nessa mensagem, a qual Deus falou comigo, Deus me corrigiu. E eu fiquei tão feliz quando Deus me corrigiu. Por quê? Deus corrige a quem Ele ama. A todos que toma por filho. Então, quando você ler a Bíblia Sagrada, as mensagens, ouve um sermão, e logo você vê que Deus te corrigiu, não saia triste, desanimado, saia da igreja ou da audiência encorajados, dizendo: o Senhor me ama. Amém. Olha, lembre-se, a Bíblia diz: vós sois epístola vivas e escrita. Pois bem, muitas pessoas não lê a Bíblia. Muitas pessoas não lê a Bíblia. Mas Deus fez de você um representante vivo da Bíblia. Ambulante. Deve ser uma Bíblia ambulante. Amém? O mundo pode ler a Bíblia em você. Você está entendendo? É Cristo em você. Você deve ser a palavra ambulante de Deus. Amém? Ali vai a palavra caminhando. Aleluia. Vocês estão felizes com isso? Meu irmão, meu ouvinte, não chamamos vocês para ser membro de igreja. Não, não, não, não. Deus está interessado em você. O primeiro trabalho de Deus, a fé, vem pelo ouvir e ouvir a palavra de Deus. Logo ele faz uma limpeza geral na gente. Então ele vem habitar na gente. E ele coloca esta palavra em você. Qual palavra, pastor? A palavra que fez os céus, a terra e tudo que existe. Esta palavra está em você. Ele vem habitar em você. Mas só a palavra, pastor? Não. Não só a letra, a palavra. Mas ele vem através do Espírito Santo e habita em você. Porque esse Espírito Santo é o que faz vivificar a palavra de Deus em você. E você então é carta escrita e lida por todos os homens. Agora, conversa conosco meia hora e vamos ver o que está escrito em nós. Vamos continuar um pouco mais? Se você professa ser um cristão, e você tem que dar conta. Se você professa ser um cristão, o que você está influenciando fará com que você tenha que dar conta de muitas almas que você desviou. Preste bem atenção. Você é uma influência. Você pode influenciar as pessoas a saírem fora do caminho de Deus, apartando-as de Cristo. Naquele dia do juízo, você vai dar conta. Eu penso que nos convém, nessa noite, pensar nisto. Pois todo homem, mulher, menino e menina sabe que está se aproximando do juízo.

você pode escapar disso, daquilo ou daquilo outro. Você pode se livrar do imposto de renda. Dá uma olhadinha aqui, eu quero sua atenção, meu amigo empresário. Eu quero sua preciosa atenção, meu irmão. Olha isso aqui. Você pode se livrar do imposto de renda e escapar da Receita Federal. Você pode fazer uma coisa ou outra. Você pode ter ultrapassado o limite de velocidade e a polícia nunca te pegarem, mas no dia do juízo vai te pegar. Isso é certo. Vocês notaram? Eu penso que é uma hora de colocar a mão na consciência. A placa está marcando 80, mas o apressado cristão está 130. E aí nós colocamos lá ainda aquilo que avisa quando tem radar. Você está entendendo? E se zangamos porque a polícia não coloca um aviso. Mas você entende, a gente pode fazer tudo. Isso é o profeta de Deus falando. Você está entendendo? Isso é o profeta de Deus falando. Nós podemos enganar a Receita Federal. Você vai responder por isso diante do juízo. Senhor, nos ajude. Amém. Você pode escapar da polícia. Olha, a Receita Federal, a polícia de trânsito não conseguiu me pegar. Mas você vai responder por isso no dia do juízo. Quando eu preguei isso, o irmão disse assim, ele está me ouvindo, pastor, se nós andar dentro da lei, as carretas passam por cima de nós. Senhor, nos ajude. Estão ordenado a morrer uma vez, vindo depois dito juízo. A morte não é uma coisa dura. Meu precioso irmão, você está com medo da morte, não é? A morte não é uma coisa dura. É a parte ruim. Você está entendendo? Morreu. Não é uma coisa dura. O julgamento é uma parte ruim. É o que você fez na vida. Como influenciou outros. Você terá que dar conta disso naquele dia. Quanto mais devemos deixar de lado todo o embaraço e o pecado que tão de perto nos rodeia, deixar de lado, para que possamos correr, correr com paciência esta carreira que está diante de nós, olhando não para o credo, para a denominação, ou para alguma outra pessoa, mas para Jesus Cristo, que é o autor e consumador da nossa fé. Amém? Daria para todos nós beliscar a consciência. Essa é a verdade. Como deveria pensar nessas coisas, amigos? Com sinceridade, reverência, ao vermos esse dia se aproximando, sabendo que a qualquer momento as páginas de sua vida, o livro pode ser fechado nessa noite. Vocês estão entendendo? A página, o livro nosso dessa vida pode ser fechado nessa noite. E amanhã será tarde demais para você fazê-lo. Não deixe para amanhã o que você pode fazer hoje, pois o amanhã pode nunca chegar. Homens e mulheres, meninos e meninas, pode estar sentado aqui hoje à noite ou me ouvindo em algum lugar, estar no necrotério antes do amanhecer do dia. Todos nós estamos sujeitos a isso. Seu livro terá fechado.

Você nunca terá outra oportunidade. Esta pode ser a tua última oportunidade que você terá. Pense nisso. Seriamente pense nisso. Amém. Pense, não é o assunto de pertencer à igreja. Há tanta gente descansando por pertencer à igreja. Não é isso, meu irmão. É se tornar carta escrita e lida por todos os homens. Ser o verdadeiro evangelho. Você diz bem. Provavelmente não. Provavelmente não. Mas pode ser. Porém, lembre-se, algum dia o livro será fechado. E o que você estará fazendo agora? Especialmente você, que dizem ser cristão. Especialmente você, que diz ser cristão. Separe-se das coisas do mundo. Separe-se das coisas do mundo. Não tenha nada a ver com o mundo. Afaste-se dele. Porque alguma pessoa, algumas pessoas está observando você. Alguém está te observando. E você só não enviará a si mesmo para lá, mas também os levará para o lugar mau, e terá que responder por sua influência. Como esse profeta observava aquele homem e viu que o Deus o havia abençoado. Porque aquele homem prosperou. O que Deus fez por ele? Ele viveu uma vida que foi maravilhosa e abençoada por Deus. Ele não se desviou, nem para a direita e nem para a esquerda. Agora aqui, encontramos outro exemplo neste homem. Este homem Uzias, o grande rei que uma vez andou com Deus. E a Bíblia diz que quando o rei sentiu que estava seguro, sentiu que estava bem, então o seu coração se encheu de orgulho. Deixe-me parar aqui para dizer isto. Solenemente, meu irmão, minha irmã, Deus fez de você a minha audiência. Você está notando? Deus fez de vocês a minha audiência essa noite. Devo ser sincero no que eu estou dizendo. Vocês devem ouvir com a profunda sinceridade. Vocês estão notando, amados? O que nós precisamos, diz o profeta de Deus, é ser sincero. Se você for sincero, nem o câncer parará diante de sua oração. O que nós precisamos é ser sincero. O mundo está faltando sinceridade no mundo. Você entende? A pessoa pensa uma coisa e fala outra. Na sua presença, ele fala uma coisa, 10 metros mais, é outro assunto ao teu respeito. Ele muda o assunto. Olha, os políticos sofrem, eles vão a uma igreja. A lei está tentando impedir eles de fazer isso. Mas quando eles não vão à igreja, o pastor vai até ele. Há anos atrás, eu fui conduzido até o gabinete de um homem famoso nessa cidade. E eu fui lá para conversar com ele. Ele havia me chamado do gabinete dele, um prefeito. Ele tentava a reeleição dele. E quando ele perguntou, eu disse: não, o senhor vai reeleger, pode estar tranquilo. Com certeza. Olha, eu não sou político, mas o senhor é um bom prefeito. O senhor já fez,
Senhor não precisa falar mais nada.

nada, as pessoas votam no senhor. Ele virou para mim e disse: o que que o senhor precisa? Eu disse: eu não preciso de nada. Eu não preciso de nada. O homem que tinha me conduzido lá, quando eu saí na porta, Sara, ele disse: eu não acredito que o senhor fez isso. Eu não acredito que o senhor fez isso. Eu falei: mas aonde que eu errei? Ele disse: não, eu trouxe o senhor aqui porque ele ia ajudar o senhor. O senhor podia sair daqui com muita coisa. Programas de rádio por muito tempo pago por ele. E outra coisa, dinheiro também. Eu não acredito. Os outros pastores que vêm aqui, que eu venho junto, todo mundo sai bastante ajudado aqui. Eu falei: não, nós não precisamos disso. Nós não dependemos disso. Em outras palavras, eu não vendo o voto da igreja para ninguém. Não, Senhor. O nosso interesse é pela alma, pela vida das pessoas. Mas políticos sofrem, vocês estão entendendo? O pastor vai lá no gabinete dele, faz uma promessa para ele que vai induzir a igreja para votar nele. Sai dali, vai no gabinete de outro. Vende para vários políticos, você está entendendo? Mas esses políticos merecem isso também, ué. É, como diz o irmão Breno, é cobra engolindo cobra, não é? O senhor nos ajude, tenho que ser sincero, gente. É verdade, eu não posso tratar com você, com um assunto, com você na sua presença e na ausência ser outra pessoa. Não, se nós formos sinceros, o profeta de Deus falou, o anjo de Deus falou, o câncer não vai parar diante da nossa oração. Se conversar comigo 10 minutos, você já vai ver que faltou sinceridade. Aí você pede oração depois. Ah, meu Deus do céu. Senhor, nos ajude. Amém? Vamos pedir ao Senhor, meu ouvinte, meu irmão, lá no lar, lá na casa, o Senhor nos ajudar a ser sincero. Amém. O profeta de Deus passou uma fiscalização aonde não podia passar fruta cítrica. Umas laranjas. Lá na frente, ele lembrou que havia no carro dele aquelas frutas. Ele fez a volta, muitos quilômetros, voltou lá na polícia para falar para eles: olha, me perdoa, não foi intencionado, mas eu falei algo que eu tenho aqui no carro, vou deixar aqui. O Senhor nos ajude. Nós temos que ser sinceros, amém? Sorrir na hora de sorrir, ficar vermelho na hora de ficar vermelho, chorar na hora de chorar, mas falar a verdade, gente. Não é certo? Senhor te abençoe. Vou contar um pouquinho mais aqui. Vocês têm tempo? Tem sim, ainda tem 15 minutos. Esse é o problema com muitas pessoas hoje. Elas pensam: temos algum de nossos ministros, algum deles chega a um ponto, talvez grandes ministérios, e que se sente seguro. Já tivemos isso, saibam que isso é verdade. Muitos ministros no país hoje começam a beber. Alguns deles pensam: bem, eu tenho meu pequeno reino construído ao meu redor, não há razão, essas pessoas me amam tanto que não vão importar se eu fizer isso ou aquilo. Deixe-me dizer, irmão, há um que está olhando, e esse é Deus. Nenhum homem está seguro fora de Deus. Às vezes chegamos a um lugar em que pensamos, Deus nos abençoa, ele me deu um Cadillac, ele me deu um emprego melhor, ele me deu isso. Isso não é um sinal de que você pode fazer com as bênçãos dele se retire de você. Quando você se eleva, se sente bem. Uma vez orei a noite toda, uma vez fiz isso e aquilo.

mas não faça mais. Esse é um terreno perigoso. Você pensa porque Deus te abençoou, você simplesmente pode fazer o que você quer fazer? Alguém me perguntou, pastor, o senhor não toma chope nem cerveja? É porque o senhor não gosta? Eu disse, não, irmão, é diferente. Quando era rapazinho, mas desde que eu me converti, eu nunca mais tomei cerveja. Por quê? Por causa da minha fé. Mas é pecado? Fora, tem muita gente que é alcoólatra tomando cerveja. Então vamos ser sinceros. O senhor nos ajude. Você entende? Nunca mais eu tomei por causa da minha fé. O assunto é a nossa fé. Não é porque eu não gosto. Tem tantas coisas que não me convém. Não é que a gente não gosta. Não convém para a nossa fé. Nós deixamos ali, entendeu? Pastor, se eu for lá no estádio assistir uma partida de futebol, vou para o inferno. Eu não estou falando isso. Mas deixa-me dizer a ti, vocês nunca me verão lá. É o meu lugar, a minha fé diz que o meu lugar não é lá. E nós viemos, nós estamos vendo aí cristãos, e eles vão a show, e eles correm para um lado, eles não conseguem saber que um cantor famoso está na cidade, e eles diminuem a oferta que é para dar na igreja, para colocar lá. Você está entendendo? Mas deixa-me dizer a vocês, desde então, nós procuramos a casa de Deus, os conselhos de Deus, a palavra de Deus. Pastor, mas se pregar assim as pessoas, eles não irão para essa mensagem. Claro que vêm. Todos que vêm para cá, eles vêm amando a verdade do Evangelho. Vem para cá para parar com as trapaças. Arrepende de seus pecados. Entrega o caminho a Jesus Cristo. Vem para ser sincero. Amém. A dona Olívia agora, e eu estou lembrando da viagem que eu fiz ontem. Eu ganhei 2 cães. É, novinho, de muita raça. Lá do irmão Isaías Kremer, lá em Quedas do Iguaçu. E a dona Olívia olhou para mim e disse, você comprou esses cãezinhos? Eu disse, não. Me fala a verdade. Eu disse, eu sempre te falei a verdade. Esses eu ganhei. Você está entendendo? Mas e se eu tivesse comprado? Eu diria a ela, sim, eu comprei. Ainda que eu ouvisse um punhado de conselho dela, entendeu? Você sabe que nós não podemos comprar. Mas eu comprei. Você está entendendo? O melhor que nós temos, preste bem atenção, é falar a verdade. Mãe de família, minha mãe me perdoa, ela está ali. A dona Olívia também. A Leia está ali, minha filha. E às vezes acontecia, quando aquelas crianças fazendo muita arte em casa, e escutava a mãe dizer assim, o teu pai está chegando, teu pai está chegando. A criança saía na porta, que era para ele parar de fazer arte. A criança saía na porta e o pai não estava chegando coisa nenhuma. E a criança voltava e pensava assim, a mãe mentiu. Você está entendendo? É melhor falar a verdade. O Senhor nos ajude. Amém? Vamos falar a verdade. O profeta de Deus diz assim, vamos ser sinceros. Se for sincero, nem o câncer vai parar diante da sua oração. Se for sincero, quando você levantar a mão, a tempestade vai ter que parar, porque você será escrita e lida por todos os homens. Você não é um cristão aqui dentro da igreja. Não, você não é fiel para sua esposa só junto com ela. Não. Você é fiel para sua esposa, estando junto com ela a 1.000 quilômetros, 2.000 quilômetros de distância, você é o mesmo homem. Você entende? Você não muda o seu olhar porque você está distante da sua esposa. Não, você é sincero. Isso que nós chamamos de

sinceridade, tanto longe como perto, você é uma pessoa sincera. E o anjo diz ao profeta: seja sincero. Se você for sincero, nem o câncer parará diante da sua oração. Quando isso atingir a todos nós, nessa igreja, nenhuma pessoa sairá daqui necessitada. Todos serão ajudados e abençoados. Eu posso dizer isso, meu ouvinte. Como é bom, pastor Aparecido. Nós estamos buscando uma fé de arrebatamento, é verdade. Mas ainda estamos nessa carne. Nós ainda precisamos de roupa, de calçado. Nós ainda precisamos de saúde. É verdade, quão bom, né, Leia, quando você ouve um médico dizer: oh, o coração está bom, já não tem problema no coração, sabe? Isso é maravilhoso. A gente lembra que só o doutor Jesus pode fazer isso. Coisa maravilhosa é ver o médico examinar aonde havia um câncer e dizer: o câncer desapareceu. Não há nem raízes dele. Mas aí vem o profeta nos dizendo: nós temos que ser sinceros. Amém? Temos que ser sinceros com as pessoas, amar as pessoas e falar as verdades para as pessoas. Ou você fala para a pessoa, ou você não fala a hora nenhuma. Seja sincero e Deus te abençoará com isso. Meu precioso irmão, irmã, hoje tem um irmão, o irmão José Ribeiro, se não me falha a memória sobre o nome dele. Ele chegou a enviar a fotografia do dedo dele. Já comeu a metade do dedo do pé dele. Ele disse: pastor, eu não sei o que é dormir de noite mais. Eu já fui vários médicos. Isso está me matando, eu vivo. E acabando comigo. E eu acredito que se o Senhor orar, o Todo-Poderoso vai me curar. Ele está me ouvindo agora. Também irmão Isaías, em Piraí do Sul, disse: pastor, eu tenho passado tanto mal, o sinusite tem me atacado, mas eu creio que se o Senhor orar hoje, eu vou ser curado. Bom, eu convido a igreja para vocês se colocarem em pé. E aqueles que não ligaram para mim, você não enviou sua mensagem, mas você crê. Você acredita. Ele é o Todo-Poderoso. Ele curou o câncer que estava no meu rosto, na minha boca. Ele tem me dado um coração novo, sadio. Eu creio que Ele te ajudará. Você crê nisso? Vamos pedir ao Senhor que nos ajude a sermos sinceros. Deus nos chamou para ser carta escrita e lida por todos os homens, mas não carta falsa, carta verdadeira, epístola de Jesus Cristo na terra. Se nós temos falhado nisso, é hora de tomarmos a nossa posição agora. E levante a tua mão, eu acredito, eu posso ver através da fé. Não sou profeta, através da fé. Demônios saindo da casa das pessoas, ocupando os lares. Demônio da miséria deixando a vida das pessoas. Sim, o demônio do câncer deixando o corpo das pessoas. O demônio da leucemia, do ataque epilético. Você crê nisso? No nome de Jesus Cristo, você recebe a sua cura. Em nome de Jesus Cristo, você recebe a visita do anjo do Senhor. Você creu nisso? Pelo poder da palavra do Deus eterno, você está curado. E agora, dentro da cabina do caminhão, na casa, no trabalho, aonde você estiver, faça desse lugar um altar.
levante a tua mão e diga: Senhor, com sinceridade.

Eu me rendo a ti. Eu peço ao Senhor que mude a minha vida. Eu quero ser sincero, real, verdadeiro. Eu preciso disso, Senhor. E o Espírito Santo agora está trabalhando em teu favor. O Senhor te abençoe. Em o nome de Jesus Cristo, no mesmo lugar em que o demônio da mentira, o demônio do adultério, o demônio de tantas maldades está saindo, o Espírito do Senhor entra para te guardar e te proteger. O Senhor te abençoe nesta fé, em o nome do Senhor Jesus Cristo. Vocês podem se assentar por um pouco de minuto. Meu precioso irmão, através do canal do YouTube e do programa de rádio, o telefone do pastor Aparecido Araújo, o código de área é o 42, código de área 42, o telefone é o 999-77-71-77. Envia sua mensagem. Nós temos um pequeno lenço que eu envio a todos que nos pede o lenço. E esse lenço, através da unção divina, tem curado dezenas de pessoas. Você pode pedir o lenço e nós enviaremos gratuitamente para você e sua família. Há famílias que pedem 3, 4, 5 lenços e nós enviamos gratuitamente, porque acreditamos em Deus, o Todo-Poderoso. Amém? E se você deseja pedir o seu batismo, deseja falar com o pastor Aparecido, então faça isso. Envie a sua mensagem, o telefone, o código de área 42, o telefone 999-77-71-77. Deus os abençoe. Vamos nos colocar em pé? E com essa mão levantada, estamos abençoando a todos. Deus os abençoe. Em nome de Jesus Cristo. Oh, Espírito sério, entre em cada um de vocês e tenha uma boa noite debaixo da potente e misericordiosa mão do Deus Todo-Poderoso. Deus os abençoe. Vão com Deus. Até amanhã, com a fé no Filho de Deus.

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Boa noite, a paz do Senhor, Ponta Grossa, a paz do Senhor, amados e diletos ouvintes da Rádio Antena Sul. Nós estamos iniciando agora mais uma programação, A Voz da Libertação. Esse programa que é órgão de divulgação das igrejas Pentecostal, Deus e Amor, com a sua sede mundial localizada na Avenida do Estado, 4568, São Paulo, capital, na presidência da Serva de Deus, irmã Erenir Miranda. E a sede estadual aqui na cidade de Ponta Grossa está localizada na Avenida Anita Garibaldi, número 100, Nova Rússia, na direção do pastor Amadir Lemos. Ouvintes, estamos mais uma vez alegre, estamos chegando para te trazer uma palavra de paz, uma palavra de carinho, uma palavra espiritual para a tua vida, para a tua alma. Fique conosco até o horário das 22 horas. Deus tem uma palavra para você.